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0: Muito boa noite. 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
1: Em destaque no Panorama CBN, Lula sanciona lei que endurece penas para roubo de celulares e crimes virtuais. Governo eleva a classificação indicativa de redes sociais e plataformas como YouTube. Dólar cai a 4,91, menor valor em 2 anos e 3 meses. Arsenal da Inglaterra vence Atlético de Madrid e volta à final da Liga dos Campeões depois de 20 anos. E morre Guto Graçamelo, produtor que imortalizou trilhas sonoras de novelas.
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1: Olá para você que está aqui comigo, eu sou o Leandro Gouveia e a partir de agora, em menos de 30 minutos, vou te contar as principais notícias do dia. O presidente Lula sancionou a lei que endurece as punições para furto e roubo de celulares e cria regras rigorosas contra crimes virtuais. Essa nova legislação foca em crimes que cresceram nos últimos anos, como os golpes aplicados por meio de aplicativos bancários. Um dos pontos centrais é a criação do crime de cessão de conta laranja. Agora, quem empresta a conta bancária para movimentar dinheiro de atividades criminosas de forma gratuita ou paga pode pegar de 1 a 5 anos de prisão. Antes, essa prática era enquadrada só como estelionato. A lei também cria uma regra específica para punir golpes feitos pela internet ou por meio da clonagem de celulares e computadores. Nesses casos, a pena prevista é de 4 a 8 anos de prisão. E a mesma pena vale para quem usar informações fornecidas pela vítima ou por terceiros enganados, por meio de redes sociais, ligações telefônicas, e-mails falsos ou outros métodos semelhantes. A nova lei também eleva a pena base do furto simples, que passa a ser de 1 a 6 anos de prisão. Se o crime acontecer à noite, o tempo de reclusão vai aumentar pela metade, e não mais por um terço. Também aumenta a pena em caso de furtos de aparelho celular, computador, notebook ou tablet, gado e outros animais de produção, arma de fogo e substância explosiva. Foi de 2 a 5 anos para 4 a 10 anos. No caso de furto de veículo, se for levado para outro estado ou país, aí vai de 3 a 8 anos para 4 a 10 anos de prisão. No caso de roubo, onde existe violência ou ameaça, a punição mínima subiu de 4 para 6 anos e aumenta ainda mais se for roubo de celulares e outros eletrônicos. No caso do latrocínio, a pena mínima sobe de 20 para 24 anos. Para quem compra produtos roubados, a pena mínima subiu de 1 para 2 anos. E a regra vale também para quem comercializa animais de estimação de origem ilegal. As novas regras já estão em vigor, mas não valem para crimes cometidos antes da sanção presidencial. Como a lei é mais rigorosa, ela só pode ser aplicada para fatos registrados de agora em diante. E a gente está na expectativa para mais um encontro do presidente Lula com Donald Trump na Casa Branca, que deve acontecer na quinta-feira. A comentarista de política da CBN e colunista do jornal O Globo, Miriam Leitão, apurou que o governo brasileiro espera assinar um acordo de cooperação contra o narcotráfico.
3: Se der certo, inclusive os ministros da Fazenda e da Justiça

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1: Investigações mostram ainda planos para bater no rosto de desafetos e até, entre aspas, arrancar a cabeça de quem atrapalhasse o esquema. Além de Rangel, outras 5 pessoas foram presas. Em nota, a Secretaria de Educação informou que está revisando todos os contratos e que agora obras acima de R$ 130 mil reais vão ser feitas pela empresa de obras públicas. A defesa de Tiago Rangel nega qualquer crime e diz que vai prestar esclarecimentos. O advogado de Rodrigo Bacelar também afirma que as acusações não têm provas. E uma operação da Polícia Civil no Complexo da Maré, na zona norte do Rio, parou importantes vias expressas da cidade. A ação faz parte da Operação Torniquete, que combate o tráfico e o roubo de cargas e veículos. Os agentes da polícia confirmaram uma morte em confronto e 12 prisões. Além de armas e 20 veículos, a polícia resgatou um macaco-prego, mantido em cativeiro. Em represália, criminosos lançaram objetos na linha vermelha e atearam fogo em colchões na Avenida Brasil. Por causa da violência, 41 escolas municipais e 3 unidades de saúde suspenderam o atendimento. Falar da guerra no Oriente Médio, em coletiva nessa terça, o secretário de Estado americano, Marco Rubio, chamou as ações do Irã no Estreito de Hormuz de ilegais e criminosas e afirmou que o país não pode ignorar normas internacionais alegando soberania. Ele disse que desde o início do bloqueio do Irã ao Estreito, 10 marinheiros civis que estavam a bordo de navios cargueiros morreram. Rubio também acusou o Irã de pirataria. E é uma ironia, já que o presidente Donald Trump disse dias atrás que a própria Marinha Americana atuou como pirata ao apreender navios do Irã. Marco Rubio confirmou que os americanos começaram a Operação Liberdade para escoltar navios civis e garantiu que os Estados Unidos só vão atacar se forem alvos das forças iranianas. Na Casa Branca, o presidente Donald Trump disse que ninguém vai desafiar o bloqueio americano aos portos iranianos. Apesar da escalada militar, Trump afirmou que Teherã quer um acordo e classificou as declarações públicas de resistência como um jogo sujo nas negociações de paz. Posso dizer o seguinte, o Irã quer fazer um acordo. O que eu não gosto no Irã é que eles falam comigo com tanto respeito e depois vão à televisão dizer, não falamos com o presidente. Então eles estão jogando sujo. Mas deixe-me dizer uma coisa, eles querem fazer um acordo. Trump mencionou que está costurando acordos com a Coreia do Sul e com o Japão para a reabertura do estreito, mas não deu detalhes dessas conversas. O comando militar do Irã negou ter feito ataques contra os Emirados Árabes Unidos, mas avisou que vai dar uma resposta esmagadora se o país vizinho agir contra os interesses iranianos. Os Emirados, por outro lado, relataram o segundo dia seguido de ataques com mísseis e drones. A cotação do petróleo deu um respiro nessa terça, depois de seguidos dias de alta. No momento em que eu gravo o podcast, o barril do tipo Brent é

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1: Martins Filho, que tem perfil conservador. Na visão de Gandra, os magistrados azuis seriam aqueles com uma visão mais empresarial e técnica, enquanto os vermelhos seriam os que defendem uma justiça do trabalho com forte causa social. Aí, ao ser questionado pelo Estado de São Paulo, Vieira de Melo Filho, que é visto como integrante da ala progressista, rebateu a lógica do colega, dizendo que se vermelho é defender o direito do trabalho e o que a Constituição nos atribui como competência, então que eu seja. O Ministério da Justiça e Segurança Pública aumentou a classificação indicativa do YouTube de 14 para 16 anos. A decisão, baseada em uma nota técnica do governo, aponta que a plataforma hospeda conteúdos prejudiciais como violência extrema, drogas e apelo sexual. A medida faz parte do ECA Digital, que tenta padronizar a segurança de menores na internet. O documento cita como exemplo a Novela das Frutas, uma série de animações feitas com inteligência artificial que viralizaram recentemente, você deve ter visto. Apesar da aparência inofensiva de desenhos infantis, os vídeos abordam temas pesados, como tráfico de drogas e abuso. A reclassificação tem caráter informativo. O selo de 16 anos deve estar visível nas lojas de aplicativos e antes do acesso ao site, mas o conteúdo não vai ser retirado do ar. O YouTube, que pertence ao Google, tem 10 dias para recorrer. Outras redes, como TikTok, Kawaii e Snapchat, também tiveram a idade mínima elevada para 16 anos. O descumprimento das regras do Estatuto Digital pode gerar multas de até 50 milhões de reais ou até a suspensão das atividades da empresa no Brasil. O governo também transformou a ANPD, a Autoridade Nacional de Proteção de Dados, em agência reguladora para fiscalizar essas plataformas. Agora, redes com mais de 1 milhão de jovens cadastrados precisam enviar relatórios detalhados

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1: Em janeiro, Hannah foi alvo de uma operação do FBI. Agentes entraram na casa dela, na Virgínia, e apreenderam celulares e computadores. O governo alegou investigar o vazamento de documentos sigilosos de defesa nacional. Na época, o Washington Post classificou a ação como agressiva e um ataque à liberdade de imprensa. O departamento, que Musk chefiou por alguns meses, tinha a meta de cortar $2 trilhões em gastos, mas acumulou polêmicas e denúncias de abuso de poder. Hannah Nathanson apareceu emocionada em vídeos gravados por colegas. E um dos momentos mais marcantes do show da cantora Shakira no último sábado, na praia de Copacabana, foi o dueto com Maria Bethânia. As duas cantaram juntas o clássico O Que É O Que É, de Gonzaguinha.
2: Mas isso

0: É, isso aí se acompanhou no sábado, né? Provavelmente. Aí a Shakira enviou uma mensagem de áudio para Maria Bethânia para agradecer a participação da brasileira no espetáculo. E nessa mensagem, que foi divulgada pelo perfil oficial da Bethânia nessa terça, Shakira demonstrou a satisfação com essa parceria.
1: Oi, Maria. É a Shakira aqui. Eu queria te agradecer muito por aceitar o meu convite, por cantar comigo. Eu adorei. E o público amou. Muito, muito obrigada.
2: Shakira. Parabéns, Shakira. Parabéns, querida. E muito, muito, muito obrigada. Tudo lindo, aquela multidão, o Brasil te recebendo de braços abertos, com tanto carinho, com tanto afeto, tudo que você merece.
0: Quem diria, né? Bethânia mandando um áudio de WhatsApp pra Shakira. Elas cantaram acompanhadas da bateria da Unidos da Tijuca e no show a Shakira também cantou com irmão da Bethânia, Caetano Veloso, com a Ivete Sangalo e com a Anitta. No futebol, o Arsenal da Inglaterra é o primeiro finalista da Liga dos Campeões da Europa. O clube venceu o Atlético de Madrid no segundo jogo da semifinal por 1 a 0 e volta à final depois de 20 anos. O primeiro jogo tinha terminado empatado em 1 a 1. Nessa quarta, Bayern de Munique e Paris Saint-Germain disputam a segunda vaga. O primeiro jogo foi 5 a 4 para o PSG. Antes da última notícia, convido você a mandar mensagem para o Panorama. Meu e-mail é leandro.gouveia@cbn.com.br. No Instagram é só procurar por Lê Reis Gouveia. Você já indicou o Panorama para alguém hoje? Manda o link aí pelo WhatsApp para quem você sabe que gosta de ficar bem informado, bem informada. Eu fecho essa edição com a despedida de um dos grandes nomes da música e da televisão brasileira, desses que ficam nos bastidores, mas tem uma importância imensa. O produtor musical, compositor e diretor Guto Graça Mello morreu no Rio de Janeiro aos 78 anos de idade. Ele estava internado há mais de um mês depois de sofrer uma queda. De acordo com familiares, a causa da morte foi uma parada cardiorrespiratória. Guto deixa a viúva, a atriz Silvia Massari, além de duas filhas e dois enteados. Carioca e filha de uma família de artistas, Graça Mello abandonou o curso de arquitetura na juventude para desenhar o som do Brasil. Ele produziu mais de 500 discos e trabalhou com gigantes como Maria Bethânia, Roberto Carlos e Rita Lee. Foi ele também o responsável por lançar o primeiro disco da apresentadora Xuxa, que vendeu milhões de cópias nos anos 80. Mas foi na televisão que

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1: Dorival Caymmi.
2: Eu

Como gerente-geral da gravadora Som Livre, Guto usou a força da televisão para projetar artistas que estavam começando, como Cazuza e Lulu Santos, que foram assistentes dele. Guto Grassamelo também assinou a trilha de mais de 30 filmes. É dele também o tema do Saci, do Sítio do Pica-Pau Amarelo, de 1977.

Guto Graçamelo saiu da Globo e da Som Livre no final da década de 80, mas continuou ativo na produção de jingles e trilhas de cinema. Personalidades como Xuxa, Maria Bethânia e o parceiro Nelson Motta lamentaram a perda nas redes sociais. O velório será nesta quarta-feira, das 13 às 15 horas, no cemitério São João Batista, na Zona Sul do Rio.

Nossa solidariedade a todos os familiares e amigos de Guto Graça Mello. Com essa homenagem, a gente vai terminando essa edição do Panorama, que teve a produção e o roteiro feitos por mim, Leandro Gouveia, e a edição e a sonorização por Juliano Fonseca. A próxima edição do Panorama chega às plataformas por volta das 7 da manhã, com Bianca Santos. E eu volto na sequência. Até lá.

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Terça-feira, 5 de maio de 2026, a Polícia Civil de São Paulo indiciou o único maior de idade suspeito de envolvimento no estupro coletivo de duas crianças na Zona Leste da capital. Alessandro Martins dos Santos, de 21 anos, vai responder por estupro de vulnerável, corrupção de menores e divulgação de imagens envolvendo as vítimas. O delegado responsável pelo caso disse após o depoimento que o jovem não demonstrou qualquer arrependimento pelo crime. A Advocacia Geral da União pediu ao Supremo Tribunal Federal a manutenção das atuais regras de distribuição de royalties de petróleo e gás, alegando que a lei de 2012 é inconstitucional e pode causar colapso financeiro em estados produtores, como o Rio de Janeiro. A AGU destacou a importância do princípio da segurança jurídica e propôs que, se houver mudança, ela seja aplicada apenas a contratos futuros, evitando a devolução de valores desde 2013. A audiência de Gabriel Galípolo, presidente do Banco Central, na Comissão de Assuntos Econômicos do Senado, foi reagendada para o dia 19, após ausência devido a um mal-estar. A presença anual na

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1: Vamos trazer aqui alguns dos nossos repórteres e daqui meia horinha, às 10 horas, a gente faz nossa abertura oficial para toda a rede. Para toda a rede não, né? Para parte da rede, mas aí estaremos no radinho, porque agora a gente não está no radinho, agora a gente está na internet, por causa da Voz Brasil. A gente faz nosso giro de destaques daqui meia horinha. Mas vamos trazer aqui a Larissa Lopes sobre a PEC, que acaba com a escala 6x1. O relator da PEC afirmou que a votação do projeto deve ocorrer no dia 26 de maio. A proposta de emenda à Constituição passou pela Comissão de Constituição e Justiça, a CCJ, e agora tramita em uma comissão especial que vai discutir o conteúdo do texto. É, vai indo, né? Devagarzinho vai tramitando a PEC que acaba com a escala 6x1. Larissa Lopes.
2: O relator da proposta que trata do fim da escala 6x1, deputado Léo Prates, afirmou que pretende incluir no parecer formas de compensação aos setores produtivos para mitigar os efeitos da redução da escala dos trabalhadores. Prates disse ainda que reduzir a escala de trabalho e manter os salários são pontos inegociáveis, mas também é necessário buscar uma saída para os patrões.
3: Isso depende do governo, isso não depende de mim. O que eu vou tentar trabalhar é para um modelo que a gente atenda ao que os sindicatos patronais consigam e ao que os sindicatos dos trabalhadores queiram. Aí muita gente tem perguntado, o senhor não tem sido utópico? Olha, para quem foi secretário de saúde na pandemia e conseguiu trabalhar unido com PT e DEM, eu acho que tudo é possível.
2: A PEC, que está na comissão especial, apenas

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1: Ponto importante. Aliás, um ponto interessante até na conversa, provavelmente entre na pauta da conversa do presidente Lula com o Donald Trump na quinta-feira lá nos Estados Unidos, né? Porque os Estados Unidos estão de olho nos nossos materiais raros, terras raras brasileiras. Segundo Mota, o relator

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1: O devedor não estará mais com o nome sujo, mas ainda terá que pagar o que deve. A portaria também estabelece os descontos mínimos para a renegociação de dívidas conforme o tempo de atraso. Eles variam entre 30% e 90%, de acordo com o tipo de crédito e o tempo de atraso. A regulamentação também estabelece que os bancos vão ter que destinar à educação financeira o equivalente a 1% do valor que for renegociado e proibir o envio de recursos à casa de apostas via cartão de crédito ou por meio do Pix. Quem tentou aproveitar o primeiro dia do novo Desenrola Brasil para limpar o nome no

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1: Passou por veículos de imprensa importantes, é professor de jornalismo, atualmente atua na edição internacional do jornal Valor Econômico e está lançando o livro Quem Lê Tanta Notícia? A Dor e a Delícia de Fazer Jornalismo. O livro que sai pela editora Poligrafia. Carlos Dias, bem-vindo. Boa noite.
2: Boa noite, muito obrigado pelas boas-vindas.
1: Ai, que agradeço. Bom, no livro você conta muitas situações pelas quais você passou, né? Na sua atuação aí de décadas de jornalismo. E a partir dessas situações você traz reflexões. É sempre muito bom a gente pensar no jornalismo, né? O jornalismo sempre traz reflexões, ainda mais nos dias atuais, se a gente vai chegar lá. Mas antes disso,

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1: Ah, ele quer que você divulgue aquela informação. Informação que ele não quer divulgar, essas são as principais notícias. Aquelas que são escondidas. E aí que entra o jornalismo investigativo, de colocar informações que as fontes e que ninguém quer revelar, que todo mundo quer esconder. Esse é um grande desafio.
2: Exato. É, gente, vocês pensam que é fácil fazer jornalismo? Ô, Carlos, e você, bom, são 45 anos de profissão?
1: 45 anos de profissão.
2: É muita coisa, né? Só faz um resumo pra gente. Você já passou pelo Estadão...
1: Ah, velho, foi desde o comecinho. É, olha, eu passei pelo Diário do Grande ABC, Gazeta Esportiva, eu fui morar na Espanha, trabalhei na revista Nuestro Tempo, fiz frilas para a agência de notícias Europa Press, no Brasil trabalhei para a extinta hoje United Press International, eu trabalhei na Gazeta Esportiva, trabalhei no Estadão, do Estadão eu fui para Veja, da Veja eu voltei para o Jornal da Tarde, do Jornal da Tarde eu fui para Exame, voltei para o JT, fui para Quatro Rodas, super interessante, voltei para a Gazeta Esportiva, enfim, Tribuna de Santos, trabalhei na Tribuna de Santos, morei em Santos, então é bastante coisa.
2: É bastante coisa e diversificado, né? Do esporte internacional, sim, economia, quer dizer, você é um jornalista
1: ciência,
2: realmente experiente.
1: Ciência, tecnologia.
2: Ciência, tecnologia. Você é um jornalista, de fato, experimentado. E depois quero falar sobre também uma experiência ruim que você teve de estar do lado, né, do alvo da notícia. Né? E aqui, no caso, que foi uma grande injustiça. Mas antes de chegarmos aí, Carlos, você que conhece tão bem e há tanto tempo a imprensa, o que é que está acontecendo? O mundo está mudando de uma forma tão acelerada e isso impacta tanto o nosso trabalho como jornalista, inclusive como as pessoas têm acesso ao que elas entendem ser notícia e que não é, né? Esse material que circula na internet, o quanto descredibiliza o nosso trabalho, né? Qual a sua avaliação depois de tanto tempo hoje, no jornalismo hoje, também com as redações enxutas, né? Você já conheceu redações cheias,
1: sim,
2: eu já conheci
1: cheias,
2: redações cheias, né?
1: Sim,
2: então,
1: conhecemos.
2: Né?
1: Estão...
2: É meio desanimador hoje fazer jornalismo?
1: Olha, é muito desanimador, mas se eu for muito sincero, a gente fala que é muito desanimador, pelo menos nesses 45 anos, a gente sempre falou isso. Eu acho que está pior, a verdade é que está pior. Nunca foi uma profissão fácil escrever num país que tem um alto índice de analfabetismo, você tem menos leitores por causa disso, uma população que lê pouco, então fica muito difícil exercer essa profissão nesse ambiente, nesse habitat cultural, educacional. Então isso pesa. Eu acho que hoje a situação se tornou muito pior por causa da tecnologia. As pessoas começaram a confundir uma mensagem de aplicativo de mensagens ou de uma rede social, elas estão confundindo com jornalismo. É. Jornalismo é uma coisa muito cara de ser feita. Dá muito trabalho. E muita gente fala, ai, mas é pago esse site, ai, tem que pagar para entrar. Tem que pagar o salário, as contas de quem trabalha para fazer. E é curioso porque as mídias sociais, elas usam a nossa informação que a gente produziu com muito sacrifício, com muito dinheiro das empresas, e depois transformam aquilo numa opinião, num vídeo de 30 segundos. Né?
2: Tem mais sabor, né, para um consumo rápido, que hoje o consumo é rápido, né? Não exige muita reflexão,
1: sim,
2: e aí vai lá, dá opinião, xinga todo mundo. E isso se confunde na cabeça das pessoas com jornalismo. Né?
1: Sim, e não é jornalismo. E as pessoas também procuram validação para aquilo que elas já pensam. A gente vive num momento que as pessoas querem informar.

0: informação. Você falou do poder econômico também, né, que envolve o jornalismo, né? Porque informação é poder, né, gente? E os veículos de comunicação têm lá os seus patrocinadores, esses YouTubers e tal, também tem gente que os paga, né? A menos que você faça um jornalismo independente, que também existe, que aí quem paga é quem
1: Existe.
0: está, é a sua audiência. Esse acho que você fica mais solto das amarras, né? Que a internet também permite isso. E
1: Permite, tem crescido
0: tem
1: isso.
0: crescido, né? E é preponderante o peso do poder econômico também sobre a escolha da notícia.
1: Ele é, só que ele não costuma ser do jeito que as pessoas imaginam, né? O público em geral acha que o poder econômico ele é exercido, por exemplo, com anúncios. E não é bem assim que a coisa funciona. Um jornal independente pode perder um anunciante, mas ele continua pagando suas contas e sendo lucrativo com os outros anunciantes. Ele tem que
0: Sim.
1: ser relevante. O poder econômico se exerce de outras maneiras, né? Muito mais sutis, a outros tipos de pressão, porque toda empresa jornalística, aliás, né, é uma empresa, ela também está sujeita às mesmas regras, aos mesmos impostos. E ela precisa fechar as contas e precisa pagar as suas contas. E às vezes o interesse da empresa de se manter saudável depende de boa relação com o poder econômico, com a política. É uma relação delicada, uma relação complicada. Não é tão
0: Sim.
1: simples como vou tirar o anúncio do seu canal de televisão, da sua emissora ou da sua revista. Não é tão simples assim, é muito mais. As relações são muito mais complexas.
0: E aí ser o jornalista, porque as pessoas também confundem, né, o jornalista com o veículo, né? Ser um jornalista inserido nesse contexto também exige de você entender a lógica, como as coisas funcionam, né? E fazer o seu
1: Sim.
0: trabalho da forma ética, né?
1: Da melhor
0: Da
1: forma
0: melhor
1: possível,
0: forma,
1: independentemente das pressões
0: das
1: políticas e
0: pressões
1: econômicas.
0: e identificá-las. Tudo isso no livro, hein? Do professor Carlos Dias, jornalista, aqui com a gente, lançando Quem Lê Tanta Notícia? A Dor e a Delícia de Fazer Jornalismo. Agora, essas reflexões, elas vêm a partir de histórias, então é um livro saboroso, né? Um livro em que você conta suas experiências, né? E que elas suscitam reflexões. Bom, então eu queria entender também, porque a primeira história que você conta, e que foi um episódio também muito marcante para você, imagino, é
1: Sim,
0: que
1: isso
0: você
1: mudou minha vida
0: virou
1: inteira.
0: notícia, né? Você virou notícia.
1: Sim.
0: E você descreve no primeiro capítulo um pelotão de fuzilamento, né? E você no alvo, e esse fuzilamento seria feito por jornalistas. E você entende como é o
1: Exatamente.
0: mecanismo e você sabia que você estava sendo fuzilado. Foi uma armadilha? Foi uma fake news? O que você pode contar para a gente sobre esse caso e o que você aprendeu e o que a gente pode tirar de lição dele?
1: Nossa, a pergunta é
0: Muita
1: longa. Vou ver se eu
0: coisa,
1: me
0: hein?
1: esqueço
0: Muita
1: de todas as
0: coisa.
1: partes dela.
0: Não, eu te
1: Vamos
0: lembro.
1: ver. Você me lembra,
0: Vou
1: tá? Se eu
0: lembro.
1: desviar do assunto
0: Se eu
1: também.
0: lembrar, vou anotar aqui.
1: Olha, tá, vamos. Em primeiro lugar, eu acho, Tânia, que vou começar pelo final. A grande lição que eu aprendi disso. Eu vou contar um pouco da história para o ouvinte poder
0: Isso, para a gente
1: compreender.
0: entender.
1: Entender o que aconteceu. O que aconteceu é que há 32 anos, né, numa madrugada de fevereiro de 1994, a polícia apareceu na minha casa de madrugada e, resumindo a história, me prendeu sob acusação de tentativa de homicídio contra uma prostituta na rua. A acusação poderia ser verdade, poderia ser mentira, mas se desmontava muito facilmente porque havia várias inconsistências. A primeira coisa é que não podia prender em flagrante, a polícia não tinha mandado, era de madrugada. Aquilo começou a ficar claro que era uma armação. Na manhã seguinte, eu dei uma entrevista coletiva, a imprensa toda procurou. Por quê? Porque era um jornalista com um cargo alto, né, no, no, numa empresa, num jornal do Grupo Estado de São Paulo. E lógico que isso atraiu atenção por
0: Claro.
1: causa dessa proximidade com os próprios colegas. Talvez se eu fosse só um dentista,

0: não fosse notícia nenhuma. Eu virei
1: Sim.
0: notícia por causa da função que eu ocupava. E durante essa coletiva que eu chamo de pelotão de fuzilamento, que é o grande erro que eu acho que a imprensa continua cometendo até hoje, cometeu em casos como da Escola Base, cometeu no Bar Bodega e cometeu agora no Rio de Janeiro, naquela ação contra o tráfico que deixou mais de 100 mortos. A imprensa comete esse erro, dá apenas a informação da polícia. A polícia diz isso e aquilo, e o que saiu de notícia publicado foi o que a polícia falou e nada do que eu disse. Eu passei 2 horas contando a história que tinha acontecido, mas o que valeu foi a versão da acusação. Aliás, né, de um crime que nem foi cometido, porque não houve vítima, foi só uma acusação, né, a vítima nunca apareceu para depor, nunca foi localizada. Uma fake news
1: Que
0: completa, porque
1: loucura! Que
0: nem vítima
1: loucura!
0: tinha. É, que loucura mesmo, exatamente, porque nem vítima tinha. Então, alguém disse tal coisa na delegacia, disse que eu dei 4 tiros nela, errei os 4 tiros e ela conseguiu fugir.

0: que eu tive a partir daí, principalmente na sala de aula, de ensinar os alunos e colegas, repórteres, quem mais passasse pela minha vida, da importância de uma coisa que é meio banal, parece, para o jornalista, que é a capacidade que a gente tem de destruir a vida de alguém e a responsabilidade que a gente tem antes de publicar alguma coisa sem ouvir todos os lados, sem ver se aquilo é verdade ou não é verdade. Parece óbvio, né? Todo jornalista deveria fazer isso, mas às vezes ele não faz. Então, a grande lição foi poder ensinar, levantar essa discussão sobre o tipo de cobertura, principalmente a policial, que a gente tem no Brasil. E eu acho que essa é a grande lição que eu tive e que eu tento passar também para as outras pessoas, sejam leitores, alunos, colegas de profissão e os futuros leitores do livro também.
1: É porque esse

vários veículos de imprensa, tem uma experiência longuíssima. Hoje ele atua, um colega nosso aqui do jornal Valor Econômico, ele está lançando o livro Quem Lê Tanta Notícia? A Dor e a Delícia de Fazer Jornalismo. O livro que sai pela editora Poligrafia, ele conta a experiência dele, muitas histórias, cada capítulo é uma história, né? Uma memória, que ele puxa pela memória da experiência dele como jornalista. E aí, a partir dessas experiências, a gente vai repensando as questões, né, que envolvem aí a prática do jornalismo. Recomendo para jornalistas, para estudantes de jornalismo, para quem gosta e acompanha o jornalismo.

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0: Terça-feira, 5 de maio de 2026, o Brasil registrou um feminicídio a cada 5 horas e 25 minutos, no primeiro trimestre. De acordo com informações do Ministério da Justiça e Segurança Pública, o país registrou 399 vítimas de feminicídio entre janeiro e março. Considerando o monitoramento realizado desde 2015, o ano de 2026 é o mais letal para as mulheres no recorte do primeiro trimestre. O estado de São Paulo concentra o maior número de feminicídios no país, seguido por Minas Gerais, Paraná, Bahia e Rio Grande do Sul. Apenas Acre e Roraima não tiveram registro no período. Documentos internos do Banco Master, obtidos pelo jornal O Globo, apontam que Daniel Vorcaro tentou encobrir um rombo de quase 777 milhões de reais. O valor, de acordo com a liquidante da instituição, foi repassado a empresas e fundos ligados à família do banqueiro. A suspeita das autoridades é de que os recursos foram usados pelo Master para a compra de mansões e jatinhos. O inquérito aponta que o objetivo do negócio era dificultar o rastreio e ocultar o patrimônio da família Vorcaro. O Ministério da Justiça aumentou a classificação indicativa do YouTube para maiores de 16 anos como parte do ECA Digital, que visa proteger menores no ambiente online. A nova legislação exige que plataformas verifiquem a idade dos usuários e removam conteúdo impróprio rapidamente. O ECA Digital é um marco regulatório inédito e adapta os princípios do Estatuto da Criança e do Adolescente ao mundo online. No horário de Brasília, 10h07.
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1: Olá, boa noite, bem-vindos ao CBN Noite Total desta terça-feira, com Luiz Del Boni na produção e os trabalhos técnicos de Henrique Dias. Vamos em frente, vamos ao nosso giro de destaques. O relator da PEC, que acaba com a escala 6x1, afirmou que a votação do projeto

0: Ata do fim da escala 6x1, deputado Léo Prates afirmou que pretende incluir no parecer formas de compensação aos setores produtivos para mitigar os efeitos da redução da escala dos trabalhadores. Prates disse ainda que reduzir a escala de trabalho e manter os salários são pontos inegociáveis, mas também é necessário buscar uma saída para os patrões.
1: O governo busca acelerar os trâmites burocráticos para que o novo Desenrola Brasil possa começar a funcionar. Ontem foi anunciado o programa de negociação de dívidas, né, diretamente com os bancos. Aí o pessoal que procurou os bancos hoje não conseguiu, porque havia ali pendências burocráticas que a Febraban diz que ainda hoje serão resolvidas. Assim esperamos, né? Que assim foi anunciado. Ana Carolina Tomé.
2: O primeiro dia do novo Desenrola Brasil começou com espera para os endividados. Pelo menos 6 dos principais bancos do país ainda não deram início efetivo às renegociações de dívidas, apesar de terem confirmado adesão ao programa. As instituições financeiras alegam que o serviço ainda não está liberado para o público, porque os bancos precisam de integração tecnológica e ajustes operacionais. Uma portaria publicada nesta terça estabelece o prazo de 30 dias para que os bancos limpem o nome de quem deve até R$100.
1: O Banco Central pressiona dirigentes do BRB por privatização para sanar a crise de liquidez. Felipe Grija.
3: O Banco Central aumentou a pressão para uma solução rápida da crise do BRB. Caso contrário, pode determinar uma intervenção no Banco do DF. Dirigentes da instituição

0: que seriam salvos pelo governo do Distrito Federal, coisa que não aconteceu. É de uma irresponsabilidade criminosa. A Câmara dos Deputados aprovou o projeto de lei que permite fechar áreas externas e condomínios em todo o país. Ana Carolina Tomé.
1: A Comissão de Segurança Pública da Câmara aprovou o projeto que autoriza o fechamento de estacionamentos e áreas externas de quadras e conjuntos residenciais em todo o país. O texto autoriza a construção

0: Olha, 10 horas e 12 minutos.
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3: A doação de sangue é um gesto de solidariedade que pode salvar a vida de quem precisa de uma transfusão. No Rio de Janeiro, o Hemorrio recebe os voluntários todos os dias, inclusive nos finais de semana e feriados. Se interessou e quer ajudar? Primeiro é necessário levar documento oficial de identidade com foto. Além disso, é importante pesar no mínimo 50 quilos. Os doadores precisam ter entre 16 e 69 anos. Vale lembrar que menores de 18 anos precisam de autorização dos responsáveis legais. O doador não deve estar em jejum, mas é preciso evitar alimentos gordurosos nas 3 horas que antecedem a doação. 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Pedro Bonenberger, CBN Serviço.
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1: Prosseguimos com o nosso giro de destaques. Os moradores do edifício atingido por um avião em Belo Horizonte foram autorizados a voltar para casa, com exceção, claro, daquelas pessoas que moram nos dois apartamentos atingidos pela queda do monomotor, né, que entrou ali nesses apartamentos. Desirê Miranda.
2: Após a retirada total dos destroços do avião que caiu em Belo Horizonte, a Defesa Civil Municipal autorizou a volta dos moradores para o edifício atingido. A exceção é para as pessoas que moram nos dois apartamentos do terceiro andar, local exato da queda do monomotor. Segundo a Defesa Civil, as unidades estão em condições de insalubridade e aguardam ações de limpeza e recuperação.
1: A Polícia de São Paulo indiciou o suspeito maior de idade envolvido no estupro coletivo de duas crianças na capital paulista. Pedro Pupulim.
3: A Polícia Civil de São Paulo indiciou o único maior de idade suspeito de envolvimento no estupro coletivo de duas crianças na zona leste da capital. Alessandro Martins dos Santos, de 21 anos, vai responder por estupro de vulnerável, corrupção de menores e divulgação de imagens envolvendo as vítimas. O delegado responsável pelo caso disse após o depoimento que o jovem não demonstrou qualquer arrependimento pelo crime.
1: Não, você vê, eles estupraram as crianças, postaram o vídeo nas redes sociais e diz que esse

0: E esse jovem, que era o único maior de idade, diz: não, era só de zoeira. Olha, olha o nível de insensibilidade. A Polícia Federal prendeu o deputado estadual suspeito de comandar um esquema de fraudes em escolas públicas, Gabriel Freitas. Daqui a pouco, Gabriel Freitas, agora o Luiz Fernando Figliage. O governo dos Estados Unidos suspendeu a operação de escolta a navios comerciais no Estreito de Hormuz.
1: Donald Trump anunciou a suspensão da operação de escolta dos navios comerciais no Estreito de Hormuz em meio ao bloqueio iraniano. O presidente americano disse que a medida foi adotada para abrir espaço a negociações com o Irã. A Casa Branca falou em 10 marinheiros civis mortos em cargueiros desde o início do bloqueio. No campo de batalha, o Irã negou ter atacado os Emirados Árabes e prometeu uma resposta esmagadora se for alvo de qualquer ofensiva.
0: É, nessa guerra que ainda não dá sinais. Aliás, o presidente Donald Trump vai se reunir com o presidente Lula nessa semana, na quinta-feira. Havia ali um certo temor, uma demora da Casa Branca de confirmar esse encontro, um negócio esquisito, mas foi confirmado. Então vai ter mesmo encontro do presidente Lula com o presidente Donald Trump, mesmo em meio a essa guerra interminável, né, em que o Trump se envolveu ao atacar o Irã. Nós temos agora, no Rio de Janeiro, o destaque do Gabriel Freitas.
2: A operação da Polícia Federal, que prendeu o deputado estadual do Rio, Thiago Rangel, do Avante, revelou nessa terça um esquema suspeito de fraudes em obras de escolas públicas, com direcionamento de contratos e possível desvio de dinheiro. Ao todo, 7 pessoas foram presas, e os investigadores apontam que parte dos recursos públicos retornava ao grupo investigado. Por causa da prisão do parlamentar, o governo do estado anunciou que todos os contratos de obras em escolas serão analisados.
0: No horário de Brasília, agora 10h20.
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Vamos com os nossos repórteres falar sobre a expectativa, né? Do fim da escala 6x1, é um tema que está tramitando por meio de uma PEC, uma proposta de emenda constitucional. Já passou pela Comissão de Constituição e Justiça, agora está tramitando em uma comissão especial, né, destinada a discutir o conteúdo do texto. É claro que é um tema que fala diretamente aos trabalhadores, né, que ganhariam aí mais um dia de descanso na semana, mas é um tema que tem repercussões econômicas, né? Os empresários reclamam porque querem ser indenizados de alguma forma por isso. Então tem toda uma discussão que permeia esse tema, mas é um tema de interesse, sobretudo do governo, que avance, né? É um tema que

0: Segundo o relator, o texto que será usado como base será o do deputado Reginaldo, que foi apresentado em 2019 e previa redução de jornada de 44 para 36 horas. Contudo, o próprio parlamentar afirmou que hoje seria mais viável a redução para 40 horas semanais. Também é prevista uma transição de pelo menos 2 anos. A ideia é apresentar o relatório no dia 20 de maio, conceder vistas coletivas e votar na comissão especial no dia 26 para que a proposta seja analisada em plenário já no dia seguinte, em 27 de maio. Para que a proposta seja aprovada na Câmara dos Deputados, são necessários 308 votos. Depois, o texto segue para o Senado. De Brasília, Larissa Lopes.
1: O governo busca acelerar os trâmites burocráticos para que o novo Desenrola Brasil possa começar a funcionar. A demora para publicar regras travou o início das negociações no primeiro dia do programa.
2: Uma portaria publicada nesta terça pelo Ministério da Fazenda estabelece que os bancos participantes do novo Desenrola Brasil vão ter 30 dias para limpar os nomes das pessoas com dívidas de até R$ 100. A medida não exclui a dívida, ou seja, o devedor não estará mais com o nome sujo, mas ainda terá que pagar o que deve. A portaria também estabelece os descontos mínimos para a renegociação de dívidas conforme o tempo de atraso. Eles variam entre 30% e 90%, de acordo com o tipo de crédito e o tempo de atraso. A regulamentação também estabelece que os bancos vão ter que destinar à educação financeira o equivalente a 1% do valor que for renegociado e proibir o envio de recursos à casa de apostas via cartão de crédito ou por meio do Pix. Quem tentou aproveitar o primeiro dia do novo Desenrola Brasil para limpar o nome, no entanto, precisou ter paciência. Pelo menos 6

0: tinha roubado um anel dela, né? E essa patroa, isso aconteceu no Maranhão, mandou áudio de WhatsApp, toda feliz, descrevendo a tortura a que submeteu a empregada. A TV Mirante teve acesso aos áudios da empresária Carolina Stella Ferreira dos Anjos, ela que é suspeita, e pelos áudios, né? Ela mesma confessa, de agredir uma empregada doméstica no último dia 17 de abril, na casa onde a vítima trabalhava, no município de Passo do Lumiar, na Grande São Luís, no Maranhão. Em um dos áudios, Carolina Stella chega a dizer que a vítima era para ter ficado com mais hematomas e que não era para ter saído viva. Os áudios são impressionantes. Depois, a gente vai colocar um trechinho daqui a pouquinho, mas procura lá no Portal G1, que dá para ouvir vários trechos. A doméstica estava grávida, tentou proteger o bebê durante os ataques. E aí ela conta, né, para a polícia que eles não se importavam. Nos áudios postados pela patroa em um grupo de mensagens, ela detalha como torturou a vítima. A empregada tem 19 anos, grávida de 5 meses. Que loucura, né? Ah, ela roubou um anel, é o que a empregada, que a patroa diz. Ainda que tenha sido, você vai fazer isso com a pessoa? Chama a polícia. A jovem, identificada como Samara, afirmou ter sido espancada após ser acusada de roubar joias da ex-patroa. Ela contou que aceitou o trabalho como empregada doméstica para comprar o enxoval do bebê. E era um contrato de apenas um mês. Enfim, aí... vamos colocar aqui um trechinho dessa patroa descrevendo. Ela fala, quase uma hora essa menina no massacre, tape, murro. Olha lá, vamos ouvir.
1: Uma hora essa menina no massacre, e tapa, e murro, e pisava nos dedos, e tudo que vocês imaginaram de doidice, era eu e ele fazendo.
0: Ela chamou um homem para ajudá-la nessa tortura, né, a essa jovem. Olha, é inacreditável. A desumanidade. Eu espero que não me surja ninguém dizendo, mas e se ela roubou mesmo o anel? Se ela roubou mesmo o anel, que vá presa. Chama a polícia. Fazer sessão de tortura demonstra uma perversidade muito grande. É um crime maior do que um eventual roubo, né? E ainda jogar isso num grupo de WhatsApp. Ou seja, outras pessoas devem ter aplaudido você torturar uma jovem de 19 anos grávida. O ser humano tá perdendo, hein? 10 horas e 30 minutos.
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Terça-feira, 5 de maio de 2026, o deputado estadual Thiago Rangel, do Avante, preso no Rio de Janeiro pela Polícia Federal, aumentou

0: entre 3 a 5 mil reais. Minas Gerais, São Paulo, Rio Grande do Sul e Pernambuco são os estados que registraram maior economia. O presidente dos Estados Unidos, Donald Trump, afirmou que há cerca de 2 semanas o Irã disparou 111 mísseis sofisticados contra um barco porta-aviões americano situado no Oriente Médio, mas que todos foram derrubados pelas defesas aéreas de embarcação. O republicano não especificou, no entanto, qual dos porta-aviões foi alvejado pelas forças de Teerã. No horário de Brasília, 10 horas e 33 minutos.
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0: O Rafael Prates traz aqui a informação. Ele está na transmissão que está acontecendo neste momento em São Paulo. Então, ele deixou esse material gravado aqui para gente. Prates, boa noite.
1: Alô, Tânia, boa noite. Boa noite para os ouvintes da CBN. Para a gente trazer primeiro aqui, né, Tânia, os jogos desta noite já encerrados, os brasileiros em Copa Sul-Americana e Copa Libertadores da América. Começando pela Libertadores, Palmeiras ganhou o primeiro jogo fora de casa. A instantes em Lima, um gol do Flaco Lopes no primeiro tempo, um gol do Ramon Sosa na segunda etapa e deu o Sporting Cristal 0, Palmeiras 2. Palmeiras pula para a liderança da sua chave, chega a 8 pontos agora em 4 jogos, tendo jogos em casa para fechar a participação na fase de grupos da Libertadores da América. Palmeiras vai a 8 pontos, o Sporting Cristal que perdeu do Palmeiras fica com 6, Cerro Porteño tem 4 e o Júnior tem 1 ponto. Na quinta-feira em Cartagena tem Júnior e Cerro Porteño para fechar a quarta rodada do grupo do Palmeiras, que deu um passo muito importante com a vitória de hoje em Lima contra o Cristal, para ser o líder da sua chave na Libertadores da América. Pela Copa Sul-Americana, um brasileiro ganhou e o outro empatou, começando com o vitorioso, o Grêmio, que enfrentou o Deportivo Ruestra em Nuevo Gasômetro, em Buenos Aires, na Argentina. O Ruestra jogou no campo do San Lorenzo, porque a capacidade do seu estádio não é permitida pela Conmebol para receber jogos da Sul-Americana, e o Grêmio venceu bem, 3-0. Carlos Vinícius agora acertou o pênalti, ele havia perdido na semana passada contra o Palestino e hoje converteu. Ele fez 1-0 para o Grêmio, o Amuso ampliou e o Bright White fechou a conta. Deportivo Riestra 0, Grêmio 3. Grêmio também dá um passo importante para tentar garantir a vaga na Sul-Americana, que é diferente da Libertadores, né, Tânia? Apenas o líder da chave da Sul-Americana vai para as oitavas de

0: Assim, um jogão, Nilton Santos no Rio de Janeiro. Tem Audax Italiano e Vasco, que jogam no Chile. Agora, pela Libertadores, tem Santa Fé e Corinthians em Bogotá, Independiente Rivadavia e Fluminense. O jogo vai ser em Mendoza, na Argentina. Fluminense que contratou hoje o Hulk, anunciou a contratação do Hulk, ex-Atlético Mineiro. O Hulk chega pro Tricolor e será apresentado pelo Fluminense nos próximos dias como reforço do Fluminense até o final de 2027. Amanhã eu volto com mais informações, mais jogos de Libertadores, Sul-Americanos, brasileiros, aqui na CBN. Boa noite, Tânia!
1: Valeu, hein, Rafael Prates? É, amanhã, inclusive, nós não estaremos aqui, porque amanhã não vai ter o CBN Noite Total, amanhã só tem transmissão. Amanhã é futebol para todos os gostos, nesse horário. Ó, deixa eu só atualizar, então, a Copa Sul-Americana, neste momento, o Santos jogando lá no Paraguai, contra o Recoleta. 1 a 0 para o Santos, gol do Neymar. Estamos agora no segundo tempo, 4 minutos do segundo tempo. Estou lendo aqui no Globoesporte.com que o primeiro tempo foi de domínio do Santos, que controlou a partida e ditou o ritmo com mais de 70% de posse de bola. E um gol. Ah, tá bom. 1 a 0 para o Santos. É isso, hein? Vamos lá com os nossos repórteres. O Banco Central elevou a cobrança para uma resposta na crise do BRB. Dirigentes do Banco de Brasília se reuniram com diretores da autoridade monetária na semana passada. No encontro, os representantes falaram em vender partes do BRB.
2: Sem a perspectiva de apoio do governo federal para tirar o BRB da crise, o Banco Central passou a pressionar os dirigentes da instituição financeira do DF por uma solução que pode passar pela intervenção ou até mesmo pela privatização do banco local. A informação da colunista do Globo e da CBN, Malu Gaspar, é de que na última sexta-feira houve uma reunião secreta entre diretores do Banco Central e dirigentes do BRB para cobrar uma alternativa rápida à crise de liquidez da instituição. Durante o encontro, falou-se em realizar uma intervenção, mas cogitou-se também fatiar algumas áreas do banco e repassar a concorrentes, movimento interpretado pelos executivos do BRB como uma pressão pela privatização da instituição. Nesta segunda, o ministro da Fazenda, Dário Dunigan, descartou a ajuda do Tesouro para salvar o banco. Em entrevista ao programa Roda Viva, da TV.

0: pode sim ser decretada pelo Banco Central.
1: Nesse momento, o que eu vejo é que nós estamos aproximando mais de uma intervenção do que a manutenção do BRB nas condições que nós estamos vendo hoje. A gestão atual não está sendo suficientemente competente para fazer essa gestão, e me parece também que existe ainda a ingerência pública nessa gestão. Então, tudo isso feito, eu acho que não vai restar outra alternativa que possa ser a intervenção.
0: A situação é agravada ainda pela impossibilidade de aportes do GDF, que é o acionista controlador no banco, já que as contas do governo local estão no vermelho. De Brasília, Felipe Igreja.
2: E o projeto de lei que permite fechar áreas externas de condomínios em todo o país foi aprovado pela Câmara. O texto autoriza a construção de guaritas para vigilância, com o objetivo de aumentar a segurança das pessoas no espaço.
3: A Comissão de Segurança Pública e Combate ao Crime Organizado da Câmara Federal aprovou nesta terça-feira um projeto de lei que autoriza guaritas em quadras e conjuntos residenciais nos estados e no DF. Pelo texto, fica permitida a construção de guaritas nesses conjuntos para segurança ou vigilância, com o objetivo de dificultar a entrada e a saída de veículos, desde que não prejudiquem nem coloquem em risco o livre acesso de pessoas, ambulâncias, polícia e bombeiros. O projeto foi apresentado em 2019 pela então deputada Celina Leão, atual governadora do DF. O relator do projeto, o deputado Alberto Fraga, argumentou que a proposta deve beneficiar a população diante do crescimento desordenado das cidades, da criminalidade e da falta de investimentos na área. A fixação dos limites de entrada e saída deverá ser aprovada pelos moradores do local. Além disso, o fechamento da área vai precisar da aprovação de órgãos como a Secretaria de Segurança Pública, Corpo de Bombeiros, Detran e a Defesa Civil. O controle de acesso só poderá ocorrer se estiver

0: Senado ainda não foi definida. A disputa pela cadeira está entre a ex-ministra Marina Silva, da Rede, e o ex-ministro Márcio França, do PSB. Até o momento, a única pré-candidatura confirmada pela esquerda é a da ex-ministra Simone Tebet, também do PSB, que lidera as pesquisas de intenção de voto. De São Paulo, Bruna Barbosa.
1: Os moradores do edifício que foi atingido por um avião em Belo Horizonte foram autorizados a voltar para casa. Conforme a Defesa Civil, a exceção é para aquelas pessoas que moram nos dois apartamentos que foram atingidos com a queda do monomotor.
2: A Defesa Civil de Belo Horizonte autorizou que os moradores do condomínio que foi atingido por um avião nessa segunda-feira retornem para casa. A única exceção é para os moradores dos dois apartamentos do terceiro andar, onde a aeronave bateu. Apesar de não terem sido diretamente atingidas, as duas unidades estão em condições de insalubridade. Ainda segundo o órgão, a liberação vai ocorrer somente após a realização das ações de limpeza, mitigação de riscos e recuperação das áreas afetadas. A volta dos moradores foi permitida depois da retirada dos destroços na tarde desta terça-feira. Com o impacto contra o edifício, a aeronave se partiu em duas. Uma parte ficou caída na garagem do prédio e a outra no estacionamento de um supermercado, que fica ao lado. A estrutura também foi liberada. O condomínio foi notificado para executar as intervenções necessárias para o fechamento do buraco na fachada do edifício, bem como a promover a recuperação das áreas atingidas, como explica o subsecretário de Defesa Civil, Elcione de Menezes.
3: Por conta da Defesa Civil, não há risco estrutural, não há anomalias. É lógico. Então, o síndico, os responsáveis pela edificação, eles vão ter que dar manutenção ali para manter o mínimo de segurança possível. Então, aquele o dano que tem no prédio é o que vocês veem aqui fora, que é aquela parede que foi danificada. Então, ali ele vai ter que fazer um fechamento, um vedamento daquilo ali, para garantir a segurança e acesso da escada. Então ele fechou aquilo ali. O prédio está liberado para habitação e vida normal.
2: O prédio foi periciado por investigadores do CENIPA, Centro de Investigação e Prevenção de Acidentes Aeronáuticos. Os dados coletados vão ser analisados para determinar as causas do acidente. A aeronave saiu de Teófilo Otoni, no Vale do Mucuri, com destino a São Paulo. No meio do caminho, fez uma parada no aeroporto da Pampulha, em BH, onde duas pessoas desceram e outra subiu. Cerca de 5 minutos depois da decolagem, o avião perdeu altura e bateu no prédio. 5 pessoas estavam a bordo e 3 morreram. O piloto Wellington Oliveira, de 34 anos, e 2 passageiros. O empresário Leonardo Berganholi, de 50 anos, e o veterinário Fernando Souto Moreira, de 36. Os corpos foram liberados para sepultamento pelo IML de Belo Horizonte entre a noite dessa segunda e o início da tarde desta terça-feira. Permanecem internados Arthur Berganholi, de 25 anos, filho de Leonardo, e Emerson Almeida Souto, de 53. Segundo a Fundação Hospitalar de Minas Gerais, os dois deram entrada no Hospital de Pronto Socorro João 23, logo após o acidente, em situação grave, mas o quadro evoluiu para estabilidade. De Belo Horizonte, Desirê Miranda.
1: No horário de Brasília, agora 10 horas e 51 minutos.
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6: Foi aprovado nesta terça-feira pela Câmara Municipal do Rio o projeto de lei de autoria do Executivo que estabelece um limite de 5% para cargos comissionados na estrutura da Prefeitura. A proposta foi posta em discussão em sessão extraordinária e agora será encaminhada para a sanção do prefeito Eduardo Cavalieri. A Prefeitura decidiu criar o projeto depois do pente fino iniciado pelo governador interino Ricardo Couto, que já resultou na exoneração de mais de 1.600 funcionários e também prometeu encaminhar à Assembleia Legislativa um projeto semelhante para limitar cargos comissionados no governo estadual. Pela manhã, Cavalieri elogiou a gestão

0: governador interino e falou sobre a importância do projeto de lei.
1: E hoje a gente está nesse limitador nosso próprio, que por conta da boa gestão, né, que a gente chega a 3,5%, 3,7% desse, né, do número de servidores totais ativos, né, com cargos comissionados ocupados por estranhos quadros na Prefeitura do Rio. Então, o que a gente fez? Pegamos esses, né, esses indicadores de boa gestão, formulamos um projeto de lei, inspirado, inclusive, né, não só pelo que a gente vinha fazendo na gestão, né, o prefeito Eduardo Paes e eu, desde 2021, mas também pela liderança, né, do governador em exercício, Ricardo Couto.
0: Apesar da aprovação, algumas ressalvas foram feitas pela bancada do PL. O vereador Rodrigo Amorim cobrou que indicações para organizações sociais também devem ser incluídas no texto.
2: A sociedade que de fato conhece política sabe muito bem que a treta não está, sinceramente, nos comissionados. Está nas OSs, nas organizações sociais. Vamos fazer transparência e vamos incluir as OSs nesse bolo.
0: A proposta promete reforçar a responsabilidade fiscal, aumentar a eficiência administrativa e valorizar o funcionalismo concursado. Segundo a Prefeitura, desde 2021, o percentual de comissionados sem vínculo efetivo caiu para 3,6% do total de servidores ativos do município. Com a colaboração de Pedro Bonenberg, reportagem Júlia Viana.

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1: A polícia de São Paulo indiciou o suspeito maior de idade envolvido no estupro coletivo de duas crianças em São Paulo. O delegado responsável pelo caso disse que o jovem não demonstrou qualquer arrependimento pelo crime.
2: Alessandro Martins dos Santos, de 21 anos, prestou depoimento nesta terça-feira à Polícia Civil de São Paulo. Ele é o único maior de idade envolvido no estupro coletivo de duas crianças de 7 e 10 anos ocorrido recentemente e confessou o cometimento dos delitos. O jovem foi indiciado pelos crimes de estupro de vulnerável, divulgação de vídeo de pedofilia e corrupção de menores. Alessandro fugiu para a Bahia, onde foi capturado e trazido de volta à capital paulista sob escolta para prestar depoimento. Os outros 4 suspeitos de participação no estupro coletivo são menores de idade e estão detidos. Na delegacia, apesar de ter confessado os crimes, Alessandro não demonstrou qualquer tipo de remorso. De acordo com o delegado que conduz as investigações, Júlio Geraldo, o que ficou claro é que ele e os demais adolescentes envolvidos demonstram somente medo pelas consequências que terão que enfrentar.
3: Nós não sentimos qualquer espécie de remorso. Realmente, o que incomoda eles é o risco de ser punido, o medo das consequências, mas nós não percebemos em momento nenhum arrependimento. Na verdade, o que a gente percebe é outra coisa, uma insensibilidade diante do sofrimento.
2: O delegado ainda relatou que os suspeitos e as vítimas já se conheciam. O crime teria acontecido na casa de um dos adolescentes envolvidos na Zona Leste de São Paulo, quando os suspeitos alegaram que uma das vítimas estava suja e que precisava tomar um banho. Na versão dos investigados, tudo não passava de uma brincadeira que teria tomado outro rumo. As investigações ainda não estão encerradas. A polícia afirma que as apurações estão muito bem encaminhadas, mas que as autoridades ainda precisarão reunir todos os detalhes para a conclusão do inquérito policial que será enviado à justiça. Além disso, a polícia também investiga se as famílias dos envolvidos estão recebendo ameaças por terem denunciado o caso. As crianças vítimas recebem atendimento médico e psicológico e estão sob acompanhamento do Conselho Tutelar. De São Paulo, Pedro Pupulin.
1: A operação da Polícia Federal, que prendeu um deputado estadual no Rio de Janeiro, um deputado do Avante, revelou um esquema de fraudes em obras de escolas públicas. Ao todo, 7 pessoas foram presas e os investigadores apontam que parte dos recursos retornava ao grupo suspeito.
4: A Secretaria de Estado de Educação do Rio informou que começou a revisar contratos e procedimentos de obras em escolas estaduais depois da prisão do deputado estadual Tiago Rangel, do Avante, pela Polícia Federal na manhã desta terça.

0: terça-feira. A pasta, inclusive, estabeleceu um novo teto de R$ 130 mil para pequenos reparos em escolas. Acima desse valor, as obras passam a ser classificadas como de maior porte e ficam agora sob responsabilidade da empresa de obras públicas do Estado. Além do parlamentar, outras seis pessoas foram presas na quarta fase da Operação Unha e Carne. O parlamentar foi preso em Campos dos Goitacazes, no norte fluminense, onde é dono de quase 20 postos de combustíveis. Segundo a Polícia Federal, Rangel teria influenciado obras em escolas estaduais com contratos direcionados a empresas específicas e parte do dinheiro público teria voltado ao grupo investigado. A operação foi autorizada pelo ministro Alexandre de Moraes e teve também 12 mandados de busca e apreensão. A decisão aponta indícios de organização criminosa, peculato, corrupção, lavagem de dinheiro e fraudes em licitações. As investigações avançaram a partir de materiais apreendidos na Assembleia Legislativa do Rio, ligados ao ex-presidente da Casa, Rodrigo Bacelar, já preso e cassado. Uma planilha com nomes de deputados e indicações de cargos reforça a suspeita de que ele seja o elo do esquema. Segundo a Polícia Federal, Bacelar teria influenciado a Secretaria de Educação e intermediado obras a favor de Rangel. Além disso, a investigação encontrou indícios de que o ex-presidente da Alerge auxiliou o parlamentar a obter cerca de 3 milhões de reais em financiamento eleitoral. A defesa do deputado Thiago Rangel nega todas as acusações. Em nota, o gabinete dele disse que a prisão foi recebida com surpresa e argumenta que a atuação junto à Secretaria de Educação fazia parte do papel fiscalizador do mandato. Já a Alerge informou que está à disposição para colaborar com as investigações. Com a colaboração de Diogo Bugalho, do Rio de Janeiro, Gabriel Freitas.
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0: Terça-feira, 5 de maio de 2026, o presidente Lula vai até a Casa Branca nesta quinta-feira para uma reunião com o líder americano Donald Trump. O encontro em Washington é visto pelas autoridades como uma visita de trabalho, menos formal do que uma reunião bilateral tradicional. Mesmo assim, os dois presidentes devem discutir temas econômicos, de segurança e de interesse comum. A reunião é vista pela diplomacia brasileira como um passo importante para tentar normalizar as relações comerciais entre os dois países, após um período de incertezas e tarifas de importação. Três associações empresariais de Santa Catarina foram condenadas a pagar R$ 600 mil em indenização por dano moral coletivo por assédio eleitoral. De acordo com o Tribunal Superior do Trabalho, dirigentes das entidades estimularam os associados a propagar discursos de medo nas empresas para influenciar o voto dos empregados nas eleições de 2022. Segundo o Ministério Público do Trabalho, a reunião em que isso aconteceu também teve a participação de vereadores, empresários, outros políticos e também do comandante da Polícia Militar local. O governo federal autorizou que o estado do Rio de Janeiro saia do regime de recuperação fiscal para aderir ao PROPAG. O programa é o novo sistema de negociação das dívidas estaduais. O projeto permite o aumento do prazo para os pagamentos e a redução dos encargos financeiros, enquanto vincula os benefícios fiscais ao aumento de investimento dos governos estaduais em determinadas áreas. No horário de Brasília, agora 11h02.
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1: Olá, boa noite, bem-vindos à última meia hora do programa, hoje terça-feira, hoje o programa mais curtinho, vamos até às 11h30, e aí damos espaço ao Fernando Andrade. Eu ia chamar de Luiz Fernando Andrade, porque na verdade existe um Luiz, mas isso não é público. O Fernando Andrade assume às 11h30 com o Mundo em Meia Hora, noticiário internacional. Mas até lá tem muita informação. Estamos aqui com o Luiz Delboni na produção e os trabalhos técnicos do Henrique Dias. Vamos com o nosso entrevistado. Estamos com o jornalista Carlos Dias. Ele que tem mais de 40 anos de carreira, 45 anos de carreira, né? No jornalismo, passou por veículos de imprensa importantes, é professor de jornalismo, atualmente atua na edição internacional do jornal Valor Econômico e está lançando o livro Quem Lê Tanta Notícia? A Dor e a Delícia de Fazer Jornalismo. O livro que sai pela editora Poligrafia. Carlos Dias, bem-vindo. Boa noite.
2: Boa noite, muito obrigado pelas boas-vindas.
1: Ai, que agradeço. Bom, no livro você conta muitas situações pelas quais você passou, né? Na sua atuação aí de décadas de jornalismo. E a partir dessas situações você traz reflexões. É sempre muito bom a gente pensar no jornalismo, né? O jornalismo sempre traz reflexões, ainda mais nos dias atuais, se a gente vai chegar lá. Mas antes disso tudo, só conta pra gente como é que surgiu a ideia, né? Porque na introdução ou nos prolegômenos, como você conta no livro, você coloca no livro, você disse que foi a ideia do livro partiu das inquietações dos seus alunos, né? Conta pra gente como é que tudo
2: isso
1: surgiu.
2: Isso mesmo. Os alunos costumam fazer muita pergunta quando tem um professor que tem prática de mercado sobre a realidade da profissão, né, além da teoria. Então, eles querem saber qual foi a maior emoção que você já sentiu, se já sentiu medo alguma vez, qual é o maior desafio. Então, eles fazem esse tipo de perguntas, né? E às vezes eu costumava sair com os alunos e ia para o bar depois da aula, porque eu falei, a hora de papo não é agora, depois da aula, quem quiser. E às vezes juntava muita gente, 20, 30 alunos lá. Eu falei, vou escrever. Mas eu comecei a escrever muito aos poucos, uma história, depois outra. Foi um processo lento, né? Eu não pensava como um livro. Eu fui escrevendo as histórias sozinhas, até eu achar que aquilo tinha consistência para virar um livro. Aí eu avancei e fui até o final.
1: Mas aí essas histórias, porque você passou por certamente muitas outras, né? A escolha dessas histórias no livro se deu porque eram as histórias que você acabava contando para os seus alunos para responder as questões que eles traziam?
2: Nem sempre. Na verdade, são as histórias que me marcaram mais e que eu tinha, porque é um livro de memórias, na verdade. Então, é como as histórias me impactaram. Eu acho que eu sou uma pessoa que tem uma boa memória, mas ela também é seletiva. Então, algumas histórias me marcaram tanto que eu lembrava de detalhes, às vezes de lembrar de cheiros, de sons, de músicas que tocavam naquele momento. Então, essas histórias foram mais fáceis de escrever e foram essas que eu escolhi. Além disso, eu tentei criar um critério para que elas não se repetissem. Então, tem um capítulo que fala sobre o poder econômico, como ele influencia o jornalismo. Outro sobre a importância da palavra, que você tem que cumprir a palavra quando você dá para alguém, sobre honestidade. Então, cada história tem tipo uma moral da história, como numa fábula de La Fontaine, todas elas têm uma moral da história.
1: A palavra, que no caso é a relação com a fonte, é isso?
2: É, com a fonte.

0: Essas são as principais notícias, aquelas que são escondidas. E aí que entra o jornalismo investigativo, de colocar informações que as fontes e que ninguém quer revelar, que todo mundo quer esconder. Esse é um grande desafio.
1: Exato.

0: Gazeta Esportiva. Eu fui morar na Espanha, trabalhei na revista Nuestro Tiempo, fiz freelas para a agência de notícias Europa Press. No Brasil, trabalhei para a extinta hoje United Press International. Eu trabalhei na Gazeta Esportiva, trabalhei no Estadão. Do Estadão, eu fui para Veja. Da Veja, eu voltei para o Jornal da Tarde. Do Jornal da Tarde, eu fui para Exame. Exame,
1: Nossa.
0: voltei para o JT. Fui para Quatro Rodas. Super interessante. Voltei para a Gazeta Esportiva. Enfim, Tribuna de Santos. Trabalhei na Tribuna de Santos. Morei em Santos. Então, é
1: Uau!
0: bastante
1: É
0: coisa.
1: bastante coisa e diversificado, né? Do esporte
0: Sim.
1: internacional, economia. Quer dizer, você é um jornalista realmente
0: Ciência,
1: experimentado.
0: tecnologia.
1: Ciência, tecnologia. Você é um jornalista de fato experimentado. E depois quero falar
0: Só.
1: sobre. Também uma experiência ruim que você teve de estar do lado, né, do alvo da
0: Sim.
1: notícia, né? E aqui no caso que foi uma grande
0: Uhum.
1: injustiça. Mas antes de chegarmos
0: Exatamente.
1: aí, Carlos, você que conhece tão bem e há tanto tempo a imprensa, o que é que está acontecendo? O mundo está mudando de uma forma tão acelerada e isso impacta tanto o nosso trabalho como jornalista, inclusive como as pessoas têm acesso ao que elas entendem ser notícia e que não é, né? Esse material que circula na internet, o quanto

0: e aí vai lá, dá opinião, xinga todo mundo. E isso se confunde na cabeça das pessoas com jornalismo, né?
1: Sim, e não é jornalismo. E as pessoas também procuram validação para aquilo que elas já pensam. A gente vive num momento que as pessoas querem informações prontas, um pacotinho, que ela venha muito rápida, fácil de ser consumida, que não tome muito tempo, isso, sem reflexão, e que as pessoas depois repitam essas opiniões sobre pessoa X ou Y, mas sem nenhuma reflexão. Também para ser leitor, para ser consumidor de notícia, requer dedicação, requer tempo, precisa de leitura, precisa de bastante tempo para consumir notícia, para você poder refletir a respeito da informação e tirar a sua própria conclusão. Hoje a gente tem tido dificuldade nisso.
0: É. Pois é, sentimos isso. Mas perseveremos, sentimos, né, Carlos?
1: Perseveremos, porque a gente precisa. A sociedade nunca precisou tanto de jornalistas, nunca precisou tanto de bons repórteres, nunca precisou tanto de profissionais éticos, honestos, comprometidos com a tentativa de buscar a verdade, né, que é um conceito meio amplo. Então, a gente nunca precisou tanto para combater isso. Eu só não acho que seja um bom caminho você tentar competir com as mídias sociais. Eu acho que os grandes veículos de comunicação têm tentado caçar cliques também junto com... E eu acho que o caminho não é esse. O caminho... Esse é um atalho, mas esse atalho talvez não leve ao lugar que se deseja. Esse é um problema.
0: Sim. Os alunos, eles... Você continua dando aula, Carlos?
1: Não, eu deixei de dar aula já faz alguns anos, sim. Eu fiquei um pouquinho triste com a busca dos alunos por... Não pela função social, porque o jornalismo é uma profissão de responsabilidade social. Eles começam a procurar porque eles querem ser youtubers. Hoje tem muito isso. E eu falo... O jornalismo não é a melhor faculdade para quem quer ser youtuber, para quem quer ganhar vida nas redes sociais. Quando o aluno quer fama, ele quer ter 5 milhões de seguidores, ele não quer mais apresentar o Jornal Nacional. Ele quer ter 15 milhões de seguidores, que ele acha que é muito melhor. Então isso desanima um pouco, e eu acho que as faculdades cometem um erro também e oferecem cursos com conteúdos para trabalhar com mídias sociais. E tem diminuindo muito a formação. Está faltando filosofia, história, tudo isso são matérias importantes para a faculdade de jornalismo, e porque ferramenta, como operar, você sabe bem disso, né? Com 15 dias aí dentro da rádio, você ensina um recém-formado básico, mas a formação sólida dele para identificar o que é notícia e o que não é notícia não é em 15 dias, isso leva muito tempo.
0: Apurar a notícia, identificar os interesses de quem está te passando aquela informação. Você falou do poder econômico também, né, que envolve o jornalismo, né? Porque informação é poder, né, gente? E os veículos de comunicação têm lá os seus patrocinadores, esses youtubers e tal, também tem gente que os paga, né? A menos que você faça um jornalismo independente, que também existe, que aí quem paga existe. É quem está, é a sua audiência. Esse acho que você fica mais solto das amarras, né? Que a internet também permite isso.
1: Permite, tem crescido isso.
0: Tem crescido, né? E é preponderante o peso do poder econômico também sobre a escolha da notícia?
1: Ele é, só que ele não costuma ser do jeito que as pessoas imaginam, né? O público em geral acha que o poder econômico ele é exercido, por exemplo, com anúncios. E não é bem assim que a coisa funciona. Um jornal independente pode perder um anunciante, mas ele continua pagando suas contas e sendo lucrativo com os outros anunciantes. Ele tem que ser relevante. O poder econômico se exerce de outras maneiras, né? Muito mais sutis. Há outros tipos de pressão, porque toda empresa jornalística, aliás, né, é uma empresa, ela também está sujeita às mesmas regras, aos mesmos impostos, e ela precisa fechar as contas e precisa pagar suas contas. E às vezes

0: O interesse da empresa de se manter saudável depende de boa relação com o poder econômico, com a política. É uma relação delicada, uma relação complicada. Não é tão
1: Sim.
0: simples como vou tirar o anúncio do seu canal de televisão, da sua emissora ou da sua revista. Não é tão simples assim. É muito mais. As relações são muito mais complexas.
1: É, e aí ser o jornalista, porque as pessoas também confundem, né, o jornalista com o veículo, né? Ser um jornalista inserido nesse contexto também exige de você entender a lógica, como as coisas funcionam, né? E fazer o seu
0: Sim.
1: trabalho da forma ética, né?
0: Da melhor
1: Da
0: forma
1: melhor
0: possível,
1: forma.
0: independentemente das pressões
1: Das
0: políticas e
1: pressões. E
0: econômicas.
1: identificá-las. Tudo isso no livro, hein? Do professor Carlos Dias, jornalista, aqui com a gente, lançando Quem Lê Tanta Notícia? A Dor e a Delícia de Fazer Jornalismo. Agora, essas reflexões, elas vêm a partir de histórias. Então, é um livro saboroso, né? Um livro em que você conta suas experiências, né? E que elas suscitam reflexões. Bom, então eu queria entender também, porque a primeira história que você conta, e que foi um episódio também muito marcante para você, imagino, é
0: Sim,
1: que
0: isso
1: você
0: mudou minha vida
1: virou
0: inteira.
1: notícia, né? Você virou notícia.
0: Sim.
1: E você descreve no primeiro capítulo um pelotão de fuzilamento, né? E você no alvo, e esse fuzilamento seria feito por jornalistas. E você entende como é o
0: Exatamente.
1: mecanismo, e você sabia que você estava sendo fuzilado. Foi uma armadilha? Foi uma fake news? O que você pode contar para a gente sobre esse caso e o que você aprendeu e o que a gente pode tirar de lição dele?
0: Nossa, a pergunta é
1: Muita
0: longa. Vou ver se eu
1: coisa,
0: me
1: hein?
0: esqueço
1: Muita
0: de todas as
1: coisa.
0: partes dela.
1: Não, eu te
0: Vamos
1: lembro.
0: ver. Se você me lembra,
1: Vou
0: tá? Se eu
1: lembro.
0: desviar do assunto
1: Se eu
0: também.
1: lembrar, vou anotar aqui.
0: Olha, tá bom. Em primeiro lugar, eu acho, Tânia, que vou começar pelo final. A grande lição que eu aprendi disso. Eu vou contar um pouco da história para o ouvinte poder
1: Isso, para a gente
0: compreender.
1: entender.
0: Entender o que aconteceu. O que aconteceu é que há 32 anos, né, numa madrugada de fevereiro de 1994, a polícia apareceu na minha casa de madrugada e, resumindo a história, me prendeu sob acusação de tentativa de homicídio contra uma prostituta na rua. A acusação poderia ser verdade, poderia ser mentira, mas se desmontava muito facilmente porque havia várias inconsistências. A primeira coisa que não podia prender em flagrante, a polícia não tinha mandado, era de madrugada. Aquilo começou a ficar claro que era uma armação. Na manhã seguinte, eu dei uma entrevista coletiva, a imprensa toda procurou. Por quê? Porque era um jornalista com um cargo alto, né, no, no, numa empresa, no jornal do Grupo Estado de São Paulo. E lógico que isso atrai atenção por
1: Claro.
0: causa dessa proximidade com os próprios colegas. Talvez se eu fosse só um dentista, não fosse notícia nenhuma. Eu virei
1: Sim.
0: notícia por causa da função que eu ocupava. E durante essa coletiva que eu chamo de pelotão de fuzilamento, que é o grande erro que eu acho.

0: E a responsabilidade que a gente tem antes de publicar alguma coisa sem ouvir todos os lados, sem ver se aquilo é verdade ou não é verdade, parece óbvio, né? Todo jornalista deveria fazer isso, mas às vezes ele não faz. Então, a grande lição foi poder ensinar, levantar essa discussão sobre o tipo de cobertura, principalmente a policial, que a gente tem no Brasil. E eu acho que essa é a grande lição que eu tive e que eu tento passar também para as outras pessoas, sejam leitores, alunos, colegas de profissão e os futuros leitores do livro também.
1: É. É porque aí você massacra uma pessoa e depois a justiça diz: não, ele é inocente, mas até aí a pessoa já foi destruída, né? No seu caso, nem não deu em
0: Exato.
1: nada, né?
0: Sim, absolutamente nada. Só ficou a fofoca que, por incrível que pareça, até hoje ela é lembrada. 32 anos depois ela é lembrada ainda. Porque as pessoas lembram sempre do pior.
1: Sim, fica marcado. Você vê, é o poder, é muito sério isso, né? O poder da execração pública que os jornalistas exclusivamente detinham, né? Os veículos de comunicação exclusivamente detinham esse poder. Agora é a internet de uma forma geral, né? Agora qualquer
0: Sim, e
1: Zé
0: hoje é mais
1: Mané
0: grave. Pode fazer isso.
1: é hoje se destrói
0: Qualquer Zé Mané.
1: reputações com facilidade.
0: E
1: Carlos
0: todos
1: Dias,
0: os dias. Diga,
1: diariamente.
0: querida
1: Muito
0: Tânia.
1: obrigada, parabéns. Volte sempre.
0: Obrigado.
1: Viu, para falar de
0: Voltarei,
1: jornalismo
0: né?
1: aqui. Foi um prazer. Viu?
0: O prazer foi meu, Tânia. Obrigado pelo convite, tá?
1: Valeu, querido. Carlos Dias, jornalista. Ele que tem aí 45 anos de carreira no jornalismo, passou por vários veículos de imprensa, tem uma experiência longuíssima. Hoje ele atua, colega nosso aqui do jornal Valor Econômico, ele está lançando o livro Quem Lê Tanta Notícia? A Dor e a Delícia de Fazer Jornalismo. O livro que sai pela editora Poligrafia, ele conta a experiência dele, muitas histórias, cada capítulo é uma história, né? Uma memória que ele puxa pela memória da experiência dele como jornalista. E aí, a partir dessas experiências, a gente vai repensando as questões, né, que envolvem aí a prática do jornalismo. Recomendo para jornalistas, para estudantes de jornalismo, para quem gosta e acompanha o jornalismo.
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3: O prefeito do Rio, Eduardo Cavalieri, classificou como infeliz a ação de policiais civis que invadiram um depósito para carros rebocados da prefeitura. Eles teriam forçado a entrada no pátio para recuperar uma viatura descaracterizada, removida por estacionamento irregular em Copacabana durante o show da Shakira. Segundo o prefeito, o caso foi denunciado imediatamente ao governo do estado.
4: No momento que eu tomei conhecimento do fato, eu pedi imediatamente que a gente comunicasse isso formalmente, né, para que eles tomassem as providências, até uma questão interna. Então, acho que a gente seguiu o rito, seguimos o protocolo, que a gente comunicou diretamente, né, ao governo do estado. Enfim, acho que foi alguma imagem, né, infeliz. Né, e a gente espera que isso não se repita.
3: Imagens de câmeras de segurança e registros feitos por testemunhas mostram o momento em que um policial civil armado com um fuzil ameaça os servidores da Secretaria de Ordem Pública, enquanto eles tentavam explicar os procedimentos legais para a liberação dos veículos. Pouco depois, uma viatura descaracterizada avança contra o portão do depósito, derrubando a estrutura. Uma agente municipal quase acaba atropelada ao tentar impedir a saída irregular do automóvel. Em seguida,

os policiais fogem do local com o carro pela contramão. Servidores da CEOP que presenciaram a cena afirmam que o veículo foi retirado de forma irregular do depósito, já que não houve pagamento de taxas nem a liberação administrativa. A Polícia Civil informou que a Corregedoria instaurou procedimentos para apurar a possível transgressão disciplinar dos envolvidos. O agente que aparece com o fuzil foi afastado preventivamente das funções. Com colaboração de Ana Paula Jaume, reportagem Pedro Bonenberger.

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1: É isso, vamos fechar o CBN Noite Total desta terça-feira. Estamos aqui, então, fechando. Por quê? Porque daqui a pouco Fernando Andrade assume a programação com o Mundo em Meia Hora, o noticiário internacional, que está intenso. A gente fecha, então, o CBN Noite Total com o Luiz Del Boni aqui na produção e os trabalhos técnicos do Henrique Dias.
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1: Uma ótima quarta-feira para todo mundo. Amanhã não tem programa. Amanhã vamos fazer a transmissão do futebol para todo mundo, para toda a rede, então não teremos o CBN Noite Total. Voltaremos na quinta para a parte da rede e aí o programa vai começar às 10 horas na quinta-feira. Então uma ótima quarta para todo mundo.
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Terça-feira, 5 de maio de 2026. A Latam Airlines encerrou o primeiro trimestre deste ano com o maior lucro trimestral da história. O valor é de cerca de US$576 milhões. Por outro lado, para o segundo trimestre, a companhia projeta uma despesa de mais de US$700 milhões por causa do aumento no preço do querosene de aviação causado pelo conflito no Oriente Médio. Por causa disso, a Latam já reduziu em até 3% o número de voos programados para junho, revisou a projeção anual para 2026 e não descarta novos cortes de capacidade nos meses seguintes. A Justiça de São Paulo negou o recurso do ex-deputado Fernando Cury e manteve a indenização de R$100 mil por danos morais à ex-deputada Isa Pena. A defesa pode recorrer ao STJ. O ex-parlamentar foi condenado após ser flagrado por câmeras de segurança apalpando a colega de plenário durante uma sessão. O caso aconteceu em 2020, na Assembleia Legislativa.

0: Eu queria te ouvir sobre o papel dos Emirados Árabes Unidos nesse conflito. Todas as nações do Golfo, com bases americanas, foram atacadas pelo Irã. Os Emirados, que é um grande aliado dos Estados Unidos, foram os mais atingidos e não reagem. Por quê?
1: Olha, Fernanda, em relação aos Emirados Árabes, bom, a gente sabe que quando os Estados Unidos e Israel atacaram o Irã, no final de fevereiro, o Irã passou a responder contra praticamente todos os países do Golfo Pérsico, com a rara exceção do Iraque, onde o Irã usou, né, mais as milícias aliadas, milícias iraquianas aliadas. Nos outros países, Kuwait, Qatar, Bahrein, Arábia Saudita, Emirados Árabes e Oman, todos foram alvo de ataques iranianos. Por quê? Porque o Irã não tem como atacar os Estados Unidos. Atacou Israel, respondeu contra Israel diretamente. Um segundo motivo para o Irã atacar os Emirados Árabes e explorar a ruptura que tem havido entre os Emirados Árabes e a Arábia Saudita, para acentuar essa ruptura, meio que dando uma mensagem para a Arábia Saudita, o Irã dando: olha, nosso maior problema é os Emirados, que aparentemente também é um problema para vocês, talvez não o maior. O problema saudita seguramente é o Irã, mas mostrando ali que eles vêm com uma diferença. E hoje dá para dividir ali os países da região em três grupos, né? Um que seria mais os Emirados Árabes, talvez Bahrein, que mantém uma ligação maior com Israel, com relações diplomáticas com Israel. Você tem outro grupo, que especialmente o Irã, em menor escala, Omã e Iraque, que ele tem uma proximidade maior com Teherã. E você tem um grupo da Arábia Saudita, que busca ali não ser ligado a nenhum desses dois grupos. Quando você observa o governo libanês, dá para entender bem, Fernando. Se o governo libanês é a favor do desarmamento do Hezbollah e da interferência iraniana no território libanês, mas também a favor da desocupação israelense do Líbano. Então, e nesse momento, a Arábia Saudita busca atrair o Líbano para o seu campo, chamado Campo Árabe, que é nem Israel, nem Irã. Então, seria ali mais ou menos no meio, mas os Emirados Árabes têm caído cada vez mais para o lado israelense.
0: Guga, agora a gente vai falar sobre o prêmio Pulitzer, que é o maior prêmio do jornalismo do mundo. Eu vou começar falando sobre o fotógrafo palestino que colaborou com o New York Times durante a guerra em Gaza. O nome dele é Saher Al-Gorra. E venceu o Pulitzer de fotografia com imagens impressionantes, tristes, da faixa de Gaza. Um pouco sobre ele, Guga.
1: O Saher Al-Gorra é mais um dos vários jornalistas palestinos que cobriram esse conflito da faixa de Gaza. Ele recebeu o prêmio Pulitzer pelas fotos que ele tirou e foram publicadas no New York Times, fotos que registram a destruição provocada nos bombardeios israelenses. A gente sabe que a guerra em Gaza começou

0: faixa de Gaza, né? Foi proibido ao longo dos 2 anos de guerra e continua proibido mesmo depois do cessar-fogo iniciado em outubro do ano passado, embora centenas de palestinos já tenham sido mortos desde a conclusão do cessar-fogo. Israel hoje ocupa 59% da faixa de Gaza. Os 59% de território que Israel ocupa foi completamente destruído. Todas as edificações foram destruídas por Israel, as que estavam de pé ainda foram destruídas durante o cessar-fogo, que inclui cidades inteiras como Ran Yunis, Rafa, que não existem mais. Toda a população, quase toda a população desses lugares foi expulsa para os 40% restantes que seguem nas mãos do Hamas. Hamas que não foi destruído, segue armado. Então, basicamente, só para entender o cenário de Gaza hoje, que a gente para de falar, infelizmente, né, porque tem a guerra do Irã, a guerra no Líbano, mas o cenário continua catastrófico na faixa de Gaza, e agora esse Pulitzer importante para o Saher al-Gurra.
1: Teve também uma repórter do Washington Post que fez uma investigação sobre aquele Dodge, aquele departamento de eficiência do Elon Musk, e ela recebeu a Hannah Nathanson, e aí recebeu o prêmio, quem

muitos deles membros do Hamas, mas grande parte trabalhava para órgãos de imprensa como New York Times, Associated Press, France Press, Al Jazeera, enfim, para órgãos de imprensa, Reuters, internacionais. Então, é só para colocar o contexto, mas jornalistas estrangeiros são proibidos. Não pode, Ariel. Sim, eu, Fernando, não pode. Israel proíbe que entrem. No caso do Líbano, Israel não tem como proibir, por isso, essa cobertura maior de jornalistas estrangeiros. Um exemplo é o Gabriel Chaim, da Globo, da Globo News, que está lá no sul do Líbano. Esses, sim, podem cobrir, mas porque é no Líbano. Mas nos outros lugares, não. Só para contexto, guerra da Síria, guerra da Ucrânia, guerra do Iraque, todas as guerras do mundo, os jornalistas podem entrar, isso historicamente, você sabe, você gosta, exato, eu sei que você gosta de ler bastante história, tem vários relatos, jornalistas, Segunda Guerra Mundial, Primeira Guerra, e sempre

0: eles podem ser alvo imediatamente. E a linha
1: Claro.
0: É muito bem demarcada, às vezes acontece da pessoa passar, mas mas não foram. Assim como ocorre no sul do Líbano, né, que Israel expulsou toda a população que mora naquela faixa da fronteira de Israel, até 10 quilômetros dentro do território libanês, a não ser no caso de duas vilas cristãs, Remeish e Debel, mas se o habitante de Remeish sai, ele não pode voltar mais, eles não foram formalmente expulsos, né, porque a questão que Israel não quer ficar com a imagem ruim no mundo cristão. Então, as vilas cristãs, eles podem ficar, só que eles estão praticamente ilhados, daí tentam usar algumas organizações humanitárias e a ONU para conseguir levar comida até os libaneses dessas vilas de Remeish e Debel, mas outras vilas cristãs foram esvaziadas. Sim, a população foi expulsa, as vilas xiitas foram expulsas, estão sendo todos esses vilarejos estão sendo completos, são dezenas de vilarejos, estão sendo completamente destruídos.
2: Guga, mais uma vez obrigado e até a próxima, Guga.
0: Abraço, Fernando. Abraço, Ariel.
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5: As principais vias expressas do Rio foram interditadas nesta terça-feira por causa de uma ação da Polícia Civil no Complexo da Maré, na zona norte do Rio. A corporação realizou mais uma etapa da Operação Torniquete na região que abrange 16 comunidades localizadas ao redor de vias expressas como Linha Vermelha, Avenida Brasil e Linha Amarela. Um suspeito foi morto e outros 12 foram presos. Pelo menos 41 escolas foram fechadas e 4 unidades de saúde não abriram devido à operação. A ação se concentrou em pelo menos 3 locais: Parque União, Nova Holanda e Parque Maré, além de pontos de Bom Sucesso. Nas redes sociais, moradores relataram tiroteio e a presença de veículos blindados. A linha vermelha chegou a ficar totalmente fechada por cerca de 15 minutos e foi gradualmente liberada após 2 horas de interdições parciais. No momento mais crítico, motoristas chegaram a se abaixar dentro dos carros para se proteger. Na Avenida Brasil, criminosos jogaram objetos na pista e atearam fogo para bloqueá-la. No meio desse cenário, o Rio Ônibus informou que 9 linhas foram afetadas pelas interdições. Segundo a Polícia Civil, a ação teve o objetivo de combater um grupo criminoso ligado ao Comando Vermelho, envolvido em roubos de veículos e de cargas, além da comercialização de materiais ilícitos. A polícia também apreendeu 16 armas de fogo, uma delas sendo um fuzil. Com a colaboração de Rafaela Lima, reportagem Júlia Viana.
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2: De volta com Ariel Palacios, diretamente de Buenos Aires. Ariel, a gente vai falar sobre o governo do presidente argentino Javier Milei.

E a pesquisa também sustenta que 71% dos entrevistados consideram que a Argentina precisa uma mudança de governo, e somente 21% acreditam que não é preciso mudar o atual governo, que é um dado interessante, porque a oposição não está sabendo capitalizar. Como em tantos lugares as oposições não sabem capitalizar as mancadas dos governos, este é mais um caso. Não está despontando uma liderança nova. Despontam as lideranças de sempre e que podem ter uma imagem ruim, mais ou menos boa, mas ninguém está assim gerando uma grande adesão. Esse é o fato. Então, porque não há uma renovação da classe política, mesmo nos partidos tradicionais, né? Tradicionais de todo o leque político, né? Outra pesquisa da consultoria Management and Fit também indica que há uma queda de imagem. Em fevereiro, Milei contava com uma aprovação de 46,8, segundo essa pesquisa, agora está em 37,2. A desaprovação, que era de 50,7%, agora é de 54,3%, segundo essa outra pesquisa da Management and Fit. E essa consultoria também indica que esta é a maior desaprovação desde o início do mandato de Milei. E o otimismo, segundo essa pesquisa, o otimismo sobre a economia, que já era baixo em fevereiro, agora está muito pior. Em fevereiro era de 27,3%. Agora o otimismo sobre a economia é de apenas 15,4%. Ou seja, imagine que você pega 10 pessoas, uma pessoa e meia acha que é otimista sobre o andamento da economia. As outras 8 pessoas, e uma metade de uma pessoa, consideram que não. É muito complicado. Bom,

0: Ariel, a gente vai falar agora sobre uma polêmica envolvendo Espanha e México por causa de uma figura chamada Hernán Cortés, a presidente da Comunidade de Madrid, que é uma política de direita, visitou o México nessa semana e defendeu o período chamado de A Conquista e a figura de Hernán Cortés. E é um tema politicamente muito sensível no México, num momento em que se fala muito por lá sobre soberania. Aí Claudia Sheinbaum, presidente do México, foi lá, veio a público, não gostou e respondeu. Primeiramente, quem foi Hernán Cortés, Ariel?
1: Bom, é primeiro, vamos com Hernán Cortés depois para ver quem que foi Isabel Díaz Ayuso, quem que é Isabel Díaz Ayuso, a presidente da Comunidade de Madrid. Tá. Bom, Hernán Cortés era um conquistador espanhol que no início do século XVI chegou nas costas, no litoral do atual México, entrou em contato com algumas nações indígenas dali e ficou sabendo da existência do Império Azteca. O Império Azteca não chegava ali no mar, ele terminava um pouco antes. Ficou sabendo, ouro, etc e tal, ficou interessadíssimo, não é? E fez uma aliança com essas outras pequenas nações indígenas e com um grupo de uns pouco mais de 50 espanhóis e dezenas de milhares, invadiram o Império Azteca, destruindo totalmente a civilização, não é? Dando início à colonização espanhola, porque os indígenas aliados também se transformaram em colonizados. Com isso fez um grande massacre. Também é verdade que os astecas também faziam seu massacre por conta própria antes da chegada dos espanhóis, e as populações indígenas vizinhas estavam bastante fartos dele. No entanto, foi o início da colonização espanhola, uma colonização que foi sanguinária. Hernán Cortés conquistou boa parte do atual México e nessa conquista teve ajuda de uma pessoa que conheceu pouco depois de desembarcar. Quando desembarcou, fez contato com um líder, com um cacique local, e ele lhe deu 20 escravos. E uma delas era uma moça chamada Malinche. Malinche rapidamente aprendeu espanhol e virou não somente a tradutora de Cortés, que foi estrategicamente muito útil, virou assessora, porque ela explicava como eram os vários povos indígenas, se transformou na mulher de Cortés e se transformou numa espécie de diplomata e estrategista de Cortés. E durante os últimos 200 anos dessa independência mexicana, Malinche era como sinônimo de traidora, né? Porque era considerada, depois, já a partir dos anos 60, as feministas começaram a considerá-la que era uma vítima da exploração espanhola. Mas hoje em dia há historiadores revisionistas que dizem, pera lá, talvez Malinche, que foi a mãe do filho de Cortés e que foi uma das primeiras crianças de casais mistos, teria sido, segundo eles, a origem então da miscigenação mexicana. Então hoje em dia existe essa discussão que está crescendo cada vez mais, e aí apareceu nisso, no meio disso, uma figura de fora, que se a discussão já estava começando a ficar quente dentro do México, chegou nada mais nada menos que uma espanhola para complicar tudo, que é a Isabel Díaz Ayuso, que é a presidente da Comunidade de Madrid, que seria um cargo como se fosse a governadora do Distrito Federal da Espanha, é uma das principais lideranças do Partido Conservador, do Partido Popular. Ela foi classificada pelo New York Times como trumpista. O Politico Europe, que é uma publicação sobre política, a definiu como populista e reacionária. Bom, e agora ela está desde segunda-feira de visita ao México, participando de cerimônias em homenagem a Hernán Cortés. Cerimônias que foram feitas por uns poucos grupos ultraconservadores mexicanos, porque a própria direita mexicana não está querendo se meter no meio dessa...
0: Eles reverenciam Hernán Cortés?
1: Esse grupo da ultraconservadores mexicanos reverenciam Hernán Cortés. A esquerda mexicana o abomina, e a direita mexicana tenta não falar muito no assunto. Então isso seria mais como mais a direita radical mexicana que está embarcando nessa discussão, né? Basicamente com a chefe do distrito de Cuauhtémoc, que é a Alessandra Rojo de la Vega, né? Que diz, que nega que a conquista tenha sido um genocídio. E aí se acrescentou a isso um compositor, o Nacho Cano, que é autor de um musical, Malinche, que é uma apologia da vida dessa jovem indígena totonaca, inimiga dos astecas, mas que a partir de 1519 começou a ajudar o Cortés, essa moça que citei agora, e aí tentaram fazer uma missa para homenagear Cortés na Catedral Metropolitana.

0: do México. Só que a arquidiocese decidiu cancelar porque a coisa estava tendo tons políticos muito fortes. E grupos indígenas, então, protestaram contra a homenagem, acusando Cortés de representar crimes históricos contra as populações originárias. A presidente, Claudia Sheinbaum, criticou os eventos, dizendo que aqueles que reivindicam Cortés e suas atrocidades estão destinados à derrota. E, como você citou, né, há toda uma discussão porque o governo Sheinbaum, há vários meses, está exigindo à Espanha que peça desculpas formais pelos abusos cometidos durante a conquista. Até agora não houve uma desculpa formal. Fernando?
1: Tá certo. Obrigado, Ariel, mais uma vez. E até a próxima.
0: Muito obrigado, Fernando, Google, ouvintes. Boa semana a todos.
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Quarta-feira, 6 de maio de 2026. O Senado aprovou o projeto de lei que cria a Universidade Federal Indígena. O texto relatado pelo senador Eduardo Braga, do MDB, segue agora para a sanção do presidente Lula. Segundo o texto, a universidade terá sede em Brasília e existe a possibilidade de criação de unidades em outras regiões. A Uninde deverá oferecer ensino superior, promover pesquisa e extensão universitária, valorizar saberes tradicionais e incentivar a sustentabilidade socioambiental dos territórios indígenas. O Conselho de Ética da Câmara dos Deputados aprovou a suspensão dos mandados de 3 parlamentares da oposição que participaram da ocupação da mesa diretora da Casa. O caso foi em agosto do ano passado. A punição é de 3 meses e os afetados foram Zé Trovão e Marcos Polon, ambos do PL, além de Marcel Van Hatten, do Novo. O presidente Lula solicitou que Jorge Messias permaneça no governo federal após a indicação ao Supremo Tribunal Federal ser rejeitada pelo Senado. Em reunião com Messias, Lula ainda não definiu se ele deve permanecer na Advocacia Geral da União ou se vai assumir outro ministério. A decisão final a respeito do futuro de Messias será discutida após a viagem de Lula aos Estados Unidos para uma reunião com o presidente Donald Trump.

CBN em todo o Brasil, em diversas partes do mundo. Começa aqui o CBN Madrugada e vamos juntos, hein, até às 5 horas da manhã. Daqui a pouquinho, a partir da meia-noite e meia, que a gente faz aquela abertura com a participação da reportagem. Tem gente ainda com a Voz do Brasil, Ricardo Garcia comigo aqui na mesa de som. E nós vamos com você, ouvinte CBN, até às 5 horas e, portanto, daqui a pouco, depois da meia-noite e meia, aquela abertura com a participação da reportagem. Um dia com muitas notícias, como sempre, né? E o desenrola, né? O desenrola está meio problemático. Não rolou ainda nesta terça, mas há uma promessa aí do governo de que nesta quarta, a partir de hoje, portanto, as pessoas vão poder entrar em contato com os bancos para refinanciar suas dívidas. Vamos falar, é claro, também da visita do presidente Lula aos Estados Unidos, viaja hoje e confirmado o encontro amanhã, quinta-feira, do presidente Lula com o presidente Donald Trump. A guerra também com uma expectativa aí de

0: no caso aqui da doença celíaca?
1: Na doença celíaca podem acontecer algumas coisas. Então, desde um gatilho ambiental, por exemplo, aquela criança que tem várias infecções intestinais na primeira infância, faz antibiótico precocemente, ou até mesmo um gatilho emocional. E quando a gente fala no gatilho emocional, podem ser emoções boas ou ruins, desde que sejam grandes emoções. Então, por exemplo, um nascimento, uma gestação, um casamento, luto, vestibular, formatura, então qualquer grande emoção pode ser um gatilho para o surgimento de uma doença autoimune.
0: Qualquer doença autoimune?
1: Sim.
0: Ah, que interessante, porque aí dá uma
1: Dá uma
0: desarranjada no sistema,
1: chacoalhada
0: dá
1: no
0: uma
1: nosso sistema
0: chacoalhada.
1: imune e ele pode manifestar. Então, qualquer uma doença mais séria, uma infecção mais grave, pode ser sim um gatilho.
0: Muito bom. Bom, então vamos lá. Quais são os sintomas da doença celíaca, doutora Daniele?
1: Ah, essa é uma pergunta difícil, porque aí está a chave para a dificuldade do diagnóstico. A doença celíaca, ela tem sintomas os mais variados. Então, desde os intestinais, que são os mais esperados, né, os digestivos, que seria diarreia, gases, distensão, aquela, ai, tudo que eu como me estufa, desconforto abdominal. Isso é o mais esperado. É o que se imaginava serem sintomas clássicos antigamente. Até os sintomas mais absurdos, por exemplo, só uma queda de cabelo, unhas mais frágeis, anemia frequente, anemia de repetição, pode ser um sintoma. Ou nas mulheres, a primeira menstruação, que é a menarca tardia, a primeira menstruação depois dos 15 anos, ou uma menopausa precoce. Ou então aquela mulher que tenta engravidar muitas vezes e não consegue, tem uma infertilidade, um abortamento de repetição, essas pessoas devem ser investigadas para doença celíaca.
0: Nossa, porque é intestinal, faz mais sentido, né? Porque tem a ver com a absorção do
1: Sim,
0: glúten, é isso?
1: absorção dos nutrientes.
0: Dos
1: Mas
0: nutrientes.
1: veja, lembra que eu falei lá no começo que é uma doença sistêmica. Então, ela pega realmente todo o nosso organismo. Claro, como ela atinge o intestino delgado, essa absorção dos nutrientes ser prejudicada, faz mais sentido realmente que os sintomas sejam digestivos. Mas como altera a absorção do nutriente, posso fazer uma anemia, ou então altera e faz uma fragilidade óssea, uma osteopenia, uma osteoporose. Então, isso pode acontecer. E quando a gente pensa na absorção dos nutrientes, a gente tem que lembrar que isso nos faz crescer. Então, a criança que não cresce, que tem déficit de crescimento, pode ser também por conta de uma doença celíaca.
0: Porque ela dificulta a absorção dos nutrientes, é muito sério isso, né?
1: Sim. Imagina assim que a nosso intestino, ele é como uma toalha de banho fofinha, gostosa, assim, como os dedos de uma luva. E quando eu tenho a doença celíaca, essas vilosidades atrofiam e eu fico com essa área de absorção, ao contrário dessa aqui, que seria muito maior. Então, isso dificulta a absorção dos nossos nutrientes, deixa o nosso intestino careca, que a gente fala, e faz com que os nutrientes não cheguem adequadamente, não sejam absorvidos. Então, essa é a principal característica, a alteração da mucosa do nosso intestino delgado. Isso que faz a doença ser diagnosticada, quando a gente olha lá no duodeno, lá no intestino delgado, e ele está alterado.
0: Uau, então é sério o negócio, né? É a absorção dos
1: Sim.
0: nutrientes. O intestino fica menos poroso, é isso? Menos
1: Sim, é, fica
0: aos
1: menos
0: nutrientes.
1: aos nutrientes,
0: Aos
1: isso.
0: nutrientes. E aí entra o glúten.
1: Sim, a doença acontece quando a gente entra em contato com o glúten. Então, a pessoa tem esse gene e a doença só vai se manifestar a partir do momento que ela tem contato com o glúten. Então, por exemplo, bebê nasceu, está mamando, não vai acontecer nada. A partir do momento que acontece a introdução alimentar e ele começa a comer o glúten, a doença pode se manifestar. Então, o que é o glúten,
0: É, o
1: né?
0: que é o glúten? Porque o glúten é
1: Vamos
0: tudo,
1: começar por
0: parece,
1: aí.
0: né?
1: O glúten é uma proteína que está presente no trigo, no centeio e na cevada. A gente pensa assim: olha quanta coisa tem glúten. Os pães.

0: e você usar a mesma panela que você cozinhou o macarrão da sua família, ele será contaminado pelo resíduo de glúten que está naquela panela. Então, isso dificulta muito a alimentação,
1: Uau.
0: torna a alimentação mais complexa.
1: Sim. E aí o celíaco, a pessoa já tem, né, a manifestação da doença celíaca, e quando ele entra em contato com o glúten, aí é quando vai manifestar esses sintomas.
0: Sim, a doença vai despertar. Só que quando eu desperto o meu sistema imune, eu não sei exatamente o que meu organismo vai fazer com essa informação. Pode ser que eu tenha um sintoma de contaminação, uma diarreia, náusea, vômito, que nessas alturas a gente já acha que tá bom já, né? Não precisa mais nada. Ou então, o meu sistema imune pode agir de outra forma, trazendo outras doenças autoimunes, uma psoríase, um diabetes, um vitiligo, outra doença qualquer pode se somar à doença celíaca. Então, essa é a grande questão. Então, além das complicações que a gente vai falar daqui a pouquinho, ainda tem a possibilidade de se somar em outras doenças autoimunes.
1: E essa possibilidade de ser mais ou menos grave tem a ver com o sistema imunológico? É?
0: Sim.

0: espirro, asma do padeiro, por exemplo. Então, existe uma situação respiratória que está ligada a isso. Então, o grau de complicação ou de gravidade vai depender da gravidade da alergia que eu apresento.
1: É, porque alergia também a gente não pode subestimar, né?
0: Não, de forma
1: É,
0: alguma. É
1: processo alérgico,
0: importante.
1: às vezes também ele pode escalonar. Doutora Daniela de Castro, os ouvintes estão mandando algumas perguntas aqui sobre doença celíaca. Vamos lá. Isaura Ferreira, a doença celíaca atinge o sistema nervoso?
0: Existem algumas manifestações neuropsiquiátricas da doença celíaca, por exemplo, ansiedade, a depressão, amortecimento das mãos e a ataxia, que são movimentos involuntários, que é uma

0: o quê, exatamente?
1: É uma doença funcional onde acontece uma alteração do movimento do meu intestino. Então, eu tenho uma exacerbação, uma percepção aumentada dos gases do meu intestino, do movimento intestinal. Então, é uma alteração funcional, não é autoimune. Essa é a diferença. E é uma doença que, embora cause uma alteração na qualidade de vida, ela não traz complicações também.
0: O Antônio manda aqui, ó. Minha filha tem doença celíaca, diagnosticada através de exames de sangue e biópsia. É assim que faz o
1: Perfeito,
0: diagnóstico?
1: perfeito.
0: E aí ele fala da aveia. A maioria das que compramos em supermercado também possui glúten.
1: É
0: É?
1: verdade, a aveia, ela pode ter glúten pela contaminação. A aveia, naturalmente, ela não tem glúten. Então, quando a gente faz um diagnóstico de doença celíaca, a gente retira a aveia do nosso paciente também, até que ele normalize os exames. Depois que ele normalizou o exame, se ele tiver o desejo de consumir aveia, a gente pode reintroduzir e observar. O que acontece é que o nosso organismo muitas vezes confunde a avenina, que é a proteína da aveia, com a glutenina ou outra proteína presente no glúten. Então, ela pode simular um sintoma e o paciente, 6% dos celíacos têm também sintomas com aveia. Então, além da gente cuidar se a aveia é sem glúten, se assegura para o celíaco, também tem que saber se nosso paciente celíaco não vai fazer sintomas com a aveia.
0: Nossa, mas é muito restritivo, doutora Daniele. Agora,
1: É.
0: o celíaco não pode ter contato com glúten, ok, mas para além disso, tem um tratamento?
1: Nós temos muitas drogas em pesquisa hoje, mais de 20 drogas em pesquisa, mas hoje o único tratamento para a doença celíaca é a dieta sem glúten e sem contaminação cruzada. E isso é muito difícil porque a gente tem que contar com o bom senso e o respeito dos outros também. Para o celíaco é difícil, então a gente tem que colaborar com isso, né? E a maior queixa, eu acho, no meu consultório hoje é a falta de empatia e de respeito, seja no trabalho, seja na família ou até mesmo dentro de casa. Porque para o celíaco é muito difícil, a gente consegue colaborar um pouquinho com isso. Então, se você tem um amigo celíaco, um familiar, quando for recebê-lo, não custa nada você providenciar um alimento sem glúten, seguro para ele, comprar em lugares que produzem esse alimento. Talvez as pessoas não tenham ideia do quanto isso é importante.
0: Agora, se mesmo eu fazendo um alimento sem o glúten, né, sem a farinha de trigo, a cevada, eu fizer numa panela que eu tenha usado farinha, pode ter uma contaminação. Aí, nesse

0: nada, mas pode ter tudo, pode ser a doença celíaca. Então, essa é a grande dificuldade. E nós temos um país gigante, então, a dificuldade, às vezes, de acesso ao exame, acesso ao profissional. E nós temos uma outra questão, que hoje a gente tem muita informação e nem sempre essa informação é segura. Então, se eu tenho desconforto, muitas vezes o que acontece? Ah, eu vou tirar o glúten e ver o que acontece. E com isso, eu postergo um possível diagnóstico. A partir do momento que eu tiro o glúten, eu posso ter um falso negativo. Então, acaba sendo mais difícil. Então, realmente é difícil para os médicos porque envolve muitas especialidades.
1: Muito bom. Aqui pelo WhatsApp, um ouvinte. Tem o nome dela aí, Karina? Não. Pergunta. Na verdade, a senhora já falou, o Nelson, mas só para reforçar. Se a pessoa nasce ou desenvolve a doença, a pessoa já tem que ter uma predisposição genética, né?
0: Sim, a gente nasce com essa predisposição e pode desenvolver ao longo da vida. Hoje nós temos 25% dos diagnósticos acima de 60 anos. Então, é uma doença que há muitos anos atrás era considerada uma doença da infância. Só aparecia em criança, pensava em doença celíaca nas crianças. Hoje nós temos que pensar em doença celíaca no idoso. Então, veja, 25% é muita gente, né?
1: 25%
0: Dos
1: dos
0: diagnósticos todos de doença
1: diagnósticos.
0: celíaca. Então,
1: Sim.
0: se é uma doença que atinge cerca de 1,7, 1,8 da população hoje, população mundial, ela não é uma doença rara. É muita gente.
1: Sim. E ela pode desaparecer?
0: Não.
1: Não.
0: Uma vez instalada, é uma doença para o resto da sua vida. Para o resto da sua vida, você vai ter que ter esses cuidados. Mas eu costumo falar que é um diagnóstico de saúde. Parece meio estranho no primeiro momento, mas se você tem uma vida assim de dor, de sofrimento, de desconforto, a partir do momento que você tem esse diagnóstico, tudo isso vai embora. E você consegue ter uma vida plena, uma vida saudável, a criança volta a crescer, a mulher tem o ciclo menstrual regulado, pode engravidar, pode gerar uma criança saudável, nascer do tempo certo, sem parto prematuro. Então, é um diagnóstico de saúde.
1: Sim, então precisamos ficar de olho, né? A pessoa que se identificou com alguns desses sintomas.
2: Muito bem, Tânia Morales conosco aqui no CBN Madrugada. Vem aí o Matheus de Souza.

0: direita, encerrando a composição que concorrerá às eleições em outubro. O governador de São Paulo foi um dos principais articuladores do nome junto à família Bolsonaro. Ficou acertado na negociação que o ex-deputado Eduardo Bolsonaro será o suplente da vaga.
1: Autoridades buscam uma saída para o Banco de Brasília. Assunto com Felipe Igreja.
2: O Banco Central aumentou a pressão para uma solução rápida da crise do BRB. Caso contrário, pode determinar uma intervenção no Banco do DF. Dirigentes da instituição financeira se reuniram com diretores do Banco Central e foram cobrados sobre as medidas para tirar o banco da crise depois dos negócios com o Master. Eles falaram até mesmo em vender partes do BRB, o que foi entendido como uma pressão pela privatização.
1: No dia seguinte ao acidente aéreo em Belo Horizonte, com Desiree Miranda.
3: Após a retirada total dos destroços do avião que caiu em Belo Horizonte, a Defesa Civil Municipal autorizou a volta dos moradores para o edifício atingido. A exceção é para as pessoas que moram nos dois apartamentos do terceiro andar, local exato da queda do monomotor. Segundo a Defesa Civil, as unidades estão em condições de insalubridade e aguardam ações de limpeza e recuperação.

0: Rio Grande do Norte até a Bahia. E ao longo do dia, as pancadas ganham força entre o Maranhão, Piauí e o Ceará. E no norte, a zona de convergência intertropical continua mantendo as pancadas de chuva, ainda que de forma isolada, no Amazonas, no Pará, em Roraima e no Amapá. Jade Ramos, da Climatempo, para a CBN.
1: 42 minutos agora desta quarta-feira. Mais uma vez, muitíssimo obrigado pela companhia. Nelson Luiz, de Copacabana, no Rio de Janeiro. Desejando aqui um bom programa para ti e seu companheiro inseparável, Ricardo Garcia. Obrigado, Nelson. O Ricardo está agradecendo aqui também. O Oscar de Recife, sempre ouvindo a CBN. Muito bom.

0: deputados, são necessários 308 votos. Depois, o texto segue para o Senado. De Brasília, Larissa Lopes.
1: Bom, difícil acreditar que essa proposta ou algumas dessas propostas não sejam aprovadas, porque trata-se de um assunto extremamente popular, né? Estamos às vésperas aí das eleições e que conta com o apoio tanto da esquerda, da direita, do centro. E então a gente espera realmente que haja essa aprovação, mas que haja responsabilidade, né? O setor produtivo está receoso, né? Quem está acompanhando as notícias aí está percebendo. Trabalhador, sindicatos, né? A maioria dos políticos está se colocando a favor dessa mudança. E o setor produtivo, lá, a Confederação Nacional da Indústria, associações comerciais, estão tentando frear ali, colocando os empecilhos e de certa forma, abrindo ali uma situação que realmente existe. Não dá para a gente, numa canetada, achar que vai reduzir, por exemplo, de 44%.

grande indústria que tem 2.000, 3.000 empregados em relação a um pequeno comércio ali, né, da rua 25 de março, que tem 5 ou 10 empregados. Obviamente que uma redução de carga tributária para esses pequenos empresários, ela pesa mais, porque tem que movimentar de uma forma diferente ali as

Também antes do anúncio do fim da escolta, o secretário de defesa americano Pete Hegseth reivindicou o controle sobre o Estreito de Hormuz e ameaçou novas ofensivas caso o Irã ataque navios que cruzem a passagem marítima. O Irã criou um novo mecanismo para gerenciar o trânsito de embarcações pelo local. O departamento recebeu o nome de

0: No horário de Brasília, 1:03.
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1: 1:06.
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para um novo nome. Na verdade, como o Pacheco nunca assumiu definitivamente essa candidatura, ele nunca disse que aceitaria esta pré-candidatura, que estava a considerar, o PT já vinha trabalhando um nome. E este nome é o do ex-presidente da Fiesp, o empresário dono da Coteminas, Josué Gomes, o PT pediu que ele se filiasse ao PSB. Ele o fez ali nos últimos minutos do segundo tempo do prazo de filiação, que é 6 meses antes da eleição. O Josué Gomes, ele não fala sobre o tema publicamente, porque ele ainda resiste à candidatura. Por que ele resiste? Bem, ele está às voltas com a reestruturação da Coteminas, ele teria que enfrentar uma campanha num estado, que é o estado com o maior número de municípios do país, Minas Gerais, que a campanha passa muito pelo cafezinho, né? Pelo visitar as lideranças do estado, dos municípios. É coisa que o ex-governador Romeu Zema fez, ele também é empresário, e a função dele nessa empresa era viajar para visitar os lojistas desse grupo comercial dele. Mas o fato é que isso exige deslocamento, exige tempo, exige uma dedicação que um empresário, é difícil para o empresário. Além disso, o pai, né, o Josué Gomes, ele é filho do José Alencar, pai de que foi vice do Lula nos dois primeiros mandatos, né, um companheiro muito leal de chapa, a quem Lula sempre faz referências muito elogiosas. E, então, ele sonhou com o Josué Gomes no ministério e agora o PT quer colocá-lo na cabeça de chapa. Mas há essas dificuldades. O Josué Gomes nunca fez política nem empresarial em Minas, né? O pai dele foi presidente da Federação de Minas, das indústrias de Minas. Ele foi presidente da Fiesp aqui em São Paulo, porque ele cedo se estabeleceu em São Paulo. A Coteminas é uma empresa grande que exporta e tal, e a sede da empresa acabou vindo para São Paulo. Então, por tudo isso, ele tem resistido à candidatura, mas alguns petistas com quem se fala apostam que todo o seu rol de argumentos não resistam aos apelos do presidente. E tem toda essa relação com o pai e vai usá-la para demovê-lo. E essa chapa seria completada pela ex-ministra dos Direitos Humanos, a Macaé Evaristo, que já se desincompatibilizou. Ela é deputada estadual e ela se desincompatibilizou para disputar a Assembleia Legislativa de Minas, mas poderia via compor essa chapa como vice. E aí, por que esse palanque de Minas é importante, Tati? Porque é o segundo.

0: de que o Josué Gomes venha a enfrentar este convite e aceitar esse convite. Vamos ver se isso vai para frente. Seria uma demonstração, Tati, porque o que o Lula recebeu na semana passada foi, de fato, foi um voto de desconfiança do Congresso, né, ao rejeitar o Messias.
1: Sim.
0: Se fosse um regime parlamentarista, é isso que se faz, é um voto de desconfiança, né, no parlamentarismo. Então, como estamos num regime presidencialista, vamos fazer um arremedo aí de voto de desconfiança. Por quê? Desconfia-se da expectativa de poder do presidente da República. A montagem de um palanque como o de Minas Gerais demonstraria que o Lula mantém essa expectativa de poder, porque conseguiria montar um palanque competitivo eleitoralmente e também em termos de valores a serem disputados nessa campanha.
1: Perfeito, perfeito.
2: Maria Cristina Fernandes conversando com a Tatiana Vasconcelos, falando da política em Minas, e a gente vai falar da política em São Paulo com a Bruna Barbosa.
3: O governador de São Paulo, Tarcísio de Freitas, do Republicanos, confirmou nesta terça-feira o nome do presidente da Alesp, André do Prado, do PL, como candidato à segunda vaga ao Senado pela chapa da direita no estado. A escolha foi resultado de uma articulação direta de Tarcísio, que vinha defendendo o nome de Prado nos bastidores. O presidente da Assembleia, inclusive, voltou a viajar aos Estados Unidos para consolidar o acordo com o ex-deputado Eduardo Bolsonaro, que tinha a palavra final na definição. A CBN apurou que, na negociação com a família Bolsonaro, ficou acertado que Eduardo ocupará a vaga de suplente. Com a escolha, a chapa

0: 9981, Nínero, de São Paulo, está feliz da vida com mais uma vitória do Palmeiras. Muito obrigado também pela mensagem que chega da tia Zilda, de Franca, o Adir Krauchuk, da Lapa, no Paraná. Muito obrigado pela mensagem também. Conosco o Ayrton Dias Ferreira, ele é a Sueli, estão lá em Campinas, Ricardo Garcia. O menu hoje é o seguinte: suco de pera com torradinhas com patê de presunto. Ah, beleza, uma boa pedida para esta madrugada, hein? Obrigado também a nosso ouvinte aqui, Arnaldo, tá, é DDD82, manda aqui a sua mensagem. O Lauredo de Goiânia, também na nossa companhia. Obrigado a você que participa pelo YouTube, o pessoal que está trocando ideias no chat. O Eurípides Carrião está em Santana, no, na zona norte de São Paulo. Ribamar Leite também por aqui. Antônia Maria Matos, obrigado, Antônia, pelas palavras aqui, pela companhia. Obrigado a você que nos acompanha também via Instagram, aqui na rede social, no arroba phcgalvão, repetindo, arroba phcgalvão. Você pode interagir, como faz aqui o nosso ouvinte, o Sivonaldo. Sivonaldo está em Caruaru, Monte Bom Jesus, participando via Instagram. Também chegando por aqui no Instagram, o Isaías Prestes Faria. Obrigado pela companhia também aqui na rede social, no arroba phcgalvão. 2:21, espaço aberto agora para o Bernardo Melo Franco, conversando com a Cássia Godoy e com o Sardenberg.
1: Bernardo, nosso tema é o encontro do presidente Lula com o presidente Trump. Encontro marcado para esta quinta-feira, mas ainda a gente não tem detalhes sobre a pauta, sobre o tema dominante, enfim, o que é que você nos traz?
2: Pois é, Sardenberg, essa pelo menos é a expectativa do Palácio do Planalto, que ainda não confirmou oficialmente a realização do encontro, mas ele foi noticiado ontem, primeiramente no site do Jornal Globo, e de fato há uma movimentação para que ele ocorra na quinta-feira. Hoje mesmo, de manhã, chegaram a Washington os integrantes do chamado escalão avançado da presidência. Tem aquele pessoal que faz ali a preparação da segurança, da logística da visita presidencial, mas estão esperando aí até a última hora a confirmação oficial da Casa Branca para poder bater o martelo. Dito isso, Sardenberg e Cássia, vamos fazer um contexto. O presidente Lula acaba de sair do que foi provavelmente a pior semana do seu terceiro mandato, a semana passada. Lula sofreu duas derrotas políticas muito importantes no Congresso. Uma delas já era esperada, né, que era a derrubada do veto em relação ao famigerado PL da dosimetria, que na prática reduz o tempo de pena do Jair Bolsonaro e de outros condenados pela tentativa de golpe. Mas sofreu também uma derrota imprevista ou não esperada, que foi a rejeição do ministro Jorge Messias, a sua indicação ao Supremo Tribunal Federal, algo que, como a gente vem falando aqui desde a semana passada, não acontecia desde 1894. Então, o presidente Lula vem de uma semana muito negativa, muito fragilizado, e com a oposição praticamente já cantando vitória nas eleições de outubro, né, acatando o governo como encerrado. E é nesse contexto que o presidente Lula busca criar fatos, produzir notícias, enfim, mostrar poder de reação e passar a imagem de que ele não é aquilo que os americanos chamam de um pato manco, né? Aquele presidente no fim do mandato que nem o copeiro do palácio chega mais para servir o café para ele. Então o Lula está preparando essa imagem, essa visita ao campo, com a ideia, com o objetivo de se mostrar um personagem ainda ativo, um personagem com poder de iniciativa, com respeitabilidade no mundo e com uma pauta para catar, ou seja, com um governo para tocar. Claro que tem aí um fator também de risco, Sardenberg e Cássia, porque a gente sabe que o Donald Trump, ele é um personagem marcado pela imprevisibilidade, ele está longe de ser um diplomata, e ele já

causou visitas à Casa Branca como armadilhas para outros chefes de Estado. Né? Sempre é lembrado o caso do presidente Zelensky, da Ucrânia, mas também o caso do presidente Ramaphosa, da África do Sul. Esses dois foram até a Casa Branca para se encontrar com o Trump, e lá foram praticamente humilhados, né, destratados diante das câmeras, o que produziu para eles internamente um efeito muito negativo. Então, evidentemente, é uma viagem na qual o Planalto aposta suas fichas, no sentido de mostrar poder de reação do Lula, mas também há esse temor, né, um certo receio de que acabe se tornando um tiro pela culatra se o Trump vier com uma postura mais agressiva ou com um discurso mais inconveniente. Da parte da diplomacia brasileira, Sartenberg e Cássia, o que eu ouvi hoje cedo de embaixador que está participando dessa negociação é que não tem nenhuma expectativa de algo concreto, ou seja, assinaturas de tratados, anúncios a serem feitos, não. É uma viagem dentro daquele contexto de tentativa de normalizar as relações diplomáticas com os Estados Unidos. Né, o Trump praticamente rompeu relações com o Brasil quando anunciou aquele tarifaço de 50%, né, inclusive tentando interferir no processo judicial que corria aqui contra o Bolsonaro. E aí foram muitos meses até que os dois presidentes se encontrassem, já se encontraram duas vezes, até que a

0: soberanos. Agora, tem alguns pontos nesse encontro, nessa possível pauta, que também inspiram uma certa preocupação do governo brasileiro, e acho que era importante a gente falar disso.
1: Uhum.
0: O primeiro deles, que está sendo visto, inclusive, nesse contexto de possíveis armadilhas, seria o Trump levantar a questão de criminalizar, ou melhor, de tratar como terroristas, classificar como terroristas, organizações criminosas que operam no Brasil. Isso, da parte do governo brasileiro, é visto como uma armação ou uma instigação feita por setores da oposição, né, setores bolsonaristas, os mesmos que no ano passado articularam tarifaço contra o Brasil. O setor privado aqui tem falado várias vezes, a gente já noticiou também, que tem preocupação com isso, porque essa classificação pode acabar servindo de pretexto para sanções comerciais ao Brasil. Ou seja, se o Brasil for visto internacionalmente pelos Estados Unidos como um país que abriga o terrorismo, né, que dá guarida a organizações extremistas, isso poderia ter consequências, inclusive, no bolso dos brasileiros. Mas é um terreno pantanoso, porque o governo, ao dizer isso, acaba sendo acusado pela oposição de defender os criminosos, né, de ser sócio das facções, etc. e tal. A gente sabe que esse discurso pega muito da parte da extrema-direita na internet. Outras duas questões que também estão na pauta, Cássia, são a questão do PIX e a questão das terras raras. O PIX, por quê? Porque o PIX significou perda de receita de empresas americanas administradoras de cartões, né, que reclamam, né, aquelas empresas que são os meios de pagamento, né, a maior parte delas está sediada nos Estados Unidos, e no momento que o Brasil desenvolveu um sistema de transferência imediata sem ônus, né, sem cobrança aos usuários, essas empresas, claro, perderam dinheiro e estão reclamando. A outra questão é a questão das terras raras, né, na qual já houve ali uma troca de farpas dos dois governos, o Lula dizendo que ninguém vai botar a mão nisso aqui, mas ao mesmo tempo os americanos tentando atrair o Brasil para uma cooperação que pelo menos exclua a China desse negócio. E tem, por último, a famosa questão ali da investigação da Resolução 301, né, uma resolução que trata de comércio internacional. Os Estados Unidos estão deixando o Brasil e cerca de 60 países pendurados nessa investigação. É um instrumento de pressão. Diz o seguinte: olha, vocês estão sendo desleais, vocês estão incorrendo em práticas predatórias contra a concorrência, a gente pode sancionar o país. E aí o Brasil tem que ficar explicando que não, veja bem, na verdade os Estados Unidos têm superávit e não déficit na relação comercial com o Brasil. Enfim,
2: okay.
0: O interesse do governo brasileiro seria que essa investigação fosse arquivada, mas não tem muito otimismo da parte do Itamaraty de que isso vai acontecer após essa visita.
3: Muito bem, aí o Bernardo Melo Franco conversando com o Sardenberg, com a Cássia Godoy, portanto uma visita importante aí do presidente Lula, viajando a partir de hoje, já confirmado esse encontro na quinta-feira, amanhã, portanto, com o presidente Donald Trump. A gente espera que a química permaneça.
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Quarta-feira, 6 de maio de 2026. O Brasil registrou feminicídio a cada 5 horas, um feminicídio a cada 5 horas e 25 minutos no primeiro trimestre. De acordo com informações do Ministério da Justiça e Segurança Pública, o país teve 399 vítimas no período. Considerando o monitoramento realizado desde 2015, o ano de 2026 é o mais letal para as mulheres nesse recorte. O estado de São Paulo concentra o maior número de casos no país, seguido por Minas Gerais, Paraná, Bahia e Rio Grande do Sul. Apenas Acre e Roraima não tiveram registro no período. O Ministério da Justiça aumentou a classificação indicativa do YouTube para maiores de 16 anos como parte do ECA Digital, que visa proteger menores no ambiente online. A nova legislação exige que plataformas verifiquem a idade dos usuários e removam conteúdo impróprio rapidamente. O ECA Digital é um marco

0: regulatório inédito e adapta os princípios do Estatuto da Criança e do Adolescente ao mundo online. A Organização Mundial da Saúde confirmou que os 3 casos suspeitos de hantavírus a bordo de um cruzeiro serão desembarcados em Cabo Verde. O navio que partiu da Argentina enfrenta um surto atípico com 3 mortes confirmadas. Após o desembarque, a embarcação poderá seguir para as Ilhas Canárias ou Países Baixos. O navio permanece ancorado com todos os passageiros isolados. No horário de Brasília, 2 horas e 32 minutos.
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2:33, espaço agora, como sempre aqui no CBN Madrugada, para Leandro Gouveia,

0: Em destaque no Panorama CBN, Lula sanciona lei que endurece penas para roubo de celulares e crimes virtuais. Governo eleva a classificação indicativa de redes sociais e plataformas como YouTube. Dólar cai a R$ 4,91, menor valor em 2 anos e 3 meses. Arsenal da Inglaterra vence Atlético de Madrid e volta à final da Liga dos Campeões depois de 20 anos. E morre Guto Graçamelo, produtor que imortalizou trilhas sonoras de novelas.
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0: Olá para você que está aqui comigo, eu sou Leandro Gouveia e a partir de agora, em menos de 30 minutos, vou te contar as principais notícias do dia. O presidente Lula sancionou a lei que endurece as punições para furto e roubo de celulares e cria regras rigorosas contra crimes virtuais. Essa nova legislação foca em crimes que cresceram nos últimos anos, como os golpes aplicados por meio de aplicativos bancários. Um dos pontos centrais é a criação do crime de cessão de conta laranja. Agora, quem empresta conta bancária para movimentar dinheiro de atividades criminosas de forma gratuita ou paga, pode pegar de 1 a 5 anos de prisão. Antes, essa prática era enquadrada só como estelionato. A lei também cria uma regra específica para punir golpes feitos pela internet ou por meio da clonagem de celulares e computadores. Nesses casos, a pena prevista é de 4 a 8 anos de prisão. E a mesma pena vale para quem usar informações fornecidas pela vítima ou por terceiros enganados, por meio de redes sociais, ligações telefônicas, e-mails falsos ou outros métodos semelhantes. A nova lei também eleva a pena base do furto simples, que passa a ser de 1 a 6 anos de prisão. Se o crime acontecer à noite, o tempo de reclusão vai aumentar pela metade, e não mais por um terço. Também aumenta a pena em caso de furtos de aparelho celular, computador, notebook ou tablet, gado e outros animais de produção, arma de fogo e substância explosiva. Foi de 2 a 5 anos para 4 a 10 anos. No caso de furto de veículo, se for levado para outro estado ou país, aí vai de 3 a 8 anos para 4 a 10 anos de prisão. No caso de roubo, onde existe violência ou ameaça, a punição mínima subiu de 4 para 6 anos e aumenta ainda mais se for roubo de celulares e outros eletrônicos. No caso do latrocínio, a pena mínima sobe de 20 para 24 anos. Para quem compra produtos roubados, a pena mínima subiu de 1 para 2 anos. E a regra vale também para quem comercializa animais de estimação de origem ilegal. As novas

0: As regras já estão em vigor, mas não valem para crimes cometidos antes da sanção presidencial. Como a lei é mais rigorosa, ela só pode ser aplicada para fatos registrados de agora em diante. E a gente está na expectativa para mais um encontro do presidente Lula com Donald Trump na Casa Branca, que deve acontecer na quinta-feira. A comentarista de política da CBN e colunista do jornal O Globo, Miriam Leitão, apurou que o governo brasileiro espera assinar um acordo de cooperação contra o narcotráfico.
1: Se der certo, inclusive os ministros da Fazenda e da Justiça, Daria Durigan e Wellington Lima e Silva, viajarão juntos, porque esse acordo significa, assim, melhorar toda a troca de informação na área da economia, na área da justiça.

cativeiro. Em represália, criminosos lançaram objetos na linha vermelha e atearam fogo em colchões na Avenida Brasil. Por causa da violência, 41 escolas municipais e 3 unidades de saúde suspenderam o atendimento. Falar da guerra no Oriente Médio, em coletiva nessa terça, o secretário de Estado americano, Marco Rubio, chamou as ações do Irã no Estreito de Hormuz de ilegais e criminosas e afirmou que o país não pode ignorar normas internacionais alegando soberania. Ele disse que desde o início do bloqueio do Irã ao Estreito, 10 marinheiros civis que estavam a bordo de navios cargueiros morreram. Rubio também acusou o Irã de pirataria. E é uma ironia, já que o presidente Donald Trump disse dias atrás que a própria Marinha Americana atuou como pirata ao apreender navios do Irã. Marco Rubio confirmou que os americanos começaram a Operação Liberdade para escoltar navios civis e garantiu que os Estados Unidos só vão atacar se forem alvos das forças iranianas. Na Casa Branca, o presidente Donald Trump disse que ninguém vai desafiar o bloqueio americano aos portos iranianos. Apesar da escalada militar, Trump afirmou que Teherã quer um acordo e classificou as declarações públicas de resistência como um jogo sujo nas negociações de paz. Posso dizer o seguinte, o Irã quer fazer um acordo. O que eu não gosto no Irã é que eles falam comigo com tanto respeito e depois vão à televisão dizer, não falamos com o presidente. Então eles estão jogando sujo. Mas deixe-me dizer uma coisa, eles querem fazer um acordo. Trump mencionou que está costurando acordos com a Coreia do Sul e com o Japão para a reabertura do estreito, mas não deu detalhes dessas conversas. O comando militar do Irã negou ter feito ataques contra os Emirados Árabes Unidos, mas avisou que vai dar uma resposta esmagadora se o país vizinho agir contra os interesses iranianos. Os Emirados, por outro lado, relataram o segundo dia seguido de ataques com mísseis e drones. A cotação do petróleo deu um respiro nessa terça, depois de seguidos dias de alta. No momento em que eu gravo o podcast, o barril do tipo Brent é negociado a 110 dólares, com baixa de 4%. O principal índice da Bolsa de Valores de São Paulo fechou em alta de 0,63% aos 186.753 pontos. Destaque para a Ambev, que subiu 15%, depois de divulgar o lucro de 3,8 bilhões de reais no primeiro trimestre, 2% a mais que no ano passado. O dólar comercial encerrou o dia cotado a R$ 4,91, o menor patamar em 2 anos e 3 meses, com queda de 1,12%. O euro vale R$ 5,74, com baixa de 1,12%, menor nível em quase 2 anos. E o Banco Central informou nessa terça que as expectativas de inflação subiram depois do início da guerra. Mesmo assim, a ata do Copom, o Comitê de Política Monetária, reforçou que o ciclo de queda de juros vai continuar. Na semana passada, a taxa Selic caiu para 14,5% ao ano. O Banco Central avalia que os juros altos por muito tempo ajudaram a frear a economia, o que abre espaço para novos cortes. Agora o Banco Central mira na meta de inflação para o ano de 2027. O mercado financeiro acredita que a Selic vai terminar esse ano em 13%. Além da guerra, o BC monitora as incertezas na economia dos Estados Unidos e o impacto dos gastos públicos aqui no Brasil. E o presidente do Tribunal Superior do Trabalho, o ministro Luiz Felipe Vieira de Melo Filho, vai adotar medidas rígidas contra magistrados que faltarem ao trabalho para dar palestras pagas. Em entrevista ao jornal O Estado de São Paulo, o ministro classificou como antiética a prática de integrantes da corte que ensinam advogados a atuar no próprio tribunal em cursos particulares. Vieira de Melo Filho citou exemplos específicos, como um curso coordenado pelo vice-presidente do TST, Guilherme Caputo Bastos, e materiais usados pelo ministro Ives Gandra Martins Filho. A intenção do presidente é enviar um ofício exigindo clareza sobre esses eventos. Se a ausência não for justificada, o valor vai ser descontado diretamente do salário do ministro. O presidente do TST defende que a transparência nessas agendas é fundamental para que as partes de um processo possam pedir o impedimento de um juiz por conflito de interesses em uma discussão semelhante à que acontece no Supremo Tribunal Federal. Uma proposta chegou a ser votada.

indicativa do YouTube de 14 para 16 anos. A decisão, baseada em uma nota técnica do governo, aponta que a plataforma hospeda conteúdos prejudiciais como violência extrema, drogas e apelo sexual. A medida faz parte do ECA Digital, que tenta padronizar a segurança de menores na internet. O documento cita como exemplo a Novela das Frutas, uma série de animações feitas com inteligência artificial que viralizaram recentemente, você deve ter visto. Apesar da aparência inofensiva de desenhos infantis, os vídeos abordam temas pesados, como tráfico de drogas e abuso. A reclassificação tem caráter informativo. O selo de 16 anos deve estar visível nas lojas de aplicativos e antes do acesso ao site, mas o conteúdo não vai ser retirado do ar. O YouTube, que pertence ao Google, tem 10 dias para recorrer. Outras redes, como TikTok, Kawaii e Snapchat, também tiveram a idade mínima elevada para 16 anos. O descumprimento das regras do Estatuto Digital pode gerar multas de até 50 milhões de reais ou até a suspensão das atividades da empresa no Brasil. O governo também transformou a ANPD, a Autoridade Nacional de Proteção de Dados, em agência reguladora para fiscalizar essas plataformas. Agora, redes com mais de 1 milhão de jovens cadastrados precisam enviar relatórios detalhados sobre como fazem a moderação de conteúdo. Em um ataque a tiros em Rio Branco, no Acre, deixou duas funcionárias mortas em uma escola na tarde dessa terça-feira. As vítimas foram identificadas como Alzenir Pereira e Raquel, que trabalhavam como inspetoras no Instituto São José. O comandante do BOPE, coronel Felipe Russo, confirmou que o autor dos disparos é um aluno de 13 anos. Ele usou a arma do padrasto, que foi levado pela polícia. O atirador foi apreendido no corredor da escola antes de conseguir entrar nas salas de aula. Além das mortes, um estudante foi atingido na perna, mas sem gravidade. O BOPE informou ainda que outros alunos que sabiam do plano já foram identificados. Em Pernambuco, as chuvas já deixaram 6 mortos e mais de 2.200 pessoas fora de casa. Em Jaboatão dos Guararapes, um morador registrou o momento em que um homem, identificado como Jader, foi arrastado pela correnteza em cima de um pedaço de isopor na manhã dessa terça. Mas apesar do susto, ele passa bem. O governo federal reconheceu a situação de emergência em 23 cidades. Segundo a Agência de Águas de Pernambuco, o rio Capibaribe atingiu a cota de alerta, com risco de transbordamento no Recife, em Camaragibe e São Lourenço da Mata. As aulas nas universidades federais e estaduais foram suspensas nesta terça-feira. O presidente da Câmara, Hugo Mota, emitiu uma nota de pesar pela morte do filho mais velho da deputada federal Heloísa Helena, da Rede, Sacha de Moraes Carvalho. Ele morreu na segunda, aos 42 anos. Sacha estava internado há 10 dias e sofreu uma parada cardiorrespiratória. Em uma rede social, Heloísa Helena agradeceu o trabalho dos bombeiros e das equipes médicas e se despediu do filho, que chamou de primeiro grande amor. Sacha era o primogênito da parlamentar, que foi senadora e candidata à presidência.

0: O bilionário Elon Musk fechou um acordo com o órgão que fiscaliza o mercado financeiro dos Estados Unidos. Um fundo em nome do empresário vai pagar uma multa civil de $1,5 milhão. A agência acusava Musk de demorar 11 dias para divulgar a compra de ações do Twitter em 2022, o que teria rendido uma economia irregular de $150 milhões. No acordo, Musk não admitiu culpa e não vai precisar devolver esse valor. A decisão ocorre sob a nova gestão da SEC no governo de Donald Trump, que é o órgão responsável. O advogado de Musk, Alex Spiro, disse que o empresário foi inocentado e a ex-chefe de gabinete da SEC, Amanda Fischer, criticou o desfecho. O valor da multa é o maior já aplicado para esse tipo de infração, mas representa uma fatia mínima da fortuna de Musk, estimada pela Forbes em quase $790 bilhões. A jornalista Hannah Nathanson, do jornal The Washington Post, venceu o prêmio Pulitzer de Serviço Público. É o prêmio máximo do jornalismo nos Estados Unidos. A repórter foi premiada pela cobertura sobre o Departamento de Eficiência Governamental, criado por Elon Musk, e pelos cortes de funcionários federais no segundo mandato de Donald Trump. Em janeiro, Hannah foi alvo de uma operação do FBI. Agentes entraram na casa dela, na Virgínia, e apreenderam celulares e computadores. O governo alegou investigar o vazamento de documentos sigilosos de defesa nacional. Na época, o Washington Post classificou a ação como agressiva e um ataque à liberdade de imprensa. O departamento, que Musk chefiou por alguns meses, tinha a meta de cortar $2 trilhões em gastos, mas acumulou polêmicas e denúncias de abuso de poder. Hannah Nathanson apareceu emocionada em vídeos gravados por colegas. E um dos momentos mais marcantes do show da cantora Shakira no último sábado na praia de Copacabana foi o dueto com Maria Bethânia. As duas cantaram juntas o clássico O Que É O Que É, de Gonzaguinha.
1: Mas isso não impede de ficar. É bonita e é bonita.
0: É, isso aí se acompanhou no sábado, né? Provavelmente. Aí a Shakira enviou uma mensagem de áudio para Maria Bethânia para agradecer a participação da brasileira no espetáculo. E nessa mensagem, que foi divulgada pelo perfil oficial da Bethânia nessa terça, Shakira demonstrou a satisfação com essa parceria.
2: Oi, Maria. É a Shakira aqui. Eu queria te agradecer muito por aceitar o meu convite, por cantar comigo. Eu adorei. E o público amou. Muito, muito obrigada.
3: Shakira. Parabéns, Shakira. Parabéns, querida. E muito, muito, muito obrigada. Tudo lindo, aquela multidão, o Brasil te recebendo de braços abertos, com tanto carinho, com tanto afeto, tudo que você merece.
0: Quem diria, né? Bethânia mandando um áudio de WhatsApp pra Shakira. Elas cantaram acompanhadas da bateria da Unidos da Tijuca e no show a Shakira também cantou com o irmão da Bethânia, Caetano Veloso, com a Ivete Sangalo e com a Anitta. No futebol, o Arsenal da Inglaterra é o primeiro finalista da Liga dos Campeões da Europa. O clube venceu o Atlético de Madrid no segundo jogo da semifinal por 1-0 e volta à final depois de 20 anos. O primeiro jogo tinha terminado empatado em 1-1. Nessa quarta, Bayern de Munique e Paris Saint-Germain disputam a segunda vaga. O primeiro jogo foi 5-4 para o PSG. Antes da última notícia, convido você a mandar mensagem para o Panorama. Meu e-mail é leandro.gouveia@cbn.com.br. No Instagram é só procurar por Lê Reis Gouveia. Você já indicou o Panorama para alguém hoje? Manda o link aí pelo WhatsApp para quem você sabe que gosta de ficar bem informado, bem informada. Eu fecho essa edição com a despedida de um dos grandes nomes da música e da televisão brasileira, desses que ficam nos bastidores, mas tem uma importância imensa. O produtor musical, compositor e diretor Guto Graça Mello morreu no Rio de Janeiro aos 78 anos de idade.

Ele estava internado há mais de um mês depois de sofrer uma queda. De acordo com familiares, a causa da morte foi uma parada cardiorrespiratória. Guto deixa a viúva, a atriz Silvia Massari, além de duas filhas e dois enteados. Carioca e filha de uma família de artistas, Graça Mello abandonou o curso de arquitetura na juventude para desenhar o som do Brasil. Ele produziu mais de 500 discos e trabalhou com gigantes como Maria Bethânia, Roberto Carlos e Rita Lee. Foi ele também o responsável por lançar o primeiro disco da apresentadora Xuxa, que vendeu milhões de cópias nos anos 80. Mas foi na televisão que Guto Graça Mello revolucionou a forma como o brasileiro consome música. Ele foi o responsável por transformar as trilhas sonoras de novelas em fenômenos de mercado. Em 1972, ele entrou para a TV Globo e logo depois assumiu a identidade sonora de grandes sucessos. Um dos casos mais famosos de bastidores aconteceu em 1975, na novela Pecado Capital. Guto teve que montar o repertório inteiro em apenas 3 dias. Foi ele quem encomendou a música de abertura para Paulinho da Viola, que compôs o clássico Pecado Capital em poucas horas.

Como gerente-geral da gravadora Som Livre, Guto usou a força da televisão para projetar artistas que estavam começando, como Cazuza e Lulu Santos, que foram assistentes dele. Guto Grassamelo também assinou a trilha de mais de 30 filmes. É dele também o tema do Saci, do Sítio do Pica-Pau Amarelo, de 1977.

Guto Graçamelo saiu da Globo e da Som Livre no final da década de 80, mas continuou ativo na produção de jingles e trilhas de cinema. Personalidades como Xuxa, Maria Bethânia e o parceiro Nelson Motta lamentaram a perda nas redes sociais. O velório será nesta quarta-feira, das 13 às 15 horas, no cemitério São João Batista, na Zona Sul do Rio.

nossa solidariedade a todos os familiares e amigos de Guto Graça Mello. Com essa homenagem, a gente vai terminando essa edição do Panorama, que teve a produção e o roteiro feitos por mim, Leandro Gouveia, e a edição e a sonorização por Juliano Fonseca. A próxima edição do Panorama chega às plataformas por volta das 7 da manhã, com Bianca Santos. E eu volto na sequência. Até lá.

0: Três associações empresariais de Santa Catarina foram condenadas a pagar R$600 mil em indenização por dano moral coletivo por assédio eleitoral. De acordo com o Tribunal Superior do Trabalho, dirigentes das entidades estimularam os associados a propagar discursos de medo nas empresas para influenciar o voto dos empregados nas eleições de 2022. Segundo o Ministério Público do Trabalho, a reunião em que isso aconteceu também teve a participação de vereadores, empresários, outros políticos e do comandante da Polícia Militar local. O governo federal autorizou que o estado do Rio de Janeiro saia do regime de recuperação fiscal para aderir ao PROPAG. O programa é um novo sistema de negociação das dívidas estaduais. O projeto permite o aumento do prazo para os pagamentos e a redução dos encargos financeiros, enquanto vincula os benefícios fiscais ao aumento de investimentos dos governos estaduais em determinadas áreas. No horário de Brasília, 3:02.
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1: Bem-Estar e Movimento no ar para falar sobre Lagree, que é um treino intenso, feito em movimentos lentos, que traz bastante tonificação, traz bastante tremedeira também, pelo menos no meu caso, eu fui fazer uma aula, e recruta grupos musculares muito diferentes. E para a gente entender melhor como que funciona esse método, a gente recebe hoje aqui no Bem-Estar e Movimento o Jairo Diógenes, que é profissional de educação física, pós-graduado em fisiologia do exercício e mestrado em biomecânica do movimento. Ele é diretor técnico da Nux House, que é um estúdio de Lagree aqui em São Paulo. Aliás, é o primeiro estúdio do Brasil. Jairo, muito obrigada por estar conosco hoje. Tudo bem com você?
2: Obrigado você, Cássia. Tudo ótimo. Fiquei feliz de saber que você foi lá, tremeu, sofreu, suou e gostou. Por isso que a gente está aqui, não é isso?
1: É verdade. Gostei bastante. Daqui a pouco você vai explicar tudo para a gente a respeito desse método. Eu tenho muitas perguntas. E para compartilhar a experiência com a gente de praticar Lagree, nós estamos aqui também com a Poliana Wang, que é consultora estratégica e é praticante da modalidade. Poliana, muito obrigada por ter vindo conversar aqui com os ouvintes da CBN, viu?
3: Obrigada, um prazer estar aqui com vocês e espero você para fazer uma aula comigo.
1: Tá certo, a gente vai
3: combinar. Eu, você e o Jairo na próxima.
2: Combinadíssimo.
1: Muito bom. Agora, Jairo, começando bem do início,

0: uma contração muscular constante e tonificação do músculo. Então você tem um método que gera benefícios como Pilates e resultados como a musculação. Foi daí que veio a ideia e que surgiu esse método.
1: E para fazer esses movimentos, se conta com o auxílio de um equipamento. Conta para gente como que é esse aparelho.
0: Isso, exatamente. É uma máquina, a nossa máquina é a Microformer, então você tem, é como se fosse um trilho por onde você tem carrinhos que deslizam para frente e para trás. Esses carrinhos você pode colocar mais tensão, menos tensão, de acordo com uma mola que você coloca lá, e você proporciona, através desse carrinho, mais intensidade para alguns movimentos que, se você realizasse fora do carrinho, você teria uma intensidade X. Por exemplo, você pode realizar um agachamento ou um afundo no chão. E você tem alguns músculos sendo trabalhados. Quando você realiza em cima daquela máquina, por ela gerar uma instabilidade no movimento, você tem, além dos músculos tradicionais conhecidos, que todo mundo trabalha na academia, por exemplo, você tem outros músculos sendo trabalhados que são músculos mais profundos. Então, esses músculos mais profundos, eles estabilizam o seu corpo para realizar aquele movimento. É isso que faz o gasto calórico ser tão alto, a frequência cardíaca sobe, você tem zero impacto com um resultado um pouco mais expressivo do que seria no chão.
1: Poliana, como que você conheceu o Lagui?
2: Assim como você, a gente estava conversando um pouquinho, né? Eu agendei uma aula experimental. Então, essa minha vida saudável, fitness, não tem muito tempo, tá? Eu completei 40 anos há pouco tempo, então no ano passado eu estava reavaliando algumas questões de trabalho, saúde principalmente. E aí, a partir de julho, eu comecei a testar algumas coisas. Então, fiz diversas modalidades, yoga, diversos tipos, musculação, testei uma série de coisas. E aí, eu acho que com o Lagree, ali no aplicativo de experiências, agendei a primeira aula em novembro, né? Foi quando eu comecei. Achei que eu ia morrer, porque realmente é muito intenso.
0: Sim,
2: Então,
0: fato.
2: eu tinha começado com Pilates também, né? E fui achando que. Pesquisei também. Achei que eu tinha entendido, eu falei de 0 a 10 eu entendi 2. Cheguei lá na aula, depois da primeira aula, acho que eu entendi 5. Talvez agora eu entenda um pouquinho melhor. Tem quase 6 meses que eu treino. Mas fui como curiosa, gostei, achei diferente. Saí da aula sem entender muito. Eu falei, mas o que que aconteceu aqui, né? Por que que eu tô morrendo, transpirando? Não entendi direito, mas continuei ali insistindo. E atualmente eu faço pelo menos 5 treinos na semana. E aí eu concentrei muitos dos treinos, deixei de fazer eletro, algumas outras coisas, e tô bem focada no Lagree. Porque realmente eu vi, acho que a diferença, senti o impacto na minha saúde, no meu bem-estar, no meu sono e no meu corpo. Essa parte de tonificação, enfim, poucos meses, eu vi ali uma mudança que eu gostei. E de força, gente, eu não conseguia fazer flexão, né? Eu não sei no geral, mas a maioria das minhas amigas, mulheres que eu converso, a gente tem menos força no braço.
0: Sim,
2: O contrário dos
0: fato.
2: homens.
1: É
2: Eu não sei
1: verdade.
2: se tinha algum na sua turma. Quando
0: Fato.
2: tem...
1: Tinha um rapaz o dia que eu fiz aula.
2: Quando tem aula a parte de pernas, normalmente os meninos dão uma sofrida. Mas a parte de braço, para mim, era muito difícil. Então,
0: Sim.
2: passado algum tempo, eu falei, nossa, tô conseguindo fazer uma flexão. Tô gostando também de me sentir um pouco mais forte, mas sem ficar muito musculosa. O que eu quero é secar um pouquinho. Então, acho que essa combinação do dinamismo, aula e de ver o resultado, né? Assim, quando a gente começa uma dieta ou alguma coisa, acho que é isso que me animou. E aí, sigo.
0: Sim.
1: Muito interessante. Agora, Jairo, quero abordar alguns pontos com você.
0: Claro.
1: Algumas vezes a gente fez referência aqui ao Pilates. E quando a gente entra na página da Nux, uma das primeiras coisas que a gente lê é: não é
0: Não é Pilates.
1: Pilates. Então, assim, tem alguma similaridade? Por exemplo, quando eu penso no equipamento de vocês, no Microformer,

0: Metodologia, ok? O equipamento ele se assemelha ao reformer, ele tem coisas muito parecidas, mas o nosso equipamento é mais no chão, então isso permite alguns movimentos que você não consegue realizar no reformer porque ele é alto. Ele tem mais possibilidades porque você trabalha com duas frentes, então você tem dois carrinhos, vamos dizer assim, que deslizam. Um carrinho é diferente do outro, você tem intensidades e movimentos diferentes por conta desses carrinhos, mas a principal diferença está na estrutura do treino. O Pilates, normalmente, você realiza 6, 8, 10 repetições de um determinado movimento. E aí você troca de movimento. Lá no Lagree, não. No Lagree, você vai fazer por tempo. Você não faz por repetição. E você fica bastante tempo no mesmo movimento. Então, o estímulo é diferente. Você tem um estímulo de mais resistência muscular localizada. A gente chama de RML. Então, você tem mais contração muscular por mais tempo, mais resistência muscular localizada, mais tonificação dos músculos. O método se difere muito nesse sentido. Ao invés de você realizar poucas repetições, para e troca de exercício e troca de movimento, você fica muito tempo realizando o mesmo movimento, muito tempo sobre o mesmo músculo fazendo força sob tensão. Então, o treino ele é muito mais intenso para o músculo do que seria num movimento de Pilates, uma aula de Pilates.
1: E agora eu tô me lembrando aqui da aula que eu fiz, parece ter alguma coisa diferente também em relação àquela história de trocar o lado.
0: Sim.
1: Você faz exercício de um lado e em seguida faz exercício de outro, no Pilates.
0: Sim.
1: No Lagree é
0: É
1: diferente.
0: diferente, porque o professor, ele estrutura um treino, ele monta uma aula de acordo com uma sequência lógica que você tem que trabalhar também a fluência entre movimentos. Então, quando você faz da direita, faz da esquerda, faz da direita, faz da esquerda. Você passa a aula toda fazendo isso. No Lagree, você faz vários para a direita na sequência. Depois faz alguma coisa e depois os mesmos vários para a esquerda. Mas entre um exercício e outro, você vai combinando coisas daquele exercício. É como se você pegasse a aula de Pilates, juntasse tudo que você fez para um lado de uma vez e depois tudo que você fez para o outro lado de uma vez. Ao invés de ficar indo e voltando, indo e voltando. Provavelmente você sentiu isso, não sentiu?
1: Senti, nossa, eu percebi totalmente assim, que eu fazia um exercício lá, agora vai trocar de lado, fez da direita, agora vai à esquerda. E não, aí
0: E não.
1: tinha.

0: Acho que diferente de outras coisas que eu estava testando, experimentando muito, tentando encontrar uma modalidade, mas eu vi uma força e uma tonificação que eu não tinha em outros exercícios. O efeito sobre o meu corpo também, o estúdio, né? Eu gosto ali das pessoas, dos instrutores, dos alunos, do ambiente, é agradável. Falei pro Jairo, eu sempre marco nos mesmos lugares que eu sei que é bem embaixo do ar-condicionado, porque.
1: Dá um calor.
0: Gente,
2: Dá. Esquenta, né?
0: esquenta. Eu tô sempre com a minha toalhinha ali e eu não entendia no começo. Eu falei, mas por que que eu tô transpirando tanto? Porque eu tô quase morrendo aqui, né? Porque a gente falou que é conversando com o Jairo, um exercício de baixo impacto, né? Depois ele pode explicar melhor esse baixo impacto, mas um alto gasto calórico, né? Então, quando eu vi, eu falei, gente, acho que eu tô viciando nisso. Eu comecei em novembro, um pouco depois do estúdio abrir, fazendo 2 vezes por semana. Então, ainda ali meio devagar. Depois eu aumentei e fui para três. Com três, eu vi muita diferença. Foi aí que virou a chave. De 2 para 3 vezes, né? No início desse ano, estava correndo atrás do prejuízo aí das festas de final de ano. Então eu vi a diferença. Aí em março, organizei minha agenda, falei, eu vou focar. Ao invés de separar vários treinos, aí eu aumentei para 5. E há 2 semanas eu me desafiei, pus lá uma meta pessoal, falei, eu vou treinar 7 dias seguidos. Né? E aí eu fiz 7 dias, eu falei, caramba, cada dia que eu treinava de forma consecutiva, eu vi que eu ficava melhor. Ao invés de contar os 4 segundos, movimentos, eu sei que o pessoal, o Jairo pode explicar também melhor, tem 8, 16, eu falei, eu vou tentar fazer assim, 8, em 10 segundos. Então, esse desafio foi ficando interessante, né? Mas uma série de combinação, uma combinação de vários fatores, na verdade, né? Me levaram a aumentar ali a frequência. Então, quando eu olho, eu falei, caramba, tô gostando, né? Então, acho que saí de uma vida bastante sedentária, testei uma série de modalidades e foi onde eu falei, ah, eu acho que aqui eu consigo odiar menos o exercício e a atividade física.
2: E acho que um ponto muito interessante que a Poli está falando, Cássia, é uma coisa que é muito legal as pessoas saberem, entenderem e se policiarem em relação a isso, em relação à assiduidade, né? A frequência, a regularidade. Quantas vezes por semana eu devo fazer algum tipo de atividade física ou um determinado esporte para você evoluir, ver resultados, gostar, maximizar os seus resultados. A mudança de 2 para 3, ela é crucial. Porque para 3, quando você está fazendo 2, se você muda para 3, você aumentou 50% de estímulo. Percentualmente falando, você aumentou 50%. O seu corpo vai responder de uma forma absurdamente melhor. De 3 para 4 também é bom, mas percentualmente não é mais o que foi de 3, de 2 para 3. Então, para qualquer tipo de atividade física, de repente a pessoa está lá em casa assim, mas eu já faço 2 vezes isso. Muda para 3. Porque você está incrementando, você está implementando, você está acrescentando para o seu corpo 50% a mais de estímulo. Isso faz muita diferença, foi o que a Poli sentiu quando ela mudou para 3 aulas na semana.
1: Nossa, tem toda a razão. E essa questão do impacto, né? Explica pra gente como que funciona o método para ele conseguir promover esse tipo de exercício que vai te ajudar com o músculo. E hoje a gente sabe da importância de ter força muscular, de ter massa muscular, de fazer essa poupança para quando a gente estiver mais velho de músculos. Como que esse método ele consegue, com o baixo impacto, fazer a gente trabalhar tanta musculatura?
2: Justamente por ele ser um método onde você permanece realizando o movimento por mais tempo. Então, o exercício chama-se exercício resistido, né? A musculação é um exercício resistido, o Pilates é um exercício resistido, o Legree é um exercício resistido. Vamos pegar a musculação como exemplo. Na musculação, eu pego um peso aqui, levanto e desço, certo? Eu agacho e subo. Quando eu subir,

0: essa metodologia que é o LAGRI ainda não estava aqui no Brasil.
1: Você estava contando para a gente no primeiro bloco que o nome LAGRI é o sobrenome do criador, né? Do Sebastian LAGRI. Ele é vivo ainda?
0: Ele é vivo. Ele dá aula, ele dá treinamento, ele é um cara super ativo, ele é um cara que, além de propagar, além de difundir o próprio método, a própria metodologia, ele é um cara que faz com que as pessoas sintam-se muito bem. Porque provavelmente aconteceu com você, aquilo que acontece com o apoio, acontece com as pessoas que praticam atividade.

0: pessoas fazendo aula no máximo. E aqui no Brasil, a gente conseguiu trazer o Lagri com um professor auxiliar. Isso não existe fora do Brasil. Fora do Brasil é só um professor que comanda tudo. Aqui a gente preferiu colocar um professor auxiliar. Algumas pessoas chegam atrasadas.
1: Ah, eu estava contando fora do ar a minha experiência, que eu fui fazer a aula e tinha uma obra lá perto e eu cheguei na aula 5 minutos atrasada. Eu falei, ai gente, primeira vez que eu vou fazer isso, já vou chegar atrasada. E aí eu cheguei e o professor auxiliar foi ótimo, me ajudou, me instalou ali no equipamento. Falou, olha, aqui é assim, assado, as molas estão aqui, a gente começa assim. Então, pelo menos para a minha experiência, foi fundamental.
0: Isso porque uma das coisas que mais afasta as pessoas da prática regular de atividade física é a sensação da incapacidade. Concorda?
1: Sim.
0: Você não se sentir capaz de levantar, de executar, de entender, né? Onde as academias perdem muita gente? Porque você chega lá na academia, ninguém olha para você, e você tem que chegar na leg extension. Você olha para aquilo e fala, meu Deus, por onde eu começo?
1: Sim.
0: Você não começa, você vai embora. Então, assim, ali você tem menos gente, nosso estúdio tem menos gente propositadamente, que é para ter mais atenção e um professor auxiliar, que é para justamente refinar, né, lapidar, ajustar sempre que for necessário para qualquer pessoa. Então tem gente de todas as idades, de todos os níveis de condicionamento. Tem gente que chega lá sendo atleta e tem gente que chega lá saindo do sedentarismo com a Poliana. Sim. E dá para fazer. No começo vai sofrer um pouco mais, óbvio.
2: Claro, como qualquer coisa, como qualquer atleta coisa também que você... sofre. É. Chega a gente lá que rei da musculação há anos, treme
0: também.
2: Vai sofrer. Então dá uma paz a gente olhar e falar, vai dar tudo certo
0: para
2: mim também.
0: Mas todo mundo consegue fazer lá numa boa. Assim.
1: Tem alguma idade mínima que vocês recomendam?
0: A gente só atende pessoas a partir de 16 anos. Porque assim, antes disso, não é que você não possa praticar atividade física. Você pode. Mas tem vários cuidados que você precisa ter alguém de forma mais particular, mais individualizada. Então, pessoas com menos de 15 anos, por exemplo, não pode ter sobrecarga discal, que a gente fala, que é uma sobrecarga de peso sobre a coluna, porque você espreme o seu disco intervertebral. Então, alguns cuidados, quando a pessoa tem menos de 16 anos, a gente prefere não trabalhar com esse público ainda, trabalhar com 16 mais, porque a partir dali você já tem uma liberdade de movimentos um pouco maior.
1: Agora, em relação a limite de idade, e a gente está falando de pessoas mais velhas, aparentemente não tem, porque no dia que eu fui tinham pessoas mais velhas também fazendo.
0: Não tem. O que a gente fala é assim, ó, não existe limite para o exercício. Existe o limite para alguém que faz aquele exercício. Por exemplo, se eu estou acostumado a fazer salto triplo, o alto impacto, faço isso a minha vida inteira. Posso fazer com 50 anos? Posso, porque o meu corpo está adaptado. Isso é um princípio da atividade física chamado adaptabilidade. Se o seu organismo estiver adaptado àquilo, você pode fazer. Então tem gente de 70, 80 anos fazendo Ironman, que a gente vê aí, né, nas notícias. Só que se você nunca fez Ironman, não vai fazer com 70 anos, certo? Então não tem limite de idade para você fazer atividade física. Tem alguns exercícios, alguns movimentos, alguns esportes que você não deve começar depois de muita idade. Como lá é baixo impacto e você tem a cama e o chão muito próximos, dá para fazer com qualquer idade, sim. Não tem desculpa, Cássia.
1: Não, é verdade, gente. Do chão não passa, o chão tá pertinho.
0: Exato.
1: Mas eu achei super interessante, por isso quis trazer aqui para o Bem-Estar e Movimento e quero agradecer demais a participação de vocês aqui conosco. Nós recebemos o Jairo Diógenes, profissional de educação física, pós-graduado em fisiologia do exercício, mestrando em biomecânica do movimento. Ele que é diretor técnico da Nux House, que é o estúdio de Lagri aqui em São Paulo e é o primeiro do Brasil. E recebemos também a Poliana Wang, que é consultora estratégica, é praticante da modalidade já há alguns meses. Poliana, muito obrigada. Continue com os treinos. Pelo que eu ouvi aqui do Jairo, você está indo muito bem.
2: Obrigada, espero você lá para treinar com a gente.
1: Vou voltar. Muito obrigada também, prazer. Jairo, por ter vindo conversar conosco aqui na CBN.
0: Obrigado você, Cássia, te espero lá de novo.
1: Eu voltarei.
0: Combinado? Então tá bom.
1: O Bem-Estar em Movimento de hoje vai ficando por aqui. A gente conta sempre com a produção da Ana Luísa Bessa, os trabalhos técnicos em áudio e vídeo da Priscila Gubiotti e a edição do Rafael Furugem. Eu volto na semana que vem e espero por você.
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2: Milton Jung, conosco aqui no CBN Madrugada. Vem aí, Matheus de Souza.
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0: por câmeras de segurança apalpando a colega de plenário durante uma sessão. O caso aconteceu em 2020 na Assembleia Legislativa de São Paulo. O presidente da Comissão de Constituição e Justiça do Senado, Otto Alencar, do PSD, adiou a votação da proposta de emenda à Constituição que confere autonomia orçamentária ao Banco Central. A apreciação aconteceria hoje. A mudança ocorre por causa de uma decisão do presidente do Senado, Davi Alcolumbre, de realizar sessões semipresenciais nesta semana. O presidente da CCJ afirmou que a proposta deve ser discutida de maneira presencial. As informações são do jornal Valor Econômico. No horário de Brasília, 3h31.
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2: Três horas e 33 minutos. Obrigado a você que nos acompanha aqui no CBN Madrugada com Ricardo Garcia. Vamos juntos até às 5 da manhã. E agora, espaço aberto para o Dr. Luiz Fernando Correia.
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4: Oi, doutor Luiz Fernando. Boa tarde.
5: Boa tarde, Tatiana. Boa tarde, ouvintes.
4: Bom, o frio tá chegando, né? Pelo menos, a gente tá no outono. A gente já tá no outono? Já tá. A gente já tá no outono. Estação de

0: mesmo carvão em alguns lugares, e aquilo não queima completamente, vai eliminando o monóxido de carbono no ambiente, que é um gás que não tem cheiro, ele não tem, enfim, não é visível, é invisível, a pessoa ele acumula na parte mais baixa, então vai subindo do chão para cima, vai acumulando na parte da casa, né? Vai ocupando alguns ambientes, as pessoas começam a sentir tonteira, dor de cabeça, mal-estar. Aí geralmente, quando tem lareira, então, né? Ah, tomou um vinhozinho, alguma coisa, acha que a dor de cabeça é do vinho, acha que a tonteira é do vinho. E aí a gente, infelizmente, acaba com aquelas notícias, aquelas matérias que acontecem todos os anos, tristemente, de pessoas que morreram dormindo.
1: Ai.
0: Foram encontradas em cabanas, em chalés, ou mesmo em apartamentos. Porque com o calor, com o frio, a pessoa vai esquentar, vai tomar um banho quente, mas esquece que dentro do banheiro.

0: Fluminense.
1: A Secretaria de Estado de Educação do Rio informou que começou a revisar contratos e procedimentos de obras em escolas estaduais depois da prisão do deputado estadual Tiago Rangel do Avante pela Polícia Federal na manhã desta terça-feira. A pasta, inclusive, estabeleceu um novo teto de R$ 130 mil reais para pequenos reparos em escolas. Acima desse valor, as obras passam a ser classificadas como de maior porte e ficam agora sob responsabilidade da empresa de obras públicas do Estado. Além do parlamentar, outras 6 pessoas foram presas na quarta fase da Operação Unha e Carne. O parlamentar foi preso em Campos dos Goitacazes, no norte fluminense, onde é dono de quase 20 postos de combustíveis. Segundo a Polícia Federal, Rangel teria influenciado obras em escolas estaduais com contratos direcionados a empresas específicas e parte do dinheiro público teria voltado ao grupo investigado. A operação foi autorizada pelo ministro Alexandre de Moraes e teve também 12 mandados de busca e apreensão. A decisão aponta indícios de organização criminosa, peculato, corrupção, lavagem de dinheiro e fraudes em licitações. As investigações avançaram a partir de materiais apreendidos na Assembleia Legislativa do Rio, ligados ao ex-presidente da Casa, Rodrigo Bacelar, já preso e cassado. Uma planilha com nomes de deputados e indicações de cargos reforça a suspeita de que ele seja o elo do esquema. Segundo a Polícia Federal, Bacelar teria influenciado a Secretaria de Educação e intermediado obras a favor de Rangel. Além disso, a investigação encontrou indícios de que o ex-presidente da Alerge auxiliou o parlamentar a obter cerca de 3 milhões de reais em financiamento eleitoral. A defesa do deputado Tiago Rangel nega todas as acusações. Em nota, o gabinete dele disse que a prisão foi recebida com surpresa e argumenta que a atuação junto à Secretaria de Educação fazia parte do papel fiscalizador do mandato. Já a Alerge informou que está à disposição para colaborar com as investigações. Com a colaboração de Diogo Bugalho, do Rio de Janeiro, Gabriel Freitas.
0: O modus operandi é conhecido, né, Ricardo Garcia, ouvintes aqui do CBN Madrugada, né? O parlamentar direciona a verba pública para algum tipo de obra ou serviço e fica com uma parte do dinheiro. 3:44, obrigado aqui pela companhia, ouvinte CBN, pelo WhatsApp 11 999 11 9981, nosso ouvinte Maurício, lá do Acre. Obrigado, Maurício, pela mensagem aqui. A gente já destacou a notícia triste aqui, né? O Maurício escreve aqui que hoje foi um dia triste no Acre. Um adolescente de 13 anos matou as 2 funcionárias da escola, feriu outras 2. Notícia que a gente destacou aqui no CBN Madrugada. Uma tristeza enorme, realmente, mais uma vez, né? Um ataque dentro das escolas. O Paulo Graça Júnior está em Jacareí, no interior de São Paulo. Kleber, Portugal, já malhando o trigo. Audiência internacional aqui do nosso ouvinte Kleber, muito obrigado pela companhia. O Carlos Muniz está em Camaragibe, Pernambuco. Também obrigado pela audiência do nosso ouvinte, o Valdemir Costa, jornalista de Londrina, no Paraná, também destacando aqui a notícia triste do dia, né, acontecida no Acre. Obrigado a você que participa também via YouTube, galera trocando ideias aqui no chat. Márcia Martins Peixoto, direto de Amsterdã. A audiência internacional está forte hoje, hein, Ricardo Garcia? Sempre, né? Maria das Graças também por aqui, obrigado a Márcia Martins, mandando o seu bom dia, está no café da manhã já, em Amsterdã, na Holanda. Geraldo Silva está por aqui também, e muito obrigado a você que nos acompanha também no Instagram, estamos aqui no @phcgalvão, repetindo, @phcgalvão, você pode interagir por aqui, como faz o Henrique Kurtz, que está no Rio de Janeiro, a Ana Clébia Bezerra, mandando aqui o seu bom dia.

0: direto de Crato, no Ceará, o Didi, de Minas Gerais, Shirley Dawson também, sempre por aqui, manda a sua mensagem, galera interagindo via Instagram, no arroba PHC Galvão, muitíssimo obrigado. Faltam 13 minutos para as 4, vamos abrir espaço para o assunto internacional, análise, sempre muito precisa, da nossa professora Cristina Pessequilo, conversando com a Tatiana Vasconcelos.
1: A gente volta para o programa nuclear do Irã.
2: Caro Joia, Tati. Então, o que nós temos é uma divulgação de informações de que as operações militares para eliminar o programa nuclear iraniano não estariam funcionando, elas estariam apenas atrasando e que daqui a um ano o Irã ainda conseguiria ter a sua bomba nuclear. Por que isso? Porque houve o deslocamento das reservas de urânio enriquecido para outros locais que não vêm sendo atingidos pela guerra, são locais também que muitas vezes eles se localizam em bunkers debaixo da terra e todos os cientistas envolvidos nesses projetos continuam também ativamente trabalhando. Então, do ponto de vista do programa nuclear, a operação militar ela não tem tido resultados e isso foi divulgado pelo próprio governo dos Estados Unidos. Alguns dizem que os serviços de inteligência vazaram essas informações à imprensa justamente para prejudicar o Trump, que já vem num momento de baixa popularidade dentro de casa.
1: Bem, o projeto Liberdade, eu citei aqui também, Cris, para a reabertura do Estreito de Hormuz, foi definido como um sucesso, foi definido como um projeto pacífico pelo secretário da Guerra, Pete Hegseth. Explica esse projeto para o nosso ouvinte, ele é mesmo um sucesso ou pode levar a uma nova escalada dos conflitos?
2: O que a gente está observando, Tati Ouvinte, é um aumento da escalada dos conflitos. Por quê? Porque justamente esse projeto Liberdade, que se diz tão pacífico, significa que os Estados Unidos estão forçando a reabertura do Estreito de Hormuz por vias militares e também fazendo a escolta de navios que não sejam navios de bandeira iraniana ou de aliados iranianos pelo Estreito, fora daquelas linhas vermelhas no mapa que o Irã havia traçado. Então, o que nós observamos é um aumento de ataques do Irã a essas embarcações, as quais tentam furar esse bloqueio iraniano. Os Estados Unidos respondem, mas o Hegseth disse que é uma fase pacífica, né? E isso não significa o rompimento do cessar-fogo, ainda que o Trump, em entrevista, tenha dito que existe, sim, a possibilidade de aumento dos ataques. Mas, no papel, a gente tem aí a ideia de que liberdade, né? Quando eles falam desse projeto, é justamente a liberdade de trânsito dos mares no Estreito de Hormuz. O que a gente precisa observar, e isso foi falado também pelo Hegseth, pelo Trump, é que existe agora a criação, segundo os Estados Unidos, de um domo, e esse domo seria similar ao domo de ferro israelense, impedindo ataques a mísseis e impedindo a atuação da marinha iraniana, que nega, obviamente, que esteja deixando os navios passar. Então, mais uma vez, nós estamos diante de uma guerra de narrativas, mas o projeto é considerado pelos Estados Unidos como um sucesso. Logicamente, não foi retomado o trânsito normal de navios, mas nós temos sim uma possibilidade de que novos ataques sejam realizados. E nós tivemos um ataque muito sério aos Emirados Árabes Unidos, que, como a gente sabe, vem sendo um aliado importante para os Estados Unidos nesse processo, desrespeitando até mesmo decisões regionais de segurança com os aliados do Golfo. E semana passada, como a gente falou aqui, saiu da OPEP e da OPEP+, fazendo com que a Arábia Saudita e outras nações estejam em dificuldade.
1: Bom, o Irã intensificou os contatos diplomáticos com China e Rússia. É muito bom, porque a gente fala de uma nova ordem mundial, mas em casos como esse, a gente olha, o pós-guerra continua aí, né? Por que esses dois países, Cris, como é que isso impacta as relações desses dois países, né, de Rússia e China, com os Estados Unidos?
2: Aqui a gente tem uma triangulação perfeita da nova ordem mundial.

0: Dragic está indo viajar para falar justamente disso e falou com o presidente Putin. Como é que isso afeta essas relações deles com os Estados Unidos? O Trump vai à China na próxima semana, né? A expectativa é que ele esteja na China entre 14 e 15. Esse tema ele vai colocar como sendo fundamental para a China ajudar os Estados Unidos a conter o Irã, e também o Trump tem mantido contatos frequentes com o Putin pelo telefone. E esses contatos visam negociar a guerra do Irã, pressionar o Irã para desistir dessa guerra, ou seja, uma guerra que nem eles começaram, mas eles teriam que desistir, e a Rússia e a China estão tentando fazer esse meio de campo e, na verdade, tentando ajudar os Estados Unidos, de certa forma, a sair dessa armadilha que ele mesmo se colocou.
1: Mas eu dizia, Cris, que em meio à guerra, a Prêmio Nobel da Paz em 2023, Narges Mohammad, foi hospitalizada, está numa situação de saúde crítica. E te pergunto por que a gente está lembrando dela aqui, por que é importante falar dela?
0: É super importante falar dela, Tati, porque a gente tem falado, e os nossos ouvintes devem ter visto, a gente está falando muito de guerra, está falando muito desses nomes, né? Trump, Putin, Xi Jinping, mas uma das grandes questões que vinha acontecendo no Irã antes da guerra eram justamente protestos por direitos civis, não só para as mulheres, mas também para toda a população iraniana que vivia sob um regime autocrático e teocrático. E a Narges, que ganhou o Prêmio Nobel da Paz em 2023, ela foi uma das principais ativistas no sentido de fazer essas mobilizações, de ser uma inspiração principalmente para as mulheres jovens, denunciando abusos do regime, e ela, desde dezembro de 2025, ela está presa em definitivo. Ela sempre ficou muito entrando e saindo da prisão, mas ela foi presa em definitivo em dezembro de 2025 por ter confrontado o regime de Teherã mais uma vez, e a gente acaba esquecendo, né, dessas personagens, que a gente só fala de guerra, mas esquece, às vezes, das vítimas, né? Então, a gente tem a Narges agora como mais uma das vítimas dessa guerra. Ela ainda não faleceu, mas está, sim, internada em estado crítico. O auxílio para a sua saúde foi negado pelos dirigentes iranianos alguns meses atrás, e dentro dessa comoção associada à guerra, ela veio sendo esquecida, assim como aquelas meninas do início da guerra que foram mortas em uma escola em bombardeios. Então, é importante, às vezes, a gente lembrar das mulheres esquecidas, né, da população civil esquecida que vem sofrendo cada vez mais com esses conflitos no Irã. E quando o Prêmio Nobel da Paz era realmente

0: Tem rolado alguns boatos de que a reunião ela ainda não estaria confirmada e que, além desses tensionamentos com relação ao narcoterrorismo, crime organizado, que outros acordos também poderiam ser assinados. Um deles seria no campo dos minerais críticos e terras raras, né? No sentido de sinalizar até para outros parceiros como a China de que os Estados Unidos teriam uma atuação preferencial. E essa atuação preferencial se daria com a presença também em solo brasileiro, né? A gente já tem a compra de empresas brasileiras pelos Estados Unidos e também as questões relacionadas à guerra tarifária. Então, é uma pauta muito ampla, que tem PIX envolvido, serviços financeiros, mas é muito preocupante, sim, isso que a Miriam apontou com relação a essa possibilidade de acordo. O Brasil, ele precisa manter a sua soberania e ele também precisa de boas relações com os Estados Unidos, mas é preciso que o governo, ele concilie isso numa pauta que é uma pauta que vai ser benéfica para o Brasil também.
1: Aí a professora Cristina Pestequilo conversando com a Tatiana Vasconcelos. Nós vamos a Brasília com a Ana Carolina Tomé. Tem informações aí sobre a aprovação de um projeto que permite fechar áreas externas e condomínios. Vamos entender essa história aí.
2: A Comissão de Segurança Pública e Combate ao Crime Organizado da Câmara Federal aprovou nesta terça-feira um projeto de lei que autoriza guaritas em quadras e conjuntos residenciais nos estados e no DF. Pelo texto, fica permitida a construção de guaritas nesses conjuntos para segurança ou vigilância, com o objetivo de dificultar a entrada e a saída de veículos, desde que não prejudiquem nem coloquem em risco o livre acesso de pessoas, ambulâncias, polícia e bombeiros. O projeto foi apresentado em 2019 pela então deputada Celina Leão, atual governadora do DF. O relator do projeto, o deputado Alberto Fraga, argumentou que a proposta deve beneficiar a população diante do crescimento desordenado das cidades, da criminalidade e da falta de investimentos na área. A fixação dos limites de entrada e saída deverá ser aprovada pelos moradores do local. Além disso, o fechamento da área vai precisar da aprovação de órgãos como a Secretaria de Segurança Pública, Corpo de Bombeiros, DETRAN e a Defesa Civil. O controle de acesso só poderá ocorrer se estiver de acordo com o plano diretor da cidade. O especialista em segurança pública, Cássio Tione, explica que a proposta pode prejudicar cidades onde algumas ruas e conjuntos estão interligados. Ele afirma que é preciso definir ainda os limites da segurança pública e privada.
3: O que nós vamos efetivamente bloquear? É o acesso a uma quadra inteira. Ruas que dão acesso a conjuntos, para mim, não é uma solução para problemas de segurança pública, né? Por que uma área, por exemplo, então, isolada? Coisa interessante, né? Porque a PM pode falar assim, não, a gente não passa lá porque já tem uma guarita lá, entendeu? Até onde vai o espaço da segurança pública e até onde vai se pode fazer em termos de segurança privada?
2: De acordo com o projeto, no caso de regiões consideradas patrimônio histórico, artístico ou cultural, será necessária ainda autorização dos órgãos competentes de fiscalização do tombamento. Embora a lei não impeça pessoas nas áreas, a arquiteta e urbanista Romina Caparelli cita o exemplo de Brasília, a região projetada para livre circulação de pedestres que pode ser prejudicada em razão da medida.
4: Em Brasília, o solo é livre, tanto que você tem as edificações sobre pilotis, exatamente isso, para que o solo seja livre. O que é absurdo você pensar isso. Você privatizar um espaço público. Esse argumento da questão de segurança não se mantém. Os blocos todos, você tem guarita, você tem vigilância, contraria frontalmente todas as disposições, tanto do tombamento, quanto também do que foi colocado como patrimônio da humanidade na Unesco.
2: O texto ainda precisa passar pela Comissão de Constituição e Justiça antes de ser votado em plenário e seguir para o Senado. De Brasília, Ana Carolina Tomé.
1: 4:01, já já os principais destaques do dia, também a previsão do tempo para esta quarta-feira em todo o Brasil. Agora espaço para o Matheus de Souza.
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0: Quarta-feira, 6 de maio de 2026. O Senado aprovou o projeto de lei que cria a Universidade Federal Indígena. O texto, relatado pelo senador Eduardo Braga, do MDB, segue agora para a sanção do presidente Lula. Segundo o texto, a universidade terá sede em Brasília e existe a possibilidade de criação de unidades em outras regiões. A Uninde deverá oferecer ensino superior, promover pesquisa e extensão universitária, valorizar saberes tradicionais e incentivar a sustentabilidade socioambiental dos territórios indígenas. O Conselho de Ética da Câmara dos Deputados aprovou a suspensão dos mandatos de 3 parlamentares da oposição que participaram da ocupação da mesa diretora da Casa. O caso foi em agosto do ano passado. A punição é de 3 meses e os afetados foram Zé Trovão e Marcos Pollon, ambos do PL, além de Marcel Van Hatten, do Novo. O presidente Lula solicitou que Jorge Messias permaneça no governo federal após a indicação ao Supremo Tribunal Federal ser rejeitada pelo Senado. Em reunião, Lula ainda não definiu se ele deve permanecer na Advocacia-Geral da União ou se vai assumir outro ministério. A decisão final a respeito do futuro de Messias será discutida após a viagem de Lula aos Estados Unidos para uma reunião com o presidente Trump. 49% da população brasileira está endividada. É o que aponta uma pesquisa divulgada ontem pela Serasa Experian, com dados do mês de março. Ao todo, 82 milhões e 800 mil pessoas estão inadimplentes no país. Ainda de acordo com a empresa, 47% dos débitos, que somaram mais de 557 bilhões de reais em março, estão concentrados nas instituições financeiras. No horário de Brasília, 4 e 3.
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2: 4 e 5, com Ricardo Garcia aqui na mesa de som. Vamos juntos até às 5 horas da manhã. E agora, Jade Ramos traz para a gente a previsão do tempo para esta quarta-feira.
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3: A quarta-feira segue com a atuação de uma área de baixa pressão que aumenta o risco de temporais no meio oeste e no litoral sul do estado do Rio Grande do Sul. Nas demais áreas da região sul do país, o tempo segue firme e as temperaturas elevadas à tarde. Em Porto Alegre, mínima de 19 graus agora cedo e ao longo do dia o tempo segue mais firme. Já no sudeste, a influência marítima mantém as chuvas fracas no Espírito Santo e em pontos do interior de Minas Gerais. Em São Paulo e no Rio de Janeiro, a sensação de calor aumenta ao longo do dia. Já no centro-oeste, o calor também ganha força e a umidade segue baixa, principalmente nas capitais de Cuiabá, Brasília e Campo Grande. E no nordeste, a chuva continua frequente no litoral, desde o Rio Grande do Norte até a Bahia. E ao longo do dia, as pancadas ganham força entre o Maranhão, Piauí e o Ceará. E no norte, a zona de convergência intertropical continua mantendo as pancadas de chuva, ainda que de forma isolada, no Amazonas, no Pará, em Roraima e no Amapá. Jade Ramos, da Clima Tempo, para a CBN.
2: 4 horas e 6 minutos. Presidente Lula desembarca hoje à noite em Washington para se reunir amanhã com o líder americano Donald Trump. A Casa Branca confirmou que o republicano vai receber o chefe do executivo brasileiro e que os dois devem

0: e discutir temas como segurança e economia. O cerimonial da Casa Branca se reuniu com a Embaixada do Brasil em Washington para acertar os detalhes do encontro. Ficou definido que cada presidente deverá estar acompanhado por até 5 integrantes de suas equipes. Do lado brasileiro, devem participar os ministros Dário Durigan, da Fazenda, Wellington César Lima, da Justiça, Mauro Vieira, Relações Exteriores, Márcio Elias Rosa, do Desenvolvimento, Indústria, Comércio e Serviços, além do diretor-geral da Polícia Federal, Andrei Rodrigues. De acordo com a programação preliminar enviada ao governo brasileiro, a agenda prevê uma rápida passagem pelo Salão Oval para uma declaração à imprensa. Na sequência, Lula e Donald Trump terão uma reunião reservada. Depois, está previsto um encontro ampliado com a participação das delegações. Lula embarca hoje à 1 da tarde. Vai se reunir com Trump amanhã por volta do meio-dia no horário de Brasília. Na pauta econômica, devem ser discutidos temas como terras raras e questões tarifárias. O governo brasileiro também pretende incluir na conversa o combate ao crime organizado. Em entrevista à Globo News, o vice-presidente Geraldo Alckmin disse que a investigação comercial aberta pelos Estados Unidos contra o Brasil, que pode resultar em novas sanções, também deve ser discutida. Entre os pontos questionados pelos americanos estão práticas como comércio popular na região da 25 de março em São Paulo e o PIX.
1: É uma preocupação. Por isso eu destacaria, é um dos pontos prioritários da conversa. O presidente Lula tem colocado que não tem tema proibido. Então vamos conversar, Big Tech, terras raras, data centers, você tem aí política tarifária, não tarifária, você tem aí uma agenda importante.
0: Nessa entrevista, o vice-presidente Geraldo Alckmin defendeu mandato para os ministros do Supremo Tribunal Federal. A proposta foi feita em meio à crise provocada pela rejeição no Senado da indicação de Lula a uma vaga no STF. O advogado-geral da União, Jorge Messias, foi barrado numa articulação comandada pelo presidente do Senado, Davi Alcolumbre. Para Alckmin, a estrutura de permanência dos ministros do STF deve ser alterada.
1: Tem que ter mandato, quer dizer, essa coisa de vitaliciedade.
2: O senhor já conversou sobre isso com o presidente Lula? É uma proposta do governo?
1: Não, não falei sobre isso, porque isso ocorreu agora há poucos dias, eu acabei viajando também, cheguei ontem à noite, mas sempre defendi que nós deveremos ter mandato. Cumpre o mandato, prestou serviço ao país, substitui, entra outro. Acho que esse é um bom caminho na reforma do judiciário.
0: Hoje, o ministro do Supremo permanece no cargo desde a nomeação até completar 75 anos quando a aposentadoria compulsória. A justificativa é que esse formato garantiria maior independência ao magistrado e não precisa se preocupar com o futuro profissional imediato ou com pressões políticas para a recondução. 4:10. 2 dias depois de lançar um programa para destravar o trânsito de navios pelo Estreito de Hormuz, Donald Trump anunciou a suspensão temporária da operação militar. O republicano tentou justificar o recuo, dizendo que um plano de paz definitivo com os representantes do Irã está próximo.

0: do motim na mesa diretora em agosto do ano passado. Os afetados são Marcel Van Hatten, do Novo, Zé Trovão e Marcos Pollon, do PL. Há quase 9 meses, eles participaram da ocupação para tentar anular a prisão do ex-presidente Bolsonaro e forçar o andamento do projeto de anistia aos condenados pela trama golpista. Por quase 40 horas, os parlamentares bolsonaristas impediram o presidente da Câmara, Hugo Mota, de sentar na cadeira dele e comandar os trabalhos. Ontem, a decisão foi tomada após Mota mobilizar aliados para garantir a punição dos deputados. A sessão durou mais de 8 horas. Foi marcada por debates de parlamentares da oposição e da base aliada do governo Lula. Chico Alencar, do PSOL, disse que o motim promovido pelos deputados foi um ato antidemocrático.
1: Foi uma ação ofensiva que impediu os trabalhos da casa por 2 dias. Onde está o espaço do dissenso civilizado? Onde está a democracia nessa prática? Esse ato do dia 5 e 6 de agosto aqui dentro do parlamento, o assalto à mesa diretora, foi um esbulho à autoridade do presidente que muitos desses que ocuparam, tomaram de assalto à mesa, tinham escolhido. Que se queria era impor uma pauta de forma arbitrária, de forma violenta. Deputado Moser, o seu relatório merece todo o nosso aplauso. É um relatório em defesa da democracia. Sabe separar o joio do trigo e os golpistas dos democratas.
0: Ao se defender, deputado Zé Trovão afirmou que está sendo perseguido. Chegou a chorar, alegando que a família e funcionários dependem do salário dele.
2: Eu não estou com o coração apertado, não é por conta de ter ou não ter o mandato suspenso por 2 meses. Mas meu coração hoje não está legal porque ao meu redor existem famílias. Eu tenho um funcionário que tem um filho de espectro autista que depende desse salário para viver. Eu tenho funcionários que começaram a vida de casado agora e que depende desse salário para manter o seu aluguel, sua comida dentro de casa. E o que mais está me doendo hoje, e é o que me faz às vezes ter vontade de desistir da política, sabia? Isso aqui é uma perseguição política. Eu, por mim, eu tinha ido embora. Eu queria ter ido embora mais cedo hoje, nem participar. Participar remotamente e esperar a decisão desse conselho. Mas me dói. Me dói essa perseguição porque não é contra mim, cara. O Brasil se acostumou com a injustiça, cara.
0: Agora os 3 parlamentares podem recorrer da suspensão na Comissão de Constituição e Justiça da Câmara no prazo de 5 dias. Se a decisão do Conselho de Ética for mantida, a palavra final caberá ao plenário da Casa. 4:15. Termina hoje o prazo para quem precisa regularizar o título de eleitor, obrigatório para votar nas eleições em outubro. Hoje é o último dia para transferência de cidade ou local de votação, cadastro de biometria, quitação das multas eleitorais, ajustes em informações pessoais e emissão do primeiro título. É também o prazo limite para apresentação de pedidos de locais acessíveis para pessoas com deficiência. Quem precisa tirar o título ou ainda não tem a biometria cadastrada deve ir presencialmente a um cartório eleitoral. Eleitores com biometria podem acessar os serviços pela internet. Jovens com mais de 15 anos podem solicitar o título, mas é preciso ter 16 anos completos até o dia 4 de outubro. 4:16. Os endividados enfrentaram transtornos para aderir ao novo Desenrola Brasil no primeiro dia de vigência do programa. Os bancos alegaram que o sistema do Fundo Garantidor de Operações não estava pronto para a operação. O FGO é fundamental para a efetivação do pacote, porque será o fiador dos novos empréstimos, o que permite juros mais baixos. O Ministério da Fazenda informou à Febraban que hoje a infraestrutura do sistema está

0: chamando o novo Desenrola Brasil. Portanto, estamos já prontos para conectarmos e os bancos já deram início a essa renegociação. No mapeamento que foi feito pelos bancos, monta algo em termos de dívidas em atraso de 97 a 100 bilhões de reais e 27, 28 milhões de brasileiros elegíveis.
1: A polícia do Maranhão investiga uma denúncia de tortura a uma empregada doméstica que está grávida de 5 meses. No boletim de ocorrência, a jovem de 19 anos relatou que foi espancada pela empresária Carolina Estela Ferreira dos Anjos após ter sido acusada de roubar uma joia. Segundo a vítima, as agressões aconteceram em 17 de abril, na casa onde ela trabalhava, no município de Passo do Lumiar, região metropolitana de São Luís. Todas as agressões praticadas pela empresária foram relatadas pela suspeita em áudios postados por ela em um grupo de mensagens e divulgados pela TV Mirante, afiliada da Rede Globo no Maranhão.
2: E tapa, e murro, e pisava nos dedos, e tudo que você imaginar de doidice, que ela tá cheia de hematoma. Aí eu disse, era pra ter ficado, era mais, não era nem pra ter saído viva.
1: Grávida de 5 meses, a doméstica diz que protegeu a barriga durante o espancamento.
3: Começo com puxão de cabelo. Eu fui derrubada no chão, eu passei boa parte do tempo no chão. Foram tapas, socos, murros. Foi sem parar. Eu, graças a Deus, não levei nenhum chute, porque eu tava protegendo a minha barriga o tempo todo, mas o restante... eu fiquei marcada por todo o corpo.
1: Nos áudios, a empresária diz que a joia foi encontrada no cesto de roupa suja da residência. Mesmo assim, as agressões continuaram.
2: Aí na hora que ela abre o cesto de roupa suja, que ela puxa, o anel cai. Ai, gente, nessa hora... oh, meu Deus, a Carol dos velhos tempos voltou assim. Floresceu. Dei tanto nessa mulher, dei tanto que até hoje minha mão tá aqui inchada.
1: 4 horas e 20 minutos. Três times brasileiros entram em campo hoje pela 4ª rodada da fase de grupos da Libertadores. Às 21h30, Fluminense enfrenta o Independiente Rivadavia na Argentina e o Corinthians encara o Santa Fé na Colômbia. Às 23h, o Cruzeiro joga contra a Universidade Católica em Santiago, no Chile. Ontem, o Palmeiras derrotou o Sporting Cristal do Peru por

0: viagem, quais são os temas em debate, Miriam?
1: Pois é, eu acabei de falar com uma fonte importante do governo e o que essa fonte me conta é o seguinte, que está sendo negociado um acordo de cooperação para o combate ao narcotráfico. E isso aí é a grande expectativa em relação a essa viagem da perspectiva do Brasil. Porque se der certo, inclusive os ministros da Fazenda e da Justiça, Daria Durigan e Wellington Lima e Silva, viajarão juntos. Porque esse acordo significa, assim, melhorar toda a troca de informação na área da economia, na área da justiça, troca de informação para o combate ao narcotráfico. Ajudaria o país na cooperação na área de lavagem de dinheiro, por exemplo, tráfico de drogas, tráfico de armas, crime organizado. O que o governo Trump quer, que a gente já sabe, é classificar as facções criminosas como organizações terroristas. Isso o governo brasileiro não quer porque pode ser uma abertura na legislação americana, uma abertura para intervenção americana dentro do país. Isso tem consequências imprevisíveis, são organizações criminosas, assim são vistas no Brasil, criminosas, crime grave, as penas têm aumentado, mas precisa dessa troca de informação, de investigações conjuntas para ajudar a estrangular o crime. Então, isso é que está sendo conversado nesse momento. Se evoluir favoravelmente, como tem evoluído até agora, poderia ser firmado esse acordo, então, nas presenças dos ministros da Fazenda e da Justiça. Até agora, a Casa Branca ainda não confirmou oficialmente. A gente tem acompanhado através dos nossos correspondentes. Ele até agora, até a última vez que eu vi, não tinha confirmado oficialmente. Mas o que me garantem, Sardenberg e Cássia, é que eles têm trabalhado, muita gente envolvida de lá e de cá, trabalhando para preparar a visita, que a Casa Branca tem trabalhado como se tivesse sido, sim, oficializado esse encontro. É um encontro que estava marcado lá atrás, a guerra fez postergar e agora pode vir a acontecer nesse momento. O que o governo brasileiro quer, de mais importante que ele quer, é manter o diálogo em alto nível, ter um bom diálogo entre Brasil e Estados Unidos, manter esse canal aberto, mesmo em momentos de maior tensão entre Estados Unidos e Brasil. O Brasil sempre quis manter esse diálogo. Então, essa é o objetivo, o grande objetivo, né? Pode vir ter esse acordo e, além disso, ter entendimento numa outra área que preocupa também, que é o segundo ponto de prioridade do governo brasileiro, que é aquela investigação, Sardenberg, investigação comercial da seção chamada Seção 301 da Lei de Comércio Americana, que discute em vários tipos de capítulos. Né, essas investigações estão avaliando se o Brasil faz concorrência desleal. Com a redução daquelas tarifas, as sobretarifas que chegou a 50%, com a Suprema Corte considerou ilegal, ele teve que retirar, mas elas podem voltar com o pretexto dessas investigações da seção 301. Uma delas, por exemplo, me contaram que uma delas, que é de trabalho análogo à escravidão, tem 80 perguntas. Então, isso pode ser usado como pretexto para novas barreiras ao comércio no Brasil. Então, o Brasil está prestando todas as informações e tentando manter o máximo de diálogo em todos os temas.

0: verificar se a Via Mobilidade está cumprindo um termo de ajustamento de conduta firmado em agosto de 2023. O acordo previa o pagamento de R$ 150 milhões de reais em indenizações ao Estado e o adiantamento de outros R$ 636 milhões de reais em investimento nas linhas, no prazo de 2 anos. O TAC foi assinado após uma série de falhas registradas anteriormente. O promotor Silvio Marques pediu que a concessionária informe quais medidas foram adotadas para evitar novos acidentes e quer entender por que não houve investimento para evitar o último descarrilamento.
1: A concessionária deveria investir recursos e serviços para melhorar tudo isso, né? Especialmente para que não houvesse mais descarrilamentos de trens. E, para nossa surpresa, né, ocorreram 2 descarrilamentos após isso, mais recentemente, né? Nós fomos obrigados a instalar um

0: pela CBN, a Artesp não respondeu sobre os questionamentos feitos pelo Ministério Público. Com a colaboração de Guilherme Muniz, de São Paulo, Guilherme Marconi.
1: 4 horas e 30 minutos, vem aí Matheus de Souza.
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0: e Roberto Carlos. O Palmeiras derrotou o Sporting Cristal do Peru por 2-0 em partida válida pela quarta rodada da fase de grupos da Copa Libertadores. Já na Copa Sul-Americana, o Grêmio foi até a Argentina e venceu o Deportivo Riestra por 3-0. O Atlético Mineiro empatou em 2-2 contra o Juventude no Uruguai e o Santos ficou no 1-1 contra o Deportivo Recoleta no Paraguai. Nenhum clube brasileiro joga em casa nesta quarta-feira. Pela Copa Libertadores, o Corinthians vai até a Colômbia para enfrentar o Santa Fé, o Fluminense joga contra o Independiente Rivadavia na Argentina e o Cruzeiro vai até o Chile para a partida contra a Universidade Católica. Na Sul-Americana, o Vasco enfrenta o Audax Italiano no Chile e o Botafogo viaja até a Argentina para jogar contra o Racing. No horário de Brasília, 4h32.
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0: Muito bem, aqui no CBN Madrugada, espaço para nossa conversa semanal com o professor economista Gilberto Braga. Gilberto, muito bom dia, tudo bem por aí?
1: Bom dia, tudo bem, tudo tranquilo. E com você, Paulo Henrique Galvão?
0: Tudo ótimo, Gilberto. Bom, não tem como a gente não falar, não voltar ao Desenrola 2.0, né? Programa do governo federal que já estava prometido, foi anunciado oficialmente esta semana, deveria ter começado nesta terça-feira, mas a coisa está meio problemática, não é, Gilberto?
1: Está enrolada,
0: tá,
1: né?
0: Está enrolada.
1: Desenrolou, né? Desculpa a redundância aí, piada, não, mas...
0: O secretário da Fazenda, o Rogério Seron, disse que nessa quarta-feira, hoje, portanto, aí o negócio vai desenrolar, né? Mas, obviamente, que isso causa uma apreensão aí, né?
1: Causa, né? Então, a primeira coisa a gente precisa lembrar para o ouvinte do CBN Madrugada é que, apesar do anúncio governamental de que nessa segunda e terça-feira começava tudo, até agora nada, ficou para quarta, e a questão ela é uma questão tecnológica, né? Então não vamos ter mais aquele aplicativo do Desenrola 1, então não tem que entrar em site nenhum, não tem que fazer qualquer tipo de cadastro, então a negociação vai ser direta com o banco. Só que os bancos, para poderem fazer essa negociação direta, tem que ter as informações do governo, sobretudo o link com o FGC, ou seja, com os dados lá do Fundo Garantidor e do FGTS dos trabalhadores, que, como a gente sabe, é operado em outra plataforma, é a Caixa que toma conta. Então, essa falta de sincronia não permite que você consiga fazer as operações, e daí a coisa ficou azeda, ficou enrolada. E vamos ver se nessa quarta-feira a coisa funciona melhor, né? Porque não deu certo até agora, né, Galvão?
0: É verdade, é muita gente, não é, Gilberto? No começo estávamos falando em 20 milhões, agora nessa terça eu já li lá que pode ser 27 milhões de pessoas atingidas. Eu acho que a ideia, nosso ouvinte, com certeza tem gente que vai se aproveitar desse benefício. Na prática, assim, como que a pessoa faz para participar, para renegociar essa dívida, hein, Gilberto?
1: Olha, alguns desses bancões já colocaram dentro dos seus apps, né, ali um ícone para o Desenrola 2.0, ou o novo Desenrola, que é o nome oficial do programa, né? Então, a partir dali, vai ter um passo a passo, e nesse momento, o participante, né, o devedor, ele já está dentro do aplicativo do

banco, ou seja, ele já fez todo o seu processo de identificação, seja facial, seja por senha, ou seja, combinado, dupla checagem. Então, ele já está dentro do ambiente que ele domina, já está dentro da conta corrente dele. E ali, normalmente, as plataformas dos bancões, elas já têm também a informação do endividamento, né? Seja lá no cartão de crédito, seja empréstimo pessoal.

0: né? Há uma limitação aí no uso do FGTS, né?
1: É verdade, né? Vai ser disponibilizada a possibilidade de você utilizar 20% do saldo que o devedor tem no fundo de garantia, ou até R$ 1.000, o que for maior, né? E estima-se que isso pode chegar até o uso do FGTS em 8 bilhões e 200 milhões de uso dos recursos, né? Que, segundo o governo, não farão falta, porque vão ser utilizados aí uma série de mecanismos para cobrir esse saque de 8.200.
0: Agora, essa questão do FGTS, eu achei interessante, né? A gente olha assim, bom, só R$ 1.000, né? Parece um valor baixo, em princípio. Agora, é importante essa limitação, né, Gilberto, para não também desfalcar o fundo de garantia da sua finalidade precípua, que é financiar o sistema habitacional e também manter uma certa segurança para o trabalhador numa eventualidade de uma demissão ou quando ele for comprar a casa, mas principalmente numa eventualidade, a pessoa demitida, é importante ter ali, né, esse dinheiro para aquele momento de dificuldade. Se não houvesse essa limitação, com certeza as pessoas iam tirar bem mais, né?
1: É, com certeza. Agora, quando você fala R$ 1.000, o Galvão, a gente precisa lembrar o seguinte, é o que for maior, né? O 20% ou R$ 1.000. Então, ele vai sacar o R$ 1.000 se o saldo dele for o 20%, que foi inferior a R$ 1.000. Então, agora, se o 20% do saldo acumulado for mais que R$ 1.000, esse trabalhador

0: com taxa de juros de 1,99 ao mês, né? E 48 meses de prazo e 35 dias para pagamento da primeira parcela, ou seja, vai esperar cair o salário do mês que vem para você começar a pagar. Então isso é bastante interessante. Lembrando que pode participar quem ganha até 5 salários mínimos, precisamente R$ 8.105, e a dívida pode ser de até R$ 15.000 por pessoa, por instituição financeira, tá? Então, a princípio, essa é a condição. Tá?
1: Ah, dívidas então, acima de 15 mil, então, não entram no desenrola?
0: Não entram nesse desenrola, né? Ou poderá ser negociado em mais de um banco, se ele tiver mais de uma dívida, ele pode, que é uma dúvida que as pessoas têm, ele pode fazer mais de uma negociação, desde que o valor do endividamento esteja enquadrado dentro desses limites do desenrola 2. Porque muita gente deve no banco A, no banco B, no banco C, entendeu? Vai poder negociar em todos eles, desde que o valor da dívida se enquadre.
1: Certo. E essa questão das bets, né? Queria que você falasse um pouco sobre isso, né? A importância de limitar as pessoas que participarem, ficarem proibidas de apostar nas bets por um ano, mas em que medida também não há necessidade de se criar outros mecanismos para impedir essas apostas? Porque a gente sabe, a gente pode até falar aqui sem problemas, porque infelizmente a gente sabe, as pessoas acabam se utilizando de subterfúgios, apostando em nome de outras pessoas. Isso deve estar acontecendo aí com o pessoal do Bolsa Família. Queria que você falasse um pouco desse aspecto e da importância, que a gente até já falou, mas acho que é muito bom reforçar, de educação financeira, de tentar fazer com que as pessoas tenham uma consciência maior em relação a essas apostas, Gilberto.
0: Isso é absolutamente indispensável e necessário, né? Ou seja, criar um pouco mais de consciência do uso responsável dos recursos, né? E uma coisa interessante é que de todo o valor que o banco receber, né, o credor receber na liquidação de dívida, 1% vai ser destinado para a educação financeira. A gente não sabe ainda como é que serão as ações, mas haverá pelo menos aí uma dotação de 1% do valor, e isso vai ser utilizado em projetos, programas de educação financeira, que envolvem inclusive a questão de não, entre aspas, né, desperdiçar o seu dinheiro nas apostas esportivas. A gente sabe que as bets viraram uma febre, né? Então é bacana torcer, é bacana você fazer aposta. Alguns ganham, de vez em quando as pessoas ganham uma bolada, mas como negócio, como qualquer negócio, ele, para se sustentar,

0: no programa e que vai acessar o desenrola 2. O bloqueio vai ser automático, mas nada impede você utilizar o famoso laranja, né?
1: Para a gente fechar, Gilberto, queria abordar um outro aspecto. Não há dúvida nenhuma de que, pelo menos na minha opinião, né, que esse programa é positivo, vai ajudar muita gente, mas também acredito que não há nenhuma dúvida de que tem um caráter eleitoreiro também. E a pergunta que eu faço, Gilberto, é o que fazer para evitar que a gente tenha logo mais à frente aí um desenrola 3.0, novíssimo desenrola, porque esse já é o segundo. A gente sabe que em relação às empresas tem refis, né? Tem um refis aqui, depois tem um outro lá, né? O que fazer para que isso não se transforme numa cultura?

era preciso. Então, são situações que nem sempre se estão a ver com a questão da desinformação ou da falta de educação financeira, mas às vezes tem a ver com desequilíbrios e com situações que podem ocorrer na vida de qualquer pessoa, de qualquer família. Então, é importante que o governo tenha equilíbrio fiscal. Os juros estão altos porque o governo se desequilibrou, ou seja, a gente gasta mais do que arrecada. E a cultura atual do governo, sem querer entrar numa discussão eleitoral e ideológica, é a cultura de que a despesa pública ela é boa porque ela traz benefícios para a população. Isso é obviamente inegável, mas isso, por outro lado, né, você ter um regime de equilíbrio, de...

0: Por exemplo, primeiro trimestre, estão divulgando nesses dias aí, nessa semana, na próxima, resultado do trimestre dos bancos, tanto os privados quanto os públicos. É só olhar a notícia, né, Ricardo Garcia? É 8, 10, 12 bilhões de reais por trimestre, né? Então, obviamente, isso mostra, né, é um sinal, né, de que não tem tempo ruim, né, no sistema financeiro. Não tem tempo ruim. Pode o país estar crescendo, pode estar em recessão, eles estão lucrando bilhões. Né? Bom, 4,54, a gente gosta de fechar com boas notícias. Ontem falei isso, né, Ricardo Garcia? Mas hoje a gente vai destacar, a gente não destacou essa notícia aqui há pouco, quando fizemos aí os principais destaques. E, infelizmente, é uma notícia que a gente tem que destacar, porque é um problema, não pode dizer que é crônico, mas que tem sido recorrente, a violência nas escolas, né, com estudante pegando em armas, matando gente. É uma coisa triste, uma barbaridade o que aconteceu no Acre nesta terça-feira. Rita Pontes tem para a gente as informações.
1: Quatro pessoas foram atingidas por disparos de arma de fogo na tarde desta terça-feira em Rio Branco, em um ataque ao Colégio Instituto São José, localizado no centro da capital acriana. Duas funcionárias morreram no local e as

livre de realizar sessões semipresenciais nesta semana. O presidente da CCJ afirmou que a proposta deve ser discutida de maneira presencial. As informações são do jornal Valor Econômico. A Comissão Especial da Câmara dos Deputados, que analisa a PEC que prevê o fim da escala 6x1, aprovou requerimentos de convites a autoridades do governo federal e ao presidente do Banco Central, Gabriel Galípolo, para participação em audiências. Entre os nomes do governo estão os ministros da Secretaria-Geral da Presidência, Guilherme Boulos, e da Fazenda, Dário Durigan. O calendário de discussões prevê para hoje a participação do

0: que os bancos vão ter que destinar à educação financeira o equivalente a 1% do valor que for renegociado e proibir o envio de recursos à casa de apostas via cartão de crédito ou por meio do Pix. Quem tentou aproveitar o primeiro dia do novo Desenrola Brasil para limpar o nome, no entanto, precisou ter paciência. Pelo menos 6 dos principais bancos do país ainda não haviam liberado as renegociações de dívidas nesta terça. Apesar de já terem confirmado presença nesta nova fase do programa, as instituições financeiras alegaram que ainda precisam de integração tecnológica, ajustes operacionais e, principalmente, da liberação da infraestrutura do Fundo de Garantia de Operações, o que ocorreu na noite desta terça-feira. O mestre em finanças e professor do IBMEC Brasília, Marcos Melo, explicou à CBN que a adesão não é obrigatória e que a implementação exige um período de adaptação técnica.
1: Alguns bancos podem ainda não ter conseguido reconfigurar, ajustar os seus sistemas para fazer as integrações. Por exemplo, com o FGTS, com o FGO, que é o que vai permitir a garantia. E também algumas alterações nos seus sistemas para que se possa oferecer ao público como sendo um produto.
0: Quando os sistemas estiverem liberados, o atendimento será feito exclusivamente pelos canais oficiais de cada banco, como sites e aplicativos. Em nota, a Febraban informou que algumas instituições já iniciaram a oferta das condições de renegociação e outras já estão coletando os pedidos dos clientes. O novo Desenrola é voltado para brasileiros com renda de até R$ 8.105 e dívidas de até R$ 15.000 no cartão de crédito, cheque especial e empréstimo pessoal, contraídas até o dia 31 de janeiro de 2026. A meta do governo é renegociar R$ 58 bilhões de reais em débitos e beneficiar mais de 40 milhões de brasileiros. Fred.
2: No Acre, um ataque a tiros em uma escola deixou 2 pessoas mortas e outras feridas. A polícia confirmou que o suspeito

0: No Irã é que eles falam comigo com tanto respeito e depois vão à televisão dizer: não falamos com o presidente. Então eles estão jogando sujo. Mas deixe-me dizer uma coisa, eles querem fazer um acordo.
1: Também antes do anúncio do fim da escolta, o secretário de defesa americano Pete Hegseth reivindicou o controle sobre o Estreito de Hormuz e ameaçou novas ofensivas caso o Irã ataque navios que cruzem a passagem marítima. O Irã criou um novo mecanismo para gerenciar o trânsito de embarcações pelo local. O departamento recebeu o nome de Autoridade do Estreito no Golfo Pérsico e todas as embarcações que passarem pela região devem ajustar as operações ao modelo e obter uma autorização de trânsito antes de cruzar o canal. Secretário de Governo dos Estados Unidos, Marco Rubio, classificou as ações como ilegais e criminosas. Segundo ele, 10 marinheiros civis que estavam a bordo de navios cargueiros morreram desde o início do bloqueio iraniano. Em resposta, os Estados Unidos bloquearam a circulação de navios.

0: reduções tarifárias. O governo brasileiro também pretende incluir na conversa o combate ao crime organizado. Pelo horário de Brasília, 5 horas e 14 minutos.
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0: 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Quem edita e dá o play e envia para as plataformas é a Ana Luísa Barreto, que está fazendo isso agora.
3: Fazendo várias coisas ao mesmo tempo.
0: Mas antes de mandar o play aí pro PN e pras plataformas, dá o play no seu centro de operações aí pra gente ver imagens da cidade do Rio em tempo real agora?
3: No meu não, no nosso, Frederico Goulart. Centro de operações também da Prefeitura do Rio, crédito
0: olha
3: pra eles.
0: Olha só
3: que moral. Nessa manhã que ainda tá amanhecendo bem escurinho aqui no centro, dá pra perceber que o nosso fundo aí atrás de você tá bem escurinho ainda. E também tá escuro lá na Zona Sul.
0: Aqui no caso é porque esqueceram de acender a luz da redação aqui atrás, né?
3: Também. Mas lá em Ipanema nós temos luz. Estamos na Praça Nossa Senhora da Paz.
0: A luz bem forte, inclusive, né?
3: Uma luz bem forte, mas o dia ainda tá escurinho. Tá amanhecendo. Tá cada vez mais tarde, né, na verdade, amanhecendo. Porque tá chegando perto do inverno.
0: Pois é. Praça Nossa Senhora da Paz, Ipanema.
3: Isso.
0: Muito bem.
3: Muito bonita. Gosto muito dessa região.
0: Tem o metrô aí nessa praça, né?
3: Também.
0: E tem também muitas feirinhas legais nos finais de semana.
3: Essa praça tem quase 100 anos.
0: Na sexta-feira que tem uma feira boa aí,
3: né? Tem muitas flores para você dar para as suas pessoas amadas.
0: Muito bom, muito bom. E tem uma tapioca boa também na sexta-feira para comer ali.
3: É, você dá a flor, depois come a tapioca.
0: 5:16.
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0: Vamos para a agenda do dia. Te conto agora o que está programado para acontecer hoje, nessa quarta-feira, 6 de maio de 2026. São aqueles assuntos que estarão na pauta da reportagem da CBN ao longo das próximas horas nos nossos programas e você terá atualizações. Hoje, por exemplo, termina o prazo para quem precisa regularizar o título de eleitor obrigatório para votar nas eleições desse ano, no mês de outubro. Hoje é o último dia, por exemplo, para transferência de cidade, de local de votação, para o cadastro de biometria para o pleito desse ano, para a quitação das multas eleitorais, para os ajustes em informações pessoais e também para a emissão do primeiro título. Você que vai votar pela primeira vez, está na idade eleitoral, está entrando na idade eleitoral, acaba hoje. É também um prazo limite para apresentação de pedidos de locais acessíveis para pessoas com deficiência. Quem precisa tirar o título ou ainda não tem a biometria cadastrada tem que ir presencialmente para algum cartório eleitoral. Os eleitores com biometria podem acessar os serviços pela internet e regularizar alguma pendência, alguma dessas situações ali de maneira remota pela internet mesmo. Jovens com mais de 16 anos podem solicitar o título, é preciso ter 16 anos completos até o dia 4 de outubro para participar da eleição nesse ano. O Supremo Tribunal Federal vai julgar hoje as regras de distribuição dos royalties e participações especiais sobre a produção de petróleo e gás natural após o assunto ficar 13 anos parado na corte. A gente vai ter esse polêmico debate acontecendo que está, inclusive, movimentando os estados produtores que temem perder dinheiro nessa fatia da redistribuição dos royalties. A casa, né, o Supremo, vai definir se a lei que prevê mudanças

tempo segue mais firme. Já no sudeste, a influência marítima mantém as chuvas fracas no Espírito Santo e em pontos do interior de Minas Gerais. Em São Paulo e no Rio de Janeiro, a sensação de calor aumenta ao longo do dia. Já no centro-oeste, o calor também ganha força e a umidade segue baixa, principalmente nas capitais de Cuiabá, Brasília e Campo Grande. E no nordeste, a chuva continua frequente no litoral, desde o Rio Grande do Norte até a Bahia. E ao longo do dia, as pancadas ganham força entre o Maranhão, Piauí e o Ceará. E no norte, a zona de convergência intertropical continua mantendo as pancadas de chuva.

e o Atlético Mineiro empatou em 2-2 contra o Juventude do Uruguai, jogo que aconteceu no Uruguai. E o Santos ficou no 1-1 contra o Deportivo Recoleta no Paraguai. O Neymar entrou em campo, fez gol, depois do gol foi lá comemorar com o Robinho Júnior, né? Aquela polêmica envolvendo os dois, a agressão do Neymar ao Robinho no treinamento, parece que tudo foi pacificado, mas o Santos tropeçou novamente, está na lanterna do grupo dele, pelo menos o Neymar fez um gol e ele está aí tentando convocação para a Copa do Mundo. Hoje, o Vasco vai enfrentar o Audax Italiano no Chile e o Botafogo vai encarar a equipe do Racing da Argentina.

0: turistas. Lula considera a medida como uma possível ameaça à soberania nacional e um incentivo a intervenções militares estrangeiras. Para contrapor ali e rebater o discurso americano, o presidente deve argumentar que o Brasil tem interesse em combater o crime organizado em parceria com os Estados Unidos e que não seria necessário o enquadramento de grupos como o Primeiro Comando da Capital ou o Comando Vermelho como terroristas. Como informou a colunista do Globo e comentarista da CBN, Miriam Leitão, e também afirmou o vice-presidente Geraldo Alckmin numa entrevista ontem à Globo News, o acordo de atuação conjunta é uma das apostas do governo para intensificar o combate à lavagem de dinheiro e também a criminosos. Entre outros temas que devem ser colocados na mesa entre os dois presidentes estão a guerra promovida pelos Estados Unidos e Israel contra o Irã, uma ofensiva que é alvo de críticas persistentes de Lula, e também o tarifaço sobre exportações brasileiras. Os dois presidentes ainda vão discutir a exploração de minerais críticos, a situação política da Venezuela, o impacto disso tudo na América do Sul. No lado aí do campo bolsonarista, tem gente com medo de desgaste pro Eduardo Bolsonaro, que hoje também recebe uma visita de Flávio Bolsonaro. Uma outra parte tá mais otimista, achando que isso não vai impactar em nada no tom que o presidente Donald Trump pode adotar depois desse encontro. Se rolar química, aí fica complicado, Fred.
1: Pois é. Vamos ver aí se a receptividade do presidente americano vai ser positiva, igual nesse episódio aí da química entre os dois, ou se ele vai atender as demandas dos bolsonaristas, né? De uma postura mais reativa, enfrentando o presidente brasileiro. Amanhã, todas as atenções voltadas aí para essa agenda que acontece na Casa Branca. Vamos agora para a capa da Folha?
0: Vamos.
1: Folha de São Paulo na tela. Um dos destaques dessa edição de hoje é para os dados do feminicídio. O primeiro trimestre de 2026 já bateu o recorde de casos, com média de 4 episódios por dia. Ana Luísa.
0: Fred, Brasil registrou uma alta de 7,5% no número de vítimas de feminicídios em relação ao mesmo período do ano passado. Foram 399 entre janeiro e março desse ano, o maior número para um trimestre em toda a série histórica dos últimos 11 anos, segundo dados do Ministério da Justiça e Segurança Pública. A maior quantidade absoluta de feminicídios por estado foi registrada em São Paulo, com 86 mortes, o que também representou um recorde local. Nas cidades paulistas, o aumento foi de 41% na comparação com o mesmo período do ano passado. Na sequência estão Minas Gerais, Paraná, Bahia e Rio Grande do Sul. Parte das altas nos indicadores de feminicídio é atribuída por especialistas a uma melhor qualidade da notificação, ou seja, mortes que antes eram registradas ali como homicídios comuns passaram a ser computadas como crimes de gênero, fazendo o dado crescer. Além disso, pesquisadores destacam o peso do machismo persistente na sociedade na motivação dos crimes. Na maioria das ocorrências, conforme dados divulgados pelo Fórum Brasileiro de Segurança Pública, o agressor tinha relação direta com a vítima. 59% das mulheres foram mortas pelo parceiro íntimo, 21% pelo ex, e dados do Ministério da Justiça mostram ainda que 30% delas, em 2025, já tinham registrado denúncia contra a pessoa que viria a ser o autor do assassinato. Das 481 mulheres que registraram o boletim de ocorrência contra o autor, 20% foram mortas em até 2 anos após o primeiro registro. Esses dados não mostram quantas tiveram as medidas protetivas solicitadas e disponibilizadas, Fred.
1: Bora para a capa do jornal Estado de São Paulo, que traz na manchete uma avaliação inédita da Organização para a Cooperação e Desenvolvimento Econômico sobre o impacto negativo do uso diário de dispositivos digitais, especialmente por crianças, ali na faixa etária dos 5 anos de idade. É devastador esse impacto, não é isso?
0: Nem fala, Fred. Essa pesquisa mostrou aí como essa rotina digital prejudica a aprendizagem nessa fase inicial e muito essencial da vida em vários países, inclusive aqui no Brasil. Essa avaliação mostra o desempenho de alunos da pré-escola nas áreas de literacia, que antecede ali a alfabetização formal, né, o interesse por livros, vocabulário, numeracia, que são as primeiras noções de matemática, e ainda em habilidades socioemocionais e nas funções como memória de trabalho e flexibilidade mental. Os pesquisadores questionaram os pais com relação ao uso de dispositivos digitais e metade das crianças brasileiras usa celular e tablets todos os dias. Ao cruzar os dados delas com o desenvolvimento demonstrado na avaliação, concluíram que o uso diário está associado a uma nota 10 pontos menor em literacia e 11 pontos menor em matemática.

0: estatística. A quantidade aí considerada estatisticamente significativa. Também houve impacto negativo na memória de trabalho e em todos os domínios socioemocionais. Especialistas ouvidos pelo Estadão afirmam que isso não indica que o uso de telas cause diretamente menor desenvolvimento, mas sugere que o uso excessivo pode reduzir o tempo dedicado a atividades importantes para o desenvolvimento infantil, como brincar, se exercitar, conversar e interagir com outras crianças e adultos. Mas também a culpa, Fred, não é totalmente aí dos meios digitais, não, porque a pesquisa também analisou outras rotinas em casa que contribuem para a aprendizagem da criança pequena, como a leitura de livros. Os dados do Brasil mostram que 53% dos pais dizem não ler nunca ou menos de uma vez por semana para os filhos. Na média internacional, 53% dos pais fazem leituras mais de 3 vezes por semana. Fred.
1: Pois é. Esse controle depende essencialmente dos pais, não tem jeito, né?
0: São crianças de 5 anos.
1: Não tem como terceirizar. Exato. Né? Tem hora que cansa, tem hora que é desgastante, a criança faz pirraça, mas o tempo que ela tá ali

0: Quarta-feira, 6 de maio de 2026. Termina hoje o prazo para emissão ou regularização do título de eleitor para as eleições deste ano. Quem precisa tirar o documento deve ir presencialmente a um cartório. Já eleitores com biometria podem acessar os serviços pela internet. Jovens a partir de 15 anos podem solicitar o título, mas para votar é preciso completar 16 anos até o dia 4 de outubro. A audiência de Gabriel Galípolo, presidente do Banco Central, com a Comissão de Assuntos Econômicos do Senado, foi reagendada para o dia 19 após ausência devido a um mal-estar. A presença anual na CAE é obrigatória por lei e tem como objetivo discutir relatórios sobre inflação e estabilidade financeira. Para o encontro, é esperada uma sessão tensa, com foco no caso do Banco Master e na recente decisão do Copom sobre a taxa de juros. A FIFA convidou a Federação Iraniana de Futebol para conversa sobre a participação do país no Oriente Médio na Copa do Mundo. A informação foi divulgada por uma fonte citada pela agência de notícia France Press. Na semana passada, o presidente da FIFA, Gianni Infantino, reiterou que o Irã vai disputar jogos da competição nos Estados Unidos, conforme programado, mesmo em meio à guerra entre as nações. No horário de Brasília, 5h33.
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2: Voltamos direto para o noticiário internacional com o Fernando Andrade. Está na hora do Mundo em 3 Minutos. E hoje ele fala do Irã lançando mísseis nos Emirados Árabes novamente e de um cessar-fogo unilateral na guerra entre Ucrânia e Rússia, que ainda persiste. Vamos a eles.
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3: Olá, seja bem-vindo ao Mundo em 3 Minutos. Os Emirados Árabes Unidos foram alvos de novos ataques de mísseis e drones iranianos. Foi o segundo dia consecutivo de ataques. Na segunda-feira, uma instalação petrolífera foi atingida lá. Ou seja, o cessar-fogo foi violado, mas Estados Unidos afirmam que não. Está em vigor e que a escolta de navios retidos no Estreito de Hormuz também está de pé. Mas não houve registro de passagem significativa de navios entre segunda e terça. E tanto os Estados Unidos quanto o Irã dizem que controlam o Estreito de Hormuz. Eu conversei com o comentarista Guga Chakra na última edição do Mundo em Meia Hora sobre o papel dos Emirados Árabes Unidos nesse conflito. Todas as nações do Golfo com bases americanas foram já atacadas pelo Irã. Os Emirados, um grande aliado dos Estados Unidos, foram os mais atingidos. Por quê?
4: Os Emirados Árabes não são apenas aliados dos Estados Unidos, são também aliados de Israel. Essa é uma diferença muito grande. Por exemplo, a Arábia Saudita não tem acordos militares com Israel, não recebe proteção israelense. Emirados Árabes sim recebe. Israel tem dado informações de inteligência, isso

0: Márcio José também mandando bom dia pra gente. Ricardo de Vila Maria, Mogi das Cruzes, Itajaí, Santa Catarina, o João Dias. Teve um ouvinte também falando pra gente, Fred, que tá friozinho no Recife, tá difícil de levantar mais cedo da cama.
1: É, tem outro ouvinte falando que hoje em João Pessoa, depois de muitos dias de chuva, hoje o sol apareceu. Parece que o tempo vai firmar hoje por lá.
0: Tomara.
1: João Pessoa, na Paraíba.
0: E tem o Jocélio mandando bom dia para todos. Parabéns para a melhor dupla de jornalistas assistindo aqui em Ulianópolis, no Pará. Opa. E para terminar, o Douglas de Piracicaba, São Paulo, acabou de subir aqui a mensagem dele no chat do nosso YouTube. Tem
1: João
0: muita mensagem.
1: João Aguiar de Indaiatuba também, escutando aqui a gente. Esses dias recebi uma mensagem ouvinte de Itaquaquecetuba.
0: Uau!
1: É,

0: o Maranhão. É capital São Luís, que está amanhecendo agora. Vamos para o DataFred aqui saber como é que está o cenário por lá agora, região nordeste do país. 25 graus a temperatura, tem previsão de chuva hoje lá em São Luís, no Maranhão. 29 é a máxima do dia. A polícia do Maranhão está investigando uma denúncia de tortura a uma empregada doméstica que está grávida de 5 meses. É um episódio que chocou todo mundo aí no boletim de ocorrência. Essa jovem de 19 anos relatou que foi espancada pela empresária Carolina Estela Ferreira dos Anjos, depois de ter sido acusada de roubar uma joia. Segundo essa doméstica, as agressões aconteceram em abril na casa onde ela trabalhava, no município de Passo do Lumiar, que é na região metropolitana de São Luís. E todas essas agressões praticadas foram relatadas pela acusada em áudios que foram postados por ela num grupo de mensagens. E a TV Mirante, afiliada da TV Globo lá no Maranhão, teve acesso a esses áudios. A gente ouve o trecho de um dessas mensagens que foram enviadas pela empresária.
1: E tapa, e murro, e pisava nos dedos, e tudo que vocês imaginaram de doidice. Que ela tá cheia de hematoma. Aí eu disse, era pra ter ficado, era mais, não era nem pra ter saído viva.
0: Grávida de 5 meses, a doméstica disse que protegeu a barriga durante o espancamento.
2: Começo com puxão de cabelo. Eu fui derrubada no chão, eu passei boa parte do tempo no chão. Foram tapas, socos, murros. Foi sem parar. Eu, graças a Deus, não levei nenhum chute, porque eu tava protegendo a minha barriga o tempo todo. Mas, no restante, eu fiquei marcada por todo o corpo.
0: Em outros áudios, a empregada que fez essa acusação falsa diz que a joia foi encontrada depois no cesto de roupa suja da residência e, mesmo assim, as agressões continuaram.
1: Aí, na hora que ela abre o cesto de roupa suja, que ela puxa, o anel cai. Ai, gente, nessa hora. Oh, meu Deus, a Carol dos velhos tempos voltou assim. Floresceu. Dei tanto nessa mulher, eu dei tanto que até hoje minha mão tá aqui inchada.
0: É inacreditável, né, o que a gente ouve aí nesse relato. Acompanhamos as investigações aí desse episódio que aconteceu em São Luís, no Maranhão. Agora a gente vai seguir para Brasília, que está amanhecendo com os termômetros marcando 16 graus, 26 é a máxima do dia. Tempo firme, sem chuva e bem escuro na capital federal. Sol ainda longe de aparecer. Vamos a Brasília acionar novamente a Ana Carolina Tomé, que tem informação do escritório da ONU no Brasil, que afastou uma servidora que agrediu também uma funcionária de uma lanchonete depois de um erro no pedido. O que que está acontecendo, né, com as pessoas? Ana Carolina, conta aí pra gente.
3: Oi, Fred. Aqui no DF, a mulher que agrediu uma funcionária do McDonald's na última sexta-feira foi afastada de seu trabalho no Escritório das Nações Unidas sobre Drogas e Crimes. Yulia Borges Klanovics vai ficar de licença até a conclusão das investigações. Em nota, a instituição informou que o caso foi encaminhado ao Escritório de Serviços de Supervisão Interna das Nações Unidas para as providências cabíveis e que está à disposição para cooperar com as autoridades nacionais. A agressora é analista de recursos humanos da instituição. Segundo a Polícia Militar, a confusão começou depois que o lanche foi entregue com cebola, mesmo após a cliente solicitar a retirada do ingrediente. Apesar da troca do pedido, a mulher se exaltou, discutiu com a funcionária e, em seguida, a agrediu com tapas no rosto. A cliente chegou a negar o ataque, mas as gravações do local confirmaram a versão da vítima. As duas foram levadas à delegacia, onde o caso foi registrado como lesão corporal. A mulher foi liberada após prestar depoimento. O caso segue agora para análise do judiciário. O McDonald's repudiou o caso e informou que tomou todas as providências necessárias no momento do ocorrido e que presta todo o apoio à funcionária. Nossa reportagem também tentou contato com Yulia Borges Klanovics, mas não teve sucesso. Fred.
0: Obrigado, Ana Carolina Tomé, de Brasília. Esse episódio de Brasília e também de São Luís do Maranhão, mostrando o lado pior, né, das pessoas. Inacreditável. Agora a gente vai seguir com o nosso giro para Belo Horizonte, capital mineira. Lila Vatti Oliveira está chegando. Hoje, em Belo Horizonte, nossa equipe de reportagem segue monitorando o trabalho da perícia daquele acidente aéreo que aconteceu no começo da semana. 16 graus é a temperatura, a máxima vai a 27. Dia de tempo firme, por lá

0: Já amanheceu completamente, né? Olha que bonito o dia.
1: Céu azul, essa câmera que a gente estava acompanhando a construção do prédio, mas ainda bem que eles colocaram para o lado direito, a gente consegue ver esse belo horizonte de BH.
0: Vamos lá, Lila Bate Oliveira, qual o destaque aí da investigação que está acontecendo em Minas sobre o acidente aéreo? Conta pra gente, bom dia.
2: Olá, Fred. Muito bom dia para você. A Defesa Civil de Belo Horizonte autorizou que os moradores do condomínio que foi atingido por um avião nessa segunda-feira retornem para casa. A única exceção é para os moradores dos dois apartamentos do terceiro andar, onde a aeronave bateu. Apesar de não terem sido diretamente atingidas, as duas unidades estão em condições de insalubridade. Ainda segundo o órgão, a liberação ocorrerá somente após a realização das ações de limpeza, mitigação de riscos e recuperação das áreas afetadas. A volta dos moradores foi permitida depois da retirada dos destroços na tarde dessa terça-feira, Fred. Com o impacto contra o edifício, a aeronave se partiu em duas. Uma parte ficou caída na garagem do prédio e a outra no estacionamento de um supermercado, que fica bem ao lado. A estrutura também foi liberada. O condomínio foi notificado a executar as intervenções necessárias para o fechamento do buraco na fachada do edifício, bem como a promover a recuperação das áreas atingidas. O prédio foi periciado por investigadores do CENIPA, o Centro de Investigação e Prevenção de Acidentes Aeronáuticos. 5 pessoas estavam a bordo do avião e 3 morreram. O piloto Wellington Oliveira, de 34 anos, e 2 passageiros, o empresário Leonardo Bergagnoli, de 50 anos, e o veterinário Fernando Souto Moreira, de 36. Permanecem internados Arthur Bergagnoli, de 25 anos, filho de Leonardo, e Emerson Almeida Souto, de 53 anos. Segundo a Fundação Hospitalar de Minas Gerais, os dois deram entrada no Hospital de Pronto-Socorro João 23 logo após o acidente em situação grave, mas o quadro evoluiu para a estabilidade. Fred, uma ótima quarta-feira a todos.
0: Obrigado, Lila Vatti. Vamos seguindo agora para o Rio de Janeiro. São 5h48. Cidade do Rio amanhecendo com tempo firme, 22 graus é a temperatura. Região de Copacabana na tela ao vivo para você conferir. Que beleza de amanhecer no Rio agora, né? E o pessoal do stand-up também já por ali. Assim como está por aqui a Ana Paula Jaume. Tudo bem, Ana Paula? Bom dia.
3: Tudo bem, Fred. Bom dia para você. Bom dia também para o nosso ouvinte.
0: O que você, Fred, conta pra gente? Destaque de hoje do Rio, Ana Paula.
3: Fred, a operação da Polícia Federal que prendeu o deputado estadual aqui do Rio, Thiago Rangel, do Avante, mostrou um esquema suspeito de fraudes em obras de escolas públicas e possível desvio de dinheiro. Essa ação da PF, a quarta fase da operação Iacarne, aconteceu nessa terça-feira ao todo. 7 pessoas foram presas. As investigações avançaram depois de materiais apreendidos na Alerge ligados a Rodrigo Bacelar, ex-presidente da casa, já preso e também cassado. Uma planilha com nomes de deputados e indicações de cargos reforça a suspeita de que ele seja elo desse esquema. Segundo a PF, o Bacelar teria influenciado a Secretaria de Educação e intermediado obras a favor de Rangel. A defesa

0: Tá certo, Ana Paula. Obrigado pela sua informação. O destaque do noticiário hoje no Rio de Janeiro. Agora são 5 horas e 50 minutos, hora de ir para São Paulo. Vamos acionar a nossa reportagem ao vivo com o Matheus de Souza em São Paulo. 18 graus e a temperatura de momento, 29 a máxima do dia. Também já está amanhecendo, o sol já está aparecendo e mostrando as caras. Hoje não tem previsão de chuva em São Paulo. E o Matheus, o que, que você conta pra gente? Bom dia.
1: Bom dia, Fred. Bom dia também a você, ouvinte do CBN Primeiras Notícias. Aqui em São Paulo, nossa reportagem continua acompanhando a investigação do estupro coletivo de duas crianças de 7 e 10 anos na zona leste da cidade. A polícia disse que ainda investiga a participação de outras pessoas no vídeo gravado e que deu início às investigações após circular nas redes sociais. Ontem foi um dia importante com o depoimento do único maior de idade entre os 5 suspeitos. Todos eles confessaram participação no crime. O delegado responsável pela investigação disse que o que mais chamou a atenção no depoimento de Alessandro Martins dos Santos, de 21 anos, foi o fato dele não demonstrar qualquer arrependimento. Depois do depoimento, ele foi levado à penitenciária. Já os 4 adolescentes detidos têm entre 14 e 16 anos e podem pegar até 3 anos de internação. E não custa lembrar, a polícia reforça que produzir, divulgar e armazenar esse tipo de conteúdo é crime. Também ficamos de olho nos transportes. O Ministério Público abriu um novo inquérito para investigar falhas recorrentes nas linhas 8 Diamante e 9 Esmeralda.

0: e Paraná, o que sustenta sistemas aí de baixa pressão sobre essa região, resultando em tempestades e inundações. Já as regiões norte e nordeste devem ter chuvas abaixo da média. No campo, obviamente, uma notícia dessa é muito importante, afinal, o produtor rural brasileiro está sempre de olho no céu, nas previsões e também nos pluviômetros, porque a chuva na dose certa e na hora certa significa aí boas produtividades. O que não pode acontecer é inundação, porque aí é prejuízo, como ocorreu em 2024, quando o Rio Grande do Sul sofreu com as enchentes históricas, causando mortes e prejuízos sem precedentes à agricultura do estado. Aliás, o INMET, Instituto Nacional de Meteorologia, já indica a chuva acima da média para o Rio Grande do Sul no trimestre que está começando agora em maio e segue até julho. 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Basta colocar o nome da cidade e conferir todos os indicadores. Por hoje é isso. Até mais.
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2: A economia brasileira atravessou 2025 em ritmo mais moderado. 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No campo fiscal, o governo central encerrou 2025 com déficit, mas dentro da margem permitida pela meta oficial. As projeções apontam que o PIB deve crescer pouco acima de 2%, e os indicadores mensais mostram que o agronegócio seguiu como um dos principais motores da economia, garantindo impulso mesmo em um ambiente mais restrito. Agora, em 2026, o desafio é avançar no equilíbrio das contas públicas sem prejudicar o ritmo da recuperação da economia.
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0: Trânsito. Ana Paula Jalme, como estamos agora no trânsito do Rio, Ana Paula?
1: Fred, uma faixa do elevado Paulo de Fronten está ocupada por causa de dois ônibus enguiçados no sentido Lagoa. Sete Rio está no local, o trânsito já lento. Gasômetro, trânsito bem parado nesse momento por causa de um acidente ali para quem está seguindo em direção à rodoviária Avenida Brasil. E falando na Brasil, também tem um acidente na altura da Vila Kennedy no sentido centro. Trânsito bem parado já nessa região ali de Senador Camará. Mais à frente, na altura da Penha também, linha vermelha. Agora, trânsito já bem agarrado desde a saída ali de Caxias para quem está vindo em direção aqui para o Rio de Janeiro. Depois, mais à frente ali, Maré Caju volta a piorar. Linha amarela, trânsito bom nesse momento no sentido Barra e também no sentido Fundão. Fred?
0: Tá certo. Essa é a Ana Paula Jalme que

0: YouTube vai continuar lá, é uma reclassificação etária. E é uma coisa que, inclusive, ajuda os pais que, muitas vezes, colocam tudo no automático, acreditam que já existe algum tipo de regulamentação e que os seus filhos, crianças e adolescentes, estão 100% seguros de conteúdos impróprios na internet. E a gente sabe que não é assim que funciona, né, Muniz?
1: É, tem conteúdos ali que até às vezes parecem inofensivos, né, bonitinhos, mas podem ter ali conteúdos, né, frases, falas que não são adequadas para as crianças. E além disso, né, Cássia e Fred, além do conteúdo, o YouTube também tem mecanismos que podem causar aquela dependência, né? A criança querer voltar o tempo todo, o feed infinito que você vai girando ali, reprodução automática. Então, tudo isso entrou na análise do governo federal para fazer essa reclassificação e fica tudo isso de alerta também para os pais orientarem bem as crianças e ficarem de olho no que é consumido por lá também.
0: E logo mais no Jornal da CBN a gente vai ouvir o secretário nacional de Direitos Digitais do Ministério da Justiça e Segurança Pública, que vai trazer mais detalhes a respeito dessa medida, Fred.
2: É isso. Agora para os grandinhos, pode continuar aqui com a gente no YouTube, né? Para
0: assistir o Jornal da CBN. Ah, aí sim. Mas aí é um conteúdo altamente recomendável.
2: Ainda mais com essa dupla aí. Valeu, gente. Até mais.
0: Até mais.
2: Encerramos o CBN Primeiras Notícias de hoje, Ana Luísa Barreto. Está entregue?
3: Está entregue, Fred, com
2: tudo. Um programa? Temos uma edição do PN?
3: Temos um programa, temos podcast, temos notificação, temos tudo.
2: Isso aí. E amanhã temos mais.
3: Com certeza.
2: Mais. Até lá, hein?
3: Beijo, até amanhã,
2: Ana
3: Fred.
2: Ana Luísa Barreto na produção, Isaac Roberto e Ricardo Garcia nos trabalhos técnicos e você aí na audiência todos os dias. Tchau, até mais.
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0: quarta-feira, 6 de maio de 2026. O Supremo Tribunal Federal vai julgar hoje as regras de distribuição dos royalties e participações especiais sobre a produção de petróleo e gás natural após o assunto ficar 13 anos parado na corte. A casa vai definir se a lei que prevê mudanças nos percentuais das taxas governamentais destinadas aos entes federativos é constitucional ou não. A legislação foi aprovada em 2012 pelo Congresso, mas não entrou em vigor. A Comissão Especial da Câmara dos Deputados, que analisa a PEC que prevê o fim da escala 6x1, aprovou requerimentos de convites a autoridades do governo federal e ao presidente do Banco Central, Gabriel Galípolo, para participação em audiências. Entre os nomes do governo estão os ministros da Secretaria-Geral da Presidência, Guilherme Boulos, e da Fazenda, Dário Durigan. O calendário de discussões prevê para hoje a participação do ministro do Trabalho e Emprego, Luiz Marinho. O ministro das Relações Exteriores do Irã iniciou hoje uma visita à China. Ele já se reuniu com o chanceler de Pequim. A viagem ocorre cerca de uma semana antes da ida do presidente Donald Trump à capital chinesa para um encontro com Xi Jinping. A China tem adotado uma postura neutra no conflito e atuado como mediadora. Segundo o governo americano, o líder chinês também deve visitar Washington em uma data posterior, que ainda não foi acordada entre os dois países. No horário de Brasília, 6h02.
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2: Seis horas e três minutos.
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3: Um ótimo dia.

0: É para você que acompanha, a partir de agora, o Jornal da CBN, edição desta quarta-feira. Hoje é dia 6 de maio de 2026. Hoje Milton Jung não está conosco, está se recuperando, descansando para ficar bem. Logo mais estará com a garganta em dia e aí voltará a nossa programação. O Guilherme Muniz me faz companhia, traz comigo os principais destaques de hoje. Bom dia, Muniz.
1: Muito bom dia, Cássia. Muito bom dia também aos nossos ouvintes.
0: Vamos aos fatos desta quarta-feira.
1: O presidente Lula desembarca hoje à noite em Washington para se reunir amanhã com o líder americano Donald Trump. A Casa Branca confirmou que o republicano vai receber o chefe do executivo brasileiro e que os dois devem discutir temas como segurança e economia.
0: O cerimonial da Casa Branca se reuniu com a Embaixada do Brasil em Washington para acertar os detalhes do encontro.
1: Ficou definido que cada presidente deverá estar acompanhado por até 5 integrantes de suas equipes.
0: Do lado brasileiro devem participar os ministros Dario Durigan, da Fazenda, Wellington César Lima, da Justiça, Mauro Vieira, das Relações Exteriores, Márcio Elias Rosa, do Desenvolvimento, Indústria, Comércio e Serviços, além do diretor-geral da Polícia Federal, Andrei Rodrigues.
1: Na pauta econômica, devem ser discutidos temas como terras raras e questões tarifárias.
0: O governo brasileiro também pretende incluir na Congresso o combate ao crime organizado. Um dos objetivos é impedir que os Estados Unidos enquadrem as organizações criminosas como terroristas.
1: Em entrevista à Globo News, o vice-presidente Geraldo Alckmin disse que Lula também deve pedir o fim da investigação comercial aberta pelos Estados Unidos contra o Brasil, que pode resultar em novas sanções.
0: Entre os pontos questionados pelos americanos estão práticas como o comércio popular na região da 25 de março em São Paulo e o PIX.
2: É uma preocupação, por isso eu destacaria, é um dos pontos prioritários da conversa. O presidente Lula tem colocado que não tem tema proibido. Então, vamos conversar. Big Tech, terras raras, data centers. Você tem aí política tarifária, não tarifária. Você tem aí uma agenda importante.
1: Agora são 6:06.
0: 2 dias depois de lançar um programa para destravar o trânsito de navios pelo Estreito de Hormuz, o presidente Donald Trump anunciou a suspensão temporária da operação militar.
1: O republicano tentou justificar o recuo, dizendo que um plano de paz definitivo com os representantes do Irã está próximo.
0: Trump afirmou que a pausa é um gesto de boa vontade para verificar se um acordo final com o Irã, mediado pelo Paquistão, pode ser assinado.
1: Nas redes sociais, o presidente americano declarou que houve grande progresso nas conversas.
0: Antes de anunciar a trégua na escolta, Trump demonstrou otimismo sobre um possível acordo para o fim da guerra, mas acusou o Irã de fazer jogo duplo.
3: Posso dizer o seguinte, o Irã quer fazer um acordo. O que eu não gosto no Irã é que eles falam comigo com tanto respeito e depois vão à televisão dizer, não falamos com o presidente. Então eles estão jogando sujo. Mas deixe-me dizer uma coisa, eles querem fazer um acordo.
1: Com o fechamento do Estreito de Hormuz, os estoques globais de petróleo despencaram a um nível sem precedentes e são os mais baixos em 8 anos.
0: Abril registrou a maior queda já documentada para um único mês. Segundo uma agência internacional de inteligência de mercado, houve uma redução de 200 milhões de barris.
1: Até o início da guerra, 20% de todo o petróleo comercializado no mundo passavam pelo Estreito de Hormuz.
0: Com a perspectiva de que o acordo de paz poderá ser assinado, o preço do petróleo hoje teve um leve recuo e está na casa dos 108 dólares o barril tipo Brent, que é referência internacional.
1: Agora às 6:08.
0: O Conselho de Ética da Câmara aprovou a suspensão por 2 meses do mandato de 3 deputados da oposição que participaram do motim na mesa diretora em agosto do ano passado.
1: Os afetados foram Marcel Van Hatten, do Novo, Zé Trovão e Marcos Polon, do PL.
0: Há quase 9 meses, eles participaram da ocupação para tentar anular a prisão do ex-presidente Jair Bolsonaro e forçar o andamento do projeto de anistia aos condenados pela trama golpista.
1: O deputado Chico Alencar, do PSOL, disse que o motim foi um ato antidemocrático.
4: Foi uma ação ofensiva que impediu os trabalhos da casa por 2 dias. Onde está o espaço do dissenso civilizado? Onde está a democracia nessa prática? Esse ato do dia 5 e 6 de agosto, aqui dentro do parlamento, o assalto à mesa diretora,

0: esbulho à autoridade do presidente que muitos desses que ocuparam, tomaram de assalto à mesa, tinham escolhido, que se queria era impor uma pauta de forma arbitrária, de forma violenta. Deputado Moza, o seu relatório merece todo o nosso aplauso, é um relatório em defesa da democracia, sabe separar o joio do trigo e os golpistas dos democratas.
1: Ao se defender, o deputado Zé Trovão afirmou que está sendo perseguido e chegou a chorar, alegando que a família e funcionários dependem do salário dele.
2: Eu não estou com o coração apertado, não é por conta de ser, de

0: nos que também feriu outra funcionária e uma estudante.
1: Segundo o governo do Acre, as inspetoras Alzenir Pereira da Silva, de 53 anos, e Raquel Salles Feitosa, de 37, morreram ao tentar impedir o ataque.
0: A arma utilizada no crime pertencia ao padrasto do estudante que assumiu a autoria do ataque e foi apreendido.
1: A polícia deve ouvir hoje outros alunos que teriam conhecimento prévio do plano de agressões.
0: 6:11.
1: Os endividados enfrentaram transtornos para aderir ao novo Desenrola Brasil no primeiro dia de vigência do programa.
0: Os bancos alegaram que o sistema do Fundo Garantidor de Operações não estava pronto para a operação.
1: O Ministério da Fazenda informou à Febraban que hoje a infraestrutura do sistema estará funcionando.
0: Em entrevista à CNN, o presidente da Federação dos Bancos, Isaac Sidney, admitiu que houve alguns problemas de conexão dos bancos com a infraestrutura do FGO.
2: No final de semana agora, último, os bancos fizeram testes para se conectar

0: Brasil. Portanto, estamos já prontos para conectarmos e os bancos já deram início a essa renegociação. No mapeamento que foi feito pelos bancos, monta algo em termos de dívidas em atraso de 97 a 100 bilhões de reais e 27, 28 milhões de brasileiros elegíveis.
1: Agora são 6:12.
2: E a polícia do Maranhão investiga uma denúncia de tortura a uma empregada doméstica que está grávida de 5 meses.
1: No boletim de ocorrência, a jovem de 19 anos relatou que foi espancada pela empresária Carolina Estela Ferreira dos Anjos após ter sido acusada de roubar uma joia.
2: Segundo a vítima, as agressões aconteceram em 17 de abril, na casa onde ela trabalhava, no município de Passo do Lumiar, na região metropolitana de São Luís.
1: Todas as agressões praticadas pela empresária foram relatadas pela suspeita em áudios postados por ela em um grupo de mensagens e divulgados pela TV Mirante, afiliada da Rede Globo, no Maranhão.
3: E tapa, e murro, e pisava nos dedos, e tudo que vocês imaginaram de doidice, que ela tá cheia de hematoma. Aí eu disse, era pra ter ficado, era mais, não era nem pra ter saído viva.
2: Grávida de 5 meses, a doméstica diz que protegeu a barriga durante o espancamento.
4: Começo com puxão de cabelo. Eu fui derrubada no chão, eu passei boa parte do tempo no chão. Foram tapas, socos, murros. Foi sem parar. Eu, graças a Deus, não levei nenhum chute, porque eu tava protegendo a minha barriga o tempo todo, mas... E o restante, eu fiquei marcada por todo o corpo.
1: Nos áudios, a empresária diz que a joia foi

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7: Agora são 6h19.
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2: Agora são 6 horas e 20 minutos. Bom dia para você que tá ligado aqui na programação da CBN. Eu sou o Frederico Goulart, faço companhia a partir de agora até as 9h30 da manhã em mais uma edição do nosso jornal que está começando pelo rádio, os 92,5 FM da CBN. Você também pode acompanhar a partir de agora o nosso conteúdo no aplicativo, é gratuito, no Globoplay. As imagens estão no ar para quem quiser conferir como está amanhecendo a quarta-feira no Rio. 22 graus e a temperatura. O tempo está firme, céu limpo e hoje, mais uma vez, não tem previsão de chuva aqui para a capital fluminense. No trânsito, transporte público, as cenas da cidade você confere por lá. 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Para participar, o número do WhatsApp aqui no Rio é o 997642381, 997642381. Vamos iniciar os trabalhos de hoje com os destaques dessa quarta-feira no Rio. A noite de ontem foi de tensão em Botafogo, na Zona Sul. A rua São Clemente precisou ser interditada na altura da Nelson Mandela para uma operação de emergência do BOPE e do Corpo de Bombeiros. O motivo foi um policial em surto que estava armado dentro de um apartamento com uma idosa e uma criança. Por volta das 8h30 da noite, a situação foi controlada e todos os envolvidos foram resgatados em segurança. O desdobramento da ocorrência causou um forte impacto no trânsito da região, provocando retenções em diversas vias importantes. Também ontem, uma operação policial no Complexo da Maré forçou motoristas a pararem os carros e se protegerem de tiros na linha vermelha. A gente acompanhou desde cedo aqui na nossa programação. A Polícia Civil realizava uma ação contra um grupo especializado em roubos de veículos e de cargas. Nas redes sociais, moradores registraram intensa movimentação dos agentes e tiroteios. O suspeito

morreu em confronto com policiais. A operação da Polícia Federal que prendeu o deputado estadual do Rio, Tiago Rangel, do Avante, revelou um esquema suspeito de fraudes em obras de escolas públicas, com direcionamento de contratos e possível desvio de dinheiro. Ao todo, 7 pessoas foram presas e os investigadores apontaram que parte dos recursos públicos retornava ao grupo investigado. Por causa da prisão do parlamentar, o governo do estado anunciou que todos os contratos de obras em escolas serão analisados. A Força Municipal chegou a 392 prisões e detenções em 50 dias de atuação na cidade do Rio. O balanço aponta ainda mais de 2 mil abordagens realizadas no período. No meio do avanço operacional, a Prefeitura convocou mais 600 guardas municipais para a corporação. A expectativa é dobrar o efetivo atual e chegar a 1.200 agentes nas ruas até agosto. O presidente Lula autorizou oficialmente que o Estado do Rio encerre suas participações no regime de recuperação fiscal para aderir ao programa de pleno pagamento de dívidas dos estados e Distrito Federal, PROPAG. O programa permite a ampliação do prazo de pagamento das dívidas dos estados e a redução significativa dos encargos financeiros, ao mesmo tempo em que vincula os benefícios fiscais à ampliação de investimentos estratégicos em áreas essenciais para a população. Em meio ao movimento de exoneração realizado pelo governador interino Ricardo Couto, a Câmara de Vereadores aprovou ontem o projeto de lei que limita os cargos comissionados na prefeitura. A proposta foi feita pelo Poder Municipal e agora segue para a sanção do prefeito Eduardo Cavalieri. Foi aprovado também ontem, em primeira discussão na Câmara, o projeto de requalificação da Praça 11 Maravilha. A proposta, enviada pelo prefeito Cavalieri, recebeu 35 votos favoráveis e 10 contrários e ainda vai passar por uma segunda votação. Os detalhes desses assuntos, a partir de agora, aqui no Jornal da CBN, para você, são 6h24.

0: Também há lentidão na linha vermelha sentido centro, na altura de Caxias, Parque das Missões e da Ilha do Fundão até o Caju. Sentido contrário para a Baixada, não há pontos de retenção por enquanto. São 6 horas e 25 minutos.
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0: Bom, as condições hoje do tempo aqui na capital fluminense, mais uma vez de estabilidade e os termômetros se aproximando na máxima de aproximadamente 30 graus. Não tem previsão de chuva, o tempo está sendo condicionado por um sistema de alta pressão, por isso o céu permanece parcialmente nublado em alguns momentos do dia, ventos fracos a moderados e as temperaturas estáveis, mínima de 17 e máxima de 31 graus. Vamos prestar serviço? A Ana Paula Jalma está chamando para nos contar detalhes desse último dia para a regularização do título de eleitor com o TRE. Não é isso, Ana Paula? Bom dia.
2: Bom dia para você, Fred. Termina hoje esse prazo para quem precisa regularizar o título de eleitor obrigatório para votar nas eleições de outubro. Hoje, então, último dia para transferência de cidade ou local de votação, cadastro de biometria, quitação das multas eleitorais, ajustes em informações pessoais e também a emissão do primeiro título. E a justiça itinerante do Tribunal Regional Eleitoral do Rio de Janeiro segue nessa quarta-feira no Terminal Gentileza, em São Cristóvão, aqui na capital. O atendimento nos 8 guichês acontece a partir de 9 da manhã, segue até as 7 horas da noite. Esse terminal liga o BRT Transbrasil, VLT também Carioca e várias linhas de ônibus, fica bem ao lado da rodoviária. Então, quem precisa tirar o título ou ainda não tem biometria cadastrada deve ir presencialmente a um cartório eleitoral. Já os eleitores com biometria podem acessar tudo pela internet. Lembrando, jovens com mais de 15 anos podem solicitar o título, mas é preciso ter 16 anos completos até o dia 4 de outubro, Fred.
0: Ok, Ana Paula, daqui a pouco eu volto com outras notícias do Rio para você.
3: Agora são 6h27.
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0: Eduardo Hauen hoje responde à dúvida de um ouvinte que certamente é a dúvida de muita gente, uma questão que atinge muitas pessoas.
1: Bom dia a todos os ouvintes da CBN. Hoje temos a pergunta da Camila Andrade, de Florianópolis, Santa Catarina. Oi, doutor, faço dieta, mas à noite bate aquela vontade de comer doce. Isso é falta de disciplina? Ou pode ter alguma coisa no meu corpo? Camila, isso é muito mais comum do que parece. Primeiro, não é só falta de disciplina. Claro que comportamento influencia, mas essa vontade de doce à noite muitas vezes tem explicações do nosso próprio corpo. Durante o dia, se você come pouco, faz refeições muito restritas ou com pouca proteína, seu organismo chega à noite pedindo energia rápida. E o doce é exatamente isso. Além disso, à noite há uma tendência natural de queda de energia e até mudanças hormonais, o que aumenta mais a busca por alimentos mais palatáveis, saborosos. Então, tem também o fator emocional. Depois de um dia cansativo, estressante, o cérebro pede uma recompensa. E o doce ativa áreas do prazer, então funcionando quase como um alívio imediato. Esse docinho, ele dá aquele alívio ali para o nosso estresse do dia a dia, ou aquele dia que você está mais triste, preocupado. Então, não é simplesmente falta de vontade, é uma combinação de fisiologia com comportamento. Na prática, o que ajuda muito é fazer um café da manhã e um almoço mais estruturado, com boa quantidade de proteína e fibras, evitar ficar muitas horas sem comer, não fazer aquelas dietas restritivas demais, porque isso aumenta a compulsão, isso gera uma compulsão mais tarde. E outro ponto importante é o sono. Quando o sono é ruim, ele também aumenta essa vontade de doce. Então, dormir faz bem para a nossa saúde e diminui também essa vontade de doce. Então, dormir bem faz diferença real. E no resumo, é assim, essa noite, essa vontade à noite ali que você tem, ali não é que você é fraco ou você não consegue, é o seu corpo respondendo pelo seu ato do dia todo, assim, o que aconteceu durante o dia. Então, se a gente conseguir ajustar essa rotina, melhorar a maioria das vezes o que a gente faz ali no dia a dia, no café da manhã, almoço, à tarde, isso vai

0: ajudar muito ali. Mesmo que você esteja um dia mais estressado, mas você se alimentou bem, você vai ter menos gatilhos, menos compulsões, menos busca pelo doce. Isso sim vai te ajudar bastante. E para quem quer enviar perguntas para o Bem-Estar em Movimento, envie sua dúvida para o e-mail bemestar@cbn.com.br e um bom dia a todos.
1: Agora são 6h30.
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Vão e Marcos Polon, do PL, e Marcel Van Hatten, do Novo. Há quase 9 meses, eles participaram da ocupação para tentar anular a prisão do ex-presidente Jair Bolsonaro e forçar o andamento do projeto de anistia aos condenados pela trama golpista. E o presidente Donald Trump anunciou a suspensão temporária da operação militar de dois dias depois de lançar um programa para destravar o tráfego de navios pelo Estreito de Hormuz. O republicano disse que um plano de paz está próximo. Trump afirmou que a pausa é um gesto de boa vontade para verificar se um acordo final com Teherã pode ser assinado. No horário de Brasília, 6 horas e 33 minutos.

0: Cartola escreveu uma vez:
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0: Já o Haiti ficará na Universidade de Stockton, campus que recebeu o Flamengo durante a Copa do Mundo de Clubes no último ano. Por fim, Senegal definiu a Universidade de Rutgers como sua base para a Copa do Mundo de 2026. De São Paulo, André Neto.
1: 6:38, o governo busca acelerar os trâmites burocráticos para que o novo Desenrola Brasil possa começar a funcionar. A demora para publicar regras travou o início das negociações no primeiro dia do programa.
2: Uma portaria publicada nesta terça pelo Ministério da Fazenda estabelece que os bancos participantes do novo Desenrola Brasil vão ter 30 dias para limpar os nomes das pessoas com dívidas de até R$ 100. A medida não exclui a dívida, ou seja, o devedor não estará mais com o nome sujo, mas ainda terá que pagar o que deve. A portaria também estabelece os descontos mínimos para a renegociação de dívidas conforme o tempo de atraso. Eles variam entre 30% e 90%, de acordo com o tipo de crédito e o tempo de atraso. A regulamentação também estabelece que os bancos vão ter que destinar à educação financeira o equivalente a 1% do valor que for renegociado e proibir o envio de recursos à casa de apostas via cartão de crédito ou por meio do Pix. Quem tentou aproveitar o primeiro dia do novo Desenrola Brasil para limpar o nome, no entanto, precisou ter paciência. Pelo menos 6 dos principais bancos do país ainda não haviam liberado as renegociações de dívidas nesta terça. Apesar de já terem confirmado presença nesta nova fase do programa, as instituições financeiras alegaram que ainda precisam de integração tecnológica, ajustes operacionais e, principalmente, da liberação da infraestrutura do Fundo de Garantia de Operações, o que ocorreu na noite desta terça-feira. O mestre em finanças e professor do IBMEC Brasília, Marcos Melo, explicou a CBN que a adesão não é obrigatória e que a implementação exige um período de adaptação técnica.
3: Alguns bancos podem ainda não ter conseguido reconfigurar, ajustar os seus sistemas para fazer as integrações, por exemplo, com o FGTS, com o FGO, que é o que vai permitir a garantia, e também algumas alterações nos seus sistemas para que se possa oferecer ao público como sendo um produto.
2: Quando os sistemas estiverem liberados, o atendimento será feito exclusivamente pelos canais oficiais de cada banco, como sites e aplicativos. Em nota, a Febraban informou que algumas instituições já iniciaram a oferta das condições de renegociação e outras já estão coletando os pedidos dos clientes. O novo Desenrola é voltado para brasileiros com renda de até R$ 8.105 e dívidas de até R$ 15.000 no cartão de crédito, cheque especial e empréstimo pessoal, contraídas até o dia 31 de janeiro de 2026. A meta do governo é renegociar R$ 58 bilhões em débitos e beneficiar mais de 40 milhões de brasileiros. Com a colaboração de Rani Veloso, de Brasília, Ana Carolina Tomé.
4: Agora 6:41.

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1: Agora, 6 horas e 43 minutos.
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3: A gente volta a falar dos assuntos do Rio nessa manhã de quarta-feira. Vamos falar da situação agora na região ali de Botafogo. Ontem, uma ocorrência policial no final da tarde, começo da noite, causou medo ali para os moradores da região e um impacto grande do trânsito ali no entorno da Praça Nelson Mandela, na Rua São Clemente. A Ana Paula Jalme vai explicar.

aqui para você, em especial o cenário ali do elevado Paulo de Fronten. Tem um ônibus, na verdade dois ônibus, enguiçados, parados, atrapalhando a movimentação de veículos no sentido Lagoa. Tem uma faixa que está ocupada, permanece ocupada na altura do Rio Comprido em razão desse problema. E a opção alternativa agora para o motorista que está saindo ali da região central em direção à Zona Sul é seguir pelo 31 de março, que tem movimentação melhor de veículos agora, e também pelo Aterro do Flamengo. Quem está pelos túneis, o Rebouças tem o trânsito fluindo em boas condições, o problema é no elevado, né? Tanto no sentido Zona Sul quanto no sentido centro da cidade. E pelo túnel Santa Bárbara também a movimentação por enquanto é tranquila, nos dois sentidos não há pontos de lentidão. Aterro do Flamengo com as pistas liberadas, a movimentação é boa também na Orla, ali na Delfim Moreira, Vieira Solta, Avenida Atlântica. Começa a ficar mais lento para quem está seguindo agora na região da Barra da Tijuca, ali na saída da Barra da Tijuca, pegando a autoestrada Lagoa Barra, desde o elevado nas Bandeiras, Ponte da Joatinga, elevado das Bandeiras, e na autoestrada o trânsito fica um pouco mais lento. Avenida Niemeyer também com a movimentação agora. Niemeyer tem movimentação mais tranquila, mas tem um trechinho ali de lentidão na altura do Vidigal. Lembrando que agora está funcionando a reversível no sentido Leblon. Quem está pela Barra, as principais vias, Ayrton Senna, trânsito fluindo bem para a linha amarela e para a Orla. Na Abelardo Bueno tem um pouquinho de lentidão ali na altura do Parque Olímpico no sentido linha amarela. No sentido contrário tem

0: onde é dono de quase 20 postos de combustíveis. Segundo a Polícia Federal, Rangel teria influenciado obras em escolas estaduais com contratos direcionados a empresas específicas e parte do dinheiro público teria voltado ao grupo investigado. A operação foi autorizada pelo ministro Alexandre de Moraes e teve também 12 mandados de busca e apreensão. A decisão aponta indícios de organização criminosa, peculato, corrupção, lavagem de dinheiro e fraudes em licitações. As investigações avançaram a partir de materiais apreendidos na Assembleia Legislativa do Rio, ligados ao ex-presidente da Casa, Rodrigo Bacelar, já preso e cassado. Uma planilha com nomes de deputados e indicações de cargos reforça a suspeita de que ele seja o elo do esquema. Segundo a Polícia Federal, Bacelar teria influenciado a Secretaria de Educação e intermediado obras a favor de Rangel. Além disso, a investigação encontrou indícios de que o ex-presidente da Alerge auxiliou o parlamentar a obter cerca de 3 milhões de reais em financiamento eleitoral. A defesa do deputado Thiago Rangel nega todas as acusações. Em nota, o gabinete dele disse que a prisão foi recebida com surpresa e argumenta que a atuação junto à Secretaria de Educação fazia parte do papel fiscalizador do mandato. Já a Alerge informou que está à disposição para colaborar com as investigações. Com a colaboração de Diogo Bugalho, do Rio de Janeiro, Gabriel Freitas.
1: 6h50.
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7: Agora 6h51.

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2: Vamos falar de futebol. Hoje é um dia importante. Confrontos de clubes do Rio de Janeiro na Libertadores e na Sul-Americana, começando com a equipe do Fluminense. O tricolor tem desafios 9:30 da noite na Argentina. Uma verdadeira decisão, né? O Fluminense vai enfrentar a equipe do Independente Rivadavia lá no estádio Malvinas Argentinas, precisando desesperadamente da vitória para seguir vivo na briga por uma vaga nas oitavas de final da Libertadores. Atualmente o time do Fluminense é o lanterna do grupo C, com apenas um ponto. A gente está indo agora para a quarta rodada da fase de grupos da Libertadores. Para esse duelo, o técnico Luiz Ubeldia promoveu o retorno dos titulares que foram poupados na última rodada do Campeonato Brasileiro no final de semana. Então, nomes fundamentais ali como Hércules, o meia Savarino, o atacante Canóbio, estão de volta para o time principal. No comando de ataque, a tendência é que o Castilho reassuma a titularidade, enquanto que na ponta o Soteldo vai ganhar uma oportunidade para começar a partida de hoje. Mas o Fluminense tem um desfalque importante, o Facundo Bernal, que foi expulso contra o Bolívar, vai cumprir suspensão. Por outro lado, a torcida recebeu uma notícia animadora: o meia Lúcio Acosta, um dos principais jogadores do time nessa temporada, volta a ser relacionado, deve ficar como opção no banco de reservas, com a expectativa de jogar ali cerca de 30 minutos. Lembrando que o Fluminense ontem teve a boa notícia

essa partida de hoje, duelo que é fundamental para a equipe do Vasco, que busca manter a liderança da chave contra um adversário que soma a mesma pontuação, mas tem aí o confronto direto aí para as próximas rodadas da Sul-Americana. Então, portanto, esse jogo aí da Sul-Americana envolvendo a equipe do Vasco da Gama começando às 7 horas da noite contra o Audax e o Fluminense entrando em campo às 9h30 da noite para enfrentar a equipe do Deportivo Rivadavia. E Independiente e Rivadavia. Amanhã

0: Professor Mário Sérgio Cortella, bom dia.
1: Bom dia, Cássia. Bom dia, Guilherme.
2: Bom dia, professor.
0: Professor, uma pesquisa feita pela OCDE em 9 países, incluindo o Brasil, mostrou o que acontece com as crianças de 5 anos que usam telas todos os dias em relação a aprendizado. Principais conclusões: desenvolvimento prejudicado pela exposição a dispositivos digitais, e essa avaliação mediu o quê? Vocabulário, resolução de pequenos problemas e habilidades socioemocionais. Passou da hora de todo mundo, a sociedade como um todo, ficar mais atenta em relação às telas e à utilização de vários destes dispositivos com telas por crianças, né, professor?
1: Sem dúvida, a gente vive uma certa forma de telacracia, o domínio, né, da tela, no sentido não necessariamente, né, um domínio que possa beneficiar, né, ao contrário. Aliás, hoje, por coincidência, aniversário do Freud, né, que nasceu em 6 de maio de 1856. Ele, há quase 100 anos, escreveu uma obra com um título especial, chamado O Futuro de uma Ilusão. O Futuro de uma Ilusão. Nós temos que pesquisar, estudar, verificar se não estamos vivenciando um tempo

0: dos filhos. É algo que leva a uma proximidade maior ao interesse da imaginação. Não é fácil. Não é fácil pais e mães ou quem cria crianças trabalhar o dia todo, ter as suas atividades, as obrigações, chegar de cabeça quente à noite e ainda participar de uma sessão, né, de leitura. Mas é um esforço que precisa ser feito uma parte da sociedade brasileira que não tem, né, formação escolar mais densa, formação literária, vem até se dedicando a procurar alternativas. O que ele não pode é, de novo, Freud, né, ficar aí com uma ilusão em relação à nossa formação. Por isso, sim, é necessário, Cássia lembrou isso no ponto de partida, prestar atenção para que a gente não tenha aí uma telacracia, né, que dificulte. É preciso, sim, dosar, pesquisar, buscar. Não é desistir, é encontrar, né, Cássia, o caminho correto para algo que precisa ser benéfico, porque do contrário, ao viciar, ao distrair, ao desviar, nos faz mal.
1: É isso. Professor, muito obrigado.

0: Uruguai e deve provocar queda acentuada das temperaturas no fim de semana. O calor prossegue no centro-oeste e no sudeste. Já o litoral norte do Maranhão e do Ceará entram em estado de atenção para acumulados elevados de chuva. Na região norte, a disponibilidade de umidade favorece pancadas de chuva desde cedo no Amazonas, no Pará e em Roraima, além de pontos do Acre e de Rondônia. No horário de Brasília, 7 horas e 2 minutos.
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3: Tempo de travessia na ponte já está em 20 minutos. Você encontra a lentidão dos acessos até o Mocanguei na saída para o gasômetro. Quem segue para Niterói não encontra dificuldades. A lentidão é só no sentido Rio. Seguimos acompanhando o elevado Paulo de Fronten, que foi liberado depois daquele registro de ônibus, dois ônibus enguiçados, no sentido Lagoa. Eles foram retirados. No momento, o trânsito ainda apresenta retenção na altura do Rio Comprido.
4: 7:03.
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4: Um ótimo dia para você que segue conosco no Jornal da CBN, edição desta quarta-feira, 6 de maio de 2026. E já abrimos essa hora com a discussão sobre a possibilidade do fim da escala 6x1. Quem fala conosco ao vivo, direto de Brasília, é o repórter Felipe Igreja. Felipe, bom dia.
5: Bom dia, Cássia. Bom dia a todos que nos acompanham. O relator da proposta, que trata do fim da jornada de trabalho 6x1, deputado Léo Prates, afirmou que pretende incluir no parecer formas de compensação aos setores produtivos para mitigar os efeitos da redução da escala dos trabalhadores. Prates disse ainda que reduzir a escala de trabalho e manter os salários são pontos inegociáveis, mas também é necessário buscar uma saída para os patrões.
6: Isso depende do governo, isso não depende de mim. O que eu vou tentar trabalhar é para um modelo que a gente atenda ao que os sindicatos patronais consigam e ao que os sindicatos dos trabalhadores queiram. Aí muita gente tem perguntado, o senhor não tem sido utópico? Olha, para quem foi secretário de saúde na pandemia e conseguiu trabalhar unido com PT e DEM, eu acho que tudo é possível.
5: A PEC, que está na comissão especial, apensa outras duas propostas, do deputado Reginaldo Lopes e da deputada Érica Hilton. Segundo o relator, o texto que será usado como base será o do deputado Reginaldo, que foi apresentado em 2019 e previa a redução da jornada de 44 para 36 horas semanais. Contudo, o próprio parlamentar afirmou que hoje seria mais viável a redução para 40 horas semanais. Também é previsto uma transição até 2028. A ideia é apresentar o relatório no dia 20 de maio na comissão especial, conceder vistas coletivas e votar no dia 26, para que a proposta seja depois analisada em plenário já no dia seguinte, em 27 de maio. Para que a proposta seja aprovada na Câmara, são necessários 308 votos dos deputados e depois o texto ainda segue para o Senado. Hoje, o ministro do Trabalho, Luiz Marinho, vai participar da primeira audiência pública da Comissão Especial para debater nessa PEC que acaba com a escala 6x1. Cássia.
4: Muito obrigada, Felipe Igreja.
0: Agora, às 7 horas e 5 minutos, nós temos atualizações do noticiário internacional a respeito ali do Estreito de Hormuz e as definições ali do presidente Donald Trump sobre como comandar as operações por lá ou desmobilizar as operações que aconteciam por lá. Pedro Fagundes, explica pra gente quais são as últimas informações sobre esse cenário. Bom dia para você.
7: Bom dia, Muniz, Cássia, também aos ouvintes. Olha, mais cedo o presidente Donald Trump anunciou a suspensão temporária da operação militar Projeto Liberdade, que escoltava navios na região do Estreito de Hormuz, um dos principais locais por onde passa petróleo no planeta. Cerca de um quinto de todo o combustível passa por lá. Segundo ele,

0: Seriam sanções econômicas e liberariam bilhões de dólares em ativos iranianos congelados. Com o bloqueio do Estreito de Hormuz, os estoques globais de petróleo caíram ao menor nível em 8 anos. Apenas em abril, a redução foi de cerca de 200 milhões de barris. Isso equivale a mais de 6 milhões de barris por dia. Antes do conflito, cerca de 20%, um quinto do petróleo mundial, passava pela região. Com a expectativa deste acordo e também deste memorando entregue, o preço do barril de petróleo do tipo Brent, que é o mais praticado, recuou cerca de 8% e agora está na faixa dos 101 dólares. Ainda assim, segue bem acima do nível pré-guerra, mais de 65 dias, quando flutuava a 70. Bem, mesmo com a negociação avançando, a passagem pelo estreito ainda é bem turbulenta. Hoje cedo, uma empresa francesa confirmou que um de seus navios foi alvo de um ataque em Hormuz ao tentar atravessá-lo. Um ataque teria sido iraniano. Houve feridos entre os tripulantes e danos à embarcação. Já no Líbano, o cessar-fogo também é descumprido. Mais cedo também, forças israelenses ordenaram a evacuação de moradores em 12 cidades e vilarejos no sul do país. Muniz, Cássia.
1: Obrigado pelas suas informações, Pedro Fagundes, ao vivo de São Paulo. Ele vai continuar acompanhando tanto essas tensões que ainda acontecem pontualmente, mas, claro, o desenrolar das negociações entre Estados Unidos e Irã, para quem sabe colocar um fim na guerra entre esses dois países.
2: De volta ao Brasil, nós temos informações a respeito do julgamento que começa hoje no STF sobre a lei que modifica a distribuição dos royalties do petróleo. É um tema que interessa especialmente a alguns estados, como o Rio de Janeiro, e é para o Rio de Janeiro que a gente vai agora. O Pedro Bonenberger tem mais informações. Bom dia, Pedro.
3: Oi, Cássia, bom dia a você, Muniz, quem nos acompanha. Pois é, e esse tema está parado há 13 anos no Supremo, Cássia, e pode afetar drasticamente a arrecadação de estados produtores, como é o caso aqui do Rio de Janeiro. O Supremo deve definir, a partir de hoje, se a lei que prevê mudanças nos percentuais das taxas destinadas aos estados é constitucional ou não.

O Cássio Muniz para o ano era de 21,5 bilhões de reais com royalties do petróleo aqui para o Rio. Agora a previsão estimada é que o valor chegue a cerca de 35 bilhões, levando em conta, é claro, esse aumento, né, no preço do barril provocado pelos conflitos no Oriente Médio. Em conversa com a CBN nessa semana, o secretário estadual de Fazenda, o Guilherme Mercês, afirmou que uma possível mudança na distribuição dos royalties do petróleo pode inviabilizar a economia do Rio de Janeiro. O gestor classificou como catastrófica a possibilidade para as contas públicas aqui do estado. Isso porque o Rio tem previsão já de 19 bilhões de déficit para esse ano. Vive uma situação delicada, gente, especialmente devido à dívida do estado com a União. Bom, em meio a essas incertezas, Cássia, com os royalties, uma notícia que traz um pouco mais de esperança para as contas aqui do estado é que o presidente Lula autorizou que o Rio deixe o regime de recuperação fiscal, faça parte daquele PROPAG, que é o Programa de Pleno Pagamento de Dívidas. Com essa adesão, a expectativa é de que a parcela mensal da dívida caia de 490 milhões de reais para cerca de 113 milhões de reais por mês, o que traz um pouquinho mais de possibilidades aí de investimentos aqui para o estado. O que nós apuramos por aqui, Cássia e Muniz, é que o governador em exercício, o desembargador Ricardo Couto, vai a Brasília hoje para acompanhar pessoalmente o julgamento dos royalties no Supremo e deve conversar com alguns ministros também, como já fez na semana passada, inclusive conversou com o presidente Lula, conversou com alguns ministros do Supremo e hoje acompanha também presencialmente esse julgamento.

0: avião que bateu, que atingiu um prédio lá em Minas Gerais. Bruna, bom dia.
1: Bom dia, Muniz. Dos 9 apartamentos desse condomínio que foi atingido por um avião aqui em Belo Horizonte, moradores de 7 já voltaram para casa. Retorno foi autorizado pela Defesa Civil e somente os moradores dos 2 apartamentos do terceiro andar, onde a aeronave bateu, ainda não foram autorizados a voltar, porque, segundo o órgão, a liberação será somente após a limpeza, mitigação de riscos e a recuperação das áreas afetadas. Nessa terça-feira à tarde, foi realizada a retirada dos destroços do avião com a ajuda de um guindaste. O condomínio foi notificado a executar as intervenções necessárias para o fechamento do buraco na fachada do edifício, assim como recuperar as áreas atingidas. O prédio foi periciado por investigadores do CENIPA, que é o Centro de Investigação e Prevenção de Acidentes Aeronáuticos, e os dados coletados vão ser analisados para determinar as causas do acidente. O excesso de peso é uma das hipóteses consideradas na investigação da queda do avião monomotor, segundo a Polícia Civil. Uma balança será usada para pesar as bagagens e os pesos dos passageiros e checar se estava dentro das conformidades. A aeronave saiu de Teoflotone, no Vale do Mucuri, em Minas Gerais, com destino a São Paulo. 5 pessoas estavam a bordo e 3 morreram. O piloto Wellington Oliveira, de 34 anos, será velado e sepultado hoje em Munhoz de Mello, no norte do Paraná, onde morava com a família. Permanecem internados Arthur Berganholi, de 25 anos, filho de Leonardo, e Emerson Almeida Souto, de 53 anos. Muniz.
0: Obrigado pelas suas informações, Bruna Bentes, falando com a gente ao vivo, direto de Belo Horizonte.
2: Daqui a pouquinho a gente conversa com a Miriam Leitão a respeito da reunião que será realizada nesta semana entre o presidente Lula e o presidente dos Estados Unidos, Donald Trump, especialmente tratativas em relação a um acordo de combate ao narcotráfico. Agora são 7h14.
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2: 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De olho nos assuntos do Rio, o dia está começando com duas operações policiais agora em andamento e atenção especial com a região de Senador Camará, na Zona Oeste. Quem tem os detalhes é o Ana Paula Jalma. Ana Paula.
3: Fred, vários impactos já nessa região da Zona Oeste, Senador Camará, Bangu também, vários pontos de barricadas nessa região, na estrada do Taquaral, por exemplo, imagens da TV Globo mostram barricadas em chamas embaixo da linha do trem da região, nas ruas também do entorno. Até agora, funcionamento do ramal é normal ali, ramal Santa Cruz, o trânsito do entorno também. Rio Ônibus já mandou uma nota aqui pra gente, dizendo que tem 4 linhas com desvios de itinerário. Itinerário, ó, 731, Campo Grande, Marechal Hermes, 737, Santíssimo, Cascadura, SV 790, Campo Grande, Cascadura, 926, Senador Camargo.

0: 3381. Agora são 7 horas 20 minutos.
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0: Rana Silveira, tudo bem com você, Rana? Bom dia.
2: Olá, Fred. Muito bom dia para você e para todos os nossos ouvintes.
0: Vamos começar falando do mar. O alerta de ressaca acabou ontem à tarde, mas ainda está meio agitado, né? A movimentação aqui das ondas pela orla do Rio, Rana.
2: Sim, Fred. O aviso de ressaca que foi emitido

0: Capital é de 32 graus e aqui para a cidade do Rio, como a região metropolitana no geral, até a região dos lagos, tem tempo firme, não tem previsão de chuva para essas áreas. Agora, nas outras áreas, a gente pode ter, sim, em alguns momentos, algum chuvisco, alguma chuva fraca, com volume realmente bem pequeno. Esse risco, essa chance maior, né, de ter alguma chuva fraca é principalmente nas áreas mais ao norte do estado. Macaé, Campos, Itaperuna, pode ter alguma chuva hoje ainda ao longo do dia com volumes pequenos. Isso porque nessas áreas a gente tem a influência maior de ventos marítimos, um vento que carrega um pouco mais de umidade. Então hoje por lá essa condição já começa a ser um pouco maior, embora também tenha sol nessas áreas, tá? Só que vai ter uma variação maior quando a gente compara com a cidade do Rio, por exemplo, que tem o sol predominando durante todo o dia.
1: E continua assim até o fim de semana, Hanna?
0: Sim, Fred, até o próximo sábado a gente segue com esse tempo mais estável, tá? Na sexta-feira e no sábado especialmente, não tem previsão de chuva fraca mesmo para nenhuma região do estado. Então o tempo fica mais firme mesmo em todas as áreas aqui do nosso estado. As temperaturas vão subir mais nesses dias, inclusive. No sábado a gente chega com 34 graus, a gente vai perceber também os ventos mais intensos nesses dias, tá? E aí a umidade relativa do ar também tende a cair mais ali no período da tarde, em torno de 30, 35%. No domingo, dia das mães, a gente já vem comentando, né, que tem previsão, sim, de chegada de uma frente fria, só que agora essas mudanças de tempo devem acontecer mais pro fim do dia. Então, o domingo vai começar ainda com sol, as temperaturas vão aumentar, a gente ainda vai sentir calor chegando ali aos 32 graus aqui na capital, mas aí no fim do dia, fim de tarde, já pro período da noite, aí sim, já tem previsão de chuva pra Costa Verde, para a região sul, região serrana e até mesmo aqui na capital, na região metropolitana, também passa a ter previsão de chuva.
1: Essa mudança de cenário no domingo já se estende aí para semana que vem também, Hanna? Eu ouvi falar de onda de frio, primeira onda de frio do ano, é por aí ou não chega tanto?
0: Olha, aqui no Rio a gente não chega tanto, Fred. Essas massas de ar frio, elas conseguem entrar pelo continente, né, pelo país e derrubar as temperaturas, principalmente nas cidades lá da região sul do país. Aqui no Rio de Janeiro ela já chega mais enfraquecida, ela se desloca mais para o mar. A gente vai ter, sim, a diminuição da temperatura, mas por enquanto ainda não é aquele frio, frio, frio que a gente fica na expectativa de ter nessa época do ano. Mas vai dar uma aliviada no calor.
1: Tá certo. E para quem está ansioso, pode ficar calmo que um dia esse frio vai chegar, né? Lá pro meio do ano.
0: Um dia chega, Fred. Vamos aguardar. Ainda temos o inverno pela frente.
1: Beijos, Hanna. Até amanhã.
0: Até amanhã, Fred. Tchau, tchau.
1: Hanna Silveira com as informações do tempo hoje no Rio.
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0: Bom dia, Miriam.
1: Bom dia, Cássia. Bom dia, Guilherme. Bom dia, ouvintes da Rádio CBN.
2: Bom dia, Miriam.
0: Miriam, muita expectativa em relação a essa reunião que vai ser realizada nesta semana, amanhã, entre o presidente Lula e o presidente dos Estados Unidos, Donald Trump. E você nos conta, Miriam, que um dos destaques desta conversa deve ser um acordo de combate ao narcotráfico que vem sendo negociado.
1: Pois é, eu soube ontem isso na conversa com minhas fontes do governo, quem está preparando a viagem, que esse é o objetivo brasileiro. Já está sendo negociado esse acordo. O objetivo brasileiro é que esse acordo seja firmado, que as negociações se encerrem agora, que seja firmado durante a viagem do presidente Lula aos Estados Unidos no encontro com Trump. E um dos sinais de que se avançou é o fato de que o ministro Dario Durigan e o ministro Wellington, o ministro da Justiça, Fazenda e Justiça, foram confirmados como integrantes da comitiva. A autoridade me disse é que se tivesse mais chances de assinar esse acordo, que eles iriam junto, porque é um acordo amplo de cooperação. Para troca de informação na área de segurança, troca.

0: troca de informação na área fiscal para combater o narcotráfico e as organizações criminosas. Essa é a melhor resposta para a proposta dos Estados Unidos de considerar, classificar as facções criminosas brasileiras como organizações terroristas. Porque quando eles definem como terrorista, abre-se um espaço dentro da legislação deles para intervenção no outro país. E isso tem consequências imprevisíveis. O Brasil acha que é muito mais eficiente fazer esse acordo de cooperação, aprofundar a troca de informação e os canais de atuação conjunta no combate ao narcotráfico, ao tráfico de armas e à lavagem de dinheiro. Então, por isso, o acordo é amplo e atinge todos esses temas, né? Lavagem de dinheiro, tráfico de drogas, tráfico de armas e cooperação para o combate conjunto dessas organizações criminosas. E eles estão muito entusiasmados com esse tipo de acordo. Não vai ser o único assunto, mas é um assunto que cresceu nos últimos tempos e essa negociação avançou. Então, quando eu obtive essa informação, ninguém tinha ainda essa informação de que o objetivo era esse acordo. Vamos ver se ele consegue ser finalizado nas próximas horas e ser assinado durante essa viagem. Isso vai dar concretude à viagem, que tem outros objetivos também, Guilherme Muniz, objetivos na área da economia.
1: Tem inclusive toda a discussão, né, Miriam, a respeito inclusive das taxas, as taxações. Recentemente, Donald Trump voltou a mexer nas taxas de alguns mercados parceiros. E lá nos Estados Unidos tem aquela investigação da Seção 301, que avalia se existe concorrência desleal no comércio brasileiro. E isso também é um tema muito sensível que o Planalto está monitorando de perto e vai tentar usar essa viagem como oportunidade para evitar novos reveses aqui para o Brasil, certo?
0: Exatamente. Essa investigação da seção 301, da Lei de Comércio Americana, é uma forma de eles, dentro da legislação americana, aumentarem as tarifas, porque nosso ouvinte acompanhou, o governo americano aumentou a tarifa para todos os países do mundo, para o Brasil era um país mais taxado, chegou a 50%. Hoje você tem uma tarifa de 10%, porque a Suprema Corte considerou ilegal aquela alta de tarifas em relação aos países em geral. Então, eles tiveram que recuar. Mas tem outras que estão na seção 322. É assim que a lei de comércio americana é cheia de seções. E cada seção permite uma elevação de tarifa por um determinado ponto. Nessa 301, eles fazem investigação sobre concorrência desleal. E aí tem vários itens de concorrência desleal. Um deles que chama muita atenção de todo mundo é o PIX, que eles acham que é concorrência desleal com os cartões de crédito americano. Isso não será alterado, evidentemente. Mas tem um outro ponto que é de desmatamento. Eles usando o pretexto do desmatamento para aumentar as tarifas de importação, apesar de o desmatamento estar caindo. Então, o que o Brasil vai dizer lá é que o desmatamento está caindo, o que o Brasil tem feito nesse sentido. Para você ter uma ideia, o que me contaram nas fontes diplomáticas é que só esse item do desmatamento da investigação tem 80 perguntas. Eles estão levando resposta para todas as perguntas. O que que o Brasil quer? É não ser taxado com base nessas investigações, porque isso aí é uma outra frente, de aumento de tarifas. Guilherme Muniz e Cássia Godoy.
2: Muito obrigada, Miriam. Até mais tarde.
0: Até mais tarde.
2: 7:30.
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Quarta-feira, 6 de maio de 2026. O Supremo Tribunal Federal vai julgar hoje as regras de distribuição dos royalties e participações especiais sobre a produção de petróleo e gás natural, após o assunto ficar 13 anos parado na corte. A casa vai definir se a lei que prevê mudanças nos percentuais das taxas governamentais destinadas às unidades da federação é constitucional. A legislação foi aprovada em 2012 pelo Congresso, mas não entrou em vigor. O Grupo Pão de Açúcar concluiu a renegociação da dívida relacionada ao processo de recuperação extrajudicial iniciado em março. A companhia conseguiu reduzir em mais de 2 bilhões de reais o endividamento total,

0: Horário de Brasília, 7 horas e 33 minutos.
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2: Panorama atualizado do trânsito no Rio para o motorista que está pela linha amarela agora. No sentido Fundão, tem movimentação intensa de veículos desde a altura da Freguesia até Água Santa e no trecho entre o Encantado e Pilares. Tem lentidão também entre o Engenho de Dentro e Bom Sucesso. Para a Barra da Tijuca, as condições são boas agora para o motorista. Quem está agora na Tijuca vai encontrar problemas na Rua São Francisco Xavier, entre a Avenida Maracanã e a Rua General Canabarro. O trânsito também está intenso na DOC Lobo, principalmente no trecho ali na altura da Rua do Bispo. No caminho da Avenida Brasil, agora para o centro, o trecho entre Bangu e Realengo tem lentidão, mesmo cenário entre Ramos e o Caju. Linha vermelha, para quem vai para o centro, a lentidão é maior dos acessos ali da Washington Luiz no trecho entre a Maré e o Caju.
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4: 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Amanhã eu estou de volta aqui na CBN para mais um É da Sua Conta. Te vejo amanhã. Tchau.
3: Agora são 7h36. Temos informação chegando direto de Brasília. Quem está conosco é a Rani Veloso. Rani, bom dia.
5: Bom dia, Cássia, Muniz e a todos que nos acompanham. Olha, o Conselho de Ética da Câmara dos Deputados aprovou quase no fim da noite desta terça-feira, após mais de 9 horas de reunião com momentos tumultuados, a suspensão por 60 dias dos mandatos dos 3 parlamentares envolvidos naquele motim de ocupação da mesa diretora da Câmara. Marcos Paulon, Zé Trovão, ambos do PL, e Marcel Van Hatten, do Partido Novo, podem ficar, então, portanto, afastados por 2 meses da Câmara. O caso aconteceu

0: A decisão final sobre a suspensão caberá ao plenário da Câmara. Se a suspensão for mantida, os três deputados ficarão proibidos de votar em matérias ou exercer a atividade legislativa e vão ficar sem receber salários, verba de gabinete e emendas parlamentares. Cássia?
1: Essa foi a Rani Veloso. E essa foi uma dúvida que a gente tinha aqui, que a Rani trouxe a informação importante. No caso da suspensão ser mantida, são suspensos os vencimentos, os pagamentos e também a verba de gabinete destes deputados.
2: Senão vira quase um prêmio, né, Cássia?
1: Exatamente. Senão vira uma licença remunerada, né? E não uma suspensão. Exatamente. Mas tem a suspensão, sim, dos ganhos, como a Rani explicou pra gente.
2: Agora, 7 horas e 39 minutos, mudando aqui de assunto, um ataque a tiros numa escola no Acre deixou 2 pessoas mortas e outras 2 feridas. A polícia confirmou que o suspeito é um aluno do colégio de 13 anos e as aulas, por causa desse episódio, foram suspensas até a próxima sexta-feira.
3: 4 pessoas foram atingidas por disparos de arma de fogo na tarde desta terça-feira em Rio Branco, em um ataque ao colégio Instituto São José, localizado no centro da capital acriana. 2 funcionárias

0: ele foi capturado e trazido de volta à capital paulistana sob escolta para prestar esse depoimento. Os outros quatro suspeitos de participação nesse estupro coletivo são menores de idade e já estão detidos. Eles têm entre 14 e 16 anos e podem pegar até 3 anos de internação. Na delegacia, apesar de ter confessado todos esses crimes, Alessandro não demonstrou qualquer tipo de remorso. Isso de acordo com o delegado que conduz as investigações, Júlio Geraldo. O que ficou claro é que ele e os demais adolescentes envolvidos demonstram somente medo pelas consequências que vão precisar enfrentar.
1: Nós não sentimos qualquer espécie de remorso. Realmente, o que incomoda eles é o risco de ser punido, o medo das consequências, mas nós não percebemos em momento nenhum arrependimento. Na verdade, o que a gente percebe é outra coisa, é uma insensibilidade diante do sofrimento.
0: Olha, o delegado ele relatou também que os suspeitos e as vítimas já se conheciam. O crime teria acontecido na casa de um dos adolescentes envolvidos, na Zona Leste de São Paulo, quando os suspeitos alegaram que uma das vítimas estava suja e que precisava tomar um banho. Na versão ainda dos investigados, tudo não passava de uma brincadeira que teria tomado outro rumo. Bom, Alessandro Martins dos Santos passou por exames ontem, como falamos, e também já foi levado para uma penitenciária. As investigações, no entanto, elas não estão encerradas ainda. A polícia também apura se as famílias dos envolvidos estão recebendo ameaças por terem denunciado esse caso. Já as crianças vítimas aí desse crime terrível recebem atendimento médico e psicológico e estão sob acompanhamento do Conselho Tutelar. Cássia.
2: Muito obrigada. Estas foram as informações da Karen Lemos.
3: Agora é 7 horas e 44 minutos e termina hoje o prazo para quem precisa regularizar o título de eleitor, obrigatório, claro, para votar nas eleições agora de outubro. Hoje é o último dia para transferência de cidade ou local de votação, para o cadastro de biometria, quitação das multas eleitorais, ajuste e informações pessoais e também a emissão do primeiro título. É também o prazo limite para a apresentação dos pedidos de locais acessíveis para pessoas com deficiência, aquelas salas de votação que você consegue acessar sem precisar subir uma escada ou usar um elevador necessariamente. Bom, quem precisa tirar o título ou ainda não tem biometria cadastrada, precisa ir presencialmente a um cartório eleitoral para fazer esses serviços. Os eleitores com biometria podem acessar os serviços pela internet, aí fica um pouco mais fácil. Jovens com mais de 15 anos podem solicitar o título, mas é preciso ter 16 anos completos até o dia 4 de outubro, quando acontece o primeiro turno da eleição, para aí sim poder exercer o direito ao voto. Portanto, ainda hoje está no tempo, está no prazo para regularizar o título de eleitor a tempo de votar nas eleições de outubro. Não percam o prazo.
2: 7h45.
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5: O futebol brasileiro terá pelo menos 2 representantes na final da temporada 2025-2026 da Liga dos Campeões da Europa. O Arsenal venceu o Atlético de Madrid por 1-0 em Londres nesta terça-feira e se classificou para a grande decisão do principal torneio de clubes do mundo. No elenco estão Gabriel Magalhães, zagueiro titular da seleção brasileira, e Gabriel Martinelli, atacante que não é titular absoluto no Arsenal, mas é um jogador importante para o elenco e briga por uma das vagas no ataque da seleção brasileira para a Copa de 2026. Nesta quarta-feira sai o outro finalista, ou o PSG ou o Bayern de Munique. Se for o PSG, a lista de brasileiros aumenta com a classificação de Marquinhos, zagueiro, junto com a equipe francesa. A última vez que o Brasil não teve nenhum jogador na final da Liga dos Campeões foi em 1999, quando o Manchester United venceu o Bayern de Munique. Este ano, a final da Liga dos Campeões será no dia 30 de maio, o que significa que os jogadores brasileiros perderão os primeiros dias de treino na preparação para a Copa e também o amistoso contra o Panamá, dia 31, no Maracanã. De São Paulo, Leonardo Dai.

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0: momento, por conta de uma operação da Polícia Militar ali, do Batalhão de Operações Especiais no trecho da comunidade da Vila Aliança, há bloqueios na Estrada do Taquaral, Estrada dos Coqueiros e também, principalmente, para quem circula pelo trecho da Rua Coronel Tamarindo, que é próximo ali da estação do trem de Senador Camará, onde há barricadas em chamas e muita fumaça ali na região. É bom evitar o trecho por conta desses conflitos lá na região, Fred.
1: É isso, mais cedo a gente trouxe os detalhes aí dessa operação, vamos seguir monitorando e o Léo volta já já com outras notícias do trânsito. Valeu, Gé. Valeu, Léo.
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1: Depois da limpa feita pelo governador interino Cláudio Castro nos comissionados aqui do governo do estado, agora é a prefeitura do Rio, né? Que está fazendo esse movimento, a Prefeitura e a Câmara de Vereadores. Pedro Bonenberg está monitorando, tem os detalhes. Tudo bem, Pedro? Bom dia.
3: Fala aí, Fred. Bom dia para você, para quem nos acompanha. Só para complementar, o governador interino Ricardo Couto, né, Fred?
1: Falei o quê?
3: Você falou Cláudio Castro, está confuso mesmo, né, para a gente entender quem é que está governando esse negócio aí.
1: Eu vou te confidenciar que eu fiz uma força para não falar Ricardo Porto, e acabou saindo Cláudio Castro.
3: É o meu maior medo hoje em dia, é falar Ricardo Porto, nosso grande chefe de reportagem, nosso amigo aqui da CBN. É, cujo nome é muito parecido com o do governador em exercício, né?
1: Quando a gente passa anos falando, né, Ricardo Porto, aí fica difícil falar Ricardo
3: Exatamente.
1: Couto.
3: Mas o nosso governador em exercício, Ricardo Couto, esse sim vem fazendo essa limpa aí no governo do estado e inspirou, vamos dizer assim, a prefeitura a fazer um projeto de lei que foi inclusive aprovado nessa terça-feira, já nas duas discussões na Câmara Municipal do Rio, e segue agora para a sanção do prefeito Eduardo Cavalieri. É uma proposta, Fred, que limita o número de cargos comissionados na prefeitura a 5% dos servidores, do total de servidores. A prefeitura decidiu criar esse projeto depois do pente fino que foi iniciado pelo próprio Ricardo Couto no governo do estado. A gente vem falando aqui, né, Fred, mais de 1.600 exonerações nesses primeiros meses aí de governo interino do Ricardo Couto, o que vem chamando bastante atenção. Eu conversei com o prefeito Eduardo Cavalieri e ele elogiou a gestão do governador interino, falou sobre a importância desse projeto de lei, inclusive que a prefeitura já cumpre esse percentual.
4: E hoje a gente está nesse limitador

0: melhorar a responsabilidade fiscal, Fred, entre outros quesitos. E aí, na questão do governo do Estado, o que o Estado vem dizendo é que havia até funcionário fantasma nesses cargos comissionados, né? Então, uma limpa foi feita e agora a Prefeitura cria uma regra formal para que isso aconteça na lei. Lembrando que Ricardo Couto já mandou para a LERJ, Fred, um texto mais ou menos parecido, que também limita pela lei o número de comissionados. Só que essa proposta, no caso do Estado, ainda não foi apreciada pelos deputados, Fred.
1: Ok, obrigado.

0: entrevistou na semana passada, né, o secretário da Fazenda aqui do Rio, o Guilherme Mercês, que classificou ali como catastrófica a possibilidade para as contas públicas fluminenses. Então a gente vai monitorar, inclusive o novo procurador-geral do Estado viajou para Brasília para acompanhar esse julgamento, nesse contexto aí de interinidade, né, o governador em exercício, Ricardo Couto, né, ele está sendo representado pelo procurador, e o embate coloca de lados opostos aí os estados produtores e os estados não produtores. Vamos trazendo as atualizações ao longo do dia aqui na nossa programação.
1: 7h57.
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0: Bom dia, Marcelo.
1: Bom dia, Cássia. Bom dia, Muniz. Bom dia, ouvintes.
2: Bom dia.
0: Nós temos aqui a decisão, Marcelo, do ministro Flávio Dino, do STF, que determinou que a taxa de fiscalização do mercado de capitais seja repassada para a CVM, que é a Comissão de Valores Mobiliários. Conta pra gente o que, que isso significa para quem tem aplicações financeiras.
1: Olha, Cássia, Muniz e ouvintes, a CVM, que é a Comissão de Valores Mobiliários, é o órgão do governo que fiscaliza uma série de aplicações financeiras. Por exemplo, fundo de investimento, fundo imobiliário, títulos emitidos por empresas, ações, COE, que são os certificados de operações estruturadas, e por aí vai. Já o Banco Central fiscaliza os títulos emitidos pelos bancos, como os CDBs, LCIs e LCAs, que tem também a garantia do FGC, o Fundo Garantidor de Créditos, para aplicações até R$ 250 mil. Outra coisa importante, a CVM também fiscaliza a forma como as aplicações financeiras são oferecidas para as pessoas. Ao longo do tempo, essa taxa de fiscalização que é cobrada das empresas que participam do mercado de capitais acabou não sendo repassada integralmente para a CVM. Isso vem de muitos anos e a decisão do ministro Flávio Dino foi para corrigir essa situação. Agora, a CVM é importante porque, ao longo dos anos, as pessoas passaram a investir mais em investimentos não regulamentados pelo Banco Central. E nem todos os investimentos são iguais. Por exemplo, um fundo de investimento tem que seguir uma série de regras. Já um título da Fictor, aquela empresa que patrocinava o Palmeiras, ia comprar o Master e depois pediu recuperação judicial, não tem essas regras todas. E pior, as ofertas de investimento em operações automáticas de negociação com criptomoedas, que prometem uma rentabilidade garantida, também não tem fiscalização nenhuma. E aí tem uma chance muito alta disso virar uma pirâmide e o investidor perder tudo que aplicou. Então, em resumo, a CVM é um órgão importante que estava bem desaparelhado. Essa decisão do ministro é um primeiro passo para resolver a situação. Agora, o investidor precisa ter cautela e entender bem sempre no que está investindo e não fazer aplicações só pela rentabilidade, porque é um chamariz, mas não necessariamente reflete todo o risco que ele está correndo. No mínimo, tentar ver se tem alguma instituição financeira renomada por trás do investimento. Então, é uma decisão importante, melhora, tende a melhorar.

0: pretende denunciar. São o que eu poderia chamar de uma espécie de capítulos da jornada de crimes do delator. Então, agora, com esses anexos prontos, os advogados do Vorkaro vão até a PGR e a Polícia Federal para negociar, sim, aí, enfim, o acordo de delação. A previsão, Cássia, é que essa nova fase vai ser obrigatoriamente de negociações muito duras e pelo seguinte: a Polícia Federal, ela já tem um vasto, um extenso material de provas de crimes, de indícios de crimes que ela conseguiu com tudo o que foi apreendido nas operações de busca desse caso Master. Tem ali desde o conteúdo dos celulares, tanto do Vorkaro como de outros envolvidos no caso Master, como também documentos e materiais que estavam guardados nos computadores dessa turma. Por tudo isso, esses anexos vão ter que trazer fatos novos, vão ter que revelar crimes ainda desconhecidos da Polícia Federal, vão ter que ajudar a PF a montar alguns quebra-cabeças desse caso. Essa fase dos anexos, de feitura dos anexos, durou 1 mês e meio, e aí, quanto tempo deve durar a negociação do acordo de delação, que é o que vai começar agora? Cássia, isso é impossível de cravar com certeza nesse momento, mas deve se estender por, no mínimo, pelo menos aí mais 1 mês. Tem muita coisa para ser negociada, vai desde o que o Vorkaro pretende contar sobre as pessoas que ajudaram ele a executar as fraudes, até o quanto ele pretende devolver de dinheiro, de tudo que ele fraudou. Se ele passar dessa fase, que eu vou repetir, não vai ser algo simples, aí vai começar uma nova etapa do processo, que é a fase dos depoimentos que o Vorkaro vai dar, contando e detalhando todo o esquema de fraudes do Master. E para finalizar, Cássio e Guilherme, se as coisas acontecerem mais ou menos dessa forma que eu relatei, caso esse cronograma se confirme, os momentos finais da delação e da homologação da delação pelo ministro André Mendonça podem ocorrer junto com a reta final da campanha eleitoral desse ano, o que prenuncia aí momentos bastante tensos e animados nesse processo.
1: Até porque algumas informações podem ir se tornando públicas e vão esquentando aí a corrida eleitoral, Lauro. E eu fico pensando também no seguinte: o fato dele entregar agora, dele avançar nessa primeira etapa da delação premiada, também bota uma pressão e começa a balizar as outras possíveis delações premiadas. Fabiano Zettel, por exemplo, cunhado dele e que seria operador desse esquema. Também o Paulo Henrique Costa, ex-presidente do BRB, são dois candidatos a delatores, mas se a proposta de Vorkaro for muito ampla, isso pode acabar minando a proposta desses outros delatores ou abrir espaço para que, de fato, eles consigam emplacar também a delação deles, né?
0: Exato, aí tem que ver exatamente o que consta nesses anexos, vai constar da delação do Vorkaro e o que a delação do Fabiano Zetta, o cunhado dele, que era o operador do esquema também, junto com o Vorkaro, e o Paulo Henrique Costa, o ex-presidente do BRB, o que eles têm para contar e acrescentar. Mas outra coisa que você citou aí, Guilherme, que é muito importante, a partir de agora, em todo esse processo, e isso a gente viu na Lava Jato acontecer aos montes, tem a possibilidade de ter vazamentos daqui ali e outra coisa, vazamentos do que tem no, no, na delação e o que pode impactar na eleição. E mais, você tem também a possibilidade, e eu diria a probabilidade muito grande, de novas operações da Polícia Federal a partir do que ela tem descoberto nas análises dos celulares e dos computadores desse pessoal. Então, tem também novas operações que fatalmente vão acontecer de agora até o final desse processo todo de negociação de delação.
2: E pelo que a gente pode observar,

0: Federal, o Ministério Público Federal fazem uma operação agora de manhã contra um esquema de lavagem de dinheiro ligado ao jogo do bicho. A TV Globo apurou que a família de Rogério de Andrade, que está preso, é investigada. Não há mandados contra ele nessa quarta. E o objetivo dessa ação é desarticular uma organização criminosa que pratica sonegação fiscal e também a lavagem de patrimônio da contravenção, usando uma rede de postos de gasolina e também laranjas. Esses agentes cumprem 16 mandados de busca e apreensão em casas e escritórios empresariais aqui no Rio, também em Mangaratiba, na Costa Verde, aqui na capital. Equipes atuam em endereços no centro, na Barra da Tijuca, Campo Grande, Recreio, Taquara, Jacarepaguá e também Realengo. Segundo a PF, ao menos 3 policiais civis e 1 policial militar estão entre os alvos dessa ação de hoje. A justiça pediu ainda o sequestro de bens desses investigados, tanto em nome próprio como em nome de laranjas. Então são imóveis, veículos de luxo e pelo menos 16 embarcações alvos dessa medida. Delegacia da Polícia Federal de Angra dos Reis está conduzindo essa investigação, que aponta que o esquema envolve uma série de postos de gasolina, lojas de conveniência e empresas também de gestão patrimonial. Esses investigados podem responder por lavagem de dinheiro, falsidade ideológica, sonegação fiscal e também organização criminosa, Muniz.
1: Muito obrigado pelas informações. Ana Paula Jaume falando com a gente ao vivo, direto do Rio de Janeiro, agora que são 8 horas e 14 minutos.

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1: Estão abertas as inscrições para o Prêmio Sebrae Mulher de Negócios. A iniciativa reconhece histórias de mulheres que transformam ideias em resultados. É o caso de Gelir Maria Giombelli, da Queijaria Vila Belle de Toledo, no Paraná. Ela fala sobre a emoção em conquistar o terceiro lugar na categoria Produtora Rural na última edição do prêmio.
2: Passa um filme na tua vida, da tua caminhada, da tua luta, e saber que você chegou no topo é uma emoção que você não consegue descrever.
3: Esse prêmio, ele ajuda a ser conhecido, né? Tanto, imagina, nacionalmente, né? As pessoas que veem com outros olhos, por

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1: 8 e 16.
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2: Léo Vieira tá chamando, diga aí, Léo.
3: Fred, chamando e com informação de momento para quem está circulando pelo trecho da linha amarela, a pista sentido Barra da Tijuca está totalmente interditada neste momento. Um helicóptero do Corpo de Bombeiros acabou de pousar na pista ali na altura de Pilares para o resgate de um motociclista, onde teve um grave acidente ainda há pouco entre uma carreta e este motociclista ali no trecho de Pilares. A pista sentido Barra da Tijuca totalmente interditada, a reversível, que é montada todas as manhãs, no sentido Fundão, que é a faixa ali da esquerda, também totalmente interditada, ninguém passando ali pelo trecho da linha amarela. Neste momento, o helicóptero do Corpo de Bombeiros acabou de pousar na pista e os militares vão, neste momento, iniciar o resgate da vítima desse acidente. O trânsito é muito congestionado também para quem está seguindo em direção ao Fundão. Entre o trecho do Engenho de Dentro e a chegada à altura de Bom Sucesso, o motorista vai encontrando muitas dificuldades. Para você que está saindo da Zona Norte em direção à Zona Sudoeste, evite a linha amarela e dê preferência pela autoestrada Grajaú-Jacarepaguá, que no caminho para a freguesia tem boas condições. Para quem está seguindo em direção

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1: Hora do Bom de Bola. Tudo bem, Edson? Bom dia.
2: Bom dia, Fred. Bom dia, amigos da CBN.
1: Semana de Copas para os clubes do Rio de Janeiro, Libertadores e Sul-Americana. Não é isso, Edson?
2: 3 jogos hoje e 1 jogo amanhã. Em campo hoje o Vasco da Gama, o Fluminense e o Botafogo, todos eles em situações distintas, mas com o objetivo de cada um tentando resolver a sua vida nas Copas imediatamente, porque vai começar o chamado segundo turno, os jogos de volta, já cumpridas então 3 rodadas. O jogo que mais chama atenção hoje é o Fluminense Rivadavia da Argentina em Mendoza, ao pé da Cordilheira dos Andes. O Fluminense não ganhou nenhum dos 3 jogos até agora, tem apenas 1 ponto e terá que buscar nessa segunda fase do seu grupo 100% de aproveitamento para tentar uma recuperação, e significa ganhar os 3 jogos fazendo 9 pontos para sair do último lugar. Hoje o técnico Luiz Ubeldia, que inclusive é argentino, ele finalmente colocará em campo o melhor time que dispõe com a camisa do Fluminense. Também hoje teremos 2 jogos pela Copa Sul-Americana. Botafogo, que é o segundo do seu grupo, recebe o Racing da Argentina no estádio Nilton Santos. O Botafogo que ganhou do Racing da Argentina na segunda rodada do seu grupo da Copa Sul-Americana, e ganhando hoje o Botafogo voltará ao primeiro lugar. E o Vasco jogará em Santiago do Chile contra o Audax Italiano, defendendo o primeiro lugar. O Vasco é o primeiro, mas é um grupo muito apertado na Copa Sul-Americano. O Vasco que perdeu justamente para os chilenos por 2-1 em São Januário e hoje vai ter que devolver o resultado. E o Vasco terá uma missão realmente difícil hoje em Santiago do Chile, mas vem motivado justamente pelo desempenho no clássico com o Flamengo, quando empatou e conseguiu mostrar que tem força para impor o seu futebol. E amanhã, fechando a semana das Copas, teremos o jogo entre Flamengo e Medellín na Libertadores da América, jogo na Colômbia. Fred.
1: Ok. Obrigado, Edson. Um ótimo dia para você. Até amanhã.
2: Um abraço.
1: Edson Mauro, Momento do Esporte, falando dos clubes do Rio, os desafios nesse meio de semana na Sul-Americana e também na Libertadores. Agora são 8:23. Vamos voltar a acionar o Léo Vieira, monitorando o trânsito aqui no Rio, especialmente o bloqueio total que permanece na linha amarela no sentido Barra da Tijuca. O motociclista

0: uso da via, Fred.
1: Obrigado, Léo.
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1: Na nossa transmissão no Globoplay, a gente está vendo o trecho ali onde acontece exatamente esse bloqueio no sentido barra da linha amarela. E o helicóptero deve decolar a qualquer momento. O motociclista já foi colocado ali, a gente torce para que tudo corra bem com esse motociclista. Daqui a pouquinho, outras informações do Rio para você.
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4: Agora informação chegando da capital federal. Mais uma pesquisa Genial Quest divulgada hoje. Felipe Igreja.
5: Exatamente, Cássia. A pesquisa Genial Quest divulgada hoje revela a intenção de voto para a presidência da República em 10 estados. Os mesmos 10 estados onde houve a pesquisa na semana passada para a intenção de voto dos governos estaduais. Esse levantamento agora mostra que nos cenários envolvendo o presidente Lula e Flávio Bolsonaro, o filho do ex-presidente aparece em vantagem no Rio Grande do Sul, Paraná, Goiás, São Paulo e Rio de Janeiro, sendo a maior vantagem no Rio Grande do Sul, onde o Flávio tem

0: 8 de abril, do 21 e 28 de abril deste ano. A margem de erro é de 2 pontos percentuais em São Paulo e de 3 pontos percentuais nos outros estados. O nível de confiabilidade é de 95%. Cássia.
1: Muito obrigada aí as informações do Felipe Igreja a respeito dessa pesquisa Quest de intenção de votos para a presidência da República, naqueles 10 estados em que nós tivemos na semana passada e na semana anterior a divulgação de

um caso que vai ser tentar se identificar o início dessa transmissão, mas o hantavírus ele é transmitido principalmente através do contato com urina, fezes ou saliva de roedores infectados e pode causar problemas respiratórios graves. A Organização Mundial da Saúde acredita que o casal, que aparentemente foi o foco inicial desse episódio, pode ter sido infectado antes de embarcar. E outros passageiros podem ter sido expostos durante excursões para observação de aves, mas a OMS ainda não descarta

0: sobre como será essa nova modalidade, mas disse também que irá abranger os estudantes do FIES, que também estão pagando as parcelas em dia. O ministro disse que o modelo está sendo negociado com a Caixa Econômica Federal e o Banco do Brasil, que são os bancos responsáveis pelo financiamento estudantil. Vamos ouvir o que ele disse.
1: Estamos estudando uma segunda rodada para quem está adimplente e tem juros altos. Aqui seja uma pessoa que é informal, por exemplo. O informal no país, que é um olhar que a gente tem com muito cuidado, ele não tem uma renda fixa por mês, então ele não tem um salário recorrente, ele não tem uma loja em que ele tem um histórico de recorrência, de recebimento. Ele tem que ir lá ganhar o seu dia a dia de maneira muito pontual, de maneira muito errática. E ele é quem mais toma juros caros no país. E nós estamos estudando uma linha pros informais.
0: Então tá aí os detalhes que o ministro da Fazenda deu, que é uma linha voltada para os adimplentes e focando nos informais. Ele também reforçou que essa mobilização nacional de 90 dias que começou ontem não se repetirá, que o esforço é para diminuir a inadimplência e, consequentemente, a taxa de juros no Brasil, que ainda é alta, em 14,5%. Sobre aquela demora, Cássia, que a gente mostrou ontem aqui durante toda a manhã no jornal da CBN, que no primeiro dia de negociações os bancos ainda não estavam prontos para renegociar essas dívidas, o ministro minimizou o impacto. Ele disse que ontem teve um ruidinho e que foi questão de horas para ajustar o sistema, que só veio a funcionar no final do dia. E o ministro confirmou que as primeiras renegociações já foram feitas, são descontos de 30 até 90% com taxas de juros de 1,99% ao mês, que podem ser renegociadas com o próprio banco, diretamente com o banco. E só uma última informação, ele também falou sobre a subvenção aos combustíveis, que consequentemente são impacto, né, da guerra do Irã e Estados Unidos, que podem chegar aqui ao bolso dos brasileiros. Ele disse que o governo brasileiro não vai deixar que o efeito da guerra possa chegar de modo avassalador à população, e que hoje o debate que está no Congresso Nacional é a possibilidade de usar a receita no país, que está aumentando devido à exportação do óleo bruto, né? Uma vez que o Brasil tem o pré-sal e é autossuficiente na exportação, principalmente desses combustíveis, usar essa receita para abater no preço da gasolina e do etanol. Cássia?
2: Muito obrigada, Rani Veloso. Então, expectativa aí para o lançamento dessa nova modalidade para quem está com as contas em dia, mas tem algum financiamento, tem algum empréstimo em que está pagando juros muito altos. Ainda não há mais detalhes. Expectativa, como disse a Rani, que esse anúncio seja feito no final desse mês ou no começo do próximo.
3: Agora, 8 horas e 39 minutos, a gente tem mais informações ao vivo sobre o conflito no Oriente Médio, os impactos do fechamento do Estreito de Hormuz e as negociações que acontecem entre Estados Unidos e Irã. Quem tem as informações é a Daniela Franco, da Rádio França Internacional. Bom dia, Daniela.
4: Olá, Guilherme. Bom dia para você, para a Cássia e aos ouvintes. O ministro chinês das Relações Exteriores, Wang Yi, pediu nessa manhã o fim das hostilidades no Oriente Médio, fazendo um apelo para que os Estados Unidos e o Irã reabram o mais rápido possível o Estreito de Hormuz. Essas declarações foram feitas antes do encontro entre o Wang Yi e o chefe da diplomacia iraniana, Abbas Araghchi, que está em Pequim. Eu lembro que a China é uma grande aliada de Teherã e, além disso, o gigante asiático é diretamente afetado aí pelo bloqueio. Mais da metade das importações de petróleo bruto transportado por via marítima para a China vem do Oriente Médio e passa majoritariamente pela região do Estreito de Hormuz. Importante também falar, Guilherme, que o pedido da China ocorre algumas horas depois que o presidente dos Estados Unidos, Donald Trump, suspendeu a Operação Projeto Liberdade de escolta de navios através do Estreito de Hormuz, que ele lançou na segunda-feira. Na rede social Truth Social, o Trump indicou que ele tomou essa decisão, eu cito as palavras dele, levando em conta o enorme sucesso militar dos Estados Unidos e os grandes avanços rumo a um acordo completo e definitivo com os líderes iranianos. Um pouco antes, o chefe da diplomacia americana, Marco Rubio, tinha afirmado que a fase ofensiva da guerra contra o Irã já terminou. E agora há pouco, uma fonte do Paquistão, mediadora aí das tratações entre o

0: Washington e Teerã declarou que os dois países estão perto de um acordo para encerrar o conflito. Segundo o site de notícias Axios, o governo americano aguarda respostas de Teerã em até 48 horas sobre pontos-chave desse projeto de acordo. E a perspectiva de alcançar um compromisso tem repercussões no mercado. Os preços do petróleo despencam nessa manhã. O valor do barril de Brent do Mar do Norte, por exemplo, registrou uma queda de mais de 9%. Está sendo comercializado a pouco mais de 99 dólares. O equivalente dele americano, o barril de West Texas, recuou quase 11%, está aí a cerca de 91 dólares. E diante da queda do preço do petróleo, as bolsas europeias estão todas atuando em alta, Paris e Frankfurt a mais de 3%, Londres e Milão acima de 2%. A gente vai ver aí se essa perspectiva de acordo entre os Estados Unidos e o Irã se concretiza talvez nas próximas horas ou nas 48 horas, como pediu os Estados Unidos ao Irã. A gente volta com vocês aí no estúdio. Cássio, Guilherme.
1: O mundo todo de olho nessa expectativa. Obrigado pelas suas informações, Daniela Franco, da Rádio França Internacional.
2: E de volta ao Brasil, vamos retornar à capital federal. O prazo para o presidente Lula promulgar a derrubada do veto do PL da dosimetria está terminando. Felipe Igreja tem mais informações. Diga, Felipe.
3: Exatamente, Cássio. O presidente Lula tem até hoje à noite, mais precisamente às 7h18 da noite, para promulgar a derrubada dos vetos ao PL da dosimetria aprovada pelo Congresso Nacional na última semana. Com isso, o projeto de lei que reduz as penas para os condenados pelos ataques golpistas de 8 de janeiro poderá ser publicado e entrar em vigor. Lula, no entanto, não deve promulgar a lei, deixando esse papel para o próprio Congresso Nacional, para o próprio presidente do Senado, Davi Alcolumbre. O petista vetou integralmente o PL da dosimetria no início deste ano e o Congresso derrubou o veto na semana passada. A avaliação de aliados do presidente é que ele não quer deixar as digitais num projeto que foi integralmente vetado e que beneficia os condenados pelos atos de 8 de janeiro. Entre os beneficiários está o ex-presidente Jair Bolsonaro. Aliados do governo anunciaram ainda que devem judicializar a questão, entrando com processos no Supremo Tribunal Federal contra a lei. Pelo texto da norma, fica vedada a soma das penas dos crimes de abolição violenta do Estado Democrático de Direito e de golpe de Estado, aplicando-se apenas a punição do crime mais grave pelo qual o réu foi condenado. Essa redução das penas, no entanto, não é algo automático, vai depender de pedidos feitos pelas defesas ao Judiciário. Cássia.
2: Muito obrigada, Felipe Igreja. Agora são 8h43.
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1: Oito horas e 45 minutos.
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2: Léo Vieira de volta para atualizar o cenário ali na linha amarela e ele está de olho na movimentação de veículos porque continua o bloqueio no sentido Barra da Tijuca, não é isso, Léo?
3: Exatamente, Fred. Segue bloqueado a pista sentido Barra da Tijuca por conta do atendimento. Acabou de ser liberado agora. Já consigo observar já os motociclistas já circulando em direção à Barra da Tijuca. O helicóptero do Corpo de Bombeiros ele já saiu do local, já foi em direção a uma unidade de saúde. E neste momento a pista acabou de ser liberada para motociclistas, mas segue ainda com faixa ocupada, principalmente por conta da carreta que segue no local. O trânsito está muito congestionado no sentido Barra da Tijuca por conta desse grave acidente e a gente observa já problemas a partir da saída da cidade universitária até a chegada ao trecho ali de Inhaúma, Pilares, local do acidente. Para quem está circulando em direção ao Fundão, na pista regular, o congestionamento já começa a partir da saída do pedágio em Água Santa. Motorista encontrando grande congestionamento, principalmente porque muita gente reduziu a velocidade, parou o carro, parou a moto para ver esse atendimento do Corpo de Bombeiros com o helicóptero ali no local do acidente. A reversível, segundo a própria concessionária, está suspensa e aí o motorista que está circulando, saindo do pedágio neste momento pela linha amarela, deve fazer uso da pista regular. O ideal é evitar a linha amarela, tanto no sentido Barra da Tijuca, quanto no caminho para o Fundão. O trânsito está muito congestionado nessa ligação entre Zona Norte e Zona Sudoeste. Prefira Grajaú, Jacarepaguá ou Alto da Boa Vista, onde o panorama é melhor no momento. Para quem está circulando pelo trecho da Transolímpica, outra boa opção, o motorista encontra trânsito mais intenso entre Curicica e a chegada ao trecho da Salvador Allende, Fred.
2: Ok, e durante a fala do Léo Vieira, a gente acompanhou exatamente o momento da liberação ali no trânsito na linha

0: servidor que atua nos órgãos da administração da saúde estadual. O documento foi assinado pelo novo secretário da área, o secretário Ronaldo Damião, que estabelece que cada subsecretário da pasta encaminhe ao gabinete, num prazo de 5 dias, a partir dessa publicação, que saiu hoje, né, uma lista contendo nomes e função dos servidores e também uma avaliação individualizada do desempenho de cada um. Mais um passo, um movimento aí para tentar retirar, né, dos postos de trabalho aqueles funcionários que não costumam aparecer, funcionários fantasmas, primeiro os comissionados, agora essa limpa e essa avaliação específica, uma medida que é uma forma de ter uma avaliação dos funcionários por suas respectivas chefias antes da adoção de qualquer medida administrativa para reorganizar esse que é um dos setores mais importantes, no caso, a área da saúde. E um outro órgão também do governo do estado, o governador interino Ricardo Couto, decidiu fazer mudança também está no Diário Oficial de hoje, mudanças na Fundação Saúde do estado do Rio de Janeiro, que é um dos braços estratégicos da rede hospitalar do estado. Ele trocou a diretoria executiva da Fundação Saúde, o ortopedista Paulo Ricardo Lopes da Costa, que é ex-diretor do Hospital Estadual Getúlio Vargas, foi exonerado. Essa exoneração saiu hoje no Diário Oficial. Deixou a cadeira para Carlos Eduardo de Andrade Coelho, que já foi diretor da Fundação Saúde lá atrás, em 2011, e é ex-diretor também do Hospital Universitário Pedro Ernesto. A Fundação Saúde é responsável, como eu disse, pela gestão operacional dos principais hospitais estaduais do Rio, é vinculado à Secretaria de Saúde, que passou por uma série de mudanças recentes, né? E lembrando que no último dia 28 foi quando o Ricardo Couto nomeou o médico Ronaldo Damião para o cargo de secretário, substituindo a então secretária médica Cláudia Mello. Então essas são algumas mudanças importantes na área da saúde que estão sendo feitas pelo governador interino Ricardo Couto. Agora o ex-governador Cláudio Castro, a gente tem novos elementos aí em torno do processo dele no Tribunal Superior Eleitoral. E quem vai explicar para a gente é o Pedro Bonenberg, que está de volta. Diga aí, Pedro.
1: Fred, a Procuradoria Eleitoral, o Ministério Público Eleitoral, entrou com um pedido no TSE para pedir que a corte corrija o texto oficial da decisão que condenou o ex-governador Cláudio Castro à inelegibilidade. E o que o tribunal, na verdade, o que o Ministério Público vem pedindo é que o TSE considere a cassação de Cláudio Castro, né? Que reconsidere esse ponto. No acórdão final que foi esclarecido agora, Fred, a gente lembra o nosso ouvinte que Cláudio Castro não foi cassado, ele foi considerado apenas inelegível, e que a cassação foi classificada como prejudicada pelos ministros do TSE, porque Cláudio Castro já não estava no governo do Rio, já não estava no mandato, por isso não haveria possibilidade de cassar esse mandato. O que a Procuradoria vem dizendo é que se isso acontecer de fato, né, Fred, pode gerar ali uma brecha para que eventuais governantes eles renunciem ao cargo e aí prejudiquem as medidas eleitorais, as medidas punitivas contra crimes eleitorais, como é o caso avaliado pelo TSE na situação do Cláudio Castro. Isso vai impactar, Fred, diretamente no que nós entendemos para uma possível eleição para mandato tampão aqui no Rio de Janeiro. Daqui a pouquinho no CBN Rio eu vou trazer mais informações aqui em primeira mão para o nosso ouvinte, algumas fontes que nós ouvimos.

0: A gente explica o tintim por tintim, viu, Fred Goulart?
1: Vamos aguardar e vai ser uma explicação complexa, porque são muitas coisas envolvendo. Lembrando que, do ponto de vista prático, o julgamento está parado pelo pedido de vista, né, do ministro Flávio Exato. Dino. E aí tudo isso está acontecendo ao mesmo tempo em que o ministro está avaliando esse caso. Daqui a pouquinho eu volto com outras notícias do Rio para você.
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3: Oito horas e 55 minutos.
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0: Marcos Vinícius, cobrando o pênalti para afastar aquela zica de não fazer gol de pênalti, para o Grêmio voltar a vencer mais de 100 dias depois longe da arena, para dar um passo fundamental para estar nas oitavas da Copa Sul-Americana. Carlos Vinícius.
1: O PVC gravou o comentário de hoje, que nós vamos ouvir agora.
2: Muito bom dia, Cássia Godoy. Muito bom dia, Guilherme Muniz. Tudo bem? Bom, ontem o Grêmio ganhou de 3-0. O Carlos Vinícius fez gol de pênalti. O primeiro gol do Grêmio de pênalti, cobrado pelo Carlos Vinícius, que semana passada perdeu 3 pênaltis. O Grêmio fez 3-0 e o Milton Jung... Ele tá com dor de garganta. A gente já sabia, quem estava ouvindo o programa ontem já sabia que ele estava com dor de garganta antes do jogo do Grêmio. Muito importante dizer isso aqui. Bom, estou voltando de Lima para São Paulo, por isso é que estamos falando por aqui nesse momento. O Grêmio ganhar de 3-0 foi uma parte da história da noite de terça-feira. O Atlético abriu 2-0 contra o Juventude das Piedras do Uruguai e tomou um empate 2-2, muito ruim o resultado para o Atlético. E o Santos, na Copa Sul-Americana, empatou por 1-1, está virtualmente eliminado, na noite em que Neymar pediu desculpas para Robinho Júnior publicamente e aparentemente resolveu o problema, ainda que o jogador, o filho do Robinho, campeão brasileiro 2002 e 2004 pelo Santos, a Copa do Mundo 2006 e 2010 pela Seleção Brasileira, e que está preso por estupro, condenado por estupro, o Robinho Júnior, filho do Robinho, aceitou o pedido de desculpas do Neymar. Pela Libertadores, o Palmeiras conseguiu um resultado fundamental. Diria fundamental, porque começou o jogo muito mal. O Sporting Cristal estava melhor na partida, levando muito perigo em cruzamentos. E o Palmeiras conseguiu o primeiro gol com o Flaco Lopes. Depois dos 25 minutos, aproximadamente, começou a dominar a partida e fez 1-0 com o Flaco Lopes. O segundo gol também, jogada do Flaco, melhor em campo. Finalização do Ramon Sosa depois da falha do zagueiro Lutiger. O Palmeiras venceu por 2-0 e agora vai decidir a primeira colocação da chave nos dois jogos restantes dentro do seu estádio contra o Cerro Porteño e depois Júnior de Barranquilla. Foi muito importante para o Palmeiras. Foi difícil. Depois do jogo, o Abel Ferreira fez um desabafo, até porque as imagens da TV flagraram, as imagens da transmissão internacional flagraram o Abel Ferreira apontando o dedo do meio para alguma pessoa,

0: que, segundo o Abel, foi o Flaco Lopes, que tinha feito um sinal positivo. Ele devolveu com o dedo do meio, porque estava bravo com o seu melhor jogador do ano. O Flaco tem 13 gols e artilheiro do Palmeiras na temporada. Estava bravo porque o Flaco Lopes vem algumas vezes buscar na intermediária, na saída de bola, na gíria do boleiro, diz carimbar a bola na saída de jogo. Não é para fazer isso, é para decidir o jogo na frente. Só que o Flaco decidiu o jogo na frente. Hoje, alguns jogos muito importantes. O Corinthians é um dos dois times da Libertadores com 100% de aproveitamento. Ganhou os três jogos do primeiro turno e hoje enfrenta o Santa Fé da Colômbia em Bogotá, 21h30. Também 21h30, Independiente Rivadavia, o outro time com 100% de aproveitamento contra o Fluminense, que precisa vencer desesperadamente para ter chance de classificação. Ele não tá eliminado matematicamente se perder o jogo. Depende da combinação de resultados. Mas é fundamental para o Fluminense ganhar a partida para escapar da possibilidade de eliminação. Às 23 horas tem a Universidade Católica do Chile e Cruzeiro. A boa notícia para o Cruzeiro é que ontem o Barcelona de Guayaquil ganhou do Boca Juniors. Então, mesmo que perca no Chile, o Cruzeiro não estará eliminado. Copa Sul-Americana. Importantíssimo, o Botafogo precisa vencer para retomar a liderança do seu grupo contra o Racing no estádio Newton Santos às 21h30. O Caracas venceu ontem seu jogo contra o Independiente Petroleiro e hoje, nesse momento, o líder da chave é o Caracas da Venezuela. Bom, muita coisa para acontecer hoje. Amanhã são aqui ao vivo de novo, Cássio, Muniz e todo mundo. Grande abraço. Uma grande quarta-feira para vocês. Beijo.
1: 9 horas.
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Quarta-feira, 6 de maio de 2026. O presidente Lula tem até hoje à noite para promulgar a derrubada dos vetos ao PL da dosimetria aprovada pelo Congresso Nacional na semana passada. O projeto de lei reduz as penas para os condenados pelos ataques golpistas de 8 de janeiro de 2023. Lula, no entanto, não deve promulgar a lei e deixar a tarefa para o próprio Congresso. Aliados do governo anunciaram que devem entrar com um processo no Supremo Tribunal Federal contra a lei. Um estudo da Organização para a Cooperação e Desenvolvimento Econômico aponta que 53% das famílias brasileiras nunca ou raramente leem livros para as crianças de 5 anos matriculadas na pré-escola no Ceará, no Pará e em São Paulo. Nos três estados, somente 14% dos responsáveis disseram que fazem a leitura compartilhada entre 3 e 7 vezes por semana. A média internacional, no caso desta atividade, chega a 54%. O Conselho de Ética da Câmara aprovou a suspensão por 2 meses do mandato de 3 deputados da oposição que participaram do motim na mesa diretora em agosto do ano passado. Os afetados são Zé Trovão e Marcos Polon, do PL, e Marcel Van Hatten, do Novo. Há quase 9 meses, eles participaram da

0: atualizando o cenário nesse momento na linha amarela. O motorista que segue em direção à Barra da Tijuca já encontra o trânsito liberado ali na altura de Pilares, no trecho da saída 4, nos trechos de Pilares e Inhaúma. Depois daquele atendimento dos bombeiros, um acidente com um motociclista, uma carreta, a via chegou a ficar interditada por alguns minutos para o resgate desse motociclista. Ainda há reflexos desde muito longe, desde a Ilha do Fundão, você encontra dificuldades, a gente está monitorando com o Léo Vieira. Vamos informando também que a movimentação de veículos agora pela Avenida Brasil também é lenta na chegada ao centro da cidade, especialmente ali no trecho do Caju.
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2: Ótimo dia para você que segue conosco no Jornal da CBN, edição deste 6 de maio de 2026, quarta-feira. Nós voltamos a Brasília, onde o Felipe Igreja tem mais informações sobre a pesquisa Genial Quest divulgada hoje. Mais cedo, o Felipe já nos trouxe informações sobre os números das intenções de voto para a presidência da República naqueles 10 estados onde houve pesquisas para o governo nas últimas semanas. E agora o Felipe traz um novo recorte, que é o da avaliação do presidente Lula. Felipe Igreja.
3: Exatamente, Cássia. Essa pesquisa Quest divulgada hoje, coletada em 10 estados brasileiros, mostra que o presidente Lula tem maior índice de aprovação de 61% entre os eleitores de Pernambuco e a maior desaprovação é de 60% entre os eleitores do Paraná. Em Pernambuco, Lula tem 61% de aprovação e 32% de desaprovação. E no Paraná, são 34% de aprovação apenas e 60% de desaprovação. A pesquisa mostra que, na média dos 10 estados,

0: Exatamente. É muito importante nós deixarmos claros para todos os nossos ouvintes o que é de fato a classificação indicativa. Classificação indicativa não é censura, não é retirada de vídeos do ar, e a classificação indicativa não impede que ninguém acesse a plataforma. Trata-se, na verdade, de um instrumento informativo. Para que serve a classificação indicativa? Serve para informar aos pais, mães e responsáveis legais, para que eles possam tomar uma decisão mais balizada, mais consciente sobre o que as crianças e adolescentes estão consumindo na internet.
1: No caso dessa reclassificação do YouTube especificamente, secretário, o que que foi levado em consideração? O que que mais pesou para vocês fazerem essa classificação agora, passando de 14 para 16 anos?
0: A análise que é feita de classificação indicativa pelo Ministério da Justiça e Segurança Pública, aqui na nossa Secretaria Nacional de Direitos Digitais, ela é uma análise bastante técnica. Nesse caso específico, ela foi feita a partir de quatro eixos temáticos. O primeiro eixo é violência. A gente identificou, que está sendo cada vez mais veiculado nessa plataforma cenas que vão de tortura, mutilação, morte intencional e, em alguns casos, até vídeos relacionados à glamorização da violência. Isso aparece em obras, artísticas, discursos de personagens fictícios, mas que também são veiculados dentro dessa plataforma. O segundo eixo, que também foi levado em consideração, é o de sexo e nudez. A análise técnica que foi feita pelo Ministério da Justiça apontou uma circulação cada vez maior, de cenas de nudez e até mesmo, em alguns casos, de sexo explícito que aparecem disfarçados com tarjas ou imagens espelhadas dentro da plataforma. O terceiro eixo que levou, a essa conclusão, está relacionado a drogas e substâncias ilícitas. Isso também tem aparecido muito em obras de ficção, vídeos de representação de pessoas reais, e aqui também há uma preocupação com influenciadores, digitais, de plataformas de apostas, as chamadas bets, que também podem levar a estímulos de jogos de azar. E por fim, o último eixo que foi considerado nesse debate é o mais novo e talvez o mais interessante deles. A gente tem considerado também nessas decisões aquilo que a gente chama de eixo de interatividade. A gente avalia aqui o papel que os algoritmos de recomendação, que a publicidade personalizada e a reprodução automática de vícios, de vídeos, perdão, geram para engajamento contínuo desses usuários. Tudo isso pode direcionar crianças e adolescentes para conteúdos inadequados, mesmo quando elas não estão procurando por esse conteúdo.
2: É importante dizer, né, que temos essa reclassificação para diferentes plataformas. A gente começou falando aqui do YouTube, 14 para 16 anos, mas tem, por exemplo, também o Kwai, de 14 para 16, TikTok, de 14 para 16 anos. No Instagram foi mantida a idade de 16 anos. Tem o WhatsApp, de 12 anos para 14 anos. O X, o antigo Twitter, de 18 anos foi mantido para 18, porque já era essa faixa etária. Agora, secretário, a impressão que eu tenho é que muitos pais, muitas mães, nem mesmo tinham ideia de que havia uma classificação etária para a utilização destas plataformas.
0: E é por esse motivo que é muito importante para o Ministério da Justiça, para a nossa Secretaria Nacional de Direitos Digitais, ter espaços como esse aqui da Rádio CBN para divulgar um pouco essa informação à população. A classificação indicativa, que sempre existiu e que já é velha conhecida nossa, para cinema, obras de
2: Isso.
0: audiovisual em geral, ela existe, na realidade, desde 2015, para aplicativos e jogos eletrônicos. E principalmente com a entrada em vigor do ECA Digital, a Secretaria do Ministério da Justiça tem feito um trabalho de passar um pente fino em todas essas aplicações. Onde que isso aparece para os pais e
2: Ah,
0: responsáveis
2: isso que eu
0: legais?
2: ia perguntar, se essa informação agora vai estar mais em destaque.
0: Isso, a informação da classificação indicativa, o selo da classificação indicativa, precisa ser deixado visível em todo o lugar onde você pode baixar aquela aplicação. Então, a gente pensa, por exemplo, nas lojas de aplicativos que a gente tem aqui dentro dos smartphones. Nessas lojas de aplicativo, tem que aparecer o selo. Esse é um aplicativo 16+, esse é um aplicativo 18+. E isso serve tanto para aplicações quanto para jogos eletrônicos também. Inclusive, durante esse período, né, de entrada em vigor do ECA Digital, basicamente um mês e meio que o ECA Digital está em vigor, a nossa secretaria.

também fez uma reclassificação muito grande de diversos jogos. Por exemplo, um jogo muito famoso, né, o FIFA, por exemplo, foi reclassificado para 18 anos, porque se identificou que lá dentro havia um loot box, aquelas caixinhas de recompensa.

0: indo dentro de casa. E nós temos agora o Estado brasileiro atuando para ajudar nisso, para dar informações para os pais, que muitas vezes nem sabem o que que tem dentro daquela plataforma, o que que tem dentro daquele aplicativo. Por isso que essa política de reclassificação indicativa é tão importante nesse momento.
1: Eu quero agradecer a participação ao vivo conosco, hoje aqui no Jornal da CBN, do Secretário Nacional de Direitos Digitais do Ministério da Justiça e Segurança Pública, falando sobre essa reclassificação indicativa de idade, principalmente no YouTube de 14 para 16 anos, mas como o Muniz ressaltou, tem também outras plataformas que tiveram essa reclassificação. E para os pais, né, ficarem atentos ali na hora de baixar esses aplicativos, observar qual é o selo com a idade adequada para utilização desta plataforma. Vitor Oliveira Fernandes, muito obrigada por ter estado conosco hoje e ter trazido mais detalhes dessa medida aqui para os nossos ouvintes.
0: Eu que agradeço pelo espaço da Rádio CBN e desejo a todos um bom dia.
2: Muito obrigado, bom dia.
1: 9 horas e 15 minutos.
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7: E a gente volta a acionar o Léo Vieira. E o trânsito, Léo?
8: Fred, de olho na movimentação para quem está circulando pelo trecho da zona norte da cidade, quem está pela Clarimundo de Melo, tem uma faixa ocupada por conta do trabalho do Corpo de Bombeiros, tem um incêndio em uma casa ali próximo do acesso para a rua Sassu. Para quem está circulando

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1: E a Ana Paula Jalmo está chamando com informações de uma operação da Polícia Federal ali na região da Barra da Tijuca. É isso, Ana Paula?
2: Isso, Fred. Uma operação contra danos ambientais ali na Praia do PP, na Barra. Essa ação é para combater a destruição de vegetação nativa, ocupação irregular e também obras sem licença ambiental. A Praia do PP faz parte ali de uma área de proteção ambiental da União e esses agentes estão cumprindo o mandado de busca e apreensão no imóvel lá na Barra também. A investigação começou depois de uma requisição aí do MPF, né, numa ação civil pública contra intervenções ilegais na Praia do PP. As apurações identificaram várias irregularidades, danos ambientais causados pela construção de uma organização esportiva e recreativa ali nessa praia, ocupação irregular de um bem da União, né, supressão de vegetação nativa de restinga, introdução de vegetação exótica, prejuízo ali à fauna local e também a ausência do licenciamento ambiental. Esses investigados podem responder por vários crimes, fazer obra poluidora sem licença, destruir a vegetação de mata atlântica, ocupação irregular de área da União e também a associação criminosa, Fred.
1: Ok, a gente segue monitorando e vai trazer desdobramentos daqui a pouquinho no CBN Rio às 9h30 da manhã. Em outro ponto da orla, só reforçar aqui que o Centro de Operações está informando que a ciclovia Tim Maia foi reaberta agora há pouco, depois da redução da altura, né, das ondas nas últimas horas, o término do período de ressaca. A ciclovia tinha sido fechada na manhã da segunda-feira, em razão das ondas. A gente viu onda quebrando ali no Mirante do Leblon e o alerta vigorou até as 3 da tarde de ontem de ressaca. Agora a liberação, mas ainda o mar um pouquinho mais agitado, movimentado nessa manhã. Mais cedo a Hanna Silveira comentou aqui com a gente. E o Léo Vieira está chamando também com outras informações do trânsito, né, Léo?
3: Isso mesmo, Fred. Eu estou de olho na movimentação do trânsito na Zona Sul. Quem está circulando ali pelo trecho entre a saída da Zona Sudoeste e a chegada a São Conrado, trânsito ainda pesado entre a saída do túnel do Joá, Levado das Bandeiras e a chegada ao túnel de São Conrado. Pela autoestrada Lagoa Barra, o trânsito flui sem problemas nos dois sentidos, mas há problemas entre o trecho da Rocinha e o túnel do Zoanjo no caminho para a Lagoa. Para quem está optando ali pela Niemeyer, dá para ganhar um tempinho no caminho para a Barra da Tijuca. Pistas livres, Fred.
1: Bom dia, Léo. Até amanhã.
3: Bom dia, até amanhã.
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1: Daqui a pouquinho você fica com outras notícias do Rio dentro do CBN Rio a partir das 9h30 da manhã, depois do Jornal da CBN. Eu vou ficando por aqui, um ótimo dia.
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5: Vou trazer mais atualizações aqui, Cássia Godoy, sobre aquele caso que tem gerado preocupação global, uma atenção global a respeito da crise de hantavírus num navio de cruzeiros. Mais uma atualização que saiu agora há poucos minutos é de que o Ministério da Saúde da África do Sul, ela identificou a cepa desse hantavírus e a partir daí eles vão começar a entender um pouco melhor o que está acontecendo, como foi o início desse surto. E o que eles identificaram é de que essa cepa, ou seja, a variante desse hantavírus identificada nos passageiros contaminados, é a variante andina. E essa variante é a única conhecida pelos cientistas que pode ser transmitida entre humanos. A informação foi divulgada nessa manhã a uma comissão parlamentar lá da África do Sul, e existe também um caso já confirmado na Suíça. Cabo Verde informou que está em andamento uma operação para evacuar 3 pessoas infectadas para a capital, Praia, enquanto a Espanha está se opondo ao atracamento dos navios nas Ilhas Canárias, uma informação que a gente trouxe mais cedo aqui no Jornal da CBN. Atualmente, esse navio, que se tornou o foco de hantavírus, tem 88 passageiros, 59 tripulantes, são ao todo 23 nacionalidades a bordo. 2 passageiros foram transferidos para Joanesburgo, sendo que um morreu e o outro permanece hospitalizado. Tem também um caso sendo tratado na Suíça. O ministro da Saúde da África do Sul disse que os testes iniciais mostraram que se trata de fato da cepa andina e que essa é a única entre as 38 cepas do hantavírus que é capaz de ser transmitida de uma pessoa para a outra. Portanto, agora essas avaliações vão continuar sendo aprofundadas com testes laboratoriais para se identificar um pouco mais a origem desse caso. Havia a possibilidade de que alguma pessoa tivesse sido contaminada

0: por aves ali durante um passeio, quando fazia avistamento desses animais, mas o fato de essa cepa, que pode ser transmitida de pessoa para pessoa, ter sido identificada, certamente vai ampliar aí a investigação de que da possibilidade de uma pessoa ter embarcado contaminada e a partir daí ter disseminado para outros passageiros. A OMS fez um anúncio nessa terça-feira, dizendo que ainda não havia indicação muito clara de transmissão de pessoa para pessoa, mas agora também com essa identificação da cepa andina, a única que pode ser transmitida de humanos para humanos, certamente essa linha de investigação vai começar a ser aprofundada por lá, Cássia.
1: Então a gente vai continuar falando sobre esse assunto.
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0: Doutor Luiz Fernando Correia, bom dia.
1: Bom dia, Cássia. Bom dia, Muniz. Bom dia, ouvintes.
2: Bom dia, doutor.
0: Doutor, a gente já tinha falado sobre esse assunto do antivírus nesse navio há alguns dias e o senhor falava justamente da preocupação que a gente tivesse essa transmissão de humano para humano. É o que está acontecendo a partir da identificação dessa.

falava de eventos de super espalhadores, né? Onde você teve situações onde uma pessoa só foi a causa da disseminação do SARS-CoV-2, do vírus da Covid, para muita gente, né? Aconteceu em alguns restaurantes, alguns bares, principalmente na Ásia. E isso ficou bastante claro. E a mesma coisa parece ter acontecido, foi identificado nesse surto de hantavírus de 2012, no final de 2018, nessa cidade. Uma pessoa foi atendida, na verdade, a partir de um ser humano foi contaminado da maneira tradicional, né, a partir de um roedor. E só que essa pessoa teve a capacidade, dentro do organismo dele, o vírus teve a capacidade de se espalhar para outras pessoas. Levou, no caso, a um surto com 34 infecções confirmadas e 11 mortes. Como a gente também comentou, nas Américas, da América do Norte até a América do Sul, o hantavírus, as cepas de hantavírus das Américas causam uma síndrome cardiopulmonar grave em alguns pacientes, que tem uma chance de letalidade muito alta, uma taxa de letalidade em torno de 40%. Ou seja, daí a preocupação desde o início nesse caso, porque justamente esse navio passou, ele tocou a costa da Argentina em Ushuaia, essas pessoas que embarcaram tinham feito passeio no interior da Argentina e desenvolveram a doença na metade da travessia do Atlântico. Isso não batia muito com a possibilidade, que sempre existe em navios, né, de que ratos tivessem sido os principais transmissores. Então, já era um sinal de alerta. E é importante porque isso não tem nenhuma consequência, provavelmente nenhuma consequência maior em termos de risco para a humanidade, ou enfim, mas é um sinal de alerta. E eu gosto de lembrar uma coisa importante. Se a gente está falando sobre isso é uma prova de que todos os mecanismos de monitoramento e vigilância que foram criados e basicamente também aumentados depois da pandemia da Covid, estão funcionando. Porque puderam se detectar, esse caso foi detectado, esse caso foi estudado e já foi feita a análise genética dessa cepa. Então, isso é importante para que as pessoas entendam que existe esse risco sempre. A gente tem o ser humano, quando ele entra em contato, seja eventual, porque foi uma região de natureza, ou eventualmente porque a natureza foi até ele, né, vamos dizer assim, a gente vai ter possibilidade de ter contato com um vírus que a gente não conhece. O mais importante é que os sistemas de monitoramento globais estejam azeitados, estejam bem coordenados, para que, no caso desse, você solte o sinal de alerta e todos os mecanismos funcionem para isolamento, para coleta de material, identificação genética rápida, né? Eu acho que aí nesse ponto o mundo teve sorte, porque a África do Sul é um dos países que participou muito ativamente durante a Covid com nesse esforço de monitoramento genético, né? Tem bons especialistas, bons centros de genômica na África do Sul. Então, isso ajudou também, porque podia ser em outro país que não tivesse essa estrutura toda, né? Mas é importante a gente entender. Não existe um risco maior para o mundo nesse momento, a partir disso. Existe sim um sinal de alerta identificado de que existe os hantavírus. E eu acho que eu comentei aqui na segunda-feira, né? Nos últimos 20 anos, vamos lembrar que no Brasil a gente teve mais de 2 mil casos de hantavírus registrados pelo Ministério da Saúde, né? Nenhum deles com essa característica genética determinada, mas é um vírus que existe na natureza, a gente entra em contato. Lembrar sempre do cuidado. Agora a gente vai daqui a pouco vai entrar de novo na época de férias e viagem principalmente para locais mais frios e muitas vezes para casas de campo que estavam fechadas. E nesses locais que você tem acúmulo de poeira, você pode ter também a possibilidade da passagem de roedores, né, de ratos domésticos, que podem trazer esse vírus que existe no nosso país, na natureza. Então, se você for limpar uma casa de campo que ficou fechada o ano inteiro e vai estar indo para lá por causa das férias, se puder, areje essa casa 30 minutos antes de entrar. Quando entrar para fazer a limpeza, use uma máscara N95 para não aspirar essa poeira. Não é só por causa do hantavírus, não. Pode um monte de outros bichinhos que podem estar, outros micro-organismos que podem estar misturados naquela poeira. Idealmente, você não deve fazer limpeza de áreas fechadas, ficaram fechadas muito tempo, galpões de
de depósito.

0: sem estar completamente protegido. Idealmente, né, de bota, luva e uma máscara N95 para não aspirar poeira contaminada com qualquer coisa, né? Mas é bem importante, e eu acho que o mais importante, Cássia e Muniz, é lembrar disso. O mundo está alerta, as estruturas estão funcionando e a gente está monitorando tudo isso, né? Os cientistas estão monitorando tudo isso. O único reparo preocupante nessa época do ano: os Estados Unidos se afastou da OMS por política, por determinação política da administração Trump. E num momento esquisito, porque nós estamos num momento de Copa do Mundo, onde você vai ter um trânsito muito grande de gente de outros países indo para os Estados Unidos. E os Estados Unidos está fora, vai estar fora desse monitoramento. Então,
1: Sim.
0: foi uma decisão. É para lembrar que as decisões políticas, às vezes, têm outras consequências que os políticos não são capazes de entender porque não respeitam a ciência, né?
1: Tá certo. A gente vai voltar a falar sobre esse assunto. Doutor, muito obrigada. Até amanhã.
0: Até amanhã, Cássia, Muniz e todos os
2: Um
0: ouvintes.
2: abraço, bom dia.
0: Bom dia.
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0: Quarta-feira, 6 de maio de 2026. Uma pesquisa Genial Quest divulgada hoje revela a intenção de voto para a presidência da República em 10 estados. Nos cenários que envolvem o presidente Lula e o senador Flávio Bolsonaro, o atual chefe do Executivo vence na Bahia, em Pernambuco, no Ceará e no Pará. O filho do ex-presidente Jair Bolsonaro leva a vantagem no Rio Grande do Sul, no Paraná, em Goiás, em São Paulo e no Rio de Janeiro. Em Minas Gerais, Lula e Flávio aparecem tecnicamente empatados. O levantamento ouviu 11.646 eleitores entre os dias 21 e 28 de abril. O nível de confiança é de 95%. O Supremo Tribunal Federal vai julgar hoje as regras de distribuição dos royalties e participações especiais sobre a produção de petróleo e gás natural, após o assunto ficar 13 anos parado na corte. A casa vai definir se a lei que prevê mudanças nos percentuais das taxas governamentais destinadas às unidades da federação é constitucional ou não. A legislação foi aprovada em 2012 pelo Congresso, mas não entrou em vigor. O Grupo Pão de Açúcar concluiu a renegociação da dívida relacionada ao processo de recuperação extrajudicial iniciado em março. A companhia conseguiu reduzir em mais de 2 bilhões de reais o endividamento total da companhia, que soma a mais de 4 bilhões e meio de reais. A cotação do petróleo cai 9% diante da possibilidade entre Estados Unidos e Irã, da possibilidade de um acerto entre Estados Unidos e Irã. O barril do Brent é vendido a pouco mais de 100 dólares nesse momento. No Brasil, o dólar comercial é negociado a R$ 4,91, ligeira baixa de 0,01%. No horário de Brasília, 9 horas e 34 minutos.
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1: 9h35, um ótimo dia para você, uma excelente quarta-feira. Seja bem-vindo, seja bem-vinda ao CBN Rio de hoje, dia 6 de maio de 2026. Leandro, bom dia.
2: Bom dia para você, Bianca. Bom dia para todos os nossos ouvintes. Quem tá com a gente em 92,5 no YouTube, no Globoplay. Uma ótima quarta-feira para todo mundo. Vamos que vamos. Metade da semana. Essa semana, a gente não tem um feriadinho para

0: chamar de nosso, né? Não tem. Tava me acostumando já, duas semanas seguidas de feriado, né? Sempre mirando o que tá chegando ali na frente. Dessa vez não dá. Então vamos que vamos tocar essa quarta-feira. Já já tá chegando a sexta-feira, final de semana, e tem muita notícia aqui no nosso CBN Rio. Você pode participar mandando sua mensagem pro 99764-2381 para um programa muito especial hoje, tá? Hoje teremos a presença aqui de um dos maiores escritores, um dos maiores compositores da música popular brasileira em todos os tempos. Ney Lopes vai bater um papo com a gente, ele que está lançando uma biografia na próxima sexta-feira e vai estar trocando uma ideia conosco aqui no nosso CBN Rio.
1: Vai ser muito especial esse momento do programa, tenho certeza disso, Leandro. 9h36, a gente está de olho no trânsito, claro, depois de um acidente gravíssimo que aconteceu mais cedo na linha amarela, sentido Barra. Ficou totalmente interditada, né? Porque o helicóptero precisou pousar na pista, o helicóptero dos bombeiros, para resgatar um motociclista que se feriu gravemente. Ele foi levado para o hospital. Daqui a pouquinho a gente vai atualizar as condições de trânsito nesse momento, com a linha amarela já liberada, né? E também o estado de saúde desse motociclista.
0: Hoje quem está de aniversário é o Palácio Tiradentes. O Palácio Tiradentes faz 100 anos hoje, é um dos prédios mais simbólicos da política brasileira. Ontem foi aniversário de 200 anos da Câmara dos Deputados Nacional de todo o Brasil. Câmara essa que já teve como sede o Palácio Tiradentes, que já viveu tanta coisa, né? Inclusive a prisão de vários deputados estaduais que aconteceu ali dentro do velho Palácio Tiradentes. Hoje a Alerj funciona num outro lugar do Rio, mas os deputados continuam sendo presos. E hoje no Conversa de Bastidor conversaremos mais sobre Thiago Rangel, o último a ser incluído nessa triste lista de políticos presos aqui do nosso estado.
1: E a caneta do governador interino, Ricardo Couto, parece que tem muita tinta ainda, né, para gastar. Porque ele não para de assinar demissões, mudanças. E agora tem mais uma, os cargos comissionados, candidatos a cargos comissionados do governo do estado vão precisar apresentar certidão criminal e terão passado vasculhado. Isso é bem importante, né? É mais uma iniciativa muito importante implementada pelo governador em exercício, Ricardo Couto, que a gente vai repercutir no programa de hoje.
0: Hoje é dia de Central do Ouvinte nas ruas. Laís Vieira está lá no Mirante Dois Irmãos, que é um lugar espetacular do nosso Rio de Janeiro, mas que infelizmente está sofrendo com a falta de conservação. Daqui a pouquinho a gente vai lá conversar com ela.
1: Hoje também faz um mês do decreto que regulamenta a circulação dos ciclomotores autopropelidos e bicicletas elétricas. Tamo na rua para conferir a adesão às regras.
0: Lembrando para você, participe 99764-2381 ali pelo YouTube, também pode mandar o seu comentário e falar sobre os assuntos principais aqui do nosso programa. Tem muita coisa no noticiário policial também. Temos assunto para tratar com Rafa Lundi.
1: Ah, temos. Rafa Lundi é no momento mais leve do programa, o Rio em Forma. E hoje ele vai falar sobre caneleiras. Você conhece as caneleiras?
0: Eu conheço, mas tem gente aqui que não conhece.
1: Ah, quem não conhece? A gente ficou chocado, né, com a Ana Luísa Barreto.
0: Eu só escutei, eu tava batendo matéria ali, eu só escutei esse diálogo, não quis participar
1: muito. E ela
0: falou,
1: tadinha, gente, mas eu não tô acostumada com academia, eu só fiz dança. Tudo bem, tá bom. O Rafa Lundi já comentou aqui que dança também traz muitos benefícios pro corpo, né? Mas a caneleira é aquele pezinho que a gente coloca geralmente na perna, né, ali. E há quem diga que ela não faz tanto sentido mais nos dias de hoje. E aí, será que faz, não faz? Rafa Lundi vai dizer isso, tá?
0: Então, beleza, tá combinado. Esse é o cardápio do nosso CBN Rio. 9h40. Vamos que vamos, quarta-feira.
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1: A repórter Isa Morena está na Polícia Federal acompanhando a operação da PF e do Ministério Público contra um esquema de lavagem de dinheiro do Jogo do Bicho. Isa, bom dia.
3: Bom dia, Bianca. Bom dia, Leandro. O objetivo dessa ação é desarticular uma organização criminosa que pratica sonegação fiscal e lavagem de patrimônio da contravenção usando uma rede de postos de gasolina e laranjas. Segundo o que eu apurei, Leandro e Bianca, a Polícia Federal investiga se os alvos de hoje têm relação direta com familiares de Rogério de Andrade. O bicheiro não é alvo da operação de hoje e os alvos dessa operação desta quarta não tem relação direta com

com ele. A suspeita é que os investigados tinham ligação direta com a família quando o bicheiro Castor de Andrade ainda era vivo. Segundo o que eu apurei, os alvos de hoje são suspeitos de também terem lavado dinheiro para Castor no passado. Agentes saíram para cumprir 16 mandados de busca e apreensão em casas e escritórios empresariais no Rio e em Mangaratiba, na Costa Verde. Na capital, equipes atuam em endereços no centro, Barra da Tijuca, Campo Grande, Recreio dos Bandeirantes, Taquara, Jacarepaguá, Bangu e Realengo. Segundo a PF,

0: e Leandro.
1: Obrigado, Isa Morena, pelas informações. Segue acompanhando essa operação daí de destaque inicial, né? Ao longo do dia a gente vai trocando ideia com a Isa aqui sobre essa operação, mas de destaque inicial é o tamanho que essa família Andrade, né, do Rogério, do Castor de Andrade, do tamanho da influência que eles têm no Rio de Janeiro. Isso não é lá muita novidade, mas sempre a presença de agentes do Estado, né? Sempre policiais envolvidos. Isso é muito ruim para a corporação. O próprio Rogério, inclusive, tinha um batalhão, uma quantidade de policiais que equivalia a um pequeno batalhão da PM, atuando na sua segurança, e hoje a Polícia Federal indo para cima mais uma vez. Vamos seguir acompanhando.
2: Vamos sim. 9h43. Mudando de assunto, a gente traz Pedro Bonenberger para falar sobre eleições aqui no Rio. Havia possibilidade, até pouco tempo, de ter uma eleição antes de outubro, né? Mas, ao que parece, essa possibilidade vai perdendo força a cada dia. É o que o Pedro Bonenberger está apurando. Bom dia.
3: Bianca, bom dia para você, para o Leandro e quem nos acompanha. O que eu ouvi de algumas fontes especialistas hoje é que uma eleição direta para mandato tampão já é considerada impossível. Não existe mais prazo viável para a realização de um turno, que a gente chama de eleição suplementar, né? Uma eleição a mais, a parte, para a realização e escolha de um candidato que supra uma vacância em algum cargo eleitoral. Esse entendimento é que o prazo para a organização do pleito foi perdido. Eu ouvi de um especialista o seguinte: nós perdemos uma janela de oportunidade que havia sido aberta ali em meados de abril com a renúncia de Cláudio Castro. Bom, a partir de hoje, quarta-feira, dia 6, nós temos o fim da regularização do cadastro eleitoral dos eleitores. O que acontece a partir de hoje é que esses eleitores, aqueles que podem votar, eles começam a ser inseridos dentro das urnas eletrônicas. As urnas já começam a ser preparadas, portanto, para a eleição oficial, aquela eleição de outubro, que a gente vai votar para presidente, para senador, para governador. Então já começa a correr esse prazo eleitoral para as eleições oficiais. E na prática isso impede a realização de uma nova eleição direta em paralelo, né? Então são dois calendários que ficariam sobrepostos. Segundo especialistas ouvidos pela CBN, havia uma possibilidade concreta se nós tivéssemos uma decisão do Supremo até meados de abril, finalzinho do mês pelo menos, o que daria prazo para elencar, preparar uma eleição e aí possivelmente em junho termos uma eleição suplementar.
1: Quer dizer, tem uma questão aí, Pedro, deixa eu ver se eu entendi direito pelo que você conversou com os especialistas, que é uma dificuldade para além da política técnica.
2: Isso.
1: Porque hoje, exato, você está colocando ali, inserindo, começa a inserir nas urnas, né? Ah, Bianca vai voltar lá em Niterói. A urna que vai para lá, vai para o sistema lá para você saber, né? Uhum. Para a urna, a Bianca votar na urna certa. Eu vou votar aqui no Catete. Aí esse processo técnico, ele começa e não há como, pelo que entendi, fazer dois processos, um para outubro e um para sabe-se lá quando. Né?
3: Exato, isso seria inviável, impossível, e por isso essa eleição direta já é considerada impraticável hoje, inviável mesmo para os dias atuais. Pela legislação, a gente falava sobre isso nos últimos meses, caso a vacância do cargo ela ocorra antes de 6 meses finais do mandato, como foi o caso aqui do Rio, a escolha do novo governador deveria ser de forma direta, com as pessoas indo às urnas. Só que isso foi parar no Supremo, uma discussão que se arrastou, e acabou que nós chegamos em maio e não tivemos ainda uma decisão sobre isso. O doutor em Direito, especialista em Direito Eleitoral, advogado Ari Jorge Nogueira, explicou pra gente que agora não há mais condições operacionais mesmo, Leandro, para uma operação de eleição direta.
4: O fato é que agora é impossível organizar uma eleição direta para governador no Rio de Janeiro. Materialmente é inviável. Hoje é o fechamento de cadastro. É o final do fechamento de cadastro para a eleição regular de outubro. Então, a partir de agora, começa a correr todos os prazos da eleição regular. Então, assim, a gente tinha uma janela de oportunidade para fazer essa eleição em junho, se a decisão tivesse vindo ainda no início de abril. Porque a organização de

0: da eleição oficial. Ou seja, né, também, por óbvio, essa data é descartada. E por isso é o que o especialista nos explica. Uma eleição direta já é considerada inviável aqui para o governo tampão, Leandro.
1: E aí, qual é a saída para o Rio, então?
0: Bom, existem algumas possibilidades, né, Bianca? A própria eleição indireta, se assim decidiu o Supremo. Mas o que está se colocando, Bianca e Leandro, é um caminho muito concreto para a permanência de Ricardo Couto, pelo menos até outubro. Então existem dois cenários, né, nesse sentido. O de que quem foi eleito em outubro assuma logo depois o mandato, já comece a governar, por exemplo, a partir de novembro, né? E não em janeiro, como é o trâmite legal. Ou, eventualmente, que Ricardo Couto fique até dezembro e aí tome-se posse só em janeiro, como determina o prazo de diplomacia eleitoral, né? Todas aquelas regras e prazos regulamentares.
1: E aí vai uma pergunta sem nenhum tipo de apuração, tá, oficial? De sensibilidade mesmo. Vocês entendem que, de alguma forma, Ricardo Couto está sentindo que vai permanecer?
2: Te respondo com apuração, porque era um dos temas que eu ia tratar hoje no Conversa de Bastidor.
1: Olha eu dando spoiler do Conversa de Bastidor.
2: Já até antecipo.
0: Vai tomando apuração aí, Grazi.
2: Eu já antecipo aqui para você, Bianca, pelo seguinte. Conversei com o Pedro, para os ouvintes, claro. Conversei com alguns dirigentes partidários importantes que, meio de brincadeira, mas meio falando sério, dizem o seguinte: o cara tá tomando gosto pelo poder. Ele tá tomando gosto. Porque a tal da mosca azul, ela não é uma piada. Ela não é uma piada. Quando você... E a avaliação, inclusive, que um político do PL me fez foi o seguinte: se testar o nome dele, se algum instituto de pesquisa for testar o nome dele, ele vai pontuar bem. Se você olhar nas redes sociais... Claro que a rede social é um microcosmo do microcosmo, né? Não é um recorte da realidade. As pessoas, quando o Globo foi no Largo da Carioca perguntar quem era o governador, sequer sabem o nome de Ricardo Couto. Então, olhar para a rede social é algo muito específico. Mas ali você já consegue extrair muitas menções positivas. Nenhum dirigente com quem eu conversei falou isso em tom de preocupação, mais de brincadeira. Mas que há o debate, as pessoas percebendo que, bom, o cara tá ali, tá meio sem prazo, o STF não fala nada, tá tudo na mão do Flávio Dino, que é ele que tem que devolver esse julgamento, o cara vai ficando. Então, hoje sim, dentro da política do Rio, esse é um assunto. E se ele quiser continuar? E se ele estiver trabalhando nos bastidores para continuar pelo menos até o final do ano? É uma especulação que políticos de centro e de direita fazem hoje no Rio de Janeiro, diante dessa situação, Pedro e Bianca, para te devolver e a gente seguir, mas uma situação esdrúxula que o Rio de Janeiro está vivendo. Para citar o tamanho do esdrúxulo, registrar aqui a apuração do nosso querido Otávio Guedes, né? E ali também, junto com a Vera Araújo, eles apuraram a informação de que, insatisfeita com as 1.600 exonerações feitas por Ricardo Couto, deputados do baixíssimo clero da Alerj estariam querendo divulgar o nome das amantes de desembargadores do Tribunal de Justiça do Rio de Janeiro. É o fim.
1: Gente.
2: É assim, é o alçapão no nosso fundo do poço, isso aí, né?
1: Não, pelo amor de Deus.
0: Fofocas, né? Fofocas aqui. Virou fofoca, né, já, Leandro Rezende e Bianca. Bom, e essa apuração do Leandro, ela vai justamente no entendimento do que o especialista nos relatou também, Bianca, né? Não só nos bastidores, mas o que especialistas em direito estão entendendo é que o Supremo vai segurar, sim, esse julgamento, vai protelar essa história, e aí o que o Ari Jorge nos apostou aqui no entendimento dele, né, da situação, é de que Ricardo Couto permanece pelo menos até outubro.
1: Tá bom. Obrigada, Pedro Bonenberger. Agora, 9h52, informações do trânsito.

0: Mas tem que ter ali uma estrutura para receber quem quiser conhecer os Dois Irmãos. E mesmo os cariocas que nunca foram lá, ir lá conhecer esse parque. As imagens que a gente recebeu do nosso ouvinte mostram ali um cenário bem complicado. A prefeitura precisa estar atenta desde já. A gente já faz esse alerta aqui logo na abertura do nosso CBN Rio.
1: Isso aí. Bom, a gente vai para o repórter CBN e na sequência tem previsão do tempo, tem também uma operação contra danos ambientais na Praia do PP, na Barra da Tijuca, os detalhes, né, dessa operação. E ainda uma outra ação policial que acontece na Zona Oeste, que encontrou um bunker com um arsenal, muitas armas. Já já.
0: Já já, 10 horas em ponto. Vem aí o repórter CBN, já voltamos.
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6: Quarta-feira, 6 de maio de 2026. O ministro da Fazenda, Dario Durigan, disse que quer afastar o lobby indevido contra o PIX na reunião com o presidente Donald Trump, marcada para amanhã nos Estados Unidos. Ele embarca no começo da tarde com o presidente Lula para Washington. Durigan também afirmou que pretende aumentar a cooperação entre os dois países para combater o crime organizado. A Polícia Civil do Distrito Federal faz uma operação contra um grupo que movimentou 11 milhões de reais em fraudes em plataformas de apostas virtuais como o Jogo do Tigrinho. Os agentes cumprem 8 mandados de busca e apreensão em 6 unidades da federação. O esquema consistia na divulgação de falsos ganhos e no direcionamento de seguidores para links manipulados. Os valores eram desviados sem a realização real de apostas por meio dos endereços na internet. Um estudo da Organização para a Cooperação e Desenvolvimento Econômico aponta que 53% das famílias brasileiras nunca ou raramente leem livros para as crianças de 5 anos matriculadas na pré-escola no Ceará, no Pará e em São Paulo. Nos 3 estados, somente 14% dos responsáveis disseram que fazem a leitura compartilhada entre 3 e 7 vezes por semana. A média internacional no caso dessa atividade chega a 54%. No horário de Brasília, 10 horas, 3 minutos.
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1: 10 horas e 4 minutos, de volta aqui com o nosso CBN Rio. Vamos juntos até o meio-dia com o que é mais importante na nossa cidade e no nosso estado também. Bianca, tem um deputado, sempre estão na audiência aqui do nosso CBN Rio, acompanharam a nossa abertura, sem reparos a tudo que falamos aqui, né? E isso é importante, mas só trazendo um alerta de um parlamentar, pedindo para que falemos e falaremos sobre o julgamento no Supremo Tribunal Federal dos royalties do petróleo, a possibilidade

0: possibilidade de redistribuição dos royalties, que pode, nas palavras desse parlamentar, inviabilizar definitivamente o Rio de Janeiro. Ele diz, hoje é o dia que o futuro do Rio vai ser selado no STF. Se perdermos, será o caos. É esse o tom. E é tão esse o tom que rara vez se viu no estado do Rio de Janeiro uma união entre várias correntes políticas.
1: Sim, verdade. Né?
0: Ontem o presidente da Alerj, Douglas Ruas, foi lá para Brasília para participar dos últimos bastidores, ali das últimas articulações. Haveria uma tentativa de audiência de conciliação entre o estado do Rio de Janeiro e os outros estados da federação, Confederação Nacional dos Municípios. Acabou não rolando isso. Hoje, o prefeito do Rio, que é de um outro lado da política com relação ao presidente da Alerj, o prefeito do Rio, Eduardo Cavalieri, fez um vídeo falando sobre a importância desse julgamento para o estado. A Associação Comercial do Rio se posicionou, Firjan também. É um tema muito sério. As universidades, está todo mundo de olho nessa possibilidade de redistribuição dos royalties, porque nossa situação não é fácil, ela pode ficar ainda mais complicada. É um tema para a gente acompanhar hoje.
1: É isso. Por outro lado, teve autorização do Lula para o Rio aderir ao programa de renegociação de dívidas dos estados, né? O PROPAG. E a gente também vai falar sobre isso em instantes. Agora, vamos direto para a Orla do Rio, região de Copacabana. Daqui a pouquinho, Gabriel Freitas estará conosco para falar sobre o tempo já de um mês do decreto que regulamenta a circulação dos ciclomotores, tá? E ele está conferindo adesão às regras, né? Antes, vamos com Ana Paula Jaume, porque a Polícia Federal faz operação contra danos ambientais na Praia do PP, na Barra da Tijuca. É bem importante isso. Oi, Ana Paula.
2: Oi, Bianca. Olha, a Praia do PP, né, a gente lembra que faz parte de uma área de proteção ambiental da União, e essa ação da Polícia Federal de agora, de manhã, busca combater a destruição de vegetação.

0: Obrigada, Ana Paula Jalme.
1: 10 horas e 7 minutos, é hora da previsão do tempo.
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1: Gustavo Verardo, bom dia para você.
3: Olá, Leandro, bom dia, tudo certo?
0: Tudo bem. E o tempo, fica tranquilo?
3: Tudo bem.
0: Tranquilão. E vamos ter sol ao longo do dia?
3: Então, a gente tem hoje uma condição de tempo estável no Rio, viu? A gente tem aí a atuação de uma massa de ar seco que inibe a formação de nuvens de chuva. Aliás, o céu permanecerá praticamente aí com zero nuvens. A temperatura mínima hoje foi de 18,7 e a máxima é de 32 graus, ou seja, um dia com uma amplitude térmica bem alta. É. E o destaque é que pelo menos até o sábado não tem chuva. Então a gente tem uma sequência aí de mais 3 a 4 dias pela frente de tempo seco. Porém, a gente tem também rajadas de vento, tá? Que podem virem aí até acima de 40, 45 km por hora. Vento esse quente, de noroeste. Amanhã, máxima de 32, sexta 33 e sábado 34 graus. A véspera do Dia das Mães vai ser de tempo firme e muito calor no Rio, gente.
0: Legal, já dá para o pessoal se planejar, né? Para fazer alguma coisa ao ar livre.
3: Exato.
0: Mas você não falou do Dia das Mães, no domingo, tá cedo ainda?
3: Olha, é que eu não queria estragar o Dia das Mães, sabe?
0: Que aí muda tudo.
3: Então, exato, tá? Já no final da manhã, início da tarde do Domingo das Mães, tem frente fria, tem risco de temporal, tem rajadas de vento de até 70 km por hora, e não se descarta também chuva forte com descargas elétricas, tá? Então, a partir da tarde do domingo, o tempo vira. E na semana que vem, no dia 11, dia cinza, encoberto, com chuva de até 20 a 25 milímetros e queda de temperatura. Tem massa de ar frio ingressando. Destaco que, pro Rio de Janeiro, o frio não será tão intenso quanto São Paulo e os estados do sul, tá? Mas sim, a gente vai ter uma queda de pelo menos 10 graus aí, se comparado com os dias anteriores.
0: O que pra gente, tenho certeza, já será muito frio. Mas tudo
3: jaqueta,
0: bem.
3: Jaqueta, luva.
0: Vamos preparar, já lavar tudo, né? Tudo que tá guardado há muito tempo no armário, já é bom botar pra lavar agora essa semana, porque
3: exatamente,
0: semana que vem o frio. E foi bom você já dar esse spoiler, né, pro Dia das Mães, porque o pessoal já fica reservando vaga em restaurante, né, planejando o que vai fazer.
4: Exato.
0: Então, procurar abrigo no domingo, lugar fechado.
4: Local coberto, é isso.
0: Ou então antecipar a comemoração no sábado, se quiser ir para algum lugar para comemorar em ar livre, né?
3: Exato, gente, assim, pelo menos até o período da manhã o tempo tende a continuar firme, tá? Mas é a tarde que vira o tempo, então atenção, tá? Porque a partir ali do meio-dia, a condição de chuva já aumenta bastante no domingo.
0: Beleza, obrigada, Gustavo Verardo.
3: De nada. Até amanhã, abraço.
1: 10 horas e 11 minutos pelo WhatsApp da CBN, você manda o seu recado para cá, 99764-2381. A gente recebeu aqui um áudio do nosso ouvinte Rafael falando sobre um outro problema lá no Parque Dois Irmãos. A Laís Vieira tá lá hoje com a central do ouvinte na rua. Toda quarta-feira ela vai atrás de um problema denunciado pelos nossos ouvintes. O problema de hoje é a má conservação lá do Parque Dois Irmãos e o Rafael mandou um outro problema pra gente ficar de olho por lá. Diga lá, Rafael.
5: Bom dia, CBN. Eu gostaria de pontuar mais um detalhe do Parque Dois Irmãos, que é o abandono de carros ali num estacionamento que tem. Vários carros abandonados ali, um ferro velho.
1: Carros abandonados lá no Parque Dois Irmãos, fica difícil, hein?
0: Isso... trabalho para a Secretaria de Ordem Pública também, né? Vamos dar uma olhada, conferir o que está acontecendo.
1: Exato, e para Laís Vieira também, dar uma olhada nesses carros aí, cobrar a Prefeitura, já que a gente está no local hoje. Você é sempre os nossos olhos, ouvidos e coração em qualquer canto do Rio de Janeiro. Manda mensagem para cá, para o 99764-2381.
0: O decreto que regulamenta a circulação dos ciclomotores e veículos parecidos, né, faz um mês hoje, que foi um texto publicado após a morte da mãe e do filho naquele acidente terrível na Tijuca. Mas é um decreto que ainda gera dúvidas. O Gabriel Freitas está em Copacabana conversando com as pessoas e conferindo se as regras estão sendo respeitadas. E aí, Gabriel, bom dia.
6: Oi, Bianca, bom dia para você, para o Leandro, para o nosso ouvinte também. Olha, a gente percebeu aqui alguns flagrantes

desvio de desrespeito a essa norma que está completando um mês hoje. Estou falando exatamente agora do Leme, aqui na zona sul do Rio. Nesse horário tem muita gente se exercitando, né? E muita gente também passando de bicicleta elétrica também, ou melhor, de ciclomotor, né? Que é diferente de bicicleta elétrica, elas continuam podendo passar pelas ciclovias, mas os ciclomotores não. Então há sim esse ponto de desrespeito que a gente já percebeu nesse pouco tempo que eu estou aqui no Leme, aqui na zona sul, acompanhando justamente o respeito do

0: nas ciclovias, nas ciclofaixas e nos túneis, como explicou para a gente o secretário de Ordem Pública, Marcos Belchior.
1: É de 100 multas por irregularidades diversas, principalmente relacionadas a motos transitando em ciclovias e ao trânsito irregular de bicicletas elétricas e ciclomotores em túneis, multas diretamente no CPF. A Prefeitura criou regras claras, divulgou amplamente as normas e mantém equipes diariamente nas ruas orientando a população. Agora é fundamental que cada cidadão também faça a sua parte, respeitando as regras de circulação, utilizando os equipamentos de forma consciente e segura e também denunciando maus comportamentos pela Central 1746.
0: Bom, a parte mais polêmica do decreto está na classificação dos veículos, né, pessoal? A prefeitura passou a equiparar os autopropelidos com assento e sem pedal aos ciclomotores, e isso faz com que esses modelos sejam tratados como veículos que precisam de placa. Além disso, precisam de licenciamento e condutor com habilitação na categoria A. O prazo dado pelo município para regularização vai até o dia 31 de dezembro desse ano. Mas o Detran está contestando essa interpretação, né? O órgão, inclusive, informou a CBN que não pode emplacar os chamados veículos autopropelidos com assento e sem pedal. De acordo com o Detran, o sistema de registro de veículos é nacional, regulado pelo CONTRAN e administrado pela Senatran. Ainda hoje, aqui nessa edição do CBN Rio, a gente vai falar um pouco mais sobre isso, sobre uma situação que está chegando às redes sociais também envolvendo emplacamento falso, que não vai vale de nada. Com certeza muitos ouvintes da CBN que passam por ciclovias, principalmente na orla da cidade, né, já viu aí algum ciclomotor com uma plaquinha, até parecendo a placa original, oficial, mas são placas falsas que estão sendo vendidas na internet. Vamos falar um pouco mais sobre esse ponto e também ouvir dos cariocas, né, que ele tem percebido, que o carioca tem percebido nas ciclovias, nas ciclofaixas, considerando que a prefeitura está dizendo que está fazendo atuações, está multando, inclusive, e também fazendo ações educativas. Será que o carioca está percebendo isso? Já a gente vai saber mais aqui no CBN Rio. Bianca, Leandro.
2: Combinado, Gabriel Freitas. Obrigada.
3: São importantes as multas para que a gente tenha, né, uma reeducação aí das pessoas. Inclusive, trago aqui um ponto, Bianca, para a gente acompanhar. Próximo dia 19 de maio, o vereador Flávio Valle, que é presidente da Comissão de Turismo, vai fazer uma audiência pública na Câmara de Vereadores sobre micromobilidade. Por certo que esse tema das bicicletas elétricas, motos elétricas, vão ser discutidos nessa audiência pública na Câmara no dia 19 de maio. Mas eu queria fazer um registro aqui, Bianca, de algo que acompanhei há dois dias, né? Três dias, no domingo. Domingo seria aniversário do Chico, né? Do Chico que faleceu nesse acidente, que há um mês fez a prefeitura acordar para a realidade. Porque, infelizmente, é assim que funciona no Brasil, né? No Rio de Janeiro, então. Só depois da tragédia que a gente observa que tem um problema acontecendo. E aí, como precisou morrer uma mãe e uma criança de 10 anos para a prefeitura acordar para a realidade de que essas bicicletas elas precisam de um novo ordenamento, de que a região da Tijuca, com tantos atropelamentos, precisa de um novo ordenamento, a prefeitura acordou, mas resta um pai sem o seu filho. E o Vinícius, né, que é o Cacofonias, ele, nesse dia 3 de maio, ele celebrou o aniversário do filho, reunindo os amigos do filho.
2: Foi bonito, né?
3: Muito bonito o momento, né? E aí ele escreveu o seguinte: eu tinha duas opções no aniversário do Chico: passar o dia sozinho chorando ou reunir os amigos do meu filho para buscarmos juntos alguma felicidade. Sei que nem sempre podemos escolher, há dias que a tristeza se impõe, mas ontem, no caso, dia 3 de maio, eu pude. 3 de maio nunca será um dia triste, pois já foi o dia mais feliz da minha vida. Dia em que eu carreguei o Chico nos braços pela primeira vez. Ontem foram essas crianças que me carregaram e quero dizer para elas que a casa vai estar sempre aberta. E ele diz, enfim, cita o nome das crianças, diz que foi um dia inesquecível, que para ele o Chico será sempre uma criança de 10 anos e que vai acompanhar o crescimento dele através da garotada, dos amigos do Chico. Muito forte.
2: Muito, né? Forte.
3: Um abraço pro Cacofonias, né? Pro Vinícius, que tem que lidar ainda com muito ódio, né, pelo trabalho dele como humorista. Muitas pessoas que em tese se julgam ali mais iluminadas, mais espiritualizadas, mas que vão para tripudiar dessa dor, é muito triste isso, e que ele consiga encontrar força, alguma coisa, né? Nem sei se força existe pro que ele viveu, pro que ele tá passando.
2: Verdade, nosso abraço para ele.
3: Aquele caminho.

0: Agora 10 horas e 19 minutos, participação de ouvinte, o Marcos Costa disse que chegaria em Ipanema às 10h35, mas o trânsito travou. No Rufino Pizarro, piorou muito e tem um acidente envolvendo 3 carros no local, por isso o engarrafamento que outros motoristas devem estar enfrentando também, agora às 10h19. Valeu, Marcos, um abraço, paciência aí no trânsito, tá? Agora vamos com Ana Luísa Barreto, que está acompanhando a operação da Polícia Militar em Bangu e em Senador Camará. Oi, Ana Luísa, bom dia.
1: Bom dia, Bianca, Leandro, também para os nossos ouvintes. E por lá, a Polícia Militar descobriu um bunker na favela da Coreia, que fica em Senador Camará. Esse bunker estava debaixo do piso de uma casa. Segundo a investigação, o espaço era usado por traficantes para esconder armas. Inclusive, no local, tinham 17 fuzis que foram apreendidos. Os agentes fazem uma operação nessa região de Senador Camará, também Bangu, desde cedo e já tem impactos para a população. Ao todo, são 24 escolas fechadas. A Secretaria Municipal de Educação disse que na Vila Kennedy são 16 e na Vila Aliança, 8 escolas sem aulas nessa quarta-feira. Já na saúde, 7 unidades de atenção primária e um centro de atenção psicossocial que atendem ali a região de Bangu e Senador Camará suspenderam o funcionamento. Outras 2 unidades mantêm o atendimento, mas com as visitas domiciliares suspensas. Segundo o Rio Ônibus, 4 linhas estão com trajeto, né, alterado lá em Senador Camará. São as linhas 731, Campo Grande, Marechal Hermes, 737, Santíssimo, Cascadura, SV 790, Campo Grande, Cascadura e 926, Senador Camará, Penha. Criminosos colocaram fogo em várias barricadas, também pelas ruas e próximo à linha do trem da região, mas segundo a Supervia, não houve impacto na circulação das composições. Nessa mesma ação da PM, que contou com o apoio do BOP, 2 chefes do tráfico foram presos, uma grande quantidade de drogas também foi apreendida. A ação

0: Quem se atreve a dizer que o jacarezinho hoje é mais seguro?
1: Claro que não. Fato também é que marcou bastante foi aquela operação que aconteceu da Polícia Civil na Vila Aliança, em Senador Camará, em março do ano passado, que terminou com o piloto da Core, Felipe Marques Monteiro, baleado, né? Na cabeça. E a família do Felipe está pedindo orações à esposa dele, que se dedica à recuperação dele, né? Está pedindo orações porque ele está enfrentando um novo quadro preocupante. Caramba. Ele precisou fazer uma cirurgia por conta de um hematoma no cérebro e os médicos constataram novos pontos de sangramento na cabeça dele e estão trabalhando para reverter o quadro. Como eu falei, o Felipe foi atingido por um tiro na cabeça quando pilotava o helicóptero da Polícia Civil nessa operação. Esse caso chocou todo mundo, né? Ele já passou por várias cirurgias, ficou 9 meses internado e aí foi para casa, agora voltou para o hospital e com essa nova complicação a gente está transmitindo aqui as melhores energias possíveis, né?
0: Um dos suspeitos de participar desse ataque foi preso em maio e outros criminosos seguem foragidos. Esse ataque, realmente, nós celebramos aqui a saída dele do hospital, né, Bianca? É,
1: mas ele trava cada dia uma batalha pela vida, né?
0: Todos os dias ainda, muito difíceis. Força para a esposa dele, a Kedna, né?
1: Isso.
0: A gente acompanha a rotina dela lá no Instagram.
1: Guerreira.
0: Uma guerreiraça, ela, sem dúvida.
1: Agora 10h25, rápido intervalo e a gente volta com Rafa Lundi. Não sai daí.
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1: Oi, 10h27.
0: Gente, não saiu nada.
1: Leandro Rezende estava tentando falar aqui, mas o microfone estava desligado.
0: Gente,
1: nem percebeu, né?
0: Desculpa, Rafa. Bom dia, meu querido. Tô distraído.
7: Bom dia. Eu achei que era comigo o problema. Eu falei, não tô ouvindo nada, me desesperei aqui,
0: eu apertei,
7: mas tudo bem.
0: Tem um botão amarelo e um botão vermelho. O botão vermelho é o on. E aí eu apertei o de desligar, sem querer, aqui na hora de abrir o microfone para mim.
1: E como ele está do meu lado e o som dele está saindo em alto, muito bom aqui do meu lado, eu nem percebi. Né? Ainda bem que nosso DJ tá atento sempre.
0: Paga 10 flexões aí por conta do erro que cometeu, né?
1: Com caneleira ou sem caneleira?
0: Sem.
7: Flexão sem caneleira, mas eu acharia legal ver o Leandro fazendo um glúteo com caneleira também aí,
1: ao vivo, sim.
0: Né? Ah, garoto, aguenta, hein?
1: Mas tá servindo ainda pra muita coisa? Conta aí pra gente, Rafa, bom dia.
7: Bom dia, gente. Bom, hoje a ideia é a gente tentar falar sobre glúteo com caneleira. É um exercício muito comum aqui no Brasil, mas não tão comum fora daqui. Né? Fora do Brasil ele não é, né, um must que nem a gente vê aqui. Muitas mulheres adoram fazer, alguns profissionais defendem, outros dizem que não servem para nada. Enfim, vamos tentar entender um pouquinho sobre isso. E a primeira coisa que eu queria dizer para vocês é: qualquer exercício, qualquer forma de sobrecarregar tecidos, articulações, músculos, ela tem um potencial efeito positivo Todo exercício é inerentemente

bom para alguém em alguma circunstância. Ele pode não ser o ideal para outras pessoas, mas qualquer exercício pode ter o seu benefício dentro de um contexto. E o glúteo com canaleira, ele tende a ser muito criticado porque existe um limite do quanto de peso você consegue colocar. A posição que você fica nem sempre é extremamente favorável, é difícil de você sustentar. Você tem que fazer o exercício e ele funciona principalmente na fase em que o seu músculo está encurtado. E existem vários estudos hoje mostrando que trabalhar com um músculo em certo alongamento poderia trazer benefício, né? Não só nessa região, mas chegar nesse ponto. Então, por causa disso, algumas pessoas tendem a questionar o uso desse exercício. E o que eu digo é, cara, será que todo mundo consegue realizar? O contraponto é, ah, um agachamento é bem melhor, um deadlift é bem melhor, uma passada é bem melhor. Eu não discordo, eles são a base de qualquer programa de treinamento. Mas não dá para você fazer um programa de treino só com esses exercícios e, sobretudo, nem todo mundo consegue executar eles com maestria, com sobrecarga, ou porque tem dor, ou porque não tem mobilidade suficiente para chegar na amplitude que vai trabalhar. Um agachamento só trabalha o glúteo em grandes amplitudes. Então, de novo, exercícios são como ferramentas. Se você só tiver essas três, agachamento, deadlift e passada, tudo vai ter que se encaixar nisso. Mas existem dezenas, milhões de ferramentas, e entender onde aplicar cada uma delas é importante. E o glúteo com canaleira pode ser aplicado em diversos contextos. Por exemplo, ele trabalha o músculo exatamente onde ACEs não trabalham, ele trabalha o músculo encurtado. O hip thrust também trabalha o músculo encurtado e os estudos mostraram ter benefício. Outra coisa, né, o glúteo é um exercício isolado para essa região. Então, se você quiser trabalhar um lado e o outro, pode ser uma opção específica para esse músculo. Ele não impõe sobrecarga em outros tecidos. Então, para quem quer melhorar o glúteo, mas não quer aumentar o tamanho da perna, por exemplo, e existe gente assim, ele pode se encaixar na rotina.

0: É isso. O exercício é sempre bom, gente. É importante entender quando e para quem. E, de novo, a caneleira talvez não seja a base, a prioridade de um programa, mas ela pode estar dentro de um contexto. E adorei você falar, né, lembrar dessa época em que a ginástica estava muito em alta, tiveram grandes professores, que são grandes referências hoje, né, e que eu considero grandes professores, inclusive, que estavam nessa época e que merecem
1: Caramba.
0: muito respeito, porque eles estiveram no início de uma época em que a academia começou a surgir e
1: É
0: hoje a
1: isso.
0: academia que você conhece veio disso. Então, tamo junto.
2: Legal, Rafa. Um beijo para você e até sexta-feira.
1: Até, Rafa.
0: Até sexta.
2: 10h32, vem aí o repórter CBN.
1: Com Bianca Santos.
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0: quarta-feira, 6 de maio de 2026. Uma pesquisa Genial Quest feita em 10 estados mostra que, na média, o presidente Lula é desaprovado por 52% dos eleitores e aprovado por 43%. A maior rejeição chega a 60% no Paraná e a maior aprovação atinge 61% em Pernambuco. Os dados foram levantados entre os dias 21 e 28 de abril. A margem de erro é de 2 pontos percentuais para mais ou para menos em São Paulo e 3 pontos nos demais estados. Ao todo foram feitas 11.646 entrevistas presenciais. A rodovia Fernão Dias tem 30 quilômetros de congestionamento por causa do tombamento de uma carreta em Cambuí, no sul de Minas Gerais, no sentido Belo Horizonte. A interdição chega a mais de 14 horas, perto do quilômetro 900. A carreta estava com sulfato de cobre e houve incêndio após o acidente. Uma pessoa morreu. A Rússia intensificou os protocolos de segurança do presidente Vladimir Putin à medida que o líder do país fica mais isolado em decorrência da guerra da Ucrânia. Putin tem passado mais tempo em bunkers subterrâneos, de onde controla cada detalhe do conflito e se torna mais distante de assuntos civis. A informação faz parte de uma reportagem do jornal britânico Financial Times, que ouviu pessoas próximas ao líder russo e uma fonte ligada aos serviços europeus de inteligência. A Bolsa de Valores de São Paulo opera em alta de 0,67% aos 188.013 pontos. O dólar comercial sobe 0,11%, cotado a R$ 4,91. O euro vale R$ 5,78, elevação de 0,60%. No horário de Brasília, 10h34.
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0: Ainda na rede CBN, direto da CBN Amazônia, repórter Rita Pontes. Bom dia, Rita.
2: Bom dia, Bianca. Bom dia a todos. O Acre amanheceu de luto após o ataque a tiros registrados na tarde desta terça-feira, 5 de maio, dentro da escola Instituto São José, aqui em Rio Branco. Duas inspetoras da escola morreram no local. Alzenira Pereira da Silva, de 53 anos, e Raquel Salles Feitosa, de 37 anos. As servidoras estão sendo veladas nesta quarta-feira em Rio Branco e serão sepultadas ainda hoje. Diante da tragédia, o governo do estado decretou luto oficial de 3 dias em todo o estado. As aulas na rede estadual e municipal e também

0: Obrigada. Como assim?
1: Rita Pontes, muito obrigada pelas suas informações. 10h37 no horário de Brasília.
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0: trecho da Rua Humaitá, no acesso ali para Alexandre Ferreira. O trânsito ficou um pouquinho complicado ali naquele trecho. Por conta dessa manobra, o motorista foi encontrando congestionamento. Mas para quem está circulando ali pela Borges de Medeiros, em direção ao acesso ao Rebouças, o trânsito vai fluindo sem dificuldades na passagem pela Rua Humaitá também. O motorista que tenta acessar a Rua Jardim Botânico vai encontrando boas condições. Inclusive, na Jardim Botânico, a situação se complica apenas no trecho ali entre o Parque Lage e o cruzamento com a Pacheco Leão. Para quem está tentando sair da Zona Norte em direção à Zona Sul, aí a situação está mais complicada por conta daquele acidente envolvendo 3 carros mais cedo ali no elevado da Palma de Fronten. Ainda tem faixa ocupada e o congestionamento já afetando a Francisco Bicalho, a saída da Praça da Bandeira e também o trecho do elevado Rufino Pizarro, que é a ligação entre a linha vermelha e a chegada ao túnel Rebouças. Para quem está optando pelo aterro ou mesmo 31 de março, túnel Santa Bárbara, dá para ganhar um tempinho. Um alerta para o motorista que está circulando pela zona norte da cidade: tem um evento no trecho da São Francisco Xavier, que é o aniversário do Colégio Militar, então tem muitos carros acessando ali o trecho do Colégio Militar, tem faixa ocupada para o acesso de veículos ali para dentro da unidade, e o trânsito está bem congestionado na rua São Francisco Xavier, já desde o trecho ali da Mangueira até a passagem ali pela Avenida Maracanã. O motorista vai encontrando o trânsito bem complicado no trecho. Para você que está circulando entre o Maracanã e a Tijuca em direção ao centro do Rio, dê preferência pela Conde Bonfim a Doc Lobo, ou mesmo a circulação pela Visconde de Niterói e Bartolomeu de Gusmão, onde observa o melhor panorama. Também estou de olho na movimentação do trânsito para quem está na ligação entre Zona Norte e Zona Sudoeste, pela Cândido Benício. Desde cedo, o trecho da Cândido Benício entre a Florianópolis, o trecho do cruzamento com a Rua Albano, com problemas de sincronização dos sinais de trânsito, e há um grande congestionamento para quem está circulando, principalmente na saída de Jacarepaguá em direção ao Campinho. A gente observa congestionamento principalmente na saída da Jeremário Dantas e no acesso a Cândido Benício entre o terminal do Tanque e a chegada ali ao trecho da Praça Seca, o trânsito bem pesado por lá. Para quem está no sentido contrário, também observa dificuldades. Para você que está nessa ligação entre Jacarepaguá, chegada ao Campinho e Vila Valqueire, dê preferência pela estrada do Catonho, onde o panorama é melhor. Bianca e Leandro.
1: Léo Vieira, obrigado por hoje, meu amigo. Um abraço para você e até amanhã.
0: Até amanhã.
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1: Vamos direto conversar com o Laís Vieira, que está lá no Mirante Dois Irmãos, esse parque que fica na zona sul do Rio de Janeiro, porque hoje a Central do Ouvinte está nas ruas da cidade. Diga lá, Laís.
3: Leandro, esse parque que fica aqui no Leblon e o cenário já confirmando as denúncias de falta de conservação que a gente recebeu através do nosso WhatsApp. Antes mesmo de entrar na rua ainda Apirana, encontrei um carro abandonado, batido e queimado. Um retrato do descaso já no entorno. Aqui dentro o que se vê é falta de limpeza, vegetação sem poda e sinais claros de abandono. As árvores cresceram tanto que estão cobrindo a principal atração do parque, que é a paisagem. Encaminhei aí para o estúdio imagens que eu fiz aqui de cima, e de vários pontos você não consegue ver o mar, ver a paisagem. Essas árvores estão enormes, precisam de um cuidado especial. Em vários pontos do mirante, simplesmente a pessoa vem para visitar e não consegue ver nada. Conversei com o Jorge Lima. Ele disse que está sempre por aqui fazendo caminhada, fazendo trilha. Ele contou para a gente a atual...

0: não é suficiente para dar conta da manutenção e da segurança dessa área toda. O espaço já passou por revitalizações, mas segue com histórico de problemas de conservação, inclusive com registros de interdições por danos em decks. Aqui são vários decks. E a situação preocupa ainda mais pela importância desse lugar. Aqui é um dos poucos trechos de Mata Atlântica preservada na Zona Sul, fundamental para o equilíbrio ambiental, a qualidade do ar, proteção das encostas e a preservação de espécies de plantas e animais. Ou seja, além de ser um ponto turístico pela vista, é uma área estratégica para a natureza e para a qualidade de vida da cidade e que hoje enfrenta sinais claros de abandono. A gente já cobrou respostas da prefeitura e daqui a pouco a gente volta trazer esse retorno. Leandro e Bianca.
1: Poxa vida, né? Muito feias as cenas que a gente está vendo aqui, que foram enviadas pela Laís Vieira. Ela já tinha recebido, né, muita mensagem de ouvinte, chamando para a participação dela, falando sobre isso, e agora vendo de perto. Vamos cobrar, Laís. Assim que você tiver respostas, por favor, retorne aqui com a gente.
2: 10 horas e 45 minutos. O que Laís está observando, né, lá no Parque dos Irmãos é como a cidade muitas vezes perde os seus espaços, né? Como a cidade do Rio de Janeiro pode perder os seus espaços, porque aí, o que vai acontecer? Se ficar mal conservado e se perder a vista, que é o que tem de melhor, né, nesse parque, se deixar de ser um ponto para as pessoas irem lá conhecer, fotografar, eventualmente fazer um ensaio fotográfico, o que vai acontecer? Pessoas que não têm compromisso com a cidade, ou criminosos, ou vândalos, vão começar a se apoderar. Aí o local vai ficando inseguro e aí a gente perde o lugar. Se a gente não cuidar daquilo que é público, não fazer as manutenções necessárias e também, como cidadão, não zelar por esse espaço. Por isso, eu agradeço demais os ouvintes que nos provocaram a ir até lá conferir isso. A cidade perde uma área. Perde para o crime, perde para o vandalismo, perde para a definitiva falta de conservação. E aí perde o interesse também. Fica na lembrança. Ah, lembra do Parque Dois Irmãos? Pois é, não tem mais, né? Ficou ali. Ah, tá meio perigoso. Quantos lugares a gente não conhece que é assim no Rio de Janeiro? Né?
1: É verdade. 10h46, reforçando a hora certa para você. Deixa eu trazer aqui informação importante sobre o acidente que aconteceu mais cedo na linha amarela. Muita gente acompanhou, ou estando na linha amarela, ou ouvindo aqui pela CBN, né? Foi grave, envolvendo moto, carro e carreta. O motociclista gravemente ferido foi socorrido pelos bombeiros que tiveram que ir até lá de helicóptero, tá? Pela gravidade do caso, pousaram o helicóptero na pista. A linha amarela ficou totalmente fechada para isso, no sentido Barra da Tijuca. Foi na altura de Pilares, né, o acidente. E a informação nova é de que esse homem, ele foi encaminhado ao Hospital Adão Pereira Nunes, em Duque de Caxias. Tá? O Corpo de Bombeiros diz: a vítima, um homem adulto, foi levado para o hospital em Duque de Caxias, depois que as equipes atuaram de forma integrada para garantir agilidade no socorro e no encaminhamento adequado da vítima. A gente torce para que ele receba o melhor atendimento possível, e a gente está falando de um hospital de excelência, né, que é o Adão Pereira Nunes, e que ele se recupere.
2: E sublinhar, né, o trabalho do Corpo de Bombeiros do estado do Rio de Janeiro, realmente é muito, muito especial. Nossos aplausos aqui a toda a corporação. Foi uma operação muito importante, rápida, com muita perícia. O Corpo de Bombeiros do Rio de Janeiro realmente tira onda. 10 horas e 48 minutos. O Supremo Tribunal Federal começa hoje o julgamento das regras de distribuição dos royalties e participações especiais da produção de petróleo e gás natural no país. Esse tema está paralisado há 13 anos na corte e pode afetar drasticamente a arrecadação de estados produtores, como é o caso deste estado que batiza este programa, o Rio. Diga lá, Pedro Bonenberger.
3: É, o Supremo vai definir hoje se essa lei sobre a participação dos royalties, a divisão dos royalties, ela é constitucional ou não. Leandro e Bianca, já são 13 anos, um pouco mais de 13 anos de julgamento, né, parado, e agora isso volta para a pauta do STF. É uma sessão presencial que começa hoje e deve se prolongar aí por mais que um dia, pela polêmica do tema, é o que esperam alguns especialistas. Rio de Janeiro é o principal impactado por essa medida, é claro, mas outros estados produtores também, como é o caso de São Paulo e Espírito Santo. As estimativas técnicas do Leandro e Bianca apontam que esse projeto ele poderia causar uma perda anual de 8 bilhões de reais aos cofres do estado do Rio de Janeiro. Isso só para o governo do estado. Quando a gente considera as prefeituras produtoras também, aí mais 13 bilhões, ou seja, somando tudo, pelo menos 21 bilhões de impactos para prefeituras e estado aqui do Rio de Janeiro. As cidades mais impactadas seriam

0: Maricá, Arraial do Cabo, Saquarema, Araruama e Macaé, que são os municípios, né, com o maior percentual do seu PIB vinculado à receita dos royalties do petróleo. O Rio é, de longe, o maior produtor nacional. Os dados da ANP mostram que o estado foi responsável por 88% do petróleo produzido no ano passado e 77% do gás também que foi produzido no país. Caso essa norma seja validada, o estado do Rio de Janeiro, que hoje recebe cerca de 40% dos royalties do petróleo, ele passaria a dividir esse dinheiro com outros estados que não são produtores, né? Isso que a gente está discutindo então hoje no Supremo. O governo federal também está preocupado com essa situação, não é só o estado não, gente, porque segundo a Advocacia Geral da União, a União, então aqui governo federal, pode deixar de receber 9 bilhões de reais por ano com essa eventual mudança. É uma petição que foi enviada ao Supremo pela AGU e a própria AGU pede que sejam mantidas as regras atuais. Bom, essa disputa envolvendo essa lei já ocorre há mais de 13 anos. A legislação foi aprovada lá em 2012 pelo Congresso. Existe uma discussão importante, só explicando o que são esses royalties do petróleo para o nosso ouvinte rapidamente, gente. Basicamente, esses royalties são um percentual pago pelas empresas para a exploração do petróleo e do gás. Os recursos são pagos para a União e são divididos com os estados e municípios. Até com todos eles, na verdade, viu? Mas é claro que quem detém o território recebe hoje mais. Então, porque segundo avaliam alguns especialistas, esses estados, essas cidades, elas compram o risco, né, dessa exploração. Então, pagam, eles recebem mais porque estão no território deles e se der algum problema ali, eles têm o risco da exploração. O que se avaliam alguns municípios e estados que recebem menos é que como o petróleo e o gás são recursos federais, deveriam ser repartidos de maneira igualitária com essas entidades, com esses entes federativos, para diminuir a desigualdade social, para projetos sociais, em outros assuntos. E o que defende o estado do Rio de Janeiro e outros produtores é que o estado assume o risco da produção, por isso recebe mais, e além disso, o formato como funciona hoje, o pagamento de impostos no país, o imposto é cobrado onde é vendido o produto e não onde é produzido.
1: Isso. Não então, na origem.
0: Não, né? Na origem. Na então, mesmo que o petróleo seja produzido aqui, o Rio não recebe imposto daquilo ali, só quando é vendido em algum lugar. Então, essa é a situação de divisão de

0: Sabe que tinha uma boa notícia para esse ano, que era o aumento da arrecadação. Com os conflitos no Oriente Médio, a previsão de arrecadação com os royalties para o Estado saltou de 21 para 35 bilhões para esse ano, né? E como o Rio está num déficit financeiro muito grande, 19 bilhões de déficit, era uma notícia que chama atenção. Então, todo mundo de olho nisso hoje. E aí, dois pontos para a gente ficar de olho, Leandro e Bianca. Um, a decisão do Supremo em relação à divisão atual dos royalties. E aí, outra questão que está muito latente é o retroativo. Esse projeto de lei sobre a divisão dos royalties é de 2012. Nós temos aí 13 anos que esse dinheiro não foi repassado, né? Então, se o Supremo decide repassar agora, eventualmente, de onde é que vai sair esse dinheiro retroativo, caso seja a decisão? É uma situação bem importante para a gente ficar de olho, porque pode colocar em risco a economia do Estado, que já está numa situação bem delicada.
1: Pois é, Pedro, obrigado pelas suas informações. Pedro, Bianca, ouvintes, né? Esse é um assunto que é muito técnico, mas ele diz respeito ao futuro do Rio, diz respeito ao nosso passado, mas diz respeito ao nosso futuro, principalmente, né? Diz respeito ao nosso passado na medida em que, bom, o risco que você tem de ser um Estado explorador de petróleo, só para voltar no tempo, ao muito

0: perda jamais foi compensada para o estado do Rio de Janeiro, e hoje tem aqui, o petróleo está aqui, o petróleo não está em outro lugar. O que os outros estados também não levam em consideração é que, por exemplo, se for explorado o petróleo na margem equatorial, que é no norte, no nordeste do país, outros estados que hoje estão querendo tirar essa grana do Rio de Janeiro vão perder dinheiro também pela regra do STF, se essa regra mudar. Então, isso é um ponto que pesa a favor do Rio de Janeiro, mas agora tem um ponto que a gente precisa olhar também, né? Porque o Estado passa a receber esses royalties que vão progressivamente aumentando dos anos 90 para cá, do final dos anos 90 para cá, e não conseguiu ter em nenhum governo, Garotinho, Rosinha, Pezão, Witzel, Cláudio Castro, Cabral, um projeto estruturante para não precisar ficar dependente do petróleo. O petróleo, minha gente, ele vai acabar um dia. E o Estado do Rio precisa ter um plano de saída, que não tem. Por quê? Porque os governadores frequentemente são presos, alvos de impeachment, ou renunciam ao cargo para não ser cassados no exercício do mandato. Então, há algo que nos ajuda, sim, né? A história, a questão técnica, sim. É, e vamos defender aqui o Rio de Janeiro. Hoje o Estado está unido em defesa de si, é óbvio, do dinheiro, dessa receita que é fundamental para o Rio, o risco é muito grande, mas há um passivo aí da gente não ter pensado num plano B, numa alternativa, numa reserva, em projetos estruturantes que façam a gente ser menos dependente de petróleo. Que agora, com esse julgamento, que se chegue a uma conclusão, o Rio passe a ter uma visão um pouco maior de futuro para não ficar, né, tão desesperado igual está agora. Que é um mico isso aí também, né? Ficar tão desesperado assim é realmente é um mico também para o Estado. Precisa ter outras alternativas de receita.
1: É porque depende muito, né? Bom, vamos já engatar aqui, já que a gente está falando de economia do Rio de Janeiro, com a possível adesão ao PROPAG, porque o presidente Lula autorizou que o Estado do Rio passe a aderir esse programa, que é de renegociação de dívidas estaduais com a União, né? E a Ana Luísa Barreto tem os detalhes.
2: Pois é, Bianca, o presidente autorizou aí que o Estado do Rio encerre a participação no regime de recuperação fiscal para aderir ao PROPAG, que permite aumento do prazo de pagamento das dívidas dos estados e redução significativa dos encargos financeiros, ao mesmo tempo em que vincula os benefícios fiscais à ampliação de investimentos estratégicos em áreas essenciais para a população. Entre as contrapartidas previstas, destacam-se aí os investimentos em educação profissional técnica de nível médio, fortalecimento das universidades estaduais e a expansão da infraestrutura para universalização do ensino infantil e da educação em tempo integral. O acordo prevê ainda ações em saneamento, habitação, transporte e segurança pública e adaptação às mudanças climáticas. Agora o Rio passa a ter uma redução no valor da prestação mensal da dívida. Atualmente o Estado faz pagamentos médios de cerca de 490 milhões mensais. Com a adesão ao PROPAG, esse valor cai para 113 milhões por mês, com alta gradual em 5 anos. O impacto financeiro da medida é ainda mais significativo quando se considera que, sem a decisão do STF atualmente em vigor, o Estado teria que desembolsar aí cerca de 1 bilhão por mês. Bianca e Leandro.
1: Obrigada, Ana Luísa. E o Diário Oficial do Estado traz hoje uma resolução que estabelece novas regras de integridade e verificação de idoneidade para todas as nomeações de cargos comissionados e funções gratificadas. A partir de agora, o indicado vai passar, antes da nomeação, por uma análise do histórico profissional e jurídico dele. Entre as exigências estão o preenchimento de um questionário sobre possíveis conflitos de interesse, além da apresentação de certidões de antecedentes criminais, regularidade fiscal e trabalhista e declaração de conformidade, que é uma declaração de que não há vínculo com outra pessoa que gere incompatibilidade. A medida integra o Programa de Integridade Pública do Estado do Rio e está alinhada às diretrizes da Controladoria Geral do Estado, na gestão agora do desembargador Ricardo Couto. Cada caso será analisado pela unidade de compliance do Gabinete de Segurança Institucional, que vai emitir um parecer antes de encaminhar o processo para os trâmites finais. Nenhuma nomeação poderá ser efetivada sem essa avaliação prévia. Iniciativa também.

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quarta-feira, 6 de maio de 2026. A Justiça do Reino Unido voltou a negar um recurso apresentado pela mineradora BHP e manteve a decisão anterior que reconhece a responsabilidade da empresa pelo rompimento da barragem de Fundão, em Mariana, Minas Gerais. A estrutura era operada pela Samarco, companhia controlada pela BHP em parceria com a Vale. O rompimento aconteceu no dia 5 de novembro de 2015 e é considerado uma das maiores tragédias ambientais da história do Brasil. Cerca de 40 milhões de metros cúbicos de rejeitos foram despejados na bacia do Rio Doce. 19 pessoas morreram. As aulas nas redes estadual, municipal e privada estão suspensas até a sexta-feira em Rio Branco por causa da morte de duas inspetoras num ataque no Instituto São José. As vítimas foram identificadas como Alzenira Pereira da Silva, de 53 anos, e Raquel Salles Feitosa, de 37. O velório delas será ainda hoje. O crime foi cometido por um aluno de 13 anos que ainda feriu uma outra funcionária e uma estudante. Segundo o governo do Acre, as inspetoras morreram ao tentar impedir a ação. A arma usada pertencia ao padrasto do estudante, que assumiu a autoria do ataque e foi apreendido. Três times brasileiros entram em campo hoje pela quarta rodada da fase de grupos da Libertadores. Às 9h30 da noite, o Fluminense enfrenta o Independente Rivadavia na Argentina e o Corinthians encara o Santa Fé na Colômbia. Às 11 horas, o Cruzeiro joga contra a Universidade Católica.

próprio como em nome de laranjas. Segundo a Polícia Federal, já foram apreendidos veículos blindados, computadores e celulares. Eles também buscam imóveis, veículos de luxo e pelo menos 16 embarcações. A delegacia da Polícia Federal de Mangaratiba é a delegacia que conduz essa investigação. A ação aponta ainda que o esquema envolve uma série de postos de gasolina, lojas de conveniência e empresas de gestão patrimonial. Um desses postos, inclusive, seria o posto Castor, que fica em Bangu, na Zona Oeste, esse posto que supostamente teria ligação com a família Andrade. Os investigados podem responder por lavagem de dinheiro, falsidade ideológica, sonegação fiscal e organização criminosa.

0: hora.
1: Se fosse meio-dia e 12, 12 e 12. É outro significado.
0: Ih, gente. Ah, não, isso, aí complica. Cara?
1: Complicou demais. Tudo porque 11 horas e 11 minutos agora, já tá quase virando 11 e 12, e tá aqui Diogo Bugalho para conversar conosco neste CBN Rio, que dá parabéns pro Palácio Tiradentes, né? Palácio Tiradentes hoje tá fazendo aniversário de 200 anos, quase nada, né, Diogo Bugalho? Essa relíquia do nosso Rio de Janeiro, do nosso país, que iria virar um museu, mas não virou. Conta essa história pra gente, bom dia para você, querido.
2: Bom dia, Leandro. Bom dia, Bianca. Ouvintes também. Eu vou fazer uma pequena correção. É o centenário, aniversário de 100 anos.
0: Eu achei muito também, mas fiquei aqui.
1: Não.
0: Fiquei quieta.
1: Sabe o que eu confundi? O Jornal Nacional ontem fez uma matéria de 200 anos da história da Câmara dos Deputados.
0: Ah, tá.
1: Que já foi sediada no Palácio Tiradentes.
0: Isso, justamente. Mas o Palácio tem 100 anos.
1: 100 anos.
2: O Palácio tem 100 anos e justamente ele foi inaugurado em 6 de maio de 1926. Para celebrar o centenário do Legislativo no Brasil.
1: Eu tô doido?
0: Ah, isso aí.
1: Eu não tô doido? Eu tô tranquilo. Mas vamos, centenário do Palácio Tiradentes, Diogo Bugalho.
2: Exatamente, Leandro. O Palácio tá fazendo 100 anos nessa quarta, mas chega esse aniversário esvaziado de protagonismo e com uso reduzido desde que a Alerj transferiu as atividades para o edifício Lúcio Costa, o Banerjão, em 2021, um prédio que fica a poucos metros dali. Na época dessa mudança, a promessa era transformar o prédio histórico no Museu Casa da Democracia. E 2 anos depois, a própria Alerj confirmou que o espaço passava por reformas para receber exposições imersivas sobre a história política do Brasil. Mais de 400 peças metálicas e cerca de 50 itens do mobiliário original chegaram a ser restaurados. Só que quando Rodrigo Bacelar assumiu a presidência no lugar de André Siciliano, isso lá no começo de 2023, o projeto acabou engavetado, abandonado. Hoje o Palácio Tiradentes mantém as tradicionais visitas guiadas que já aconteciam e recebe eventualmente exposições de arte, apresentações musicais. Já o antigo plenário ficou restrito a solenidades pontuais, como entregas de medalhas e as sessões de abertura e encerramento do ano legislativo. Ao longo desse um século de história, Leandro, o Palácio Tiradentes foi cenário de momentos decisivos da história do país, como posses presidenciais e promulgações.

0: armas, como aplicação do concreto armado, e com doação de materiais de todos os estados da federação. A ideia é que o prédio do parlamento fosse o Brasil em miniatura. Então, por exemplo, nós temos o plenário, que é feito doado pelo estado de São Paulo, a sala da presidência, que é doada pelo estado de Minas Gerais, a sala das comissões, que é doada pelo estado do Rio Grande do Sul.
1: Aí, história interessante, curiosidade, né? O palácio foi feito com essas várias doações dos estados brasileiros e, apesar dele ter aquela cara ali, aquele estilo arquitetônico, que é um estilo eclético com referências à arquitetura clássica, as colunas e tal, ele é um prédio relativamente moderno, já foi construído em concreto, como disse o historiador. Antes do Tiradentes, funcionava ali naquele mesmo lugar a antiga Casa de Câmara e Cadeia do Rio, conhecida como Cadeia Velha, que era centro administrativo do Brasil Colônia. Foi naquele local que Tiradentes, o mártir da Inconfidência Mineira, ficou preso em 1792, antes de seguir para a execução. Diante de tanta história, o professor da UF e ex-presidente do Instituto dos Arquitetos do Brasil, Pedro da Luz, avalia que agora o palácio precisa retomar sua vocação pública.
2: É um edifício bastante relevante no contexto do Rio de Janeiro, né? E merece, vamos dizer assim, ter uma reutilização, um retrofit que fique à altura dele, né? O Museu da Democracia talvez seja uma coisa meio vaga, mas um museu relativo à Inconfidência Mineira, entendeu? É muito interessante, por exemplo, eu acho, né? É um traço da história da cidade, vamos dizer assim, não está referenciada nela mesmo, mas está referenciada numa macro-região brasileira.
1: Ele destaca, inclusive, essa importância na

0: A ação também inclui o lançamento de um selo comemorativo dos Correios e a entrega das medalhas do centenário a personalidades ligadas à trajetória do Palácio. Procurada pela CBN, a Alerje não respondeu aí sobre o abandono dessa ideia de Museu da Democracia, nem informou se existe algum outro plano para ampliar o uso público do Tiradentes atualmente. Está funcionando então com visitas guiadas, algumas sessões solenes ao longo do ano. Vamos ver o que, que acontece aí nos próximos anos, né, nesse palácio que agora chega ao centenário. Leandro e Bianca.
1: É isso. Bela história, muito legal a reportagem. Diogo Bugalho, obrigada.
2: Ontem a gente falava sobre o Palácio Laranjeiras, né, que vai ser aberto agora para visitação. Cobrei aqui o Palácio Guanabara para ser aberto para visitação também. O Palácio Tiradentes já é, mas pode ser ainda mais aproveitado. São joias do Rio de Janeiro. Joias, a gente tem, só ontem, nós falamos, somando ontem e hoje, 4 palácios, porque eu também fiz Palácio do Catete, sempre dou um jeito de falar do meu bairro aqui neste programa, né? Afinal, estamos aqui para isso. Mas é de se lamentar que a Alerje, envolvida em tanta confusão, não tenha sequer te

0: diagnóstico, programar os serviços necessários de manutenção e recuperação do espaço, que é considerado importante para os moradores e visitantes. É claro que a gente vai seguir acompanhando e cobrando. Bianca?
1: Muito bom. Vamos continuar mesmo de olho junto com os nossos ouvintes, né, que são os nossos correspondentes aí e em cada cantinho desse Rio de Janeiro. Agora são 11h20. Leandro, deixa eu abrir aqui um espaço para falar sobre números alarmantes que foram divulgados ontem, não sei se todo mundo teve acesso, né, de feminicídio. O Brasil registrando um feminicídio a cada 5 horas e 25 minutos. Isso foi um dado que saiu do primeiro trimestre, né, fechado. O país registrou quase 400 vítimas nesse período. O ano de 2026 é o mais letal para mulheres nesse recorte. O estado de São Paulo concentra o maior número, né? Mas o Rio de Janeiro está ali entre os estados com crimes do tipo. E a gente precisa combater a cada dia junto, né? Todo mundo, como sociedade. E eu quero chamar a atenção aqui, exaltar um discurso que foi feito durante um dos maiores congressos evangélicos do Brasil, que repercutiu muito, ganhou as redes sociais no dia de ontem para hoje, né? Que foi da pastora Helena Raquel. Ela abordou de uma forma muito direta o tema da violência doméstica. Foi uma fala que criticou o silêncio institucional, a omissão de líderes religiosos. E esse trecho em

0: É o que a gente espera mesmo, Bianca, muito forte. Eu confesso que eu não tinha escutado esse relato, o depoimento dessa pastora, e ele é muito forte. Foi num congresso evangélico enorme, né? Então tem um alcance imenso que ela falou. A Helena Raquel, procurei aqui o nome dela, uma mensagem que precisa ser replicada por outros líderes religiosos que têm uma ascendência muito grande sobre a população,
1: Isso aí.
0: inclusive, né? Precisam falar de coisa séria também.
1: Isso aí. 11h23, um rápido intervalo e a gente volta com conversa de bastidor.
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0: que é quem vai dar a palavra sobre uma eleição direta ou indireta diante desse cenário de vacância que levou o desembargador Ricardo Couto ao poder. Além disso, há um temor de outros parlamentares de serem alvo de novas operações da Polícia Federal. Esse temor que paira na Alerj desde que o Bacelar foi preso...
1: É um fantasma, né?
0: Fantasma tá rondando ali. O Bacelar foi preso, todo mundo, ai meu Deus. Todo mundo não, né? Para não colocar os 70 no mesmo balaio. Muitos. Ai, meu Deus. Porque o Bacelar tinha um estilo de distribuição de cargos, que eu vou trazer detalhes aqui. Nessa investigação da Polícia Federal, mostra bem o estilo Bacelar de ser e como a operacionalização dessa máquina de distribuição de cargos funcionou no estado do Rio de Janeiro durante o governador Cláudio Castro. Há um temor. Se criou um temor. Inclusive pelo fato do Thiago Rangel ter sido preso com um envolvimento num esquema de corrupção na Secretaria de Educação, que era um feudo do Bacelar durante o governo Cláudio Castro, um espaço do Rodrigo Bacelar, mas no qual muitos deputados deram palpite também, como deram no Segurança Presente. Contei ontem, aqui, junto com reportagem do Jornal O Globo, mas vários deputados indicaram cargos, abriram bases do Segurança Presente, tomaram para si bases do Segurança Presente. O Estado foi loteado. Não é uma novidade do Cláudio Castro, mas a coisa chegou a um nível importante. Na investigação que levou o Thiago Rangel à prisão, a Polícia Federal faz uma radiografia da distribuição de cargos no Rio de Janeiro. Essa é uma análise que parte de uma planilha encontrada com o ex-chefe de gabinete de Rodrigo Bacelar, Rui Bulhões, que também foi preso nesta terça-feira. Nessa planilha, havia de forma sistematizada a relação de deputados estaduais acompanhada de campos denominados com o que tem e o que está pedindo. O documento é de 2023, mas ele resume bem como Bacelar operava nos bastidores para distribuir cargos públicos. Em 2023, o Thiago Rangel, preso ontem, possuía a indicação da Superintendência Regional de Campos dos Goitacazes do Instituto de Pesos e Medidas, o IPEM. Tinha outros três carguinhos também, mas ele expandiu a sua atuação à medida em que Rodrigo Bacelar avançou dentro do governo Cláudio Castro. Quando o presidente da Alerj emplaca a indicação de Roberta Barroso para a Secretaria de Educação em 2023, o Rangel consegue um espaço para indicar nomes para a Diretoria Regional de Educação Noroeste, uma área responsável por 13 municípios, 57 escolas e cerca de 3.200 servidores. A indicada foi a Júcia Gomes de Souza Figueiredo, que se torna diretora regional de educação noroeste e, segundo a PF, é ela quem viabiliza as fraudes e o desvio de recursos públicos na educação. Uma mensagem do Thiago Rangel para amigos que operavam nesse esquema, presos ontem também, junto com a Júcia, ele diz o seguinte: continua aí do jeito que você tem que estar, tá ok? Tudo o que acontecer dentro da regional, eu quero saber. Já avisei ao Marcelo agora aqui, eu não tenho que dar satisfação a ninguém, porque o deputado sou eu, a indicação é minha e quem manda sou eu. Para a Polícia Federal, essa declaração evidencia que a nomeação de Júcia para o referido cargo decorreu de indicação direta de Thiago Rangel, o qual reafirma exercer controle hierárquico e poder sobre suas ações. E aí fica claro que ele tem ingerência na conduta dos envolvidos nesse caso. Em nota, a defesa do deputado se diz surpresa, nega qualquer ilícito. Mas fica o registro, Bianca, para além desse documento, para além da investigação da Polícia Federal, que se criou há anos no Rio de Janeiro um mecanismo de distribuição dos cargos públicos que não leva em consideração se as pessoas são ou não capacitadas para ocuparem determinados cargos. É apenas um deputado quer, ele tem, desde que ele apoie um presidente da Alerj, um governador. Essa forma de fazer política do Rio de Janeiro não foi inventada pelo governador Cláudio Castro, não foi. Mas nesse governo, essa parceria com Bacelar, que está preso, isso se aprofundou de um modo dramático, tão dramático, que deixa a Alerj num cenário esdrúxulo de ontem, por exemplo, ter feito uma sessão legislativa de 25 minutos. Porque vai discutir o quê numa hora dessas?
1: E todo mundo meio quieto, né?
0: Vai falar o quê? Situação é complicada, a Polícia Federal pediu, teve busca e apreensão, novas provas vão vir, não estão descartadas novas operações. A Alerj segue hoje, infelizmente, é um poder amedrontado com a possibilidade de avanço da Polícia Federal.

0: 11h30, repórter CBN vem aí e a gente volta com um momento muito especial aqui no CBN Rio. Sabe com o quê? Ney Lopes.
1: Já tá na área.
0: É, Ney é pesquisador, é escritor.
1: Gênio, né?
0: É um gênio. Aliás, acho que essa é uma das perguntas que eu vou fazer pra ele. Músico, escritor, pesquisador, qual versão que ele gosta mais, né?
1: Muito bom.
0: Já voltamos.
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0: Quarta-feira, 6 de maio de 2026. Uma pesquisa Genial Quest divulgada hoje revela a intenção de voto para a presidência da República em 10 estados. Nos cenários que envolvem o presidente Lula e o senador Flávio Bolsonaro, o atual chefe do Executivo vence na Bahia, em Pernambuco, no Ceará e no Pará. O filho do ex-presidente Jair Bolsonaro leva vantagem no Rio Grande do Sul, no Paraná, em Goiás, em São Paulo e no Rio de Janeiro. Em Minas Gerais, Lula e Flávio aparecem tecnicamente empatados. A Quest ouviu 11.646 eleitores entre os dias 21 e 28 de abril. O nível de confiança é de 95%. A soma das condenações por crimes sexuais contra o líder religioso João Teixeira de Faria, conhecido como João de Deus, caiu de quase 480 anos de prisão para 211. A redução decorre de decisões que reconheceram prescrição, decadência do direito de representação, arquivamentos e revisões de penas aplicadas inicialmente, além do acolhimento de teses apresentadas pela defesa. Desde 2021, João de Deus cumpre prisão domiciliar em Anápolis, em razão da idade avançada e das condições de saúde. A empresária suspeita de agredir e torturar uma empregada grávida no Maranhão foi condenada em outubro a 6 meses de detenção em regime aberto por falsa acusação de roubo contra uma ex-babá. Carolina Estela Ferreira dos Anjos havia acusado a então funcionária depois do suposto sumiço de uma pulseira de ouro. Como a empresária era ré primária e teve condenação inferior a 1 ano, a pena foi substituída por prestação de serviços à comunidade. Procurada pelo portal G1, Carolina Estela afirmou que colabora com as investigações e que apresentará a versão dela no momento oportuno. A empresária também declarou que repudia qualquer forma de violência, especialmente contra mulheres e pessoas em situação de vulnerabilidade, e pediu que não haja julgamento antecipado enquanto o caso é apurado. No horário de Brasília, 11h34.
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0: história, né? Como é que foi esse trabalho? Oi, Ney, que bom tê-lo aqui.
1: Com muito prazer também.
0: Prazer é nosso.
2: Ney, que alegria te receber ali no camarim. Tava falando, Bianca, eu falei, olha, eu já te vi várias vezes no palco. Sim. Já canto os seus sambas a vida inteira, te leio, né? Mas nunca tinha te entrevistado. E aí fiquei pensando, o que, que eu vou te perguntar primeiro, né? Porque são mais de 50 livros, uma obra musical imensa. Mas queria te perguntar dessa biografia que tem esse subtítulo, Ney. Doces Lembranças, Eternas Saudades. Quais as doces lembranças que a gente vai conhecer de Ney Lopes nessa autobiografia?
1: São muitas, né? As doces são muitas. As amargas a gente joga um pouquinho pro lado. Mas é a minha história. Eu tenho uma história de... Acho que tem algum interesse, né? É a minha criação, a minha família, uma família grande, cuja história remonta ao pós-abolição, período pós-abolição. Meu pai nasceu antes da abolição da escravidão, três meses antes da Lei Áurea, sinceramente. E a minha mãe, no primeiro ano do pós-abolição. Né? Uhum. É um casal assim, bastante idoso. Meu pai, um pouco mais velho também do que minha mãe. E eu sou o 13º, sei lá, da prole. Uhum. Eu não conheci todos os irmãos, mas convivi com uma boa parte deles. E eu sempre gostei muito de todos, né? E todos me tratando muito bem. E eu, na condição de filho mais novo, né? Filho dessa prole toda, com muita dificuldade, numa época difícil mesmo para todos. E a família é uma família pobre, negros e pobres, né? Essa conjunção aí. E eu cresci gostando muito da minha família, gostando muito do lugar onde eu morava. Então, quando as coisas... eu tomei meu rumo, né? Escrever, etc. e tal, eu sempre pensei isso. Eu tenho que falar um pouco dessa família, né?
0: Uhum.
1: E a família tem uma história. Então, aconteceu isso. O meu amigo Luiz Ricardo foi quem incentivou a fazer isso. Aquela coisa, você já escreveu tanto sobre tantas coisas e pessoas, você tem que escrever a sua vida. Eu digo, ah, é? Não é comigo mesmo.
0: E como é que é a divisão dessa obra, Ney?
1: Ela se... Bom, é cronológica, né?
0: Uhum.
1: Interessante que a... Não vou contar o porquê do título do livro, é um spoiler, né? Essa coisa do...
2: Robusto mesmo.
1: Robusto, vocês estão vendo aqui, né? Então, comecei aí, por aí, que eu acho que é uma forma interessante de abordar o assunto, e contando as coisas que aconteceram, coisas engraçadas, coisas interessantes, coisas diferentes, e coisas tristes também, claro que sempre tem, né? Então, a gente levou um pouco mais de um ano para começar e terminar esse trabalho. E eu gosto, acho que o resultado foi muito bom. O nosso Luiz é um excelente professor e conduziu vamos dizer assim, o meu mergulho, né?
2: Sim.
1: Mergulho no passado, né? Ele foi mais ou menos balizando e tal, e a gente fez, tá aí. Eu acho que considero um trabalho bem interessante. Não é, não que seja uma obra de muita pensamento, nada disso. Não é contar a vida, como a coisa aconteceu. Infelizmente, as boas coisas

0: a outra parte do subtítulo.
1: Perfeito.
0: Como é que a saudade aparece na tua obra, na tua vida, e o que a gente vai aprender sobre ela aqui no seu livro?
1: A saudade, de um modo geral, né? As pessoas que a gente perdeu, né? Eu perdi nessa minha trajetória, perdi pessoas muito importantes, como um filho, e há bem pouco tempo, minha esposa. Então, são coisas que doem, tocam profundamente, né, o espírito da gente, mas é bom falar disso também, né? Porque para mostrar que nenhum de nós é herói, superior, etc. Não, todo mundo sofre, todo mundo... E a vida é isso mesmo, né? Eu tenho uma filosofia bastante construída sobre essa questão da vida e da morte. Então a gente vai levando e vai escrevendo. Mas acho que, além disso, esse livro é muito mais assim, uma mostra de que a gente tem mesmo que lutar. E foi uma luta, foram descaminhos, etc. Isso é que eu estou... Eu fico feliz de estar podendo contar essa história.
2: Eu estou percebendo assim que o Ney está falando com muita naturalidade sobre esse livro, mas ao mesmo tempo com força também, né? Porque é a sua história, isso que te moveu a contar isso, a produzir esse trabalho.
1: Exatamente isso. Eu tive uma coisa marcante na minha vida, é que eu construí minha família, ajudando, claro, construir alguma coisa que na minha família nunca tinha existido, que era a questão da escola, né? Uhum. A escola, chegar à escola no campo superior, né? Acadêmico, etc. Fui o primeiro na família, né? Eu era o último filho, então, e fui o primeiro, aliás, o único, né? A chegar a esse momento. E num determinado momento, depois de ter conseguido, eu percebi que não era aquilo que eu queria. Aí eu saí para um outro lado. Saí para uma coisa diferente. Quer dizer, trabalhar mais dentro da minha espiritualidade, da minha...
2: Essência.
1: Essência é o termo. Muito obrigado. Exatamente isso. Então é isso, a família veio ajudando e tal. De repente eu digo, olha, eu não quero mais isso, porque eu tô, peguei um caminho errado, eu vou sair para o outro. E a família aplaudiu, a família deu força e eu estou aqui assim. Livros numa quantidade bastante interessante, né?
0: Mais de 50
1: em um espaço de... 30 anos ou 40, se não me falha a memória, e com repercussão, né? Livros que foram premiados, que me deram títulos de universitários, etc. Eu saí do caminho digamos assim, caminho da academia, né? E acabei sendo premiado pela academia, pelo meu trabalho. Quer dizer, eu tenho... sou doutor honoris causa de
0: eu estava contando aqui
1: cinco universidades de respeito.

0: uma fala, ah, sabe por que eu escrevo tanto livro? Porque eu não tenho o que fazer.
1: Não é? Ney Bom Lopes, demais. Então vamos convidar todo mundo para esse lançamento no Centro Cultural dos Correios. Fique à vontade.
0: Eu gostaria de ver, né, todas as pessoas que me admiram, que me incentivam, se possível, estar lá comigo nesse dia, porque tem até um momento interessante, quer dizer, um dado interessante desse dia, uhum, é que a solenidade vai ser na véspera do meu aniversário.
1: Opa!
0: Meu aniversário de 84 anos, que era uma idade que na minha família eu sou o primeiro também a chegar.
2: Que maneiro,
0: né? Nessa, transpor essa barreira, né? E tô aí fazendo, não sei até onde a gente vai levar isso, mas tô me realizando, inclusive me fortificando com relação às minhas perdas, as perdas recentes, que inclusive balançou bastante a minha espiritualidade, a minha vida, etc. Tal. E tô encontrando força para viver esse momento. E agora vamos voltar para a ficção e vamos brincar com os acontecimentos.

0: menino de Irajá.
1: Também.
0: Ah, o robusto menino de Irajá.
1: Menino de 84 anos.
0: Ah, quase 84 anos de história. E que vigor, que energia. E que humildade, né?
2: Cara,
0: cada conversa uma lição.
2: Absurdo.
0: Obrigada mesmo.
1: Muito obrigado a vocês pela honra de estar aqui conversando. E espero vocês lá.
2: Estaremos juntos.
0: Um beijo. Ney Lopes com a gente na reta final do CBN Rio. Vamos dar um intervalinho pra gente dar um abraço, né?
2: Claro.
0: E a gente volta já com o Toque de Letra.

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0: dessa vitória. Tem apenas um ponto no grupo C da Libertadores, né? Empatou com o La Guaira na estreia, perdeu os dois jogos para o Rivadavia no Maracanã e para o Bolívar na semana passada e precisa desse resultado. Então, provável Fluminense para o jogo de logo mais às 9:30. Fábio no gol, Guga na lateral direita, Ignacio e Freitas, os dois zagueiros, e o René na lateral esquerda. No meio, Alisson, Hércules e o Savarino, e lá na frente o trio Soteldo, Canóbio e Castilho. A bola rola 9:30 da noite. O Bom de Bola Edson Mauro vai transmitir com os comentários do Carlos Eduardo Éboli e as reportagens da Thalita Gildes.
1: Hugo Lago, meu amigo, bom dia, tô de volta aqui.
0: E aí, estava tudo bem, Leandro?
1: Tava pegando aqui uma assinatura do Ney Lopes no meu livro.
0: E ele tava também falando pra Bianca que eu sou de Irajá, nasci, criado e moro em Irajá. Que e aqui imagem. O Ney é... Bom, nem, sem comentário.
1: Rei, né? E o Ney Lopes, que também é vascaíno, né? Ele tá pensando junto comigo em quais as reservas que vão encarar o Audax italiano hoje. Que pelada, hein?
0: Muitos, viu, Leandro? Muitas reservas, porque diferente. Aliás, a exemplo do que aconteceu nos dois jogos iniciais do Vasco na Sul-Americana, hoje o time vai com reserva e o Marcelo Salles, que é o segundo auxiliar da comissão técnica do Renato, é quem vai comandar o time. O Renato, como a gente sabe, está suspenso, está cumprindo inclusive o segundo jogo de suspensão, e o Vasco vai enfrentar o Audax italiano logo mais às 7, com esse time titular formado por reservas: Daniel Fusato, Paulo Henrique na direita, Saldívia e Lucas Freitas, os dois zagueiros, e o Piton na lateral esquerda. No meio, Cauã Barros, JP e Tietê. Lá na frente, o Marino e Nestrosa, Nuno Moreira e o Spinelli, nesse jogo que eu vou transmitir aqui pela CBN, com os comentários da Michele Silva e as reportagens do Yuri Miltensteiner.
2: Ainda pela Sul-Americana, o Botafogo, líder do Grupo E, joga em casa.
0: Exatamente, o Botafogo, diferentemente do Fluminense na Libertadores e do próprio Vasco. O Vasco é líder do grupo, mas como vai entrar em campo com reservas, não dá pra gente cravar que vai vencer o jogo ou que seja favorito para que isso aconteça. O Botafogo não, o Botafogo tá bem, é o líder do grupo E da Copa Sul-Americana, vai enfrentar o Racing hoje em casa e, vencendo, estará antecipadamente classificado para as, ou muito perto disso, ficará um empate de garantir vaga, né? Porque vai abrir 6 pontos para o segundo colocado, que é o Racing. Então hoje é um confronto direto para que o Botafogo não divida a liderança apenas, mas que possa encaminhar muito bem a sua classificação para a sequência da Copa Sul-Americana. Então o Botafogo deve ter hoje, lá no Nilton Santos, Neto no gol, Vitinho na direita, Barbosa e Bastos, os dois zagueiros, e o Alex Telles na lateral esquerda. No meio, Medina, Danilo e Edenilson, e na frente, Matheus Martins, Júnior Santos e Arthur Cabral. Muita gente pode estar se perguntando, mas peraí, o Barbosa não ia embora, não foi preservado? Ele não jogou no final de semana com o Remo pelo Campeonato Brasileiro por conta do número de jogos que faria para não poder mais se transferir para nenhum clube aqui da Série A. Não é segredo para ninguém, o Palmeiras tem interesse, e o Barbosa, a cada partida que ele entra em campo, pode ser a última com a camisa do Botafogo.
1: Amanhã, pela Libertadores, é a vez do Flamengo.
0: Sim, o Flamengo vai enfrentar mais um adversário, o Medellín. O Flamengo tem 7 pontos, lidera o Grupo A, vem de um empate em 1-1 com o Estudiantes e vai precisar desse resultado positivo. Todo mundo ligado, porque o Flamengo, com desfalques depois do tropeço, né, no final de semana, vencia 2-0, acabou permitindo o empate, se o Flamengo vai conseguir um bom resultado amanhã na Colômbia.
2: Tá bom, Hugo, obrigada, um beijo pra você.
0: Valeu, Bianca, valeu, Leandro, e os amigos ligados aqui com a gente. Amanhã eu tô de volta.
2: Vamos rapidinho com o Gabriel. Gabriel, menos de um minutinho, só para você passar um recado aqui sobre veículos ciclomotores, né? Sobre emplacamento. Vai lá.
3: Pois é, Bianca, muitos ciclomotores estão vistos circulando pelas ciclovias aqui do Rio de Janeiro com placas de trânsito, placas identificando esses veículos, só que são placas que não são reais, viu? É um alerta, inclusive, que o Detran faz, porque essas placas são vendidas na internet. Então, com essa proibição de veículos ciclomotores circulando na cidade sem emplacamento, muita gente tem recorrido às redes sociais e até a e-commerce para comprar placas que não são verdadeiras, para constar ali atrás do veículo. O Detran ainda não está fazendo um emplacamento desses veículos, ainda que já haja essa determinação, essa resolução do CONTRAN, indicando que os ciclomotores precisam ser emplacados já desde janeiro deste ano. Muita gente vai ver aí, já tem visto, né, nas ruas, dando com esse emplacamento encontrou sites vendendo na internet por cerca de 20 a 50 reais esse tipo de placa.

0: Lembrando para o nosso ouvinte, só para a gente encerrar, está fazendo um mês hoje desde a proibição de ciclomotores e autopropelidos nas ciclovias. A prefeitura já disse que aplicou 115 multas e já fez mais de 22 mil abordagens aqui na cidade. Bianca.
1: Tá, uma pergunta rápida. O Detran diz que não é para comprar essas placas, mas também não vai emplacar. Não?
2: Acho que não,
1: a gente não está tá com um problema no contato, então. Vou deixar a pergunta aqui no ar, né? Mas para a gente correr atrás...
2: É que o Detran não pode
1: emplacar. É porque tem um impasse, esse impasse.
2: E aí, assim, o Detran não pode emplacar e alerta que estão sendo feitos emplacamentos falsos para tentar ali salvar de alguma maneira essa situação. Né, dos autopropelidos que o Rio de Janeiro está vivendo. É uma situação esdrúxula, né? Entre todas as tantas que a gente vive na nossa cidade.
1: É verdade. Mas a gente vai falar mais sobre isso nos próximos programas.
2: Vamos.
1: Porque o de hoje, programão, está terminando. Se você
2: acabou.
1: Quiser ouvir tudo que foi ao ar, inclusive a entrevista muito legal com o Ney Lopes, vai lá no nosso site cbn.com.br, tá?
2: Então vamos nessa, meio-dia e uma, boa tarde pra você. E um detalhe, nos bastidores, o Ney Lopes disse que vai dedicar uma música pra Bianca Santos na sexta-feira.
1: Ele falou mesmo.
2: Tá? A verdade é essa.
1: Ai,
2: qual música será?
1: Boba.
2: Né? Qual samba será?
1: Vamos. É, ele falou, vai vamos... na sexta? Eu falei, vou. Eu vou dedicar uma música pra você lá.
2: Olha aí, ela merece.
1: Ah, muito, muito especial.
2: Foi muito legal esse papo.
1: Tchau, gente.
2: Beijos.

0: em parceria com a Polícia Militar. Mais de 40 mil clientes do Banco do Brasil já manifestaram interesse pela renegociação de dívidas. A partir de hoje, as pessoas podem negociar valores com a instituição financeira pelo novo Desenrola. Uma das principais novidades do programa do governo federal é a possibilidade de os trabalhadores usarem parte do saldo do FGTS para reduzir o endividamento. O escritor e psiquiatra Augusto Cury lança na noite de hoje a pré-candidatura à presidência em um evento do partido Avante em Belo Horizonte. Em redes sociais, ele disse que aproveitará a ocasião para fazer uma palestra com o tema Gestão da Emoção para Desenvolver Saúde Emocional e Construir o Brasil dos Nossos Sonhos. No horário de Brasília, 12:03.
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1: E muito boa tarde, hoje é quarta-feira, 6 de maio de 2026, começando mais um CBN Brasil com Cássia Regina.
2: E com Carlos Alberto, hoje conosco aqui em São Paulo, de volta à capital paulista, depois de ter passado pelo Rio de Janeiro ontem. Boa tarde para você, Carlos Alberto.
1: Ficou bom o programa lá do Rio de Janeiro.
2: Ficou bom.
1: O pessoal lá é gente fina.
2: Gente fina, né?
1: Gente fina.
2: Ah, demais.
1: Bom, sobre o desenrola, sobre o desenrola 2. Nós aqui na redação, agora cedo, nós entramos nos sites de todos os 5 maiores bancos do Brasil, a saber, Itaú, Banco do Brasil, Bradesco, Santander e Caixa. Nós entramos no site desses 5 bancos e todos eles, na página de abertura, já aparece a participe, veja aqui como participar do novo Desenrola Brasil. Todos eles, todos os 5 principais bancos, na página inicial, já tem lá as coisas. Só que, pelo que a gente verificou também até hoje, quase nenhuma operação foi feita, ou poucas, muito poucas foram feitas, porque até ontem à noite faltava a regulamentação do Fundo de Garantia, do FGO, Fundo de Garantia de Operações. E só à noite que o governo concluiu as etapas burocráticas para permitir que o Fundo de Garantidor de Operações, Fundo de Garantia de Operações, possa ser garantidor de dívidas para os bancos. Quer dizer, os bancos então teriam que ter acesso ao FGO para poder usar esse FGO como garantia para a renegociação de dívidas com os seus clientes. E o outro ponto que parece que ainda está em andamento para resolver é como os bancos vão poder acessar o FGTS, porque no sistema do Desenrola Brasil, o devedor, ou quem está inadimplente, pode usar até 20% do fundo de garantia, ou R$ 1.000, o que for maior, usar 20% para abater uma parte da dívida. Então, quem administra o fundo de garantia, o FGTS, é a Caixa Econômica Federal. Então, tem que estabelecer uma ligação entre os bancos e a Caixa Econômica Federal, e mais especificamente a gestão do fundo de garantia, para que possa haver o saque, né, do fundo de garantia transferido para o banco que está fazendo a renegociação. Então, são essas providências. Mas todos os principais bancos do país já estão oferecendo negociações. Estão oferecendo negociações. E estão dizendo, simule aqui a sua situação, veja os canais pelos quais você pode participar dessa renegociação. Os bancos oferecem vários canais online, e-mail, WhatsApp, conversa online. E no limite, quer dizer, a maior parte dos bancos está...

insistindo nesses canais online. Mas há também bancos dizendo que, como o Banco do Brasil, por exemplo, que as pessoas podem procurar as agências físicas, né, e falar com os gerentes, com os funcionários. Então o ponto é o seguinte: todos os bancos, todos os principais bancos aderiram ao programa, né? Aderiram ao programa e manifestam o seu interesse em participar, né, nas regras do desenvolvimento. Aliás, no site dos bancos eles dizem: participe ou entre aqui, simule a sua situação conforme as regras do novo programa Desenrola Brasil. Bom, então tá. Agora, ainda tem poucas negociações em andamento, porque, como eu disse, precisava regulamentar a questão do FGO e também precisa acertar direitinho a regulamentação do FGTS. Como é que o FGTS transfere o seu dinheiro para o banco credor que vai refinanciar a dívida do devedor inadimplente? Então é isso. De todo modo, nós vimos aqui no repórter CBN, né, mas o Banco do Brasil já recebeu 500 mil chamadas, né, quer dizer, 500 mil acessos à sua página.

0: dizer, 500 mil acessos à sua página para perguntar. Uhum. E, de fato, é isso que está ocorrendo. Segundo eu estou lendo aqui no jornal O Globo de hoje, na segunda-feira, houve o maior número de buscas pelo programa desde a sua criação em 2023. Porque o Desenrola 2 é uma consequência do Desenrola 1, que é de 2023. Então, o termo Desenrola Empresas 2026 subiu 400%. O Desenrola Fies Caixa, são dados do Google, subiu 250% no período de segunda para terça. E o Desenrola teve mais buscas do que os sites de personalidades como Lula, Neymar, Hulk, Vini Júnior, Davi Alcolumbre e Grazi Massafera.
1: Olha, sucesso, hein?
0: É, sucesso e, por outro lado, revelador de como a situação é difícil para milhões, são 82 milhões de brasileiros que estão com as dívidas em atraso. Sim. 82 milhões de brasileiros que estão com as suas dívidas em atraso. Então, é óbvio que vai haver uma corrida aos bancos para fazer essa renegociação. Então, a renegociação está prestes a começar, dependendo aqui das últimas providências burocráticas. Há interesse enorme das pessoas e os bancos já manifestam a sua posição de participar. Nós teremos mais detalhes ao longo da programação e ao longo dos próximos dias, quando as negociações efetivamente acontecerem e forem concluídas. Bom, vamos mudar de assunto, Cássia?
1: Vamos
0: começar o programa com outra coisa.
1: Nós vamos agora a Brasília, falar dos próximos passos da delação premiada de Daniel Vorkaro. Felipe Igreja está acompanhando essa história e tem informação ao vivo para a gente. Boa tarde para você, Felipe.
2: Boa tarde, Cássia Sardenberg e todos que nos acompanham. A defesa de Daniel Vorkaro conseguiu finalizar os anexos da proposta de delação premiada do banqueiro. O material está em um pendrive e, segundo a jornalista Andréa Sadi, os documentos e a mídia já foram encaminhados à Polícia Federal e à Procuradoria-Geral da República para análise dos investigadores desse caso do Banco Master. Essa apuração vem sendo tocada em parceria entre a Procuradoria-Geral da República e a Polícia Federal, cabendo agora aos procuradores e delegados avaliar todo o material apresentado por Vorkaro, checar as informações e, se as revelações atenderem à investigação, encaminharem depois o caso para homologação do ministro André Mendonça, que é o relator desse caso no Supremo Tribunal Federal. O ministro, inclusive, foi informado sobre o encaminhamento dos anexos, mas não analisa nada por agora. Neste primeiro momento, Vorkaro sinaliza em seus anexos pessoas, temas e situações que pretende esclarecer, apresentando provas e documentos para comprovar o que diz. O material, segundo juristas, deve apresentar novidades além daquilo que já foi apreendido e analisado pela Polícia Federal nos celulares que foram apreendidos nas primeiras fases da Operação Compliance Zero. Deve ter material além daquilo do conhecimento dos investigadores. A análise também não é simples e deve demandar algo entre 1 a 2 meses de trabalho, como destaca a criminalista Juliana Bertolucci.
3: Nós estamos, em geral, falando de operações de grande complexidade, o que faz com que essa documentação também traga aí, além de uma extensão muito significativa, uma complexidade muito significativa. Então, as informações que foram trazidas por hora são aí de alguns meses de análise, e eu acredito, de fato, que a gente vai ter aí um hiato com essa análise de pelo menos 2 meses, né? Para entender o que há nessa documentação, se de fato ela é relevante, se ela traz algo de novo para a mesa, para que então seja realizada a proposta de colaboração Vorkaro.
2: Enquanto analisam essas informações e os anexos, os investigadores podem até mesmo rejeitar esses anexos ou pedir mais informações, complementos, até entenderem que seria possível, de fato, apresentar um acordo para homologação da justiça. É a partir de agora também que os investigadores passam a debater

0: então vai para o ministro André Mendonça. Então nós estamos na primeira fase, que é os advogados apresentaram à Polícia Federal e à PGR os anexos da delação premiada, quer dizer, o que o Daniel Vorkaro pretende delatar. E agora, então, a bola está com a Polícia Federal e a Procuradoria-Geral da República. Bom, e agora a Rande Veloso, de Brasília, ela tem informações sobre o encontro do Lula com o presidente Trump, encontro marcado para amanhã, quinta-feira.
1: É isso. Boa tarde, Sardenberg, a você, a Cássia, a todos que nos acompanham. O presidente Lula embarca no início da tarde de hoje para o Washington, nos Estados Unidos, para uma reunião de trabalho com o presidente americano Donald Trump. Esse encontro acontece amanhã na Casa Branca, de acordo com uma fonte do Palácio Planalto, e tem como um dos principais focos a cooperação no combate ao crime organizado. A comitiva brasileira, né, decola à 1 da tarde. Essa pauta inclui também as relações comerciais entre os dois países e as tarifas aplicadas aos produtos brasileiros.

0: fácil, né? Ainda há alguns produtos sendo taxados. O ministro da Fazenda, Dario Durigan, hoje de manhã, afirmou que o governo quer aproveitar a viagem para afastar o que chamou de lobby indevido contra o PIX nos Estados Unidos e mostrar que o desmatamento no Brasil está caindo.
1: Há dúvidas nos

0: brincadeira. Intervalo agora.
1: E já voltamos.
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1: Olá, boa tarde a você ligado aqui na CBN nesse comecinho de tarde de quarta-feira, hoje 6 de maio. Eu, Juliana Prado e você, vamos juntos a partir de agora, por aqui com muita informação durante toda a tarde sobre o Rio de Janeiro, muita prestação de serviço também e aquele boletim de trânsito durante todo o dia por aqui. E eu vou te atualizando sobre as condições do tempo também ao longo do dia. Na Rede CBN, no Noticiário Nacional e Internacional, a gente fica até as 2 da tarde na companhia do Sardenberg e da Cássia com o CBN Brasil. O Sarda, que teve por aqui ontem, né, visitando a CBN aqui no Rio de Janeiro. Dia tumultuado, confuso. Hoje, Sardenberg já direto de São Paulo, fazendo companhia para você até as 2 da tarde. Você sabe, o noticiário fica muito mais legal por aqui, com sua ajuda, sua participação e principalmente a sua opinião sobre os fatos. Vamos nessa? Manda para cá sua mensagem pelo nosso WhatsApp, 997-64-2381. Estamos esperando seu contato já por aqui. Os principais assuntos que você encontra por aqui hoje, a gente está com atenções todas voltadas para o STF. Que retoma hoje o julgamento sobre a distribuição dos royalties do petróleo, pauta que ficou paralisada 13 anos após uma liminar, obtida aqui pelo Rio, que suspendeu benefícios para os outros estados não produtores. A briga é essa, né? Estados produtores contra estados não produtores. Se esse novo modelo votado no STF for aprovado, a perda para o Rio pode chegar a R$21 bilhões. E o que isso tem a ver com a vida da gente? Tudo, porque é menos dinheiro que entra nos cofres públicos para investimentos. A gente vai acompanhar a sessão, vai te contar tudo. Estamos de olho também na Assembleia, que está pisando em ovos desde ontem, depois que mais um dos seus foi preso. Dessa vez foi Thiago Rangel, do Avante, suspeito de envolvimento em fraudes. A questão em xeque agora é se a Casa vai ou não usar a prerrogativa que tem e tentar revogar essa prisão. Quanto isso, né, gente? Rio de Janeiro, Polícia Federal e Ministério Público combatem um esquema de lavagem de dinheiro dele, o jogo do bicho, numa operação que foi deflagrado hoje bem cedo em 7 bairros do Rio e também em Mangaratiba. Vamos te contar os detalhes dessa operação também. Em instantes eu volto com os destaques aqui do Rio.

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1: Agora voltamos a Brasília. O Felipe Igreja tem informações sobre mais uma pesquisa da Quest. Desta vez é sobre as intenções de voto para presidente em 10 estados. Felipe Igreja.
2: Exatamente, Sattenberg. Na semana passada a gente trouxe o levantamento de intenção de voto para os governadores nesses estados pesquisados e hoje então a Quest divulgou os dados.

referentes à disputa nacional nesses estados. Esse recorte, que foi divulgado hoje, revela uma vantagem do presidente Lula sobre Flávio Bolsonaro em quatro estados do país, enquanto o filho do ex-presidente vence o petista em outros cinco estados em um eventual segundo turno entre os dois. Há ainda um

do adversário. No Pará, Lula tem 7 pontos de vantagem sobre Flávio, 43% a 36%, e em Minas Gerais, os dois estão tecnicamente empatados. Há ainda simulação de segundo turno entre Ronaldo Caiado, do PSD, e o presidente Lula, em que o ex-governador de Goiás aparece na frente em sua terra natal, e empate em São Paulo, Paraná e Rio Grande do Sul entre Lula e Caiado, e vitória do petista nos demais estados. Na simulação de segundo turno também com Romeu Zema, há um empate entre Lula e Romeu Zema em Minas, São Paulo, Goiás, Paraná e no Rio Grande do Sul. E vitória de Lula no Pará, no Rio e nos estados do Nordeste. Esse levantamento trouxe ainda dados sobre a avaliação do governo Lula. O petista tem o maior índice de aprovação, 61%, entre os eleitores de Pernambuco e o maior de desaprovação, de 60%, entre os eleitores do Paraná. Na média dos 10 estados, o governo Lula é desaprovado por 52% dos eleitores e aprovado por 43% deles. A Quest

0: é de 2 pontos percentuais em São Paulo e de 3 pontos percentuais nos outros estados, com nível de confiança de 95%. Sadenberg.
1: Muito obrigado, a informação do Felipe Igreja. Eu estava anotando aqui, Felipe, eu perdi o índice de, na média você falou que o índice de desaprovação e aprovação, quanto que é mesmo?
0: 52% dos eleitores desaprovam o governo Lula e 43% aprovam o governo Lula. O presidente Lula vence em 4 estados, tem uma aprovação, né, maior do que a desaprovação em 4 estados: Pernambuco, Bahia, Ceará e Pará. E nos demais pesquisados, aí a desaprovação é maior que a aprovação e a pior avaliação do presidente se dá em Goiás. 23% apenas avaliam o governo como positivo e 49% como negativo. Sadenberg.
1: Tá certo. Estamos aqui completo. Obrigado, então, Felipe Igreja, de Brasília. E agora, Cássia?
2: Intervalo.
1: Já voltamos com o repórter CBN.
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2: Eu começo o nosso giro de trânsito aqui por Copacabana, porque tem ônibus enguiçado na Raul Pompeia. Dor de cabeça para quem passa por lá agora, uma faixa da via da Zona Sul está interditada. Esse ônibus enguiçou bem na altura da Francisco Sá. A equipe da Sete Rio já está no local, o trânsito é lento a partir da Rua Sá Ferreira. Muita atenção para quem está passando ali nesse trecho em Copacabana. Já no elevado Paulo de Fronten, no sentido Rebouças, temos trânsito intenso agora. Não tem muita retenção, mas um número grande de veículos ali no local ao longo de toda a via. Sentido centro está em boas condições nesse momento. Tem informação também sobre ela, Ponte Rio, Niterói, 3 minutinhos de tempo de travessia, não vejo problemas aqui para quem acessa a ponte nesse momento, os dois sentidos Niterói-Rio liberados ao trânsito. Na linha amarela agora temos um acidente, gente, registrado agora na altura da saída 9D, sentido Barra, temos interdição ali da faixa 2, fluxo intenso aí por 1 quilômetro, tem equipe já da Lanza, concessionária que administra a via no local. No sentido fundão da via, a gente tem trânsito lento da saída Maria da Graça até a Avenida Brasil. Fluxo mais intenso de veículos por lá. Tô de olho, então, nesse acidente agora. Acabou de entrar aqui no sistema do Centro de Operações e da Lanza. Repetindo, acidente na altura da saída 9D, sentido Barra da linha amarela, com interdição da faixa 2. Meio dia e meia, vamos ver como fica o tempo.
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2: Tempo na cidade do Rio hoje fica estável, porque estamos aí sob a influência de um sistema de alta pressão, que significa que não teremos chuva nessa quarta-feira. Céu bem claro, né? Pouquíssimas nuvens no céu desde bem cedo. Vamos seguir assim para as próximas horas. Os ventos soprando fracos a moderados, também sem grandes mudanças, e as temperaturas estão estáveis. Mínima prevista para hoje 17 graus e a máxima 31. Tem uma curiosidade aí para o Rio de Janeiro todo e também para o Sudeste, né? Porque diferente de várias outras regiões do país, a gente ainda está sob efeito dessas altas temperaturas. Já tem frente fria atuando já de forma mais severa no sul do Brasil. E a gente segue aqui nessa toada de calorão, madrugada um pouco mais fria, claro. Mas ainda com temperaturas sempre batendo aí mais do que 30 graus. É a previsão até o final da semana. No domingo é que a história vai mudar de figura e aí sim a gente vai sofrer com frio aí chegando a frente fria no próximo domingo.
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0: Quarta-feira, 6 de maio de 2026. O ministro da Fazenda, Dario Durigan, confirmou que haverá uma nova modalidade do Desenrola voltada para os brasileiros que pagam as contas em dia, mas são afetados pelos juros altos. Segundo ele, a iniciativa deve ser anunciada entre o fim de maio e o início de junho. Durigan também disse que os estudantes do FIES serão contemplados e afirmou que já está negociando um modelo com a Caixa Econômica Federal e o Banco do Brasil. Quase 90 mensagens foram encaminhadas com o vídeo do caso do estupro coletivo contra duas crianças na Zona Leste de São Paulo. Em entrevista à CBN, a coordenadora do Núcleo de Observação e Análise Digital da Polícia Civil, delegada Lisandrea Colabuono, afirmou que compartilhar esse tipo de conteúdo é crime e deve ser denunciado pelos meios oficiais. O único maior de idade envolvido no caso, Alessandro Martins dos Santos, prestou depoimento na terça-feira e foi indiciado. Os outros quatro suspeitos de participação no estupro coletivo têm idades que variam de 14 a 16 anos e já foram apreendidos. A Bolsa de Valores de São Paulo opera em alta de 0,65% aos 187.958 pontos. O dólar comercial sobe 0,27%, cotado a R$ 4,92. O euro vale R$ 5,78, elevação de 0,75%. No horário de Brasília, meio-dia e 33.
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com quem o Pix concorreria com os cartões de crédito de bandeira americana. No programa Bom Dia Ministro, da rede oficial, ele disse que há dúvidas sobre o Pix. Estamos à disposição para explicar. Aí ele disse: o Pix é uma infraestrutura de pagamento pública que os Estados Unidos conhecem, tem algo parecido, eles têm ferramentas parecidas e entendem o que é. Nós precisamos afastar algum lobby indevido em relação ao Pix. Claro que há um lobby em relação contra o Pix, mas eu acho que esse argumento pelo qual o ministro está indo, que é o argumento de que existe um sistema parecido no governo americano, muito boa por causa disso. Olha, isso aqui nós fizemos o que vocês já fizeram, e aqui o fato de o Brasil ter sido muito bem sucedido no Pix não significa que seja uma jabuticaba, ou seja, é um sistema público, uma plataforma de pagamento que foi feita para exatamente permitir facilitar a vida dos correntistas, as transações econômicas e tal. Mas tem outros assuntos na pauta, outros assuntos econômicos, outros assuntos também de outras áreas, né? Eu já falei aqui ontem que um dos assuntos era um acordo de combate ao crime organizado, que precisa pegar todos os pontos, inclusive na área fazendária, ou seja, na área da sonegação de impostos como parte do processo de alimentar financeiramente o crime organizado e a lavagem de dinheiro. Então, por isso que ele também terá, o ministro Dario Durigan com o ministro Wellington da Justiça vão tratar dessa questão lá. Desde que eu falei isso ontem aqui, desde a informação do acordo, pelo menos da esperança do governo de fazer esse acordo de combate ao crime organizado.

0: ex-presidente confirmou na entrevista que deu na Globo News. Ele confirmou que está se pensando isso. Mas tem mais coisas. Outra coisa que eles vão conversar é sobre desmatamento. O governo americano, esse governo americano, não dá demonstração de que a questão ambiental o preocupa. Pelo contrário, todas as declarações são de negação da questão climática. Mas uma das investigações pela lei de comércio, na seção 301, a investigação para ver se há concorrência desleal, eles estão investigando o desmatamento. É como se o Brasil, a exportação brasileira fosse mais competitiva, mais barata, porque é feita em área de desmatamento. Então, cabe ao Brasil dizer quanto que já reduziu o desmatamento e cabe ao setor, principalmente do agronegócio, entender que isso aí é um sinal interessante, porque se você falar, não, mas é um pretexto dos Estados Unidos contra o Brasil. Sim, é um pretexto, mas a gente está dando motivo. Aliás, hoje eu hoje à noite vai ao ar, entrevistei Raoni Rajão, que é um cientista ambiental da UFMG, e ele estava dizendo isso, que é como a canção, me dê motivo para ir embora. Quer dizer, esse é um momento em que o desmatamento, o combate ao desmatamento é parte, inclusive, do fortalecimento das nossas exportações. Então vamos esperar para ver o que, sai dessa negociação com os Estados Unidos, que terá amanhã o seu grande dia no encontro entre Trump e o presidente Lula. Até amanhã, Sartenberg, até amanhã, Cássia.
1: Muito obrigado, Mina Leitão.
2: Meio-dia, 38 minutos, o empresário norte-americano Ted Turner, fundador da rede de TV CNN e um dos nomes mais poderosos da mídia nos Estados Unidos, morreu hoje aos 87 anos. Turner revolucionou o jornalismo nos Estados Unidos ao fundar em 1980 a primeira rede dos Estados Unidos dedicada à cobertura de notícias durante 24 horas por dia. A causa da morte não foi divulgada. Em setembro de 2018, o empresário revelou que sofria de demência com corpos de Lewy, uma doença neurodegenerativa. Com personalidade irreverente e ousada, Turner se tornou bilionário ao assumir os negócios de outdoors do pai. Em 1970, com parte desse dinheiro, ele comprou uma emissora de televisão que transformou mais tarde em um vasto grupo televisivo. Além da CNN, fundada em 1980, ele também abriu redes de TV especializadas em esportes e em filmes antigos. Comprou os estúdios MGM e fez a fusão da Turner Broadcasting System com a Time Warner, isso em 1996. Em paralelo, o empresário também se tornou um dos principais ambientalistas do mundo, além de um dos maiores proprietários de terras nos Estados Unidos e um grande filantropo. Ele chegou a doar $1 bilhão para a Organização das Nações Unidas. Ele foi casado com a atriz vencedora do Oscar, Jane Fonda. Em 1986, criou os Jogos da Boa Vontade, uma competição semelhante às Olimpíadas. 2 anos depois, comprou uma organização de luta livre que fornecia mais conteúdo para a TV, e as preocupações dele com a guerra nuclear o levaram a cofundar a iniciativa Ameaça Nuclear no ano de 2001. A revista Forbes estimava a fortuna de Turner em $2,8 bilhões. E certa vez ele disse o seguinte: se eu tivesse um pouco de humildade, seria perfeito.
1: Muito
2: então,
1: bem.
2: Então, o anúncio hoje da morte de Ted Turner com essa ampla biografia.
1: Que carreira, hein?
2: Que carreira, né?
1: Bom, intervalo agora.
2: E já voltamos.
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3: Estamos agora em São Paulo, a reportagem é do Clauson Dutra. Clauson.
4: Sadenberg, quase 90 perfis de redes sociais que compartilharam os vídeos do caso do estupro coletivo contra duas crianças de 7 e 10 anos foram identificados pelo Núcleo de Observação e Análise Digital da Secretaria da Segurança Pública do Estado aqui de São Paulo. Todas as cinco pessoas que participaram desse crime estão detidas. Alessandro Martins dos Santos, de 21 anos, ele é o único maior de idade, passou por exames e depois foi levado a uma penitenciária nesta terça-feira. Os outros quatro suspeitos de participação no estupro coletivo são menores de idade e estão detidos. Eles têm entre 14 e 16 anos, podem pegar até 3 anos de internação na Fundação Casa, onde se encontram. Vale a pena dizer sobre esses vídeos, Sadenberg, de acordo com as investigações, pelo menos 5 vídeos foram feitos e compartilhados em um grupo de WhatsApp. Esses vídeos foram feitos pelo Alessandro Martins dos Santos, que é o único maior de idade. E agora, o próximo passo da investigação é descobrir quem compartilhou e como foi compartilhado. A delegada Lisandria Calabono falou sobre os perfis que compartilharam os vídeos e as investigações desse caso.
5: A gente percebe que foram perfis criados, né, em redes sociais, em plataformas digitais, exclusivamente para esse fim. Ou seja, são perfis que a gente percebe claramente que são fakes, né, são falsos. Na verdade, está no início, né, as investigações ainda estão no início com relação a esses perfis. Nós pedimos junto às plataformas os dados, né, a quebra dos dados desses usuários, para que nós possamos agora iniciar uma investigação com os dados que as plataformas nos devolverem.
4: Na delegacia, apesar de ter confessado os crimes, o Alessandro não demonstrou qualquer tipo de remorso. O Júlio Geraldo, que é o delegado, disse que o que ficou claro é que ele e os demais adolescentes envolvidos demonstraram somente medo pelas consequências que vão ter que enfrentar.
6: Nós não sentimos qualquer espécie de remorso. Realmente, o que incomoda eles é o risco de ser punido, o medo das consequências, mas nós não percebemos em momento nenhum arrependimento. Na verdade, o que a gente percebe é outra coisa, é uma insensibilidade diante do sofrimento.
4: Alessandro Martins dos Santos vai responder por estupro de vulnerável, divulgação de vídeo e corrupção de menores. As investigações ainda não estão encerradas, além dessa questão dos perfis dos vídeos divulgados. A polícia também apura

pela Corte de Apelação de Londres. Na sentença divulgada nesta quarta-feira, o juiz afirmou que não há base jurídica para contestar a decisão de primeira instância. No sistema inglês, recorrer depende de autorização judicial e os dois pedidos apresentados pela mineradora foram negados. Agora o processo

0: Nacional, a informação sobre acontecimentos da guerra no Oriente Médio. Quem tem as informações com as agências de notícia é a Ana Luísa Bessa.
1: Oi, Sardenberg, uma ótima tarde a você, Cássia, e aos nossos ouvintes. Uma fonte do governo do Irã afirmou à agência de notícias iraniana Tasnim nesta quarta-feira que há pontos inaceitáveis na última proposta de paz apresentada pelos Estados Unidos. De acordo com a autoridade, Teherã ainda não respondeu Washington sobre o texto enviado, mas não deve ser desta vez que o acordo será fechado. Um parlamentar iraniano, que é porta-voz da Comissão de Segurança Nacional e Política Externa, minimizou as notícias de um acordo de paz com o país junto aos Estados Unidos, que esse acordo está próximo, e fez ameaças contra Washington, dizendo que o Irã tem o dedo no gatilho. O presidente dos Estados Unidos, Donald Trump, afirmou nesta manhã que ainda é muito cedo para conversas diretas com membros do governo do Irã. As negociações entre os dois lados seguem de forma indireta, mediada pelo Paquistão. Ele disse mais cedo ainda na rede social Truth Social, Sardenberg, que se o Irã cumprir o que foi acordado, a guerra poderá terminar e o Estreito de Hormuz será reaberto. O republicano ainda revelou que se eles não concordarem, os bombardeios começarão e, infelizmente, serão em um nível e intensidade muito maiores do que antes. Essa ameaça surge horas depois de Trump ter suspendido a operação militar americana chamada de Projeto Liberdade, que visava abrir o Estreito de Hormuz, devido ao que ele chamou de grande progresso alcançado em direção a um acordo completo e definitivo com os representantes do Irã. Trump ainda afirmou que a operação será suspensa por um curto período para verificar se um acordo com o Teherã pode ser finalmente finalizado. As Forças Armadas do Irã retrataram a decisão do presidente dos Estados Unidos de suspender o Projeto Liberdade como uma vitória iraniana. Outra informação importante, Sardenberg, a Marinha da Guarda Revolucionária do Irã afirmou que o Estreito de Hormuz está liberado para navegação segura em um comunicado nesta quarta-feira. No entanto, o trânsito de navios comerciais no Estreito continua congelado. Agora, no campo dos bombardeios, uma nova onda de ataques israelenses no Líbano matou 6 pessoas e feriu outras 3. Isso de acordo com a Agência Nacional de Notícias do Líbano nesta quarta-feira. O exército israelense anunciou uma série de ataques contra a infraestrutura do Hezbollah em diversas áreas do sul do Líbano, após emitir uma ordem de retirada para 12 aldeias, incluindo ali algumas que não estão localizadas no sul do país. A gente segue acompanhando a situação por lá e eu volto se houver alguma atualização, Sardenberg.
0: Muito obrigado. Quer dizer, a informação, o que resta de tudo é que, segundo o Trump, ele retirou os navios, quer dizer, não está mais escoltando navios pelo Estreito de Hormuz, como um sinal de negociação. Isso. Mas que não é confirmado pelo lado da Irlanda.
1: O cenário está incerto, tanto pelos Estados Unidos quanto pelo Irã, Sardenberg.
0: Certo. Bom, obrigado, Ana Luísa, e a gente volta ao assunto com novas informações. Intervalo agora?
2: E já voltamos.
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2: Hora de notícia por aqui, meio-dia e 57. A Rafaela Lima está chegando agora com mais uma operação aí da polícia contra esses esquemas de ferro velhos, né? Agora, na mira também, o Comando Vermelho conta pra gente. Rafa, boa tarde.
5: Oi, Juliana, boa tarde para você e para todos os nossos ouvintes. A Polícia Civil realiza desde as primeiras horas da manhã mais uma fase da Operação Contenção, com cumprimento de 80 mandados de busca e apreensão contra

0: mostra um esquema ligado ao Comando Vermelho que atuava na venda de cobre furtado e na exploração de ferros velhos. O objetivo foi atingir a chamada cadeia do cobre, que começava no furto e terminava na revenda, gerando lucro para essa facção. Segundo as investigações, o esquema movimentou mais de 27 milhões de reais. A delegada Luciana Ribeiro, responsável pela ação, explicou como a investigação começou.
1: Através de uma denúncia anônima de um ferro velho que estava em funcionamento naquela localidade, a gente iniciou as investigações e conseguimos verificar mais ou menos 50 alvos que são integrantes dessa organização criminosa, utilizando também esse empreendimento, ferro velho, justamente para ser mais um braço financeiro dessa organização. Dessa forma, eles conseguem captar mais recursos financeiros e conseguem, dessa forma, aumentar o domínio territorial naquela localidade.

0: Na mão, foi socorrido, mas ele passa bem, segundo a Polícia Civil informou pra gente. Ao todo, 50 pessoas foram identificadas no esquema, sendo que 13 já eram consideradas foragidas. Apesar dessa reação, Juliana, a ação já tem 2 homens presos, além da recuperação de 1 carro e 2 motos. Os policiais também apreenderam cerca de 19 quilos de drogas, além de equipamentos materiais de gatunete e uma arma falsa. Eu sigo acompanhando essa operação, ela ainda está em andamento. Qualquer atualização eu volto com você.
1: Combinado, obrigada pelas informações completas aí da Rafaela Lima sobre essa operação aí mirando essa questão dos ferrovelhos e também com esse braço do Comando Vermelho. 1:00 agora, volto já.

0: quarta-feira, 6 de maio de 2026. O Comando Vermelho é alvo de uma operação na zona da Mata Mineira e na cidade do Rio de Janeiro. A Justiça expediu 60 ordens de prisão, 80 mandados de busca e apreensão e 66 mandados de sequestro de veículos. Também foram bloqueados quase 8 milhões e meio de reais em bens. A ação é realizada pelo Ministério Público de Minas Gerais, em parceria com a Polícia Militar. Mais de 40 mil clientes do Banco do Brasil já manifestaram interesse pela renegociação de dívidas. A partir de hoje, as pessoas podem negociar valores com a instituição financeira pelo novo Desenrola. Uma das principais novidades do programa do governo federal é a possibilidade de os trabalhadores usarem parte do saldo do FGTS para reduzir o endividamento. O fundador da CNN, Ted Turner, morreu aos 87 anos. A causa não foi divulgada. Ele revolucionou o jornalismo nos Estados Unidos com a criação da emissora em 1980, primeira rede de TV do mundo dedicada à cobertura de notícias 24 horas por dia. Entre outros negócios, o empresário comprou o famoso estúdio MGM. Em setembro de 2018, Turner revelou que sofria de demência por corpus de Levy, uma doença neurodegenerativa. O porta-voz do Conselho de Segurança Nacional do Irã classificou que o memorando de uma página enviado pelos Estados Unidos para encerrar a guerra com uma lista de desejos. Segundo duas autoridades americanas, ouvidas pelo site Axios, o Washington quer que o governo iraniano interrompa o enriquecimento de urânio em troca da retirada das sanções econômicas contra a República Islâmica. A Casa Branca também exige a suspensão das restrições de navegação pelo Estreito de Hormuz. No horário de Brasília, 1:02.
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3: O futebol brasileiro terá pelo menos dois representantes na final da temporada 2025-2026 da Liga dos Campeões da Europa. O Arsenal venceu o Atlético de Madrid por 1-0 em Londres nesta terça-feira e se classificou para a grande decisão do principal torneio de clubes do mundo. No elenco estão Gabriel Magalhães, zagueiro titular da seleção brasileira, e Gabriel Martinelli, atacante que não é titular absoluto no Arsenal, mas é um jogador importante para o elenco e briga por uma das vagas no ataque da seleção brasileira para a Copa de 2026. Nesta quarta-feira sai o outro finalista, ou o PSG ou o Bayern de Munique. Se for o PSG, a lista de brasileiros aumenta com a classificação de Marquinhos, zagueiro, junto com a equipe francesa. A última vez que o Brasil não teve nenhum jogador na final da Liga dos Campeões foi em 1999, quando o Manchester United venceu o Bayern de Munique. Este ano, a final da Liga dos Campeões será no dia 30 de maio, o que significa que os jogadores brasileiros perderão os primeiros

0: dias de treino na preparação para a Copa e também o amistoso contra o Panamá, dia 31, no Maracanã. De São Paulo, Leonardo Dai.
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0: Aquele motim que houve na Câmara dos Deputados, quando um grupo de deputados ocupou a mesa da presidência da Câmara e impediu que ocorresse, que fosse feita as sessões. Bom, eles tiveram os mandatos suspensos e agora quem vai contar toda a história para a gente é a Rani Veloso.
1: É isso mesmo, viu, Sardenberg? O Conselho de Ética da Câmara dos Deputados aprovou quase no fim da noite de ontem, após mais de 9 horas de reunião e com momentos tumultuados, a suspensão por 60 dias dos mandatos de 3 parlamentares, Marcos Pollon e Zé Trovão, que são do PL, e Marcel Van Hatten, do Partido Novo. A punição foi motivada pelo motim, aquele motim, após a ocupação da mesa diretora da Câmara por 30 horas em agosto do ano passado. Os deputados impediram, na ocasião, fisicamente o presidente da Câmara, Hugo Mota, de sentar na cadeira da presidência. O ato foi um protesto contra a prisão do ex-presidente Jair Bolsonaro e uma forma também de pressionar pela aprovação da anistia aos condenados pela tentativa de golpe. O relator do processo, Moses Rodrigues, avaliou que a manifestação política faz parte da democracia, mas que a atitude inviabilizou o funcionamento da Câmara com a quebra de decoro e defendeu reprimenda severa. Em defesa, os deputados alegaram que a manifestação foi

0: razão, deve ser respeitada. O afastamento não é imediato, os três parlamentares ainda podem recorrer à Comissão de Constituição e Justiça. A decisão final sobre a suspensão caberá ao plenário da Câmara dos Deputados. Se a suspensão for mantida, os três vão ficar proibidos de votar em matérias ou exercer qualquer atividade legislativa e vão ficar também sem receber salários, verba de gabinete e as emendas parlamentares serão suspensas. Kardenberg.
1: Muito obrigado. Essa foi a informação de Rani Veloso.
2: E agora nós vamos a Rio Branco. Nós temos mais informações sobre as investigações de um ataque que aconteceu ontem em uma escola. A polícia do Acre está investigando as motivações desse ataque que acabou matando duas inspetoras neste colégio. Foi um ataque a tiros. E quem fala conosco, direto de Rio Branco, sobre estas investigações é a repórter Sara Helena. Sara, boa tarde.
3: Olá, Cássia, é isso mesmo, nós continuamos aí acompanhando e apurando as informações sobre essa tragédia que aconteceu na última sexta-feira, da última terça-feira, na verdade, na escola Instituto São José, na capital do estado do Acre, em Rio Branco. A última informação que nós temos é que o padrasto do adolescente de 13 anos, suspeito de ter realizado os disparos, foi ouvido pela Polícia Civil e liberado após assinar um termo circunstanciado de ocorrência, o TCO. O homem, que é identificado como Juan de Mesquita Amorim, é advogado, ocupava um cargo comissionado no governo e foi exonerado ainda na terça-feira. Ele esteve no colégio logo depois do ataque e foi detido pela Polícia Militar por ser o dono da arma utilizada no crime. A Secretaria de Justiça e Segurança Pública, SEJUS, confirmou durante uma coletiva que há duas investigações em curso para apurar esse fato. A defesa do homem divulgou uma nota destacando que o cliente colabora com as investigações e que não teve participação no ataque. O jovem de 13 anos confessou o crime, que resultou na morte de duas inspetoras da escola, a Alzenira Pereira, de 53 anos, e a Raquel Salles, de 37. Elas estão sendo veladas em Rio Branco e serão sepultadas ainda hoje. Duas outras pessoas também ficaram feridas, uma aluna de 11 anos, que foi atingida na perna, e uma coordenadora baleada no pé. Ambas já receberam alta médica ainda na terça-feira à noite. De acordo com o BOP, outros alunos tinham conhecimento do plano e podem ter colaborado com a ação. Esses jovens já foram identificados por meio de um grupo em redes sociais e ainda seguimos aí com acompanhamento. Depois do ataque, o Ministério da Educação também anunciou o envio de equipes especializadas aqui para o Acre com profissionais do programa Escola que Protege. Eles estão a caminho e devem oferecer apoio psicossocial à comunidade escolar. Diante da tragédia, o governo do estado decretou luto oficial de 3 dias em todo o estado e as aulas nas redes estadual, municipal e também nas escolas particulares estão suspensas até a próxima sexta-feira. Cássia, essas são as informações que a gente tem por aqui, a gente segue acompanhando todo desenrolar os detalhes dessa grande tragédia que aconteceu aqui em Rio Branco, no Acre. Volto com você.
2: Muito obrigada. Essa foi a Sara Helena, falando conosco direto de Rio Branco.
1: E agora vamos a Belo Horizonte. Temos informações da Desirê Miranda sobre o acidente da última segunda-feira, quando um avião de pequeno porte bateu, chocou-se contra um prédio em Belo Horizonte. Desirê Miranda acompanha as investigações em torno do acidente. Desirê.
4: Sardenberg, a Polícia Civil de Minas Gerais começou a ouvir testemunhas da queda do monomotor na última segunda-feira aqui em BH. Além disso, peritos fazem exames em destroços do avião recolhidos no local do acidente e faz a análise de imagens da queda. Uma das linhas investigativas abordadas com o apoio do CENIPA é o suposto excesso de peso da aeronave. O monomotor tem peso máximo de decolagem de 1.633 quilos. Para investigar essa possibilidade, a Polícia Civil solicitou ao Instituto Médico Legal o peso dos corpos das três vítimas que morreram no acidente e vai verificar o peso dos dois ocupantes que ficaram feridos e seguem internados no Hospital João 23. Uma balança será usada para pesar as bagagens e os pesos dos passageiros e checar se estava dentro das conformidades.

0: Dos 9 apartamentos do condomínio que foi atingido pelo avião, moradores de 7 já voltaram para casa. O retorno foi autorizado pela Defesa Civil Municipal. Somente os moradores dos 2 apartamentos do terceiro andar, onde a aeronave bateu, ainda não foram autorizados a voltar, porque, segundo o órgão, a liberação será somente após limpeza, mitigação de riscos e recuperação das áreas afetadas. O CENIPA, o Centro de Investigação e Prevenção de Acidentes Aeronáuticos, disse que um relatório final sobre o acidente será finalizado no menor prazo possível, considerando a complexidade do ocorrido. Para lembrar ao ouvinte da CBN, 5 pessoas estavam a bordo da aeronave e 3 morreram. O piloto Wellington Oliveira, de 34 anos, será velado e sepultado hoje à tarde em Munhoz de Melo, no norte do Paraná, onde mora a família dele. Permanecem internados Arthur Berganholi, de 25 anos, filho de Leonardo, e Emerson Almeida Souto, de 53. O estado de saúde deles é estável. A aeronave saiu de Teófilo Otoni, no Vale do Mucuri, com destino a São Paulo. No meio do caminho, fez uma parada no aeroporto da Pampulha, em Belo Horizonte, onde 2 pessoas desceram e outra subiu. Cerca de 5 minutos depois da decolagem, o avião perdeu a altura e bateu no prédio. Sardenberg.
1: Informação da Desiree Miranda, de Belo Horizonte. E agora a gente vai para o intervalo.
2: E já voltamos.
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3: Bora de atualizações por aqui. Começo com a Avenida Brasil, tem carro enguiçado na altura de Benfica, por isso uma faixa da via está ocupada na altura do canal do Cunha. Foi no sentido zona oeste da via, 7 Rio está por lá. O trânsito é bem pegado já, muito intenso no trecho entre Benfica e a Maré. Atualizo as condições também no Maracanã. A rua São Francisco Xavier estava interditada. Foi liberada agora há pouco a via na altura do Colégio Militar. Houve um evento ali da instituição no local, o trecho era bem, ainda está bem intenso ali na região, mas agora a via já liberada depois desse evento do próprio Colégio Militar. De olho na ponte Rio-Niterói também, 13 minutinhos de tempo de travessia agora sem alterações para quem acessa a ponte, nos dois sentidos tudo liberado. Informação importante de momento sobre a linha amarela. Temos uma ocorrência policial ali na altura da Maré, a via já foi liberada no sentido Barra, na altura da saída 9D, depois do desfecho ali dessa ocorrência policial. Nossa reportagem está de olho aqui para entender exatamente o que está pegando ali, qual é essa ocorrência. O trânsito tem retenção desde a altura da linha vermelha, tudo em função por causa dessa ocorrência ali no local. Equipes da Polícia Militar, né? A gente consegue ver aqui pelas fotos, pelas imagens do Centro de Operações e da Lanza, um carro, uma viatura da PM atravessada ali na pista, fazendo alguma interceptação. Carro da Polícia Civil também ali na região. Fato é que o trânsito já foi liberado, a situação já começa a normalizar, mas ainda temos retenções desde a altura da linha vermelha. 1h18, volto já já.
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0: Ana Letícia Lobac, editora de celulares no Tectudo. Aninha, como está?
1: Tudo bem, Sardenberg? E com você? Boa tarde para você, para Cássia e para quem nos acompanha.
2: Boa tarde, Ana Letícia.
0: A Letícia vai falar sobre o seguinte fato: os usuários ativos nos aplicativos da Meta caíram 20 milhões, quer dizer, 20 milhões a menos de usuários ativos nos aplicativos da Meta. Primeira coisa, Ana. Que aplicativos são esses que nós estamos falando?
1: Então, essa queda de 20 milhões de usuários ativos, ela foi divulgada durante a última conferência de resultados trimestrais da Meta, e ela engloba o que a Meta chama de usuários ativos diários da família. Usuários ativos, como o próprio nome já indica, né, são as pessoas que acessam algum aplicativo pelo menos uma vez por dia. Já família é como a empresa se refere ao conjunto das principais plataformas. No caso, o Facebook Messenger, o aplicativo de mensagens, Instagram e o WhatsApp. Apesar dessa queda, que é um número que chama atenção, né? 20 milhões de usuários, ainda tem muita gente conectada, tá? A Meta informou que são 3,56 bilhões de usuários ativos diariamente. Então, acaba que esses 20 milhões, eles são, uma fatia pequena, a gente pode dizer, desse bolo. Mas a questão é que é a primeira vez em muito tempo que a gente vê um recuo dessa magnitude.

0: de um trimestre para outro, porque esses dados são em relação, essa queda, né, é em relação ao último trimestre de 2025. A Meta coloca a conta dessa redução em questões geopolíticas. Eles citam, por exemplo, as interrupções de internet no Irã por conta da guerra e restrições de acesso ao WhatsApp na Rússia. Pode ser verdade? Pode. Esse bloqueio do WhatsApp na Rússia realmente aconteceu, aconteceu em fevereiro. Tinha bastante gente usando o aplicativo por lá, eram cerca de 100 milhões de usuários no país. Mas a questão é que a Meta não detalhou qual rede social, qual aplicativo perdeu mais usuários. Então, pode ser que ela esteja escondendo, né, querendo mascarar alguma queda específica num determinado aplicativo. O Instagram, por exemplo, é um aplicativo que eu falo que ele sofre com crise de identidade, porque ele nasceu uma coisa, foi incorporando vários recursos com o passar do tempo, recursos que imitavam concorrentes, inclusive, né, concorrentes que estavam fazendo sucesso. Foi assim com os stories do Instagram, que era uma imitação ali do Snapchat. Foi assim com o Reels, os vídeos curtos que vieram para bater de frente com o TikTok. E hoje o Instagram é muito norteado pela lógica algorítmica, né? Eu vejo muita gente reclamando que não vê mais os posts dos amigos, só vê anúncio e só vê vídeo curto. Então isso pode estar gerando uma saturação, né? E tem uma outra coisa que não necessariamente tem relação direta, mas pode ter uma relação indireta. A Meta anunciou uma rodada de demissões em massa agora para maio, né? Cerca aí de 10%, um corte de 10% do pessoal, mais ou menos umas 8 mil pessoas, porque ela tem gastado muito com inteligência artificial. E o problema é que geralmente quando você faz esses cortes, você acaba demitindo equipes de moderação, de curadoria, de suporte, e aí a experiência do usuário pode ficar pior, o que pode impactar esses números também.
1: Tá certo, não tem então, por enquanto, algo que aponte numa espécie de substituição. Aliás, é até difícil dizer isso, porque, como você afirmou aqui para a gente, né, com base nas informações divulgadas pela Meta, eles não dizem exatamente de onde saíram esses usuários, né?
0: Eles não informam onde essa queda foi maior, né? A Meta está trabalhando agora em algumas plataformas para se aproximar de um público diferente, né? Por exemplo, eles lançaram na Espanha e na Itália um aplicativo chamado Instants. É bem diferente do Instagram. Você só pode postar foto direto da sua câmera, então tem que fazer a foto na hora e a foto some também depois de 24 horas. É uma proposta assim mais descontraída, né? Menos posada, menos montada em comparação ao Instagram, e
1: Que
0: pode ser uma
1: interessante.
0: tentativa
1: Então
0: de.
1: não rende um feed, né? Porque se a foto some depois.
0: Exato, não tem feed. É uma coisa assim para se comunicar, acho que principalmente com a geração mais jovem, que se engaja mais facilmente com alguns aplicativos desse tipo, né? Já teve um aplicativo nesse estilo chamado Be Real, que há alguns anos fez muito sucesso. Então, pode estar havendo uma saturação e a Meta se preparando, né, trabalhando para dialogar com públicos diferentes. Mas de todo modo, a gente não consegue saber qual aplicativo que, se houve, aliás, né, algum aplicativo que puxou essa queda ou se foi distribuída.
2: Agora, quantos usuários ativos você disse que tem?
0: São 3,56 bilhões de usuários ativos no mundo todo.
2: Caramba, então
0: Muita
2: 20.
0: gente.
2: Então 20 milhões não é nada, né?
0: 20 mil, é isso, né? 20 milhões chama atenção, um número absoluto, mas quando a gente olha em perspectiva, é uma fatia pequena. O que levanta um alerta é que foi um recuo muito grande de um trimestre para outro, e fazia um tempo que a gente não via uma queda assim.
2: E eles não especificaram por membro da família,
0: É.
2: né? Eles disseram a
0: Não.
2: família perdeu, não disseram quem perdeu mais, se foi o Face, se foi o Instagram, se foi o WhatsApp.
0: Não, eles divulgaram o número total. Esses 20 milhões caíram no geral, mas a gente não sabe se foi 5 milhões do WhatsApp, 10 milhões do Instagram. Como essa queda está distribuída, eles não informaram.
2: Tá certo. Ana Letícia Lobac, muitíssimo obrigado, até mais.
0: Até.
1: Até.
2: E agora vamos para o intervalo.
1: E já voltamos.
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1: Previsibilidade regulatória e segurança jurídica são fundamentais para oferecer um sistema de saúde suplementar de qualidade. Nos painéis ocorridos na manhã de hoje, parlamentares e representantes do setor debateram soluções para a sustentabilidade do segmento. Como explica o diretor executivo da Fena Saúde, Bruno Sobral.
2: A expectativa desse evento é, de fato, fazer as discussões que o setor de saúde precisa urgentemente fazer. Né? A gente está falando aqui de sustentabilidade para as pessoas, sustentabilidade não só das empresas, para isso a gente precisa de um processo de avaliação de tecnologia em saúde que privilegie aquelas tecnologias que são mais agregadoras de valor. Então o objetivo aqui é, de maneira plural, com todos os atores, discutir como é que a gente vai pensar a saúde de suplementar nos próximos 10 anos.
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4: Olá pessoal, 1h27 agora, estou de volta com o noticiário do Rio. Pedro Bonenberger está por aqui agora para a gente falar de política, porque os prazos estão dando conta aí de escrever meio que o destino sobre a questão do mandato tampão aqui no Rio de Janeiro, e o Pedro explica. Oi Pedro, boa tarde.
5: É isso, Juliana, boa tarde para você, para quem nos acompanha. Até o ato de não escolher algum caminho é uma escolha, né, Juliana? E é isso que nos acomete aqui no Rio de Janeiro, porque uma eleição direta para o chamado mandato tampão do governo do Rio já é considerada impossível nesse momento, nessa altura do campeonato, Juliana. O entendimento de alguns especialistas que eu ouvi hoje é que o prazo para organizar essa disputa foi perdido, principalmente depois do encerramento hoje do período de regularização do cadastro de eleitores. E aí agora a Justiça Eleitoral está concentrada os trâmites, processos, operações para a eleição de outubro. Não dá para ter um calendário paralelo para uma eleição suplementar. Segundo especialistas ouvidos pela CBN, ainda havia uma possibilidade concreta de eleição direta caso uma eventual decisão sobre a cassação do ex-governador Cláudio Castro tivesse saído até o início de abril. Só que o Ministério Público Eleitoral já pediu recurso, tem muita água para passar debaixo dessa ponte, viu, Juliana Prado? Neste momento, já não haveria mais condições operacionais para isso. É o que explicou para a gente o doutor em Direito Eleitoral, especialista Ari Jorge.
6: O fato é que agora é impossível organizar uma eleição direta para governador no Rio de Janeiro. Materialmente é inviável. Hoje é o fechamento de cadastro. É o final do fechamento de cadastro para a eleição regular de outubro. Então, a partir de agora, começa a correr todos os prazos da eleição regular. Então, assim, a gente tinha uma janela de oportunidade para fazer essa eleição em junho, se a decisão tivesse vindo ainda no início de abril. Porque a organização de uma eleição, ela demanda uma série de etapas, nós teríamos dois calendários eleitorais se sobrepondo.
5: E as datas para a realização dessa eleição também não batem mais, Juliana. Teria uma data em junho, que já não daria tempo, e a outra só em novembro. Ou seja, depois da eleição oficial de outubro, não faria sentido ter uma segunda eleição. Bom, pelo que nos parece aqui, Juliana, nos bastidores, é que Ricardo Couto vai ganhando por W.O. aí nesse jogo, viu? Porque vai continuando sendo governador interino enquanto o STF não decide os rumos desse estado, Juliana.
4: É isso, e tomando ações. Todo dia a gente anuncia uma ação nova.

0: Os foram levantados entre os dias 21 e 28 de abril. A margem de erro é de 2 pontos percentuais para mais ou para menos em São Paulo e 3 pontos nos demais estados. Ao todo, foram feitas 11.646 entrevistas presenciais. A Polícia Civil começou a ouvir testemunhas do acidente com um monomotor em Belo Horizonte na segunda-feira. A perícia analisa os destroços do avião e avalia as imagens da queda. 5 pessoas estavam a bordo, 3 morreram, incluindo o piloto Wellington Oliveira. Ele será sepultado nesta tarde em Munhoz de Melo, no norte do Paraná. Os 2 sobreviventes permanecem internados. Ambos têm quadro estável de saúde. As aulas nas redes estadual, municipal e privada estão suspensas até a sexta-feira em Rio Branco por causa da morte de 2 inspetoras em um ataque no Instituto São José. As vítimas foram identificadas como Alzenira Pereira da Silva, de 53 anos, e Raquel Salles Feitosa, de 37. O velório delas será ainda hoje. O crime foi cometido por um aluno de 13 anos, que ainda feriu outra funcionária e uma estudante. Segundo o governo do Acre, as inspetoras morreram ao tentar impedir a ação. A arma usada pertencia ao padrasto.
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0: Vera Magalhães, aqui no estúdio com a gente. Vera, tudo bem?
1: Oi, Sardenberg, boa tarde para você e para a Cássia, para os ouvintes, também para quem está assistindo a gente.
2: Boa tarde, Vera.
0: Muito obrigado por essa sua participação presencial.
1: Eu adoro vir aqui ver vocês.
0: Muito obrigado.
2: Mas é muito bom vir aqui no estúdio, né? Para quem está nos assistindo, tem a possibilidade de acompanhar a conversa também com imagens. E a gente é muito educado, viu, Carlos Alberto? Você vê que a gente deixa aqui, para quem vem ao estúdio nos visitar, o maior quadradinho na tela.
0: Ah, tá lá.
2: É uma participação realmente
1: É
2: especial.
1: isso.
0: Bom, Vera, o assunto, saiu hoje uma pesquisa Quest sobre intenções de voto para presidente em 10 estados. São aqueles 10 estados, sobre os quais na semana passada

que é governado por um aliado dele, era até agora há pouco tempo, o governador Helder Barbalho. O que que é o grande desafio para o Lula e para o PT? E onde que é o território em que a eleição deve ser mais acirrada? É a região Sudeste. A região Sudeste é aquele santo grau que todos os candidatos querem conquistar e é aquela que vai definir a eleição. São Paulo, por ter o maior eleitorado, e Minas Gerais, por ter o segundo maior e ser aquele

0: Ele está levando uma leve vantagem numérica, embora haja um empate técnico, em relação ao Flávio Bolsonaro. Ele empatou com o Bolsonaro em 22 em Minas, 50-50. E agora ele vence por uma leve margem, 52-48. O que que é preciso definir, né, do ponto de vista do PT? Quem vai ser esse candidato em Minas Gerais? Porque é um estado muito importante para estar tão largado e tão bagunçado como está. Depois que o senador Rodrigo Pacheco declinou da ideia de ser ele o candidato, ganhou muita força a possibilidade de uma candidatura do ex-presidente da Fiesp, Josué Gomes. Ele que também é filho do ex-presidente José Alencar, que foi por duas vezes vice do Lula, né, nos dois primeiros mandatos, e que sempre hesitou em entrar na política, sempre foi cortejado para entrar para a política, nunca quis, mas agora se filiou ao PSB e tem admitido a possibilidade de, pela primeira vez, ser candidato ao governo do estado. Então, se for ele o candidato pelo PSB, o mesmo partido ao qual se filiou o Rodrigo Pacheco, o PT deverá apoiá-lo. Essa é a atual maior probabilidade no estado tão importante que é Minas Gerais, e no qual acontece uma coisa curiosa, né? Apesar do governador Romeu Zema ser candidato, ter governado o estado por duas vezes, ser candidato a presidente da República, ele pontua muito mal. Diferentemente do Caiado, que vai bem em casa, o Zema vai muito mal em Minas. Tem só 11% no primeiro turno e fica atrás dos outros dois, fica em terceiro lugar em casa. O que é considerado uma situação complicada para o governador atual, que busca a reeleição e gostaria que o Zema não fosse candidato à presidência, para que ele pudesse se aliar desde já ao Flávio Bolsonaro e, portanto, ter uma eleição um pouco mais competitiva.
1: Quer empurrar o Zema para o
0: Quer
1: Senado?
0: empurrar o Zema para onde for, para o Senado, para Araxá, para qualquer lugar, menos para uma candidatura presidencial, Sartemberg.
1: Tá
0: Para o
1: certo.
0: Matheus Simões seria mais vantajoso uma aliança direto com o Flávio Bolsonaro, que essa candidatura do Zema, que hoje é considerada uma âncora. Ali, apesar daqueles arrobos que ele vem tendo, né, do Supremo, essa coisa de criança trabalhar, não vai aumentar a aposentadoria para soar ali mais estridente, chamar atenção, ele não está crescendo muito nas pesquisas.
1: Agora, sobre aprovação e desaprovação, também seguiu o mesmo padrão.
0: Seguiu o mesmo padrão e é preocupante para o Lula, porque tirando o Nordeste e o Pará, a desaprovação ao governo é maior em todos os outros estados pesquisados do que a aprovação. Isso é um desafio para ele, isso explica as dificuldades que ele tem nos outros estados. E, de novo, o estado diferentão nesse caso é Minas, porque lá também ele é mais reprovado do que aprovado, mas por enquanto está na frente na pesquisa. Então, é um estado em que todo petista com qual você conversa diz que eles vão dar mais atenção, dar mais cuidado, porque é essencial ganhar lá. E essa reprovação maior que a aprovação em Minas inspira cuidado, porque pode mexer nessa coisa da pesquisa de intenção de voto, em que hoje o Lula está levemente na frente.
1: Agora, Vera, não tem PT em Minas, né?
0: Quase não tem PT em
1: Nem Rio,
0: Minas.
1: nem no Rio, né? Por que causado isso, né?
0: No Rio, eles ainda vão conseguir lançar uma candidata ao Senado, que é a Benedita da Silva,
1: Isso.
0: Sardenberg, em aliança com o Eduardo
1: Eduardo
0: Paes.
1: Paes.
0: Vão estar na chapa do Eduardo Paes. Tem uma candidata ao Senado que eles acreditam que, pela bagunça lá no campo do PL, com a coisa do Cláudio Castro estar inelegível, etc., ela tem alguma chance. Agora, em Minas, realmente o partido foi dizimado depois de chegar a governar o estado com o Fernando Pimentel. Mas escândalo de corrupção lá, o impeachment da Dilma, a Dilma ser candidata em Minas logo depois do impeachment,
1: Perdeu, né?
0: tudo isso foi causando ali uma erosão na popularidade do PT, que era forte em Belo Horizonte, governou Belo Horizonte algumas vezes com o próprio Pimentel, com Patrus Ananias, etc., mas que foi perdendo força em Minas paulatinamente. Hoje, esse mesmo PT enfraquecido é muito dividido. Tem um grupo mais pragmático, que gostaria, que é ligado ao deputado Reginaldo Lopes, que propugna essas alianças, inclusive para vencer a direita, e tem o grupo petista mais arraigado, que gostaria de ter um candidato petista puro sangue, e isso não tem sido eficaz em nenhuma das últimas eleições.
1: Vera Magalhães, muitíssimo obrigado, Vera, e até amanhã aqui no CBN Brasil e logo mais.

0: às 18
1: 18.
0: horas,
1: Ponto final.
0: às 6, eu ia falar 6,
1: Eu também
0: às
1: faço isso
0: 18
1: direto.
0: horas, no ponto final. Obrigado, Vera.
1: Tchau, gente. Obrigada. Um ótimo jornal para vocês.
2: Até mais.
0: Intervalo?
2: E já voltamos.
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1: Olha, gente, dia 6 de maio, 1h43, você que está ouvindo a CBN, está com problemas ainda com a Justiça Eleitoral, conhece alguém que está com o título cancelado ou que precisa ali pedir a sua prescrição eleitoral, né, no caso dos adolescentes de 16 anos ou mais, fica atento, a gente tem a dica aqui agora de onde você pode ir para poder regularizar a situação, porque hoje é o último dia, né, Júlia? Vamos contar aí para o nosso ouvinte como é que está a situação.
2: Isso, Juliana, ainda dá tempo, termina hoje o prazo para quem precisa regularizar aí o título de eleitor obrigatório para votar nas eleições de outubro, último dia para transferência de cidade ou local de votação, cadastro de biometria, quitação das multas eleitorais e ajustes em informações pessoais, além da emissão do primeiro título. Ainda dá tempo de ir na Justiça Itinerante do Tribunal Regional Eleitoral aqui do Rio, que segue hoje no Terminal Gentileza, em São Cristóvão, aqui na capital. Esse terminal intermodal liga o BRT Transbrasil, VLT Carioca e dezenas de linhas de ônibus municipais, bem ao lado ali da rodoviária também, então de fácil acesso para você chegar até lá. E por lá, no Gentileza, o atendimento nos 8 guichês acontece desde as 7, acontece na verdade até as 7 da noite. Quem precisa tirar o título ou ainda não tem biometria cadastrada deve ir lá presencialmente a um cartório eleitoral. Eleitores com biometria podem acessar os serviços pela internet. Lembrando, no entanto, que não é obrigatório ainda o uso da biometria para votar. Jovens com mais de 15 anos podem solicitar o título, mas é preciso ter 16 anos completos até o dia 4 de outubro. Reforçando então o atendimento na Justiça Itinerante do TRE, que vai até às 7 horas da noite no Terminal Gentileza, Juliana.
1: Isso aí, Júlia. E quem não quer ou não pode, acha que vai ser complicado ir até lá, os cartórios eleitorais também, nos bairros, né, nas zonas eleitorais, atendendo todo mundo também. Valeu, Júlia.
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0: Deco.
1: Oi, Sardenberg, boa tarde, Cássia, boa tarde aos ouvintes, tudo bem?
2: Tudo certo, Teco, boa tarde.
0: Teco, a guerra continua guerreando, né? Vai pra cá, vai pra lá e tal. Agora, por que que as bolsas estão com uma alta, por exemplo, as bolsas americanas com alta forte? Você fala bolsas mundo afora nas máximas históricas e aqui no Brasil o dólar chegou a 4,90. O que é que está acontecendo, Teco?
1: São dois assuntos meio que separados que acabam se complementando hoje, viu, Sardenberg? As bolsas americanas e algumas bolsas mundo afora, por exemplo, a bolsa da Coreia sobe 37% nos últimos 20 dias.

0: não está com um número muito forte. Ele não está muito forte porque a Petrobras está puxando muito para baixo, né? A Petrobras e as outras petrolíferas. Mas as ações, de maneira geral, todas subindo 2, 3%. O dólar caindo, juros futuro caindo bem, então está um dia de otimismo. E o dia de hoje é que a guerra talvez possa ter enfim acabado.
1: A Petrobras está com uma queda de 3%, é 3% praticamente, né? E o dólar comercial...
0: Chegou a cair uns 5 a Petrobras de manhã.
1: Sim. E o dólar é outra coisa que eu queria perguntar para você. O Banco Central ontem como que comprou dólares, né? Por quê? Para evitar que caísse muito?
0: Eu acho que o Banco Central está tentando diminuir um pouco a queda do dólar, pelo menos a velocidade disso, né? Mas assim, a gente conversou aqui, tem muitos fatores nesse momento, desde o juro alto até o preço do petróleo, até o preço de commodities, até entrando dinheiro por balança comercial, por um monte de lugar, a pressão do dólar parece para baixo, né? Acho que também não é tão mais para baixo de onde está, mas parece que o dólar vai buscar um patamar ainda mais baixo do que esse 4,90, viu?
1: Tá certo. Teco Medina, obrigado, Teco. Até amanhã.
0: Até amanhã, tchau, tchau.
2: Até.
1: Gostei desse comentário dele, né? Dizendo que a guerra já terminou
2: várias vezes.
1: E agora terminou de novo. Nossa, né?
2: Tomara que dessa vez seja verdade, né?
1: Esse é o ambiente, né? O New York Times, ele está dizendo o seguinte, que... deixa eu abrir aqui diretamente, dizendo o seguinte, que o Irã informa, que o governo do Irã informa, que está examinando a última proposta dos Estados Unidos. Né? E sobre esse negócio da guerra terminar, tem uma matéria no New York Times, uma análise no New York Times, que chama a atenção também dos ouvintes, que diz o seguinte, a Casa Branca insiste que a guerra com o Irã terminou, mesmo que os mísseis ainda estejam no ar.
2: Pois é.
1: Bom, intervalo agora.
2: E já voltamos.
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2: h 53 agora, tem mais informação do noticiário do Rio agora para você, ouvinte da CBN. Tivemos aí um dos destaques da nossa manhã aqui no Rio. Foi a apreensão pela Polícia Militar de 16 fuzis e de uma metralhadora com capacidade aí para perfurar blindagens e atingir aeronaves. A apreensão aconteceu numa operação contra a facção criminosa que atua nas comunidades da Coreia, Cavalo de Aço e Vila Aliança, nas regiões de Bangu e Senador Camarás. As armas foram encontradas em uma estrutura subterrânea. O local tinha um compartimento que funcionava como uma espécie de bunker. Dois suspeitos foram presos nessa operação e também foi apreendida uma grande quantidade de drogas. Por questões de segurança, 24 escolas foram fechadas na região, segundo a Secretaria Municipal de Educação. 16 na Vila Kennedy, 8 na Vila Aliança. Um absurdo, né, gente? Uma manhã inteira desperdiçada e também durante a tarde esses meninos sem aula. Já na saúde, 7 unidades de atenção primária e um CAPS em Bangu e Senador Camará também suspenderam o funcionamento. Outras 2 unidades estão mantendo atendimento, só que sem as visitas domiciliares. Segundo a Rio Ônibus, 4 linhas mais cedo tiveram o trajeto alterado em Senador Camará. É a linha que faz Campo Grande, Marechal Hermes e também que liga Campo Grande à Cascadura, além da linha Senador Camará Penha, afetando a vida aí mais uma vez, milhares de pessoas aí afetadas, uma manhã aí de extrema tensão. 1h54.
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4: E agora, Cássia, vamos chamar a atenção, vamos despertar a curiosidade para o lançamento do novo podcast que será lançado amanhã. É uma obra, uma produção da Globo, do jornal O Globo e da CBN, e é sobre os atentados do PCC de maio de 2006. O Salve Geral chama, PCC, o Salve Geral chama o podcast. A Cássia Godoy, em 15 de maio de 2006, estava nas ruas de São Paulo fazendo a cobertura com um colete à prova de bala, Cássia.
5: É, você sabe que foi a única vez na minha carreira, Carlos Alberto, que eu tive que trabalhar assim. Primeira e única, ainda bem, né? E estava tendo aquele momento de ondas, de ataques, e havia todo um alerta, né, em relação a ficar muito tempo na rua. E naquele dia eu precisava fazer uma cobertura no DEIC, que é um departamento da polícia que fica aqui na zona norte da cidade de São Paulo. E tinha uma pauta para fazer no DEIC, já era início da noite, e aí a gente passou a ter, naquela época, uma diretriz de proteção, claro, aos profissionais que iam para a rua. Então os repórteres e os motoristas que levavam os repórteres iam para a rua de colete à prova de bala, justamente porque tinha todo esse temor em relação às ruas vazias, à sensação de insegurança, que era uma sensação plenamente justificada. Houve mortes, inclusive, naquela época. E aí a gente está falando de mortes dos dois lados, né? Isso vai aparecer no podcast. Uhum. Tanto de pessoas envolvidas com a facção, como de policiais que estavam tentando combater essa onda de ataques. E aí, para retratar todo esse momento, estreia amanhã o podcast PCC, o Salve Geral, que é essa parceria da CBN com o jornal O Globo. E olha, um trabalho de fôlego. Muitas entrevistas foram realizadas, um trabalho de produção também feito muito a sério para poder levar ao ar esse conteúdo. Lembrando, né, para quem não se lembra, ou até para aquelas pessoas que nasceram depois e estão nos ouvindo.
4: Isso.
5: Em maio de 2006, 20 anos.
4: A gente até pode perguntar, desculpe, Cássia, para as pessoas de mais idade, assim, digamos, pessoas de 30, 30, se elas se lembram onde é que estavam no dia 15 de maio de 2006. Eu me lembro direitinho. Eu tinha acabado de fazer o programa, já fazia o programa CBN Brasil, e fui à rua Teodoro Sampaio, aqui no bairro de Pinheiros, em São Paulo, para fazer uma compra, que obviamente não lembro do que. E de repente foi aquele corre, corre, todo mundo correndo para fechar as lojas. As lojas começaram a fechar, bares, restaurantes, supermercados.

0: E as ruas começaram a ficar absolutamente vazias, os bancos fecharam, e então foi assim que a cidade de São Paulo, a maior metrópole da América Latina, ficou em silêncio, né? E houve tiroteios depois, quer dizer, houve o silêncio sim, na maior parte da cidade, né? Porque simplesmente que o comércio foi fechado, os bancos foram fechados, e houve combates entre a polícia e o pessoal do PCC em outros lugares. Mas foi assim um momento bastante difícil, né?
1: Exato, foi um toque de recolher velado, mas essa mensagem de alguma forma chegou à população e ao comércio, né, que como você disse, baixou as portas. E naquela data, 59 agentes de forças de segurança acabaram morrendo. E aí, nos dias seguintes, houve aí também combates de polícia e de bandidos e mais mortes. Um total de 564 pessoas morreram naquele período e nos dias seguintes a esse toque de recolher. Então, toda essa história é contada no podcast que amanhã você já começa a ouvir. Inclusive, no Jornal da CBN, a gente vai ter entrevista também falando sobre esse assunto.
0: E o PCC fez essa reação, reagiu desse modo, depois que o governo do estado transferiu 765 líderes da facção para uma penitenciária do interior de São Paulo, penitenciária de segurança, com regras mais rígidas. Então, a reação do pessoal do PCC foi exatamente a essa medida do governo de transferir os líderes para a prisão de segurança máxima. E foi um momento extremamente delicado aqui na história da cidade de São Paulo, a maior metrópole da América Latina. Tatiana já está aqui com a gente. E você se lembra onde você estava, Tatiana, em 15 de maio de 2006? Não, não se lembra. Lembra que, como jornalista, trabalhou muito, mas não lembro exatamente onde estava. Eu tinha feito o programa da meia-dia às duas e estava, então, como eu disse, na rua 15, na rua Teodoro Sampaio, quando começou aquele negócio: fecha, fecha, fecha, todo mundo vai para casa. E você não sabia de onde tinha vindo essa. Não sabia de onde tinha vindo essa ordem e tal, mas o fato é que as pessoas efetivamente se assustaram e efetivamente fecharam os estabelecimentos e foram para casa. Bom, toda essa história você vai saber a partir de amanhã, aqui no podcast que CBN e o Globo vão lançar. Ficamos por aqui, Cássia?
1: Ficamos por aqui. Nós tivemos na produção também reportagem a Ana Luísa Bessa. E nos trabalhos técnicos, o Juliano Fonseca.
2: Apresentação: Carlos Alberto Sardenberg e Cássia Godoy.
1: Uma ótima tarde a todos e até amanhã.
0: Muito obrigado pela audiência e até mais.

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1: 2:04. Boa tarde para você que está na CBN. Hoje é quarta-feira, 6 de maio de 2026. Oh, finalmente, hein? Bem-vindo de volta. Boa tarde.
2: Boa tarde, Tati. Boa tarde. 2 dias.
1: Você faz falta, cara?
2: Faço nada. Ninguém nem percebe
1: que
2: eu tô aqui.
1: Os ouvintes ficam... Cadê o Fernando? Onde tá o Fernando? Eles só não reclamam mais porque quando acabava o estúdio CBN, eles podiam te ouvir com a Carol no ponto final.
2: Tô aí, tô na área.
1: Ah, muito bem. Vamos juntos, nós três, até as 5 da tarde. Bastante informação pra você, análise e diversão, né? Sempre que o Brasil e o mundo nos deixarem. Hoje, em Tudo é Política, Maria Cristina Fernandes analisa as expectativas em torno da visita de Lula a Trump, a partir da votação de hoje do projeto de minerais críticos na Câmara dos Deputados.
2: Tem também CBN pelo Mundo. Hoje, com Ariel Palacios, comenta o pior momento para a popularidade do presidente Javier Milei, desde a posse dele.
1: Em Pra Onde Vamos, Michel Alcoforado discute quando o afeto vira conteúdo. Ele vai falar sobre os pais virtuais e a nova gramática do vínculo.
2: Tem a Nossa Língua de Todo Dia com o professor Pasquale, responde a dúvida do ouvinte Cláudio Correia, do Rio de Janeiro, sobre concordância.
1: Saúde Integral, Rossandro Klingey, vem aí.
2: Tem Quatro em Campo com Gabriel Dudziak e Carlos Eduardo Éboli.
1: E Sala de Música com João Marcelo Bosco. E hoje não é terça-feira, mas a gente transferiu o Gosto Sim e Daí para hoje com o nosso time completo. E a sugestão do João para hoje foi músicas provocativas.

0: Segundo o João, vale qualquer sentido da provocação.
1: Tá bom, tá? Quem não escolheu precisa essa? Só...
0: Foi a Vera Magalhães. Eu não sei se eu devia revelar, mas foi. Eu falei, vai Vera, me ajuda aí, que ela tem a cabeça igual a minha. Fala uma palavra, ela pensa numa música. A gente demorou aproximadamente 1 minuto e 20 segundos pra chegar a essa maravilha de canção brasileira de Kelly Key. Então, ó, pensa, músicas provocativas. Se tiver uma historinha, melhor ainda, sabe? Você quis cutucar ali alguém, mandou tal música. E aí conta pra gente e manda
1: legal,
0: pra onde?
1: Né? Tem música que dá... Desculpa, tem Imagina. Música que manda recado, né?
0: Tem super,
1: é isso,
0: tem
1: é
0: várias.
1: Isso. Vamos lá, tem várias, vamos lá. fernando.andrade@cbn.com.br ou no WhatsApp da CBN, que é o 11 999 11 9981. Aí você manda pra cá, sua história, sua música... 10 para 5, com o João Marcelo, ele sempre manda uma também. A gente coloca dos ouvintes na sequência e conta a sua história aqui no ar. Participe. O que mais, Tati?
0: Aprender a nunca mais lhe esnobar. Desculpa. E tem a nossa reportagem,
1: não,
0: claro.
1: Tem também. Okay,
0: tem também. Tem uma entrevista tem legal demais,
1: muito
0: gente. Muito, muito, muito legal. Não é qualquer dia que recebemos um imortal, não é mesmo?
1: Uhum.
0: Hoje

0: www.cbn.com.br. Tem o WhatsApp também, que é o 11 9999. Opa, falei um 9 a mais, peraí. 9991 9981. Simbora. A gente começa a movimentar a nossa reportagem por Brasília. Felipe Igreja, boa tarde.
1: Boa tarde, Tatiana. Boa tarde a todos que nos acompanham. A defesa de Daniel Vorcaro conseguiu finalizar os anexos da proposta.

0: E se essas revelações atenderem à investigação, eles encaminham depois o caso para a homologação do ministro André Mendonça, que é o relator do caso no Supremo Tribunal Federal. O ministro foi informado sobre o encaminhamento desses anexos, mas agora ele não vai analisar nada. Nesse primeiro momento, Vorcaro sinaliza em seus anexos as pessoas, temas e situações que pretende esclarecer, apresentando provas e documentos para comprovar o que disse. O material, segundo juristas, deve apresentar novidades também, além daquilo que já foi apresentado e analisado pela PF nos celulares do banqueiro que foram apreendidos nas fases iniciais da Operação Compliance Zero. A análise não é simples e essa análise de todo esse material deve demandar um tempo maior, algo entre 1 a 2 meses de trabalho, como destaca a criminalista Juliana Bertoldi.
1: Nós estamos, em geral, falando de operações de grande complexidade, o que faz com que essa documentação também traga aí, além de uma extensão muito significativa, uma complexidade muito significativa. Então, as informações que foram trazidas por hora são aí de alguns meses de análise, e eu acredito, de fato, que a gente vai ter aí um hiato, com essa análise de pelo menos 2 meses, né? Para entender o que há nessa documentação, se de fato ela é relevante, se ela traz algo de novo para a mesa, para que então seja realizada a proposta de colaboração Vorcaro.
0: Enquanto analisam esses anexos, os investigadores podem rejeitar essas informações ou podem pedir mais informações ou complementos para o banqueiro até entender que seria possível de fato homologar um acordo de colaboração. É a partir de agora também que os investigadores passam a debater possíveis benefícios ao delator e também valores que devem ser devolvidos pelo banqueiro. Depois é realizada a fase dos depoimentos mesmo, em que Daniel Vorcaro será ouvido pelos investigadores.

0: defende que a redistribuição dos royalties seria extremamente danosa ao estado do Rio de Janeiro.
1: Não é razoável que o pacto federativo seja rompido. Nós temos todos uma profunda esperança e uma expectativa muito forte que o Supremo Tribunal Federal saiba reconhecer essa injustiça com o Rio e não aprove esta lei que é danosa aos interesses da economia, da sociedade, dos empregos, enfim, da sustentabilidade do Rio de Janeiro.
0: Como nós dissemos, né, os outros estados que poderiam ser prejudicados pela lei de 2012 são o Espírito Santo e São Paulo, região produtora de petróleo aqui no país. O governo federal também está preocupado com esse julgamento. A Advocacia Geral da União estima que os cofres do governo federal deixem de arrecadar 9 bilhões ao ano com uma eventual mudança. Inclusive, em uma petição enviada ao Supremo, a AGU pede que sejam mantidas as regras atuais. Vamos ver aí nesse julgamento. Tatiana e Fernando.
2: Obrigada, Diogo. Diogo Bugalho, no Rio de Janeiro.
3: Clauson Dutra, agora em São Paulo, com mais informações. Clauson, boa tarde.
4: Fernando, boa tarde para você, Tati, para todos. Sobre a investigação, Fernando, do estupro coletivo de duas crianças de 7 e 10 anos, agora, Fernando, essa investigação entra na fase de perícia digital. A Polícia Civil já rastreou 88 perfis que ajudaram a viralizar os vídeos gravados durante os abusos ocorridos em uma comunidade de São Miguel Paulista, na Zona Leste de São Paulo. As 5 pessoas que participaram do crime estão detidas. O Alessandro Martins dos Santos, de 21 anos, já está no sistema prisional após prestar depoimento na delegacia. Ele confessou participação no crime, dizendo ter convidado as vítimas para soltar pipa, mas que depois mudou.

0: A delegada também reforçou que o compartilhamento dessas imagens, mesmo que por indignação, configura crime grave pelo Estatuto da Criança e do Adolescente, com pena de 1 a 4 anos de reclusão, além de multa. A polícia também investiga as ameaças sofridas pelas famílias das vítimas, o que retardou o registro da ocorrência na época do crime. As vítimas continuam recebendo amparo médico e psicológico no Conselho Tutelar. Alessandro Martins dos Santos será, portanto, ainda está sendo investigado e pode ser indiciado por estupro de vulnerável, corrupção de menores e compartilhamento de pornografia infantil. Fernando.
1: Bom, tá certo, obrigado, Clauson Dutra, com informações em São Paulo.
2: 2h20, vamos para 4 minutos de informação na sua cidade. Voltamos já.
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1: Olá pessoal, estamos de volta aqui na programação da CBN local aqui no Rio de Janeiro com Diogo Bugalho. Diogo contou agora no estúdio CBN na rede os detalhes aí, né, sobre essa expectativa, né, gente? Muita coisa em jogo nessa votação hoje do STF sobre a distribuição dos royalties do petróleo. Diogo traz algumas informações importantes sobre a situação do Rio de Janeiro. O Rio de Janeiro, por óbvio, não quer e não pode perder essa verba aí que é altíssima, né, esse dinheiro da distribuição dos royalties do petróleo. Só para a gente amarrar aqui para o nosso ouvinte entender exatamente, Diogo, há uma guerra de forças aí, um cabo de guerra entre estados produtores e não produtores aí para ver quem fica com esse dinheiro dos royalties. Conta para a gente a situação do nosso Rio de Janeiro.
2: Boa tarde. Isso mesmo, Juliana. Boa tarde. Os dois lados aí têm argumentos fortes, né? O lado dos estados produtores é de que esses estados têm que ficar com a

0: difícil. Tá com um déficit aí previsto de 19 bilhões para esse ano, principalmente por causa da dívida do Estado aqui com a União. E aí esses 35 bi que viriam de royalties do petróleo poderiam fazer toda a diferença, né, Juliana? Se o Supremo aprovar essa redistribuição, aí o Rio de Janeiro perde essa verba, fica numa situação ainda mais complicada. Especialistas, inclusive, dizendo que seria um colapso das contas públicas aqui para o nosso estado.
1: Quem é que quer, que pode perder um dinheiro, ainda mais dessa monta, né? É uma briga antiga, a gente acompanha isso há 13 anos. A gente teve grandes movimentos aqui no Rio de Janeiro, muita gente lembra bem, de governantes que saíram para as ruas pedindo aí que os royalties ficassem com o Rio de Janeiro. E agora, então, a retomada dessa votação para lá

dos Estados Unidos, Donald Trump, afirmou nesta manhã que ainda é muito cedo para conversas diretas com membros do governo do Irã. As negociações entre os dois países, Tati, seguem de forma indireta, mediada pelo Paquistão. Trump ainda disse mais cedo na rede social Truth Social que se o Irã

0: exemplo, o então presidente da Casa, Rodrigo Bacelar, do União, foi solto após receber votos favoráveis da maioria. Hoje, com o mandato cassado, ele já está preso novamente. Mas, nesse caso, Moraes se antecipou à questão e decidiu não só pela prisão, como pelo afastamento do cargo. Nos bastidores da Alerj já existia uma expectativa de que o plenário não discutisse o assunto para evitar uma indisposição com o judiciário. Ontem, o deputado estadual Tiago Rangel, do Avante, e outras 6 pessoas foram presas durante a 4ª fase da Operação Unicarne da Polícia Federal. Segundo as investigações, Rangel teria influenciado obras em escolas estaduais com contratos direcionados a empresas específicas e parte do dinheiro público teria voltado ao grupo investigado. A operação foi autorizada pelo ministro Alexandre de Moraes e teve também 12 mandados de busca e apreensão. A decisão apontou indícios de organização criminosa, peculato, corrupção, lavagem de dinheiro e fraudes em licitações. As investigações avançaram a partir de materiais apreendidos na Alerj ligados a Rodrigo Bacelar, ex-presidente da Casa. Uma planilha com nomes de deputados e indicações de cargos reforça a suspeita de que ele seja elo do esquema. Segundo a PF, Bacelar teria influenciado a Secretaria de Educação e intermediado obras a favor de Rangel. A defesa do deputado Tiago Rangel nega todas as acusações. Em nota, o gabinete dele disse que a prisão foi recebida com surpresa e argumenta que a atuação junto à Secretaria de Educação fazia parte do papel fiscalizador do mandato. Já a Alerj informou que está à disposição para colaborar com as investigações. Fernando e Tati.
1: Obrigado, Júlia Viana, com informações no Rio de Janeiro. 2:30.
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0: Maria Cristina, boa tarde.
1: Boa tarde, Tati. Fernando, boa tarde, ouvintes.
0: Maria Cristina, hoje fala sobre as expectativas desse para esse encontro de amanhã, marcado para amanhã, entre Lula e Trump. Mas ela vai partir do PL, Projeto de Minerais Críticos, que está na Câmara dos Deputados. Esse deve ser um assunto a ser debatido pelos dois presidentes, né, Maria Cristina?
1: Com certeza, Tati. O embarque aconteceu agora na hora do almoço, né, em torno um pouco antes da 1 da tarde. O presidente embarcou levando uma comitiva de 5 ministros, o diretor-geral da Polícia Federal e aquilo que de mais interesse ele leva para o presidente americano estará em pauta hoje na Câmara dos Deputados, que é o projeto, que é o marco regulatório de exploração dos minerais estratégicos, entre os quais as chamadas terras

aval americano a investida do governo Lula daria mais densidade, digamos, ao desempenho do governo nesta pauta, que é a principal bandeira da direita, é a principal preocupação do eleitor, é a segurança pública. E, digamos assim, tentaria roubar um pouco o protagonismo da direita do senador Flávio Bolsonaro no tema, que tem alardeado aí a proximidade com o governo americano. Tem um outro tema, que é a chamada Sessão 301, que é uma discussão de comércio entre os dois países, acusações, o Brasil é acusado de prática predatória no PIX, e é acusado também de obter vantagens no agronegócio porque desmata. E o presidente vai explicar que esses dois temas, qual é, o PIX é um instrumento que alargou o consumo, alargou a bancarização da população, porque o governo americano alega que o PIX faz uma concorrência desleal com as bandeiras de cartão de crédito americanas. Então, esta é a acusação. E que o desmatamento, na verdade, só cai no governo dele. A ministra Marina Silva é absolutamente comprometida com este tema e o governo tem respaldado todas as políticas, todas as iniciativas do seu ministério. Então, é uma viagem que chega num momento importante para o Lula, porque é um momento logo depois da derrota do presidente na indicação do ministro Jorge Messias para o Supremo Tribunal Federal, e permite ao Lula a chance de trazer a vitória num tema que pode ajudar esse discurso da soberania, e chega também num momento importante para o Trump, que, aliás, foi quem marcou a viagem, né? Ali, à véspera do feriado. Ele marcou essa viagem porque também permitiria mudar esse assunto. Então, como é vantajoso para ambos, isso está alimentando a expectativa de que seja uma viagem com resultados, pelo menos suficientes para serem incorporados ao discurso de ambos os presidentes. Chance de uma cilada muito pouca, pelo que a gente colhe, porque, enfim, os Estados Unidos precisam desse ativo aí, que é de acordo, de memorandos de entendimento nesse setor de minerais estratégicos. Então, o Trump não ganharia muito impondo ao presidente nenhuma situação vexatória, como já o fez com o Zelensky, com o Ramaphosa, Zelensky da Ucrânia, o Ramaphosa da África do Sul. Então, não se vê muito o que o Trump teria ganhar. É o encontro na Casa Branca, a exemplo desses todos que têm acontecido, aberto à imprensa. Daí este temor do que o Trump poderia vir aprontar para o Lula.

0: informando que o policial militar Vinícius Ferreira Alves, de 38 anos, que sofreu esse acidente na linha amarela nessa manhã, ele estava na moto que foi atingida por um carro. Ele teve as duas pernas amputadas, informação do hospital enviada à imprensa agora há pouco. Ele deu entrada na unidade por volta de 9 horas da manhã, foi levado ali pelo helicóptero dos bombeiros que tiveram que descer na via, né, para fazer esse resgate o mais rápido possível. Ele estava grave. E aí os bombeiros chegaram para fazer o resgate. Foi levado para o hospital. O Vinícius Ferreira Alves tem 38 anos, é lotado na diretoria de nativos e pensionistas da polícia. Ele pilotava essa moto quando ele bateu em um carro na altura de Pilares, na zona norte do Rio. E nesse impacto, ele foi arremessado para debaixo de um caminhão. O paciente deu entrada, segundo o hospital, em choque hemorrágico. Teve lesões de membros inferiores em estado grave. A direção do Hospital Municipal Adão Pereira Nunes informou que o paciente foi avaliado, então, ali pela equipe e levado imediatamente ao centro cirúrgico. Essa cirurgia, infelizmente, ele teve que amputar as pernas, aconteceu sem intercorrências e ele foi encaminhado agora ao CTI para cuidados intensivos, segue entubado, sedado, está em estado grave, mas o quadro dele já está estabilizado. Então, a atualização do estado de saúde desse policial militar envolvido nesse acidente de mais cedo. 2h47.
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0: Informação do trânsito na Zona Norte, na Marco Cavalcante agora. A via tem lentidão no trecho entre as ruas Medina e Adriano, sentido Piedade. Na Zona Sul, em Botafogo, a São Clemente agora também com trânsito muito carregado entre a Praia de Botafogo e a Rua Guilhermina Guinle. São boas as condições na altura da Rua Sorocaba e também ali da Rua Real Grandeza em Botafogo neste momento. Trago informações também sobre a linha amarela sentido Barra agora de trânsito lento da altura da Avenida Bento Ribeiro Dantas até o acesso a Bom Sucesso. Na ponte, tudo normal por enquanto, 13 minutos segue sendo aí o tempo de travessia sem alterações na ponte para o motorista que cruza a via nesse momento, não vai enfrentar dor de cabeça. 2h48, já eu volto. Vou reforçar aqui o convite para você participar com a gente da nossa programação, sempre pelo 997-64-2381. Manda sua mensagem para cá. Você pode me escrever também no juliana.campos@cbn.com.br. juliana.campos@cbn.com.br. Estamos esperando seu contato por aqui.
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2: Oi, Ariel, boa tarde.
3: Boa tarde, Tatiana. Boa tarde, Fernando. Boa tarde a todos. Como estão?
2: Boa Estamos tarde. Bem.
3: Boa quarta-feira a todos. Oi. Meio da semana.
2: Sim.
3: Ou como diriam os alemães, Mittwoch. Porque Mittwoch, Mitt é o meio, Woch é semana. Então, quarta-feira é literalmente o meio da semana.
2: Curiosos aqui para saber sobre a situação na Argentina, Ariel, e a popularidade do presidente Javier Milei, que vai mal. Desde que ele
3: Ladeira
2: tomou
3: abaixo,
2: posse, na verdade, né? Nunca teve muito bem, mas o que, que aconteceu com a motosserra?
3: Uma coisa é vencer eleições e outra... Bom, isso é um clássico na América Latina. Uma coisa é vencer as eleições e outra coisa é governar e governar, mas ainda um país como a Argentina, não é? E também depende da qualidade da pessoa que toma posse para governar um imbróglio como este, ou da falta de qualidade. O fato é que a ideia da motosserra para resolver todos os problemas da problemática argentina está embaixo. Uma pesquisa da consultoria Suban Córdoba indica que a imagem do presidente vai de mal a pior e vai de mal a pior sem parar. O levantamento afirma que em apenas 6 meses a desaprovação de Milei subiu de 49,6% para 64,5%. E a aprovação, que era de 48,5% no final do ano passado, agora é de 34,3%, quer dizer, um pouquinho mais do que um terço. A pesquisa também sustenta que 71,2% dos entrevistados consideram que a Argentina precisa uma mudança de governo. Apenas 21% acreditam que não é preciso mudar o atual governo. E outra pesquisa da consultoria Management and Fit também vai mais ou menos pelo mesmo caminho, indica uma queda da imagem. Em fevereiro, segundo a consultoria, contava com uma aprovação de 46,8%

mas agora está em... segundo essa consultoria, é a maior desaprovação desde o início do mandato do presidente. E o otimismo sobre a economia, que em fevereiro já era péssimo, baixíssimo, apenas 27,3% estavam otimistas sobre o andamento da economia, agora o otimismo é de 15,4%. Então, por trás de toda esta queda da aprovação, não é? Ou seja, o aumento da desaprovação, estão, por exemplo, para começar, dentro da área política, há vários casos de corrupção do governo Milei, recordando que Milei chegou ao poder. Milei era um outsider mesmo, porque não fazia parte da política, ele havia sido eleito deputado 2 anos antes de ser eleito presidente. Era um economista que não era um economista do establishment, porque era um economista de quinta categoria, que ele próprio dizia, vivia na Pindaíba, e era verdade, nenhuma empresa importante o contratava. Então, ele chegou ao poder com esse discurso de não sou corrupto,

0: um pouco de boca calada, não se mexem muito. Então, há uma certa... Aí a grande dúvida é, estão esperando que o governo Milei afunde sozinho ou se eles dão um empurrãozinho para o Milei afundar mais ainda? Então, depende da estratégia da oposição. O fato é que a oposição não está se mexendo muito atualmente, inclusive vários setores criticam que as lideranças opositoras... Tem uma espécie de banquete político na frente que não estão sabendo aproveitar em matéria de escândalos, de crise, enfim. Então, mas vamos ver, porque a política argentina tem se mostrado cada vez mais cheia de surpresas, né?
1: Um que pode ser um ponto que pode ser poderia ser explorado, Ariel, seria esse, né, da saúde da Argentina tá em crise por causa de um calote do Milei, ele não pagou o quê?
0: Ele é uma coisa muito interessante, porque o governo Milei tem tido duas formas de gastar menos. Uma é a de realizar orçamentos com cortes profundos em relação aos gastos dos anos prévios. Então ele vai cortando educação, saúde, os gastos mais variados, que é um clássico do ajuste. E outra forma é ter um orçamento X aprovado, mas enviar menos dinheiro ou não enviar nada do que estava previsto, ou seja, dando um calote. Porque se o orçamento foi aprovado e o dinheiro não é entregue, então é um calote. Eu não vejo outra palavra nisso. E isso que está acontecendo da parte de Milei com os sistemas de hospitais públicos da Universidade de Buenos Aires, a UBA. Os seis hospitais da UBA, que atendem 700 mil pessoas por ano, anunciaram que poderiam deixar de funcionar se não receberem o dinheiro que o governo Milei deveria ter entregue nos primeiros 4 meses deste ano e não entregou. Houve dinheiro para os salários dos médicos, enfermeiros, etc. Não houve dinheiro para o funcionamento dos hospitais, ou seja, todos os insumos médicos que os hospitais precisam, e energia elétrica, enfim, todos os outros gastos. Bom, faltam 45 dias, segundo a Universidade de Buenos Aires, para que esses hospitais entrem em paralisia total. Eles atendem 700 mil pessoas na maior concentração urbana do país, uma das maiores concentrações urbanas da América Latina. Isso vai ser catastrófico. Milei teria que ter pago para esses hospitais 57 milhões de dólares, aqueles que estão previstos no orçamento, mas ele não entrega. Só que Milei, por exemplo, fez outros gastos que não tem como justificar. Comprou 24 aviões F-16 usados da Dinamarca, com 40 anos de uso, para um país que não tem hipóteses de conflito. A Argentina não está no Oriente Médio, não está na África Subsaariana. Então, quer dizer, a Argentina não precisa de 24 aviões F-16, e ainda por cima, usados. Não é? O total do dinheiro usado para comprar esses aviões antiquados é de 600 milhões de dólares. 600 milhões, e Milei não está entregando 57 milhões para a Universidade de Buenos Aires. O que gastou em dois aviões desses usados já serviria para cobrir o funcionamento dos hospitais. Mas há outras prioridades.
1: Sem dúvida.
2: Efeméride, Ariel.
0: Efeméride. Em um dia como este, mas do ano 973, nascia Henrique II da Alemanha, conhecido como Henrique o Santo, filho de Henrique II da Baviera, mais conhecido como Henrique o Briguento, um dos tantos reis europeus que carregavam um apelido. E essa aqui é só uma desculpa para falar daqueles apelidos bizarros dos monarcas europeus. Um caso de... O primeiro rei da Inglaterra, o Athelstan, que foi coroado no ano 927, era chamado Athelstan, o Glorioso. Seu filho Edmundo, o Magnífico. Aí depois veio Eduardo, o Mártir. Aí você diz, uau! E um upgrade atrás do outro nessa família. Aí veio Ethelred, o despreparado. Aí já a coisa pegou outro enfoque. Depois os ingleses tiveram monarcas como Maria Sanguinária, né? Mas essa forma de usar apelidos vai desde o greco-macedônio Alexandre o Grande, né? O russo Ivan o Terrível, e, por exemplo, nos Países Baixos, o rei Guilherme o Silencioso, também chamado de Guilherme o Taciturno. Mas também existem denominações que não pegam tão bem, como o rei Franco Pepino, o Breve, o rei de Castela e León, Henrique o Impotente, o rei francês Carlos o Calvo, outro francês Luís V, o Preguiçoso, o português Alfonso II, o Gordo, e o rei britânico Jaime II, chamado o Estercolizado, porque segundo boa parte da população, ele parecia barril de esterco. No entanto, também estão denominações positivas como o rei francês Felipe o Belo, o rei navarro Sancho VI, o Sábio, e por aí vai. Bom,

0: Jesus é o Cristo, porque Cristo significa ungido, não é, par, não é nome e sobrenome, se alguém por acaso pensou nisso, não, que fique bem claro, né? E o apelido de Simón Bolívar, o herói da independência da Venezuela, da Colômbia, do Equador e da Bolívia, aliás, Bolívia vem de Bolívar, que era o libertador, mas o apelido de Simón Bolívar veio depois, não era usado enquanto ele estava ali se atarefando em expulsar os espanhóis de metade da América do Sul, a outra metade da América do Sul, tirando o Brasil, perdão, da América Hispânica do Sul, Sul-América Hispânica, América do Sul Hispânica, aí no caso foi o general José de San Martín no comando dos exércitos argentinos, que independizou o Chile e também o Peru. O Uruguai e o Paraguai se independizaram por conta própria.
1: Muito bem. Ariel, o elegante. Qual é a música que a gente vai se despedir?
0: Obrigado. A música, vamos com o final da quarta sinfonia de Piotr Ilitch Tchaikovsky. O Ilitch do meio não é apelido. O Ilitch é filho de Elias, porque os eslavos colocam o Itch como patronímico, né? Então, aí vem o caso do Piotr, filho de Elias,

0: Ariel Palacios conosco toda quarta-feira em CBN Pelo Mundo. Valeu, Ariel. Até a semana que vem.
1: Muito obrigado, Tatiana, Fernando, a todos.
2: Um abraço.
1: Até logo.
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Quarta-feira, 6 de maio de 2026. O ministro da Fazenda, Dário Durigan, afirmou que o fim da chamada taxa das blusinhas está em discussão dentro do governo federal. O termo se refere a uma alíquota de 20% em imposto de importação sobre encomendas internacionais com valores abaixo de $50. Durigan também reforçou que não abre mão do programa Remessa Conforme, que regularizou e controlou a importação de produtos de baixo valor no país. O Ministério Público de São Paulo rejeitou a delação premiada discutida nos últimos meses com os empresários Mohamad Hussein Mourad, conhecido como Primo, e Roberto Augusto Leme da Silva, o Beto Louco, principais alvos da Operação Carbono Oculto. Ambos são acusados de comandar um esquema bilionário do PCC no setor de combustíveis. O material apresentado às autoridades incluía gravações e comprovantes de pagamento que confirmariam uma propina de mais de R$ 400 milhões a políticos, magistrados e outras autoridades entre 2022 e 2024. A Meta anunciou que vai usar inteligência artificial para analisar imagens de usuários e verificar se eles são menores de idade no Instagram e no Facebook. A tecnologia vai interpretar características como altura e estrutura óssea para identificar contas de pessoas com menos de 13 anos. A novidade chegou ao Brasil, Estados Unidos e União Europeia. A análise será feita a partir dos conteúdos publicados pelos usuários. Caso a Meta identifique que a conta pertence a um menor de idade, ela será desativada. Um ataque aéreo israelense matou um oficial de alto escalão do Ministério do Interior, administrado pelo Hamas na Faixa de Gaza. Médicos afirmaram que o ataque também deixou ao menos 17 pessoas feridas. A violência em Gaza persiste, apesar de um cessar-fogo firmado em outubro de 2025, com Israel realizando

0: Michel, boa tarde.
1: Boa tarde, Tati. Boa tarde, Fernando.
2: Boa tarde, Michel.
0: Bom, Dia das Mães está chegando, esse próximo domingo. E o Michel hoje vai falar sobre as mães e os pais das redes sociais, mas não aqueles que fazem conteúdo voltado para a paternidade ou para a maternidade. Aqueles influenciadores que têm sido chamados de mãe e pai. O que está acontecendo, Michel?
1: Então, uma loucura. Aproveitei a chegada do Dia das Mães para mostrar que agora tem um fenômeno clássico, como você colocou, que a gente, que apesar de não ser pai ou mãe de ninguém, nem falar desse assunto, desenvolve uma relação com a comunidade de maternidade e de paternidade. Isso é um fenômeno que está sendo estudado muito no contexto chinês, mas que serve para pensar muito também a relação de boa parte dos adolescentes e das crianças no Brasil com alguns influenciadores, inclusive aqueles que pensam em assuntos ou na temática voltado mais para a infância, para os temas que interessam a esse grupo. O que, que os chineses estão revelando com esse fenômeno? No final dos anos 70 até o começo dos anos 2000, imperou na China uma política do filho único, né? Todo mundo que casava ou tinha vontade de ser pai ou mãe tinha um estímulo ao governo, você pagava multa se tivesse mais do que um filho. E isso gerou uma geração de chineses que, primeiro, são hiper-idealizadas pelos pais. Então, o fato de o pai e a mãe ter um filho só, dentro desse contexto, numa economia que tinha uma perspectiva de crescimento muito grande, fazia com que

instituições escolares e com escolas espalhadas pelo Brasil. E um dos elementos que os educadores mais chamam a atenção quando estão falando desses novos jovens é que eles são esvaziados de afeto no sentido de carência mesmo daquilo que eles imaginam, que é a lógica que uma criança deveria ter, ou pelo menos tinha no passado, quando está pensando no sentimento. O que eles repararam foi que esses meninos e meninas, né, e adolescentes, apesar de frequentarem a escola e se preocuparem com o desempenho, quando olham para os professores, veem muito mais do que só um profissional que está preocupado em te educar ou que está preocupado em transmitir um conhecimento. Eles olham para esses profissionais como parte da família e buscam coisas que os jovens. Abraço, beijo e reforço positivo sobre seus comportamentos. O que é interessante aqui é que, tanto com esses novos entes, quanto com as celebridades de rede social e com os influenciadores, eles estão desenvolvendo um grau de conexão afetiva que não é real. E não é real.

0: tecnológica aumentou muitíssimo com as redes sociais, né?
1: Entendi, não entendi. O que eu acho que é complicado porque é uma relação agora mais forte, que substitui ou pode substituir um pai ou a mãe.
0: Emocionalmente mais
1: É,
0: forte.
1: então, isso
0: É
1: que me preocupa.
0: preocupante mesmo.
1: E aí, assim, sabe quando você tem aquele atrito que é bom? Aquela discussão que é boa? Quando você está isso de uma forma virtual, com uma pessoa, um pseudo pai e mãe, você não vai ter isso nunca, né?
0: Nunca, nunca.
1: Pois é, e o Michel
0: E nem
1: sumiu.
0: amor, né? Isso é outra coisa, gente. Isso é o amor platônico. Isso pode, sei lá, ser. Aí é assunto para Carol Tchoukian. Mas amor é outra coisa. Não é isso aí, não.
1: Michel tá longe, né?
0: O Michel tá longe, ele tá longe. Ele tá longe. Vamos fazer um intervalo e a gente tenta retomar o contato com ele para ele amarrar essa história que estava boa de ouvir.
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0: naturalmente proteico.
1: Hora de volta com o Noticiário do Rio, aqui na programação da CBN. O Diogo Bugalho está de volta. A gente falou agora há pouco sobre a expectativa enorme em torno da votação no STF hoje, da matéria, né, que define a forma de distribuição dos royalties do petróleo, um assunto que muitíssimo interessa ao Rio de Janeiro. Já tem uma decisão aí sobre como vai transcorrer essa avaliação hoje, né, Diogo? Conta pra gente.
2: Isso, Juliana. O ministro Edson Fachin, presidente do Supremo Tribunal Federal, anunciou agora há pouco que na sessão de hoje serão feitas apenas as sustentações orais dos advogados que se inscreveram para falar ali na tribuna do STF. Ou seja, hoje nós não teremos votos dos ministros. O primeiro voto, que será o da ministra Carmen Lúcia, relatora das 5 ações que estão sendo julgadas agora, vai acontecer só na sessão de amanhã. Ministro Edson Fachin justificou essa decisão, dizendo que temos muitas sustentações orais aí hoje, muitas pessoas inscritas para falar, e está falando, inclusive, o primeiro deles, é o procurador do Estado do Rio de Janeiro, Gustavo Binenboim, se eu não me engano é assim que se pronuncia o nome dele. Tá fazendo aí uma defesa...
1: Fazendo a defesa que a gente fique com o dinheiro, né, Diogo? Claro.
2: Exatamente, Juliana, tá defendendo a manutenção das regras atuais, né?
1: Lembrando que essas regras atuais valem também por causa de uma decisão lá de 13 anos atrás do Supremo Tribunal Federal, certo? Que garante aí ao Rio de Janeiro essa distribuição dos royalties. Foi um recurso do Estado do Rio, porque há uma briga eterna, claro, como eu já trouxe aqui, entre os estados produtores e não produtores.
2: Exatamente. Foram 5 ações de inconstitucionalidade que foram apresentadas quando o Congresso aprovou, lá em 2012, uma lei para redistribuir esses royalties. E aí foram ações apresentadas pelo Estado do Rio de Janeiro, pelo Estado do Espírito Santo, por associações ali do setor de petróleo, estão sendo julgadas finalmente hoje. Até então, o que está valendo é uma decisão liminar da ministra Carmen Lúcia, lá de 2013, que suspendeu os efeitos dessa lei de 2012 que redistribuía. Ou seja, essa redistribuição nunca chegou de fato a valer, foi suspensa por uma liminar. E agora o plenário do Supremo está definindo, né, qual que vai ser o desfecho dessa história. Se essa liminar vai ser convertida em um

0: na última década, mas, claro, é um dinheiro que vai ser um problema sério para o estado do Rio perder. Na própria matéria do Diogo, estou com ela aberta aqui, ó, ele traz informação detalhada. O Rio é, de longe, o maior produtor nacional, responsável por 88% do petróleo e 77% do gás. É muita coisa, gente, produzidos em todo o Brasil. Cofres fluminenses receberam 14 bilhões de reais, mais de 80% do total de royalties distribuídos a todos os estados, ou seja, para a gente ter ideia da importância do que está sendo discutido hoje novamente em Brasília. Valeu, Diogo.
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2: A gente retoma o Michel Cofurado. Estava falando sobre essa história de chamar os outros de pai, mãe, nas redes sociais. Falávamos de relações parasociais. Eu dava aqui, Michel, exemplo do rádio. Antes da revolução tecnológica, falei para o Fê, quantas pessoas acham que são nossos amigos porque nos ouvem todos os dias? Não vão com a gente tomar um suco na esquina, não vão ver o jogo de futebol do filho do Fê, não vão pedalar comigo, mas tem essa sensação de proximidade. Isso com as redes sociais aumentou muitíssimo, mas daí a acreditar nisso tem uma distância. A gente perdeu a comunicação com você quando você dizia que isso pode prejudicar a noção de conexão afetiva das crianças.
3: Nessa mesma estudo, Tati, primeiro, desculpa aí, Fernando, pela queda. Imagina, aqui, eu tô no aeroporto, acontece. Voltando pro Brasil, e aí aconteceu. Mas é o que muito interessante, que tem um grupo de psicólogos que estão estudando esse fenômeno numa universidade da Bélgica. E eles mostravam que o fato de você ter um número de relações parasociais maior do que relações verdadeiras, dessa conexão face a face, complica não só a saúde mental, mas atrapalha o desenvolvimento social dessas crianças, porque elas ficam ou muito reclusas, sem saber ter contato social no dia a dia, ou elas vão sofrer mesmo de sociofobia, outros males. E aí, eu acho que o teu exemplo é muito interessante, que não tem nenhum problema os ouvintes tratarem eu, você, Fernando, como companhias. Outra coisa é achar que a gente é melhor amigo, né? E muito pior é a gente achar que o fato do comentário engraçadinho que a gente pode fazer aqui, ou do reforço positivo para um comentário que o ouvinte manda, é por si só símbolo, né, ou reflexo de um modelo de relação que se estabelece. E não é, faz parte do jogo da vida, né? E aí, o grande problema é que esses jovens que estão substituindo influenciadores pela ideia de paternidade, eles estão buscando uma imagem idealizada do que é pai e mãe. E a vida quebra de expectativa. E o que o contato com

É muito interessante você trazer isso, que trata de um fenômeno, né, que os cientistas políticos vão chamar do sebastianismo, né, que é essa ideia de que o pai ou o rei está morto e ele voltará em algum momento para resolver todos os seus dilemas. Então, não funcionou ao longo dos 526 anos, desde que a gente começou minimamente a tentar construir isso aqui como um país. Certamente não vai funcionar agora de novo, né? E não importa aí a sua corrente política, porque esse artifício é um artifício usado tanto por políticas da esquerda como da direita, né? E no século XX a gente tem inúmeros momentos onde isso se afirmou, né?

0: Em Belo Horizonte, a Desirê Miranda está de volta com mais informações. Desirê.
1: Fernando, a Polícia Civil de Minas Gerais começou a ouvir testemunhas da queda do monomotor que atingiu o edifício na última segunda-feira aqui em Belo Horizonte. Além disso, peritos fazem exames em destroços do avião recolhidos no local do acidente e uma análise de imagens da queda. Segundo a delegada Andréia Porkman, responsável pelo inquérito, as diligências são realizadas enquanto a polícia aguarda o relatório do CENIPA, o Centro de Investigação e Prevenção de Acidentes Aeronáuticos.
2: No primeiro momento, nossos esforços se dirigiram para a liberação dos corpos, bem como para o retorno das famílias aos lares e a conclusão do trabalho pela CENIPA. A Polícia Civil realiza todas as diligências para apuração dos fatos, com a oitiva de testemunhas, realização de exames e laudos, juntada de imagens e documentos, e aguarda o relatório da CENIPA.
1: Uma das linhas investigativas abordadas é o suposto excesso de peso da aeronave. O monomotor tem peso máximo de decolagem de 1.633 quilos. Para investigar essa possibilidade, a Polícia Civil solicitou ao Instituto Médico Legal o peso das três vítimas que morreram no acidente e vai verificar também o dos dois ocupantes que ficaram feridos e que seguem internados no Hospital João 23. Uma balança será usada para pesar também as bagagens para checar se estavam dentro das conformidades. Em relação ao condomínio atingido, dos 9 apartamentos, moradores de 7 já voltaram para casa. O retorno foi autorizado pela Defesa Civil Municipal. Somente os moradores dos 2 apartamentos do terceiro andar, onde a aeronave bateu, ainda não foram autorizados a voltar, porque o órgão, segundo o órgão, a liberação será somente após a limpeza, mitigação de riscos e recuperação das áreas afetadas. O CENIPA disse que um relatório final sobre o acidente será finalizado no menor prazo possível, considerando a complexidade do ocorrido. 5 pessoas estavam a bordo da aeronave e 3 morreram. O piloto Wellington Oliveira, de 34 anos, será enterrado no fim da tarde em Munhoz de Melo, no norte do Paraná, onde mora a família. Permanecem internados em Belo Horizonte Arthur Berganholi, de 25 anos, filho de Leonardo Berganholi, que morreu no acidente, e Emerson Almeida Souto, de 53 anos. O estado de saúde deles é estável. Fernando.
0: Obrigado, Desirê Miranda, com informações em Belo Horizonte.
3: Três horas 25 minutos. O presidente Lula tem vantagem no Nordeste, enquanto Flávio Bolsonaro aparece melhor no centro-sul do país. Esses são alguns dos dados de uma pesquisa Genial Quest, que mostra também que em Minas Gerais os dois estão tecnicamente empatados.
4: Um recorte da pesquisa Genial Quest, divulgado nesta quarta-feira, revela a vantagem do presidente Lula sobre Flávio Bolsonaro em 4 estados do país, enquanto o filho do ex-presidente vence o petista em outros 5 estados em um eventual segundo turno entre os dois. Há ainda um empate entre Lula e Flávio em Minas Gerais, o segundo maior colégio eleitoral do país, com o petista numericamente à frente, com 39% das intenções de voto contra 36% do senador do PL. O levantamento mostra que nos cenários envolvendo o presidente Lula e Flávio Bolsonaro, o filho do ex-presidente aparece com vantagem no Rio Grande do Sul, 57 a 31%, no Paraná, 50 a 30%, em Goiás, 47 a 34%, São Paulo, 47 a 35% e Rio de Janeiro, 45 a 32%, sendo a maior vantagem no Rio Grande do Sul, onde o Flávio tem 26 pontos de frente. Já o petista mostra força no Nordeste, vencendo na Bahia, 55 a 22%, em Pernambuco, 57 a 23% e no Ceará, 56 a 28%. A maior vantagem é em Pernambuco, com 34 pontos acima do adversário. Já no Pará, Lula tem 7 pontos de vantagem sobre Flávio, 43 a 36%. Foram testados ainda cenários entre Lula e Ronaldo Caiado e Romeu Zema. O petista perde para Caiado em Goiás e empata em São Paulo, Paraná e Rio Grande do Sul, mas vence em todos os outros estados. Na simulação de segundo turno contra Zema, há empate em Minas, São Paulo, Goiás, Paraná e Rio Grande do Sul. e vitória de Lula no Pará, no Rio e nos estados do Nordeste. O levantamento trouxe ainda

0: dados sobre a avaliação do governo Lula. O petista tem maior índice de aprovação, 61%, entre os eleitores de Pernambuco, e a maior desaprovação, de 60%, entre os do Paraná. A pesquisa mostra também que, na média dos 10 estados, Lula é desaprovado por 52% dos eleitores e aprovado por 43%. Para o cientista político Adriano Gianturco, do IBMEC Brasília, os números repetem a tendência histórica de um melhor desempenho de Lula no Nordeste e reforçam ainda os motivos do governo de tentar alavancar a popularidade de Lula com propostas como Desenrola.
1: Mostra essa tendência dos últimos meses, um pouco de todas as pesquisas, né? Algumas mais, outras menos, mas todos, com metodologias também diferentes, mas todos mais ou menos apontam essa tendência. E é também uma tendência histórica da esquerda e da direita no Brasil. Sabemos que, tendencialmente, a esquerda tem mais votos no Nordeste, enquanto a direita no Sudoeste, no Sul, etc. E mostra também porque o governo está fazendo o que está fazendo agora, nas últimas semanas, tentando aprovar projetos visando uma melhora dos dados de aprovação e, obviamente, o ano eleitoral.
0: Em apenas 4 dos 10 estados, a aprovação de Lula supera a desaprovação: Pernambuco, Bahia, Ceará e Pará. Nos demais, a desaprovação é maior que a aprovação. A Quest ouviu 11.646 pessoas entre os dias 21 e 28 de abril. A margem de erro da pesquisa é de 2 pontos em São Paulo e 3 pontos nos outros estados. O nível de confiança é de 95%. De Brasília, Felipe Igreja.
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Quarta-feira, 6 de maio de 2026. O Supremo Tribunal Federal sinalizou que só vai aceitar a delação do ex-banqueiro Daniel Vorcaro caso ele realize a devolução do dinheiro desviado. A análise dos anexos da proposta de delação será feita pela Procuradoria-Geral da República e pela Polícia Federal. Caso haja avaliação de que Vorcaro avançou de

0: produção do escritor Milton Hatum, o mais recente imortal integrante da Ilustríssima Academia Brasileira de Letras. É sempre um prazer te receber aqui no Estúdio CBN, Milton, bem-vindo.
1: Boa tarde, muito obrigado pelo convite, Tatiana e Fernando.
2: Muito obrigado.
0: Bom, esse livro começa com a construção do Memorial Brumadinho, cujo responsável é o arquiteto Gustavo Pena. As imagens são feitas pelo Leonardo Finotti, ele que fotografou o memorial, e os textos são seus. Para começar, Milton, queria te ouvir sobre onde é que essas três formas de arte se encontram, como é que a arquitetura, a fotografia e a literatura se unem.
1: Olha, elas têm, vamos dizer assim, em comum a imagem, vamos dizer assim, não é? A fotografia trabalha diretamente com a imagem, a arquitetura também com o projeto, que acaba sendo uma edificação concreta que tem, vamos dizer, uma imagem, e a literatura que trabalha com símbolos e metáforas, com a linguagem. E as três têm em comum também, e eu acho isso fundamental, a memória, né? Quer dizer, as fotos, um álbum de famílias, por exemplo, nos leva, nos conduz a lembranças do passado, né? Dos que já, ou da nossa infância, ou das pessoas que já nos deixaram, dos entes queridos que já nos deixaram. E a literatura também fala do passado, né? Porque ela basicamente se inspira no passado para reverberar no presente. E a arquitetura, embora ela seja uma obra do presente, vamos dizer assim, como esse memorial, ela se refere basicamente, profundamente, ao passado das pessoas que perderam suas vidas, à dor, ao luto, enfim, à memória dessas pessoas. Então, acho que há aí uma intersecção, vamos dizer, algo em comum entre essas três linguagens artísticas, vamos dizer assim, não é?
2: Milton, o memorial foi inaugurado no ano passado. Você esteve lá? Você pode descrever para a gente como é que ele é, para quem não conhece?
1: Olha, eu estive lá quando, antes de ser inaugurado, estive depois, quando ele foi inaugurado. E você sabe, a arquitetura, quando ela é de fato, vamos dizer, muito trabalhada, quando ela tem, vamos dizer, uma forma, não diria exuberante, mas que é uma forma que nos humaniza, a arquitetura nos emociona. Quando eu entrei no memorial, eu fiquei muito emocionado. É muito, vocês um dia, se tiverem uma oportunidade de conhecer o memorial, vocês vão sentir logo na entrada algo ao mesmo tempo solene, há uma drusa, quer dizer, uma escultura de pedras em que incide do zênite, do teto, uma luz no horário exato em que houve a tragédia, às 12 horas e 50, se não me engano, 53 minutos. E aquilo, quando se ilumina naquele espaço um pouco sombrio, um pouco não muito aclarado, te dá uma sensação realmente de, enfim, te leva a memória da tragédia, mesmo quem não tem parentes que foram vítimas da tragédia, né? Então, o projeto é fenomenal. Não é preciso dizer que o Gustavo Pena é um dos maiores arquitetos brasileiros. Ele é da Escola Mineira de Arquitetura, da Escola Brasileira, da melhor escola brasileira de arquitetura, do modernismo, do Niemeyer, por exemplo. Ele tem afinidades com a obra do Niemeyer. Ele é um arquiteto que já fez centenas de

0: faço essa relação, porque muitos dizem que a arquitetura do Gustavo Pena é poética. E aí eu fui atrás dessa poesia. Onde está o poético na obra de um arquiteto? Porque eu também fui arquiteto. É, um arquiteto fracassado, vamos dizer, um arquiteto por poucos anos, 2 anos. E aí eu tive uma recaída vendo esse projeto e estudando a obra do Gustavo. Eu tive uma recaída de teórica, vamos dizer assim, do arquiteto que eu não fui. Infelizmente ou felizmente, porque ninguém ia ganhar nada com a minha arquitetura, com a minha pobre arquitetura,
1: Mas a gente
0: mas
1: ia perder um imortal, hein, Milton? Acho que foi uma boa troca
0: mas
1: essa.
0: imortal, mas com muita moderação, sabe?
2: Leia com moderação.
1: Como é a sua relação com a arquitetura hoje?
0: Então, eu sempre acompanhei, eu não fiz mais projetos desde quando eu voltei da Europa para Manaus, em 84. Eu ainda fiz 2 ou 3 projetos em Manaus. E depois eu parei, porque eu fui professor, entrei na Universidade Federal do Amazonas, fui professor de francês, de literatura francesa, e nunca mais fiz um projeto. Mas eu sempre acompanhei a arquitetura brasileira. Eu morei em Brasília quando era muito jovem, então Brasília já era um laboratório vivo de arquitetura e urbanismo, né, contemporâneo. E eu sempre fui fascinado pela arquitetura, né? Eu acho que a arquitetura, quer dizer, o que que um ser humano mais preza, além do amor aos seus e às suas, é a casa.

0: Fazem o memorial, né? Um memorial. E você é um autor que fala muito sobre a memória, né? No seu discurso de posse na ABL, você disse da importância das suas vivências infantis, das suas lembranças para escrever as histórias dos seus livros. Eu, eventualmente, penso na destruição que pode ser promovida pela especulação imobiliária, por exemplo, ou pelas guerras, que destroem justamente as edificações, os bairros, às vezes cidades inteiras, que têm história, que guardam as memórias de quem viveu ou de quem esteve lá. E lendo o Memorial Brumadinho, eu acho que se aplica também, Milton. Eu quero te ouvir sobre essa relação. Como é que a destruição física de lugares, de edificações, pode impactar a nossa memória, as nossas lembranças e a nossa capacidade, sobretudo, de imaginar futuros a partir dessas lembranças, de criar histórias a partir delas?
1: Essa é uma ótima observação, uma ótima pergunta, Tatiana, porque o que mais me amargura quando eu volto à minha cidade, Manaus, é saber que os espaços da minha infância, já alguns, não existem mais e que não vão mais existir para gerações que nasceram depois e daqui para frente. Quer dizer, não é uma nostalgia, sabe? Não é uma saudade daqueles tempos, não é isso. É que o espaço urbano, o espaço histórico de uma cidade, são espaços da memória individual e coletiva. Então, para um manauara que nasceu nas 2 últimas décadas, ele não reconhece mais aquela cidade do Fausto, da borracha, daqueles edifícios belíssimos, alguns edifícios neoclássicos, as praças que foram destruídas, praças históricas. Só que isso não aconteceu só em Manaus. Isso aconteceu em Belém. Eu dei o exemplo outro dia do Grande Hotel de Belém, que era maior que o Copacabana Palace, era um hotel grandioso, maravilhoso, um dos maiores edifícios neoclássicos da América do Sul. Acontece aqui em São Paulo. Né? São Paulo é uma cidade para você ver o céu, você tem que gargarejar, você tem que olhar para cima, porque já não há mais horizonte nessa cidade. Então, a opção das construtoras é uma opção errada de construir torres de 40, 50 andares, uma lá em Camboriú, parece que vai ter 80, não sei quantos andares. Para que isso? O Brasil não é um país pequeno, é um país imenso. Você pode trabalhar com edifícios horizontais, sabe, com janelas grandes. Quer dizer, toda a lição de modernista de Brasília foi esquecida,
0: Sim.
1: foi banida, né? Você olha para Brasília, para aqueles edifícios de 6 andares, com janelas grandes, com iluminação, né, ajardinados, você diz, puxa, será que as construtoras brasileiras não viram isso, não estão vendo isso? Será que nós estamos fadados a esse amontoado de edifícios, de caixotes de 40 andares com vidro fumê? Será que é isso a arquitetura brasileira? Não é isso. Né? Então, a memória, e aí entra a literatura. Eu, nos meus romances, sobretudo no Dois Irmãos, no Cinzas do Norte, na trilogia também, A Noite da Espera, eu falo da arquitetura, falo da cidade. Manaus é uma personagem no Dois Irmãos, e eu conto a história dessa decadência, né? Quer dizer, que ela não existe, vamos dizer, fora do sentimento da personagem, do pai do Dois Irmãos, do Halim. Ele se angustia, se deprime, porque os espaços daquele imigrante libanês que enfim, ele não está falando do Líbano, ele está falando da cidade adotada, do país adotado. Ele vê os espaços da juventude dele, quando ele era mascate, serem destruídos. E o que causa uma enorme amargura, quer dizer, a tragédia da família dele, o drama familiar, vem junto com o drama da cidade, da decadência da cidade, da destruição da cidade pela especulação imobiliária.
2: Milton, te ouvindo imediatamente. Bom, você é descendente de libaneses, e aí te ouvindo, imediatamente pensei no que está acontecendo agora no sul do Líbano, ou que acontece ainda na faixa de Gaza. Queria te perguntar: você tem contato com libaneses que estão lá? Tem conversado com alguém? Tem ligação? E o que que

0: No projeto mesmo de criação de Israel, já havia anexação do sul do Líbano e de outras áreas da Síria e de toda a Palestina. O que está acontecendo é uma violação ao direito internacional, como aconteceu em Gaza, que destruiu uma sociedade inteira, inteira, de 2 milhões de pessoas. 2 milhões de pessoas. Tudo em ruínas. Você imagina a cidade de Campinas toda arruinada, toda em ruínas, e 5 mil pessoas mutiladas, 20 mil crianças assassinadas, não sei quantos mil mortos. Harvard fala em mais de 100 mil mortos. Eu acho que esse governo não quer paz, o governo de Israel não quer criar um Estado palestino, não quer, já falou isso, falam isso abertamente, não sei o que estão dizendo, são eles. Eles falam isso, não haverá Estado palestino. Então, o que será dos palestinos? Qual o destino dessa população que está lá há 1.500 anos? Eu acho que o mundo está percebendo, já percebeu isso, sabe? O mundo já percebeu isso. Os próprios judeus norte-americanos, os jovens judeus, já perceberam, a maioria já é contra essa política do Estado de Israel. Essa é a grande mudança no mundo. Os próprios judeus que estão criticando esses massacres e dos grandes estudiosos do Holocausto, né? Judeus, em sua grande maioria, já falaram abertamente que se trata de um genocídio. As maiores autoridades do Holocausto, inclusive o professor Omer Bartov, que é uma das sumidades dos estudos do Holocausto, um judeu israelense, historiador seríssimo. Então, eu acho, não sei, eu não sei quando isso vai, onde isso vai dar. Eu acho tudo muito triste. As cidades do meu avô paterno, a cidade foi totalmente destruída. A casa, meu primo me mandou uma imagem da casa, dá vontade de chorar, porque não sobrou nada. Eles levaram 10 anos para construir e em um dia já foi. E assim, não só o sul do Líbano, mas Beirute mesmo, o sul de Beirute foi totalmente destruído. Enfim, acho que nós estamos vivendo um período muito muito triste, mas acredito, acho que nós temos que ter esperança também em que essas coisas mudem e que o extremismo não, vamos dizer, não permaneça por muito tempo e que o extremismo não volte ao Brasil.
1: Boa.
2: É, eu tô te ouvindo, Milton, tô pensando em duas coisas. O que vem depois bom, primeiro a analogia entre a especulação imobiliária, os bombardeios de uma guerra ou uma tragédia ambiental que vitimiza 272 pessoas, como foi tragédia ambiental, um crime ambiental, né, que vitimiza 272 pessoas, como aconteceu em Brumadinho. Primeiro penso no luto, né, que é um luto coletivo, mas vou deixar essa para o Fernando e vou fazer antes uma outra.

0: E no fim do meu texto, eu escrevi que a consciência da tragédia de 25 de janeiro de 19 não deve nem pode ser repetida, porque ela é uma forma eficaz de aprendizagem, né? E nesse sentido, o memorial cumpre também um elevado papel formador e pedagógico, porque além de sua beleza estética, que irradia tantos símbolos, o memorial é e será sempre um espaço civilizador.
1: Bonito.
2: Que bonito.
0: É essa a minha visão desse projeto, sabe? Que nos toca, vocês vão ver um dia, porque vale a pena, sabe? E está no caminho de Iotim, então, que é outra, que é
1: Todo mundo
0: uma
1: se lembra. Eu me
0: beleza.
2: lembrei de Inhotim quando eu vi as fotos do memorial.
0: Fica há
1: Sim.
0: pouco tempo, a poucos quilômetros de Iotim. Então, vale a pena visitar, porque as escolas estão levando estudantes para conhecer o memorial. Há um histórico da tragédia, antes da tragédia, durante e depois. Há uma síntese da história de vidas também das pessoas que faleceram. Quer dizer, o memorial cumpre também uma função muito didática, além de simbólica, uma função muito didática, né, que é, vamos dizer, conscientizar as pessoas de que aquilo não pode mais acontecer, não pode mais ser repetido, né? É esse sentido de civilizador que o projeto do Gustavo Pena aponta para o futuro. E nesse caso, ele está falando do futuro já. Ele disse: olha, não podemos mais deixar que isso aconteça. Né? Aconteceu, foi horrível, foi trágico, mas não podemos mais deixar que isso aconteça. Né? Isso, além do projeto ser, do ponto de vista estético, belíssimo, belíssimo. Ele trabalhou com materiais da própria destruição da barragem. Usou materiais de construção do próprio rompimento da barragem, né? O
2: Uau.
0: barro misturado com a fachada tem uma cor meio terrosa, assim,
1: Isso foi o que mais me pegou,
0: Reparamos.
1: Hamilton, sabia? Foi o marrom de tudo. O marrom de tudo. E aí achei
0: E a
1: isso.
0: fachada é lindo, e a fachada com fendas, as aberturas, as
1: Sim.
0: entradas são fendas, como se aquela montanha estivesse ali com fendas, e depois tem uns espaços de meditação, de reflexão.

0: vocês tiveram aqui no estúdio. Eu estou falando do filme dirigido pelo cineasta Marcelo Gomes, que foi baseado no livro do Milton Hatum. E agora o Marcelo está produzindo um documentário sobre a sua história. Um escritor entre dois mundos. Milton tem raízes libanesas, também é muito conectado à cultura brasileira, amazonense, manauara, tem a verve do caboclo e é um intelectual imortal, membro da ABL, como mais ou menos diz o Marcelo Gomes. Eu queria te ouvir, queria saber se você pode falar um pouco mais sobre como esse projeto nasceu, sobre essa parceria de vocês, que já vai para o segundo fruto, e contar da sua expectativa para esse filme, como é ser retratado no cinema.
1: Eu morro de vergonha de. Primeiro que ser imortal já é um desafio enorme, né?
0: Sustentar, né?
1: Sustentar a imortalidade, enfim, eu acho que é claro que todos se referem às obras, eu nunca tive essa pretensão, não estou sendo modesto nem nada disso, mas o Marcelo, bom, ele é um grande cineasta, muito mais talentoso do que eu. Ele fez filmes que já são clássicos do nosso, do nosso cinema. E eu tomei um susto, porque ele disse: olha, vamos fazer um documentário sobre a tua vida e sobre a tua obra. E eu não estava muito preparado para isso. E o fato é que ele veio aqui quando o Alfaiate veio. Veio fazer quando eu experimentei o Fardão, aquela bela fantasia, o Marcelo Gomes filmou, e filmou na ABL a posse, né? E ele quer ir para Manaus, quer ir para o Líbano, quer viajar de barco pela Amazônia. E eu fico um pouco perplexo, sabe? Porque tudo isso, enfim. Primeiro, eu não sei se eu mereço, e depois, eu acho que ele é um cineasta tão bom que ele, eu não sei, ele vai ter que tirar leite das pedras,
0: Até
1: porque eu
0: parece.
1: vou falar sobre literatura, sabe, Tatiana, que é o que eu gosto.
0: Sim.
1: No fundo, eu gosto mesmo de ler e de escrever. E minha única ambição na vida é, além de ter um pouco de paz interior e amor pelas pessoas e pelas crianças, é ler e escrever. Quer dizer, é o que me resta, né, da minha imortalidade duvidosa.
0: Ah, muito bom te
1: Muito
0: ouvir,
1: bem.
0: Milton. Muito bom. Milton Hatum, escritor imortal da Academia Brasileira de Letras, e é o autor dos textos desse livro lindo, Brumadinho, Espaços e Tempo da Memória, que começa com a construção do Memorial Brumadinho. O responsável é o arquiteto Gustavo Pena. As imagens são feitas pelo Leonardo Finotti. E os textos de Milton Hatum. Sempre um prazer te ouvir, te receber aqui no Estúdio CBN. Venha sempre, Milton. Um beijão para você. Boa tarde.
1: Muito obrigado, um beijão também, um abraço para todos e todas. Muito obrigado pelo convite. E visitem Brumadinho, porque o projeto vale a pena, é belíssimo.
2: Legal. E tem um lançamento em São Paulo, no dia 9, sábado, às 11 da
0: Boa.
2: manhã, na Livraria Eiffel, que fica na Praça da República, número 183. Dia
0: Boa.
2: 9, às 11 da manhã, na Eiffel. Obrigado, Milton. Sempre um
1: É isso.
2: prazer. Um grande abraço.
1: Obrigado, um grande abraço. Até logo.
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Quarta-feira, 6 de maio de 2026. O ministro do Supremo Tribunal Federal, Alexandre de Moraes, determinou a manutenção da prisão preventiva do deputado estadual do Rio de Janeiro, Thiago Rangel, do Avante. Na decisão, o magistrado determinou que a medida deve seguir sem precisar da autorização de outros deputados da Assembleia Legislativa. O parlamento

militar foi preso ontem durante a quarta fase da Operação Unha e Carne da Polícia Federal, que investiga fraudes em compra de materiais e contratação de serviços pela Secretaria Estadual de Educação. O governo federal recorreu ao Tribunal de Contas da União para liberar o crédito consignado do INSS suspenso por decisão do tribunal devido a irregularidades. O executivo defendeu a importância do crédito, ressaltando o impacto econômico e social, especialmente para beneficiários de baixa renda. O recurso cita medidas para evitar fraudes e destaca a relevância do consignado para a economia e o orçamento familiar. Mais de 40 mil clientes do Banco do Brasil já manifestaram interesse pela renegociação de dívidas. As pessoas já podem negociar valores.

0: de maio, o que significa que os jogadores brasileiros perderão os primeiros dias de treino na preparação para a Copa e também o amistoso contra o Panamá, dia 31, no Maracanã. De São Paulo, Leonardo Dai.
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0: acompanhando. Hoje não teremos votos. Não sai decisão hoje. Os votos vão começar amanhã. Então essa certeza a gente já tem. O ministro Edson Fachin já falou que não teremos votos hoje. São 4:08 agora.
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0: Rápida atualização para o motorista. Foi liberada ali a Avenida Ayrton Senna, que estava com uma faixa interditada por causa de um acidente envolvendo 3 carros na altura do Via Parque, mas trânsito ainda muito intenso por lá. Voltamos logo mais, continue com a gente.
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2: Ouvindo se escrevendo aqui, reagindo à entrevista com Milton Hatum, vou sintetizar aqui na mensagem do nosso colega Walter Nunes, dizendo que a entrevista foi linda e que ele nem liga mais porque está preso no trânsito. A ideia é essa mesmo, é aliviar um pouco a tarde dos nossos ouvintes, ouvintes ilustres, ouvintes colegas. Um beijo, Valtão.
3: Mário Cardoso também está no centro de São Paulo. Obrigado pela tarde maravilhosa. Fortíssimo abraço a todos que produzem esse programa, Janaína.
2: Janaína Barros.
3: Não fique brava, porque eu chamarei agora a Samantha Klein, em Brasília. Boa tarde, Samantha.
4: Oi, Fernando, Tati. Olha, a gente já tem aqui uma informação sobre o encontro amanhã do presidente Lula com o presidente americano Donald Trump. A agenda prevê, então, às 11 horas da manhã, lembrando que Washington é uma hora menos. Então, chegada à Casa Branca, 11 horas e 15 minutos, a reunião propriamente dita de Lula com Trump não deverá ser no Salão Oval, porque é uma visita de trabalho, ou seja, é menos formal. Portanto, é um encontro aí menos formal, não deverá ser no Salão Oval. Depois disso, tem um momento ali que se chama press spray, assim como se fosse um spray de imprensa, que é uma fala rápida que está prevista entre o presidente Donald Trump e o presidente Lula, então para os jornalistas que acompanham em loco. 11 horas e 45 minutos de Washington, o almoço na Casa Branca, encerrando essas atividades com Donald Trump. E depois disso, num horário ainda a ser definido, haverá uma coletiva de imprensa na Embaixada Brasileira em Washington, né? Somente com o presidente Lula, talvez com parte da comitiva, afinal de contas, viajaram com ele o ministro da Justiça, Wellington César Dias, também o diretor-geral da Polícia Federal e mais algumas pessoas, numa comitiva bastante curta. Portanto, essa é a previsão aí dos horários, lembrando das prioridades que o governo quer debater, justamente segurança e relação bilateral, comércio, mas é um encontro que deverá ser bastante curto, agenda que, claro, pode mudar seus horários, mas esta é a previsão, 11 horas na Casa Branca. Com vocês.
3: Perfeito, obrigado. Samantha Klein com informações em Brasília.
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2: Oi, professor, boa tarde.
5: Tatiana, boa tarde. Fernando, boa tarde. Ouvintes, boa tarde. Boa tarde. Eu mereço algumas chibatadas porque não ouvi a entrevista com o Milton Hatum, não pude, mas vou ouvir.
2: Ah, ouve. Linda demais.
5: Foi quanto? Meia hora das 3:30 às 4?
2: Um pouquinho menos, né? Uns 20 minutos de conversa.
5: Ah,
2: bom demais.
5: Eu vou ouvir.
3: Foi suficiente para mudar a tarde de muita gente, posso definir assim.
5: É, maravilha. Que legal. Puxa vida.
3: Professor,
5: grande brasileiro.
3: Grande. O Cláudio Correia, nosso ouvinte, outro grande brasileiro, esse é do Rio de Janeiro. Ele faz assim, pergunta assim, uma gentileza. Ele tem...
2: O que foi?
3: Eu preciso fazer uma adaptação aqui. Ó. Nosso ouvinte, professor, ele tem uma dúvida sobre um trecho da letra Filho Único de Roberto e Erasmo.
5: Ponto. É, E para por aí, porque isso, senão a gente já dá spoiler.
3: Quase li a mensagem inteira sua.
5: É, muito bem. Então vamos direto para a música. Eu dividi a música em dois trechos, porque

Num trecho, o primeiro trecho, existe a questão que ele menciona, e depois uma outra questão que eu vou abordar, né? Então vamos ouvir a primeira parte e vamos ver se a gente identifica essa passagem que é alvo da pergunta do nosso ouvinte. Vamos lá.

Pois é, qual será a passagem? logo de cara não, mas no começo da letra ele diz: eu não sou mais menino, não é justo que também queira parir meu destino, que você, mãe, né? Você já fez a sua parte me pondo no mundo, que agora é meu dono, ou seja, o meu dono agora é o mundo, e nos seus planos, nos planos desse mundo, não estão você. A questão é justamente essa: quem está ou não está nos planos do mundo é você, mãe, né? Portanto, há um problema de concordância, sim, nessa passagem. E nos seus planos não está você. Bom, o que aconteceu aí foi um fenômeno que nós chamamos de contaminação. Isso é muito, muito, muito comum, né? A gente ouve muitas vezes, até em noticiários, o preço dos alimentos dispararam, né? Faz-se involuntariamente a concordância com preços que está do lado, né? E contamina a concordância, não é? Eu tive a sorte, a honra de estar com Erasmo Carlos algumas vezes na vida, e foi sempre muito bom. Uma vez ele mesmo puxou esse assunto. Eu jamais tocaria nesse assunto com ele, mas ele mesmo puxou esse assunto comigo e disse: sabe aquela música, bicho, né? Eu não sei o que é que me deu na cabeça, eu e o Roberto, né? Nenhum dos dois percebeu e tal. E eu expliquei para ele, falei: Erasmo, isso acontece, é o fenômeno da contaminação. Tá perto, a gente sem querer faz o verbo concordar com o que tá perto. Né? Ou seja, os planos, né? Mas não são os planos que estão, é você que não está, né? Então, e nos meus planos não está você. E aproveito para mostrar nessa letra uma outra coisa que também é muito comum, né? Está na segunda parte da letra. Aliás, essa canção é magnífica, né? Filho Único, ela toca nos pontos muito importantes. Ela está num disco do Erasmo chamado A Banda dos Contentes, de 1976. A música é mais velha que o 6-2, né? Vamos lá, está fazendo 50.

0: Professor.
1: Então, pois sou seu único filho, mas contudo não posso fazer nada. A conjunção mas, talvez por ser monossilábica, né, ela, e ser átona, ela fica ali perdida, baixinha na frase, e a gente tem vontade de reforçar. Então tem sido muito comum, é muito comum na história da língua, o uso de mas contudo, mas porém, mas todavia, quando na verdade, em termos rigorosos, basta uma das duas, né? Ou mas ou contudo, né? Pois sou seu único filho, mas não posso fazer nada, a barra está pesada, mãe. Sou seu único filho, contudo não posso fazer nada, a barra está pesada, mãe. São coisas que acontecem muito na oralidade, né, na fala, por razões diversas, né? No primeiro caso, a questão da contaminação, da proximidade, e nesse segundo caso, pela perda de força, né, do mas. A gente ouve muito isso, sobretudo mas no entanto. Há até uma canção que eu já toquei aqui, agora não consigo lembrar, é um samba cantado por alguém, meu Deus do céu, não lembro mais, em que há mas no entanto. Mas em suma, em termos de língua padrão, de língua formal, isso deve ser evitado, não é? E é isso.
2: Muito bem.
0: Obrigado, professor.
2: Um beijo, até amanhã.
1: Um beijo para vocês, um beijo para os ouvintes e um beijo lá para o Erasmo, querido, lá no céu. Erasmo que um dia me pegou no colo, me levantou e me disse uma coisa que um dia eu conto aqui. Maravilha. Beijo para vocês.
0: Antes de finalizar, boa sorte amanhã para o seu Clube Atlético Juventus, que disputa a final, a primeira final da Série A2 amanhã.
1: Fernando, você viu a barbaridade que inventaram? Um jogo numa quinta-feira de manhã, 10 horas da manhã.
0: Isso
1: é uma loucura.
0: Não vamos facilitar.
1: Eu vou protestar, eu vou lá, viu? Eu vou lá, paciência, eu mexi na minha vida toda.
0: Então tá bom, o senhor vai ser entrevistado por um repórter da CBN que estará lá, na Rua Javari.
1: Oba!
0: Vou pedir para te procurar. Tá bom, fechado. Boa sorte.
1: Beijo.
2: Beijo.
1: E viu, Juventus?
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2: Oi, Rossandro, boa tarde.
5: Boa tarde, Tati. Boa tarde, Nando.
0: Boa tarde.
2: Rossandro, com sua agenda sempre atribulada, hoje está participando da maior feira de educação da América Latina em São Paulo. E, bom, assunto especialidade dele é falar sobre excesso de conteúdo versus emoções. E o papel da escola, né, Rossandro?
5: Exato.
0: Precisa ter lição de casa todo dia?
5: Pois é, cara. Fernando, eu fico pensando assim.
2: Você nem tem mais,
5: a mochila todo dia aumenta o peso. Daqui uns 10 que as pessoas estão com escoliose de ir pra escola.
0: Exato.
5: Né? É muito
0: tudo
5: livro.
0: É pesado,
5: aí tem que estudar.
0: Né?
5: Quando chega no ensino médio, tem que estudar de manhã, às vezes de tarde, fazer simulado no sábado e no domingo. E o povo quer que esse pessoal tenha saúde mental, gente. Entende? E aí, pronto, a gente tem um programa de saúde socioemocional para escolas. E aí, o que é que acontece? Muitas escolas falam assim, poxa, a gente quer tanto, mas os pais e os alunos falam, mais um conteúdo? Mas não é um conteúdo, é diferente, é um processo de jornada de construção de competências emocionais para suportar esse horror de conteúdo.

0: para a existência. A dor de estar no mundo, aprender, se reprovar, perder, entendeu? Aprender com isso, se refazer, não passar de ano, repetir a escola, ver os amigos na outra série, você perder tudo isso porque você não fez o que você tem que fazer. Tudo isso é que vai gerando em nós as habilidades mínimas para sobreviver ao mundo, que é hoje muito mais complexo do que foi quando nós éramos crianças e adolescentes, com uma geração com menos competência de enfrentar. Então veja a tempestade perfeita do caos. Se eu tenho um mundo hoje que é muito mais complexo do que foi quando eu e você, Fernando, éramos adolescentes e crianças, e o mundo é um mundo em que a geração atual é muito menos competente de enfrentar tudo isso, é por isso que a gente tem uma coisa hoje que não havia no radar da psicologia há 20 anos atrás. Por exemplo, suicídio infantil era a exceção clínica, o de adolescente, e hoje está virando epidêmico. E o que está acontecendo? É um monte de adulto que abandonou o lugar de ser educador parental, de ser alguém que contribua para a construção de valor, sabendo sempre que a escola, ela sim é uma segunda família, na medida em que a família é a primeira escola. Mas o que a gente sente hoje é que a escola é como se fosse o depositário, repositário, aliás, desculpem, professor Pasquale, me desculpe, o repositário, né, de tudo que não dá certo na sociedade, vai empurrando para a escola. Não, agora a escola tem que resolver isso, a escola tem que resolver o socio emocional, a escola tem que incluir. Claro, a escola é um ambiente para que isso tudo aconteça, mas a sociedade toda tem que ser esse ambiente. O shopping tem que ser ambiente, a sua casa. Você não pode colocar seu filho como se fosse assim, ai, graças a Deus, está ali, me dá um tempo, né? É uma sociedade que educa. É de fato, é um grupo de pessoas que está se esgotando, muitos estão deixando a educação, porque não suportam mais, estão adoecendo. E aí, o que que acontece se a escola fechar as portas? Ou se ela continuar aberta, mas de coração fechado, porque as pessoas só querem chegar lá lacrando. Eu vou contar uma história que aconteceu recentemente, Tati, Nando. Eu estava conversando com o diretor de uma escola, e ele falou: Sam, tem uma pessoa aqui que chegou ontem me esculhambando, me gritando, que está aqui há mais ou menos 10 anos, com um filho que chegou com 7 anos, o menino tem agora 17. E começou a dizer: porque eu sou juíza e tal, e gritou e passou patente. E aí eu fiz o seguinte: eu disse, eu estou conversando com quem agora? Com fulana, mãe do aluno Cicrano, que está aqui há 10 anos comigo, ou com a juíza?
1: Pois é.
0: Aí ele falou, por quê? Ela falou, por quê? Não, porque se eu estiver falando com a juíza, eu interrompo a conversa e chamo o meu setor jurídico da escola para conversar com a senhora. Mas se for com a mãe do meu aluno, aí é comigo. Sabe? É, tem que educar pai para poder pai educar
1: Ai, que
0: filho. Então,
1: dureza.
0: assim, tá dureza,
1: Assim,
0: tá
1: mas
0: dureza.
1: assim, eu acho que sempre foi um pouco assim, né, Rossandro? É, sei lá. É, eu me lembro
0: Piorou
1: quando a
0: muito,
1: gente
0: Tati.
1: estava na escola, também tinham pais que iam lá, com uma dessa, entendeu?
0: Mas é minoritário. Era assim, tipo, era uma exceção, era até motivo de piada. Hoje em
1: Claro.
0: dia é como se fosse o padrão,
2: Então,
0: entende?
2: eu vou chegar no extremo da notícia de ontem, de um aluno
1: Nossa,
2: que
1: sim.
2: entrou numa escola em Rio Branco, no Acre, com uma arma e matou duas funcionárias.
0: Exatamente.
2: Por sorte, não
0: Isso
2: atingiu alunos também.
0: é um sintoma, né, Fernando? Esse evento, ele é um sintoma de algo que há muito, muito baixo não está funcionando. Hoje, de fato, essas famílias que ficam lacrando na escola já não são mais exceção. Se você perguntar para qualquer diretor de escola, ele vai dizer assim: nosso maior problema não é o aluno, é o pai e a mãe. Os pais querem que aquela escola seja montada para o filho e para a filha, e não para todos que fazem a educação. Você vai para uma escola para aprender a conviver com a diferença, a diversidade, as pessoas que vêm de famílias diferentes. E quando você chega lá, não, porque tem que ser assim, porque meu filho ele é assim, a minha filha é assim. Você, em vez de estar treinando seu filho para o mundo, você está querendo que o mundo se dobre a seu filho. Isso não vai acontecer. E eu costumo dizer o seguinte: a escola não deve se ajoelhar para uma família adoecida. Senão, por efeito metástase, ela adoece o educador e a escola adoece. Tem família que é melhor mandar para a concorrência. Porque para você atender uma família adoecida, você deixa de atender 10 famílias que querem realmente
1: Nossa.
0: que a escola esteja lá para funcionar, para o filho, para aprender, sabe? Então, de fato, hoje em dia, nós precisamos olhar para a
1: Sim.
0: educação cada vez mais com delicadeza, porque tem uma geração atual, Tati, que é a primeira geração de crianças mimadas que são filhos de crianças mimadas. Então, os mimados de mais ou menos 20, 25, 30 anos atrás, hoje são pais. Imagina
1: Deve.
0: a competência emocional de educar esses filhos.
1: Sim, deve ser por isso que as mensalidades são tão caras, porque isso aí deve estar embutido já no
0: No
1: preço. Tem
0: custo?
1: que tratar a
2: No
1: criança, o pai
2: custo,
1: da
2: né? O
1: criança, a
2: risco,
1: mãe
2: é.
1: da criança.
0: A criança, é a avó que chega junto,
1: Né? Deve ser
0: né?
1: por isso que
0: E
1: custa
0: sabe,
1: tão caro.
0: mas sabe qual é o setor que mais cresce na escola? É o jurídico. E só para fechar, sabe o que que acontece? Antigamente, quando você recebia um pai e uma mãe para fazer uma conversa sobre os filhos, você usava uma única coisa: manual de pedagogia.

0: Sim.
1: Sabe o que é que você usa hoje quando você vai atender um pai ou uma mãe muitas vezes? Desculpa o que eu vou dizer.
0: O
1: Você usa o
0: código.
1: manual de psiquiatria,
0: Ah.
1: o código civil
0: É.
1: e o de exorcismo juntos e às vezes no mesmo tempo. É verdade.
0: Já leva um ritual de
1: Já
0: exorcismo,
1: leva o
0: caso o
1: ritual,
0: resto não
1: bota o
0: funcione, não
1: exorcismo,
0: é mesmo?
1: não funciona.
2: Você
1: E se
2: vai.
1: Mercúrio tiver retrógrado no dia, meu amigo, aí.
0: Já abre umas cartinhas ali, já faz uma
1: Tapando.
0: leitura. Legal
1: Tapando.
0: demais. Ai, Rossandro, o professor
2: Força
0: Pasquale
2: aí.
0: tá na sua escuta, viu? Tá dizendo aqui. Viva o
1: Eu sei, é uma honra.
0: Rossandro! Põe sempre o dedo
1: E
0: na
1: eu
0: ferida
1: faço o
0: com
1: mesmo.
0: muita competência e seriedade. É isso aí.
1: Oh, um elogio desse, eu já nem durmo mais hoje. O que é que eu faço? Ó,
0: Boa
1: professor
0: noite.
1: Pasquale, meu Deus.
0: Um beijão, Rossandro.
2: Tchau,
0: Obrigada por
1: beijo pra
0: hoje.
1: vocês.
0: Até a semana
1: Tchau,
0: que
1: tchau.
0: vem. Saúde integral. Rossandro Klein já tá aqui toda quarta-feira. 4h30.
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Quarta-feira, 6 de maio de 2026. O Supremo Tribunal Federal iniciou o julgamento da constitucionalidade da Lei de 2012 que redistribuiu royalties do petróleo. O resultado vai definir o futuro das contas públicas do governo do estado do Rio de Janeiro e de algumas prefeituras fluminenses. A decisão pode reduzir em 9 bilhões de reais anuais a receita do estado, que hoje concentra a maior parte da produção nacional. A Advocacia-Geral da União defende a inconstitucionalidade da lei, alegando risco de colapso financeiro para estados produtores. A medida, suspensa desde 2013, está sob análise depois de ações de inconstitucionalidade. O secretário do Ministério da Fazenda, Rogério Seron, adverte que bancos que usarem indevidamente o nome do programa Desenrola 2.0 terão de ressarcir os clientes. O programa visa renegociar dívidas de brasileiros com descontos significativos, mas não prevê a quitação à vista. Seron reforçou que a Secretaria Nacional de Defesa do Consumidor vai monitorar casos de abusos. A venda de canetas emagrecedoras no e-commerce brasileiro movimentou mais de 2 bilhões de reais no primeiro trimestre desse ano, um crescimento de 469% em relação ao mesmo período de 2025. O levantamento foi realizado pelo Neltrust, em parceria com a E-Commerce Brasil. Ainda segundo o estudo, o volume de unidades comercializadas chegou a quase 1 milhão e 900 mil. As informações são do jornal Valor Econômico. A Rússia intensificou os protocolos de segurança do presidente Vladimir Putin à medida que o líder do país fica mais isolado em decorrência da guerra da Ucrânia. Putin tem passado mais tempo em bunkers subterrâneos, de onde controla cada detalhe do conflito e se torna mais distante de assuntos civis. A informação faz parte de uma reportagem

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2: Hora de chamar a Milena Viana com as informações de trânsito. Oi, Milena, boa tarde, bem-vinda.
3: Oi, Juliana, uma ótima tarde para você e para todo mundo que acompanha a gente aqui na CBN. Começo com um destaque sobre a ponte Rio-Niterói, porque o motorista encontra dificuldades em direção a Niterói. Estou observando aqui a lentidão dos acessos até a chegada à Grande Reta e mais à frente da Praça do Pedágio aos acessos a Niterói. 28 minutos é o tempo estimado de travessia nesse momento, segundo a Ecovias Pontes. No sentido Rio, estou observando o trânsito bom, mas o fluxo é intenso no acesso à Avenida Brasil, 13 minutos é o tempo estimado de travessia nesse momento. Em Niterói, estou observando trânsito lento pela Avenida Jansen de Melo em direção a Icaraí, até a Rua Marechal Deodoro. Nosso ouvinte que segue para Icaraí encontra melhores condições pela Avenida Feliciano Sodré para mais à frente acessar a Avenida Visconde do Rio Branco. Em Icaraí, estou observando trânsito

feitas aí nas últimas semanas de controle da máquina pública, controle de gastos. Com a revisão dos contratos, a economia estimada é de R$600 mil. Entre os eventos que já foram alvo aí dessa tesoura estão a temporada do Pinhão em Resende, Festival Delícias do Vale em Piabas, e Conservatório, e também a

0: Me parece que foi o caso.
1: E os dois times, rapidinho só, Nando, os dois times caíram para a última colocação nos seus grupos. O Santos é o último colocado no grupo D. Vamos sempre lembrar que em Sul-Americana só o primeiro se classifica diretamente para o mata-mata. O segundo vai para a repescagem. É um grupo apertado, é bem verdade, que em uma rodada as coisas podem mudar, mas é fato. O Santos é o último no grupo D e o Atlético Mineiro é o último colocado no grupo B. Então, dois times que realmente caíram muito aí na classificação. Já o Grêmio conseguiu um ótimo resultado, 3-0. Venceu bem e assumiu a liderança do grupo F, né? Deportivo Restre foi o adversário do Grêmio, e time argentino, e o Grêmio conseguiu essa importante vitória, pula aí para a liderança do grupo F, está um pontinho à frente do Montevideo City Torque, mas está uma vitória que encaminha, pode dar uma boa chance aí do Grêmio conseguir essa classificação. O Grêmio está precisando dar uma resposta diferente no Campeonato Brasileiro, vive altos e baixos, mas na Sul-Americana conseguiu essa boa sequência, está 3 jogos sem perder na Copa Sul-Americana.
2: E hoje tem o Vasco, que vai enfrentar o Audax Italiano no Chile, e o Botafogo, o Racing. Qual a situação desses dois times, Éboli?
1: Então, o Botafogo é o segundo do grupo dele, está atrás do Caracas, mas Botafogo e Racing estão com um jogo a menos, né? Tivemos ontem a vitória do Caracas contra o Independiente Petroleiro, 3-2, o que colocou o Caracas na liderança. Então, se o Botafogo vencer hoje o Racing, ele reassume a liderança do grupo. O jogo é em casa, no estádio Newton Santos, contra a equipe argentina. Teoricamente, são os dois melhores times, os que chegaram com mais força aí nesse grupo, mas o Caracas está fazendo uma belíssima campanha, inclusive não perdeu ainda, né, na Copa Sul-Americana, a equipe da Venezuela. Botafogo também não perdeu na Sul-Americana e joga hoje então contra o Racing. Pode conseguir sim um bom resultado, na minha opinião, o Botafogo. O Vasco é aquela história, o que é

0: Muito bem, lembrando nosso ouvinte aqui, o Paiva, tem cruzeiro, se encontra na Universidade Católica em Santiago, no Chile, falaremos mais em breve. Obrigado, Ébolo, obrigado, Jack.
1: Valeu, gente. Até sexta. Tchau,
2: tchau. Valeu, tchau, tchau.
1: 4h47, tem informação chegando de Brasília, Samantha Klein.
3: Oi, Tati. O ministro Flávio Dino emitiu uma nova decisão hoje proibindo a criação e o pagamento de qualquer parcela de caráter remuneratório

0: pela Rua General Polidoro, falando agora sobre Copacabana, o motorista encontra dificuldades em direção ao Botafogo pelo Túnel Velho. Há reflexos na Rua Figueiredo de Magalhães. Nesse momento, paciência também, porque estou observando o trânsito lento pelo Túnel Novo, com reflexos na Avenida Princesa Isabel e também na Avenida Atlântica. Juliana.
1: Tá falado, obrigada, Milena.
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1: Oi, João Marcelo, boa tarde.
2: Boa tarde, Tatiana, boa tarde, Nando, boa tarde.
1: Gosto, sim, e
2: daí? Já sei, tempo curto, provocação, né?
3: Vai.
2: Não é?
3: É.
2: Vai. Malandro demais, Tatiana, vira bicho.
1: Mas calma, tem que explicar para o ouvinte do que a gente está falando rapidamente, por favor.
2: Ah, Tatiana. Vai, músicas provocações, né? Ou música do tipo provocação, músicas provocativas.
3: Isso.
2: Boa tarde, Pasquale. Algum tipo de música que você pode usar para provocar alguém no
1: qualquer tipo.
2: Mais gostoso, no sentido jocoso, de tudo, provocações. Certo.

0: Ah, quando você sorri, meu filho, você se desarma.
1: Grandes ensinamentos de Boscolão, né?
0: Não funcionou, mas estamos aí.
1: A gente vai embora assim, tentando seduzir o João? É isso, velho?
2: Não precisa.
0: Vocês já me seduziram há 9 anos.
2: O João é facinho. Vamos nessa.
0: Inegável.
1: João, pega essa piscadinha aqui, ó, uma beijoca e até amanhã.
2: Tchau, João.
0: O ministro da desburocratização amorosa.
1: Beijo, até amanhã. Demais não dá, malandro. Você vai voltar com os... Tá bom. A produção do Estúdio CBN é da Janaína Barros, os trabalhos técnicos do Juliano Fonseca.
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1: Até amanhã, Fê.
2: Até amanhã, Tati.
1: 2 da tarde, a gente tá de volta, espera você aqui, hein? Não vai faltar.

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0: Quarta-feira, 6 de maio de 2026. A Justiça do Reino Unido voltou a negar um recurso apresentado pela mineradora BHP e manteve a decisão anterior que reconhece a responsabilidade da empresa pelo rompimento da barragem de Fundão, em Mariana. A estrutura era operada pela Samarco, companhia controlada pela BHP, em parceria com a Vale. O rompimento aconteceu no dia 5 de novembro de 2015 e é considerado uma das maiores tragédias ambientais da história do Brasil. Cerca de 40 milhões de metros cúbicos de rejeitos foram despejados na bacia do Rio Doce. 19 pessoas morreram. O Conselho de Ética da Câmara aprovou a suspensão por 2 meses do mandato de 3 deputados da oposição que participaram do motim na mesa diretora em agosto do ano passado. Os afetados são Zé Trovão e Marcos Polon, do PL, e Marcel Van Harten, do Novo. Há quase 9 meses, eles participaram da ocupação para tentar anular a prisão do ex-presidente Jair Bolsonaro e forçar o andamento do projeto de anistia aos condenados pela trama golpista. O governo espanhol anunciou que todos os passageiros restantes a bordo do cruzeiro atingido por um surto de hantavírus estão assintomáticos e serão repatriados. A ministra espanhola da Saúde afirmou que 14 passageiros são espanhóis e serão transferidos a um hospital em Madrid, onde ficarão em quarentena após o navio atracar nas Ilhas Canárias. O cruzeiro partiu da Argentina e originalmente deveria terminar em Cabo Verde. 3 pessoas morreram no cruzeiro, segundo a Organização Mundial da Saúde. No horário de Brasília, 5:03.
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1: Olá, muito boa tarde, bem-vinda, bem-vindo ao Ponto Final CBN. Eu sou Nadédia Calado, te acompanho com muito prazer por aqui hoje e nos próximos dias também durante as férias da nossa Débora Freitas. Carolina Moran também não está com a gente hoje, mas já estará de volta amanhã. Aliás, falei que a Débora

De férias. Eu tô voltando de férias hoje, então tô vendo ainda se ainda sei falar, lembrando aqui como é que são os trabalhos, lembrando a senha aqui do sistema, paciência. E me ajudem também. Vamos juntos, eu e você, então, até as 8 da noite, com tudo que é notícia, ao vivo no seu rádio, em todo o Brasil e no mundo todo também, na transmissão das plataformas digitais. 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Tem a transmissão também com imagens no canal da CBN no YouTube, no Globoplay, canais de rádio da sua TV por assinatura, assistente de voz, onde você preferir nos acompanhar e participar também, claro, sempre da programação. Manda sua mensagem lá no link Fale com o Âncora do site CBN ou no chat da nossa transmissão do YouTube ou ainda pelo WhatsApp 11 99911 9981. Já salva o contato aí para participar sempre que quiser. 11 99911 9981, a partir

0: teve um encontro também com o presidente do Congresso para tentar apaziguar os ânimos. Após sessão solene dos 200 anos da Câmara, hoje mais cedo, o ministro Múcio, que esteve, portanto, presente em plenário aqui da Câmara, afirmou que é necessário dar um primeiro passo. Também admitiu que há, abre aspas, uma ressaca em relação à derrota que o Senado implementou ao governo.
1: Em qualquer diálogo, em qualquer concórdia, você tem que admitir que os dois partem do princípio que tem razões. E você precisa ver qual a razão do outro você pode acolher para que as suas razões sejam acolhidas também pelo outro. Esse é o principal ponto de uma discussão. Não é você sair de uma reunião um vencedor nem o derrotado. É sair os dois achando que encontraram o melhor.

0: Repetiu a exaustão esse número no noticiário, 132 anos, pela primeira vez, a rejeição de um indicado ao Supremo Tribunal Federal. Então, é um assunto realmente muito sério, muito delicado, mas claro que é interesse, em alguma medida, dos dois lados, conseguir recompor e rearticular essas relações. Agora, 5 horas e 8 minutos, seguimos em Brasília para falar também de trabalhos do Legislativo. Estamos na expectativa da votação sobre a proposta de política nacional dos minerais críticos. Quem acompanha é a Larissa Lopes. Boa tarde.
1: Oi, Nadédia. Boa tarde para você e para todos. Pois é, Nadédia, a expectativa é que o projeto que cria a Política Nacional dos Minerais Críticos seja votado hoje no plenário da Câmara dos Deputados. A gente lembra que estava prevista a votação para ontem, mas por conta de pressão das mineradoras, a apreciação dessa proposta ficou para hoje. A principal queixa ontem do setor de mineração, Nadeja, era a criação do comitê que daria poder ao governo federal de, inclusive, vetar projetos sobre a exploração e também exportação dos minerais estratégicos. Esse grupo havia sido até um aceno do relator, deputado Arnaldo Jardim, para o Planalto, que a princípio queria a criação de uma estatal chamada Terrabras. Com o lobby das mineradoras, o texto pode ser alterado, então.

0: as bancadas, conversando com os líderes.
1: Bom, Nadédia, como a gente sabe, a Câmara dos Deputados é sempre uma caixinha de surpresas, né? Ontem estava praticamente confirmada ali a votação no plenário, acabou passando para hoje, mas então a gente acompanha aqui, mas essa é a expectativa de votar hoje na Câmara para dar um embasamento ao presidente Lula, que conversa sobre isso, inclusive, com Trump amanhã. Nadédia.
2: Perfeito, obrigada Larissa Lopes. Nossa reportagem fica lá então atualizando a situação da votação. Está muito claro o interesse do governo, do legislativo, dos setores econômicos também, se chegar a uma proposta e assunto que é de sumo interesse internacional, como a Larissa citou também. Inclusive, passando agora para o noticiário internacional, inclusive ao longo do programa a gente vai falar, claro, sobre a expectativa desse encontro entre Donald Trump e o presidente Lula, mas nos Estados Unidos também, claro, a gente atualiza a situação das articulações do conflito no Oriente Médio, aqui da nossa redação em São Paulo. Ana Luísa Bessa está acompanhando a situação de momento. Boa tarde.
3: Oi, Nadege, uma ótima tarde a você e ao nosso ouvinte. O presidente Donald Trump afirmou nesta quarta-feira que os Estados Unidos vão pegar o urânio enriquecido do Irã. A gente lembra que o enriquecimento de urânio ligado ao desenvolvimento de armas nucleares é um dos principais impasses ali nas negociações de um acordo de paz na guerra entre Estados Unidos, Israel e Irã. O porta-voz do Ministério das Relações Exteriores do Irã afirmou que o país persa ainda analisa a última proposta de 14 pontos dos Estados Unidos para um possível fim da guerra. Inclusive, um parlamentar iraniano, que é também porta-voz da Comissão de Segurança Nacional e Política Externa, minimizou as notícias de que um acordo de paz com o país, junto aos Estados Unidos, está próximo e fez ameaças contra Washington, dizendo que o Irã tem dedo no gatilho. Já o presidente dos Estados Unidos, Donald Trump, afirmou nesta manhã que ainda é muito cedo para conversas diretas com membros do governo do Irã. As negociações na Dédia, entre os dois lados, seguem de forma indireta, mediada pelo Paquistão. Trump ainda disse mais cedo que, se o Irã cumprir o que foi acordado, a guerra poderá terminar, mas se não concordarem com a proposta, os bombardeios vão começar de forma intensa. Além disso, em um comunicado nesta quarta-feira, o Centro de Comando dos Estados Unidos afirmou que atacou um petroleiro do Irã que navegava pelo Golfo de Omã e que o bloqueio do país contra navios iranianos que tentam entrar ou sair de portos na região do Estreito de Hormuz permanece em pleno vigor. A Marinha da Guarda Revolucionária do Irã afirmou que o Estreito de Hormuz será liberado para navegação comercial em um comunicado hoje. A iniciativa seguiu depois de Trump ter anunciado pausa na escolta de navios ali no Estreito de Hormuz. O país persa anunciou um site que vai servir como uma base para o novo sistema de supervisão do tráfego marítimo no Estreito. Agora, no campo dos bombardeios, Nadédia, o exército de Israel realizou hoje o primeiro ataque nos subúrbios ao sul de Beirute, que é a capital do Líbano, em uma área controlada pelo Hezbollah. Segundo o grupo, o alvo da ofensiva era um importante militar do Hezbollah. A gente segue acompanhando a situação por lá, Nadédia.
2: Combinado, obrigada pelas informações. Ana Luísa Bessa, falando ao vivo aqui de São Paulo. Agora são 5 horas e 14 minutos, e voltando a falar sobre essa expectativa do encontro entre o presidente Lula e o presidente americano Donald Trump, falo aqui da comitiva que está a caminho dessa reunião nos Estados Unidos. O Lula deixou Brasília a 1h35 da tarde em direção a Washington, vai ser recebido, como a gente falou, na quinta-feira, e ele está acompanhado dos ministros das Relações Exteriores, Mauro Vieira, Justiça e Segurança Pública, Wellington César Lima e Silva, o ministro da Fazenda, Dario Duigan, de Desenvolvimento, Indústria, Comércio e Serviços, Márcio Elias Rosa, e de Minas e Energia, Alexandre.

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0: dificuldades em direção ao recreio nesse momento, um acidente entre carro e moto que ocupa uma faixa da via. Nesse momento, paciência para quem segue em direção ao recreio, porque também estou observando o trânsito lento pela Avenida das Américas, na altura do acesso da Avenida Salvador Allende, e também na passagem pela estação do BRT Barra Shopping, trânsito bem complicado nessa tarde. Na região sudoeste, pela Avenida Ayrton Senna, também estou observando o trânsito lento em direção à linha amarela, na altura da Gardenia Azul. Há reflexos também na Avenida das Américas. Pela Avenida Salvador Allende, estou observando melhores condições, inclusive também em direção à Orla. Pela Transolímpica, boas condições, tanto em direção à Avenida Brasil e também para quem está no caminho de Curicica, fluxo apenas mais intenso na passagem por Jardim Sulacap. Mas nosso ouvinte que preferir pode seguir pela Estrada do Catonho, que estou observando pistas livres nos dois sentidos. Em Jardim Sulacap, boas condições pela Avenida Marechal Fontenelle e Avenida Albérico Diniz nos dois sentidos. Estrada Intendente Magalhães com fluxo intenso nesse momento, mas por enquanto sem grandes problemas. Para os nossos ouvintes, mesmo panorama, estou observando pela rua Cândido Benício nessa tarde, Juliana.
1: Obrigada, Milena.
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1: Vamos ver como fica esse final de tarde, início de noite de quarta-feira. A previsão é de céu claro a parcialmente nublado. Não teremos chuva para essa final de tarde, de quarta-feira, ventos soprando de fracos a moderados. Um dia aí que foi bem quente, tempo estável aqui na capital fluminense, por causa da atuação de um sistema de alta pressão. O céu ficou com poucas nuvens, não tivemos registro de chuva ao longo do dia, com ventos fracos a moderados. Temperaturas ainda nas alturas, gente. A máxima registrada hoje foi de 32,5 graus ao meio-dia e 35, isso na estação de medição de Santa Cruz. A mínima registrada foi de 18,1 graus, às 4h45 da madrugada, na estação Alto da Boa Vista, segundo aí as medições do Sistema Alerta Rio. Entre amanhã e sábado, o que acontece? Teremos nebulosidade variada, mais três dias, né? Quinta, sexta e sábado, com secura, sem previsão de chuva e ventos um pouco mais intensos aí a partir de amanhã. Temperaturas vão seguir elevadas aqui na capital fluminense, mesmo cenário da região metropolitana. Temperaturas aí sempre passando da casa dos 30 graus nos próximos dias. No domingo, no entanto, chega uma frente fria, a passagem de uma frente fria vai deixar esse tempo instável na cidade, com aumento de nebulosidade ao longo do dia, previsão de chuva fraca moderada na tarde. Ou seja, domingo de Dia das Mães aí com tempo muito instável aqui na capital fluminense, cenário que deve se repetir também na região metropolitana. Eu lembro, falei isso mais cedo aqui, o Rio de Janeiro e alguns estados do Sudeste estão ainda sob influência desse sistema de alta pressão, o que está fazendo com que a gente tenha dias aí com muito calor, principalmente na parte da tarde, claro, diferente de outros pontos do país que já estão aí sofrendo a interferência de uma frente fria e temperaturas bem mais baixas, principalmente no sul do país. Domingo é a nossa hora, a gente vai sentir aí realmente o outono mais rigoroso a partir então do próximo domingo.

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1: São 5 horas 21 minutos, vamos ao vivo até o Rio de Janeiro. Tem mais informações chegando com a Júlia Viana. Boa tarde.
2: Boa tarde, Nadédia e ouvintes. A sessão de hoje na Assembleia Legislativa do Rio deu ares de normalidade, mas não foi nem de perto um dia comum. Desde o início da sessão, deputados evitaram comentar a prisão do deputado Thiago Rangel e trataram nos bastidores o tema como sensível. Apenas ao final do expediente, a deputada Marta Rocha, do PSD, pediu a palavra e defendeu que o Comitê de Ética da Casa analise a possibilidade de cassação do mandato de Rangel. Alguns deputados da esquerda comentaram com a imprensa sobre a prisão do deputado, mas foi possível perceber a direita mais calada sobre o assunto. A deputada líder da bancada do PSOL, Renata Souza, disse que nos últimos 3 meses o que se observa é um castelo de cartas marcadas desmoronando na Alerj.
3: O que estamos vendo na Assembleia Legislativa do Rio de Janeiro é um castelo.

Castelo de cartas marcadas desabando, né? Diante de toda uma situação de utilização da máquina pública em benefício próprio. Então, não vemos hoje, por parte da presidência da Assembleia Legislativa, nenhuma vontade política.

0: por parte da presidência da Assembleia Legislativa, nenhuma vontade política de cortar na própria carne. Se temos, nos últimos meses, 3 deputados, né, presos, um deles, né, foi cassado, inclusive, por abuso de poder político e econômico, essa casa precisa dar uma resposta e cortar na própria carne.
1: Já o deputado Flávio Serafini, também do PSOL, disse que a casa foi pega de surpresa e que espera que essa investigação siga adiante.
2: Obviamente, há uma expectativa, se tem mais gente envolvida nesse esquema em diferentes regiões do estado. Mas acho que a comunicação de que essa prisão não vai ser avaliada pela Alerj, ela veio rapidamente. Então, a gente não chegou a ver nenhum movimento claro na Alerj, porque acho que muitos deputados foram pegos de surpresa, ficaram perplexos. Mas a gente espera que as investigações continuem e que esse esquema que a gente denunciou ao Ministério Público, ao Tribunal de Contas do Estado, e que de alguma forma alimentou as investigações da Polícia Federal, tenham continuidade.
1: A gente lembra que o ministro do Supremo Tribunal Federal, Alexandre de Moraes, determinou que a Assembleia Legislativa do Rio não poderá analisar a prisão do deputado estadual Thiago Rangel. De acordo com Moraes, a análise não se aplica nesse caso, porque Rangel não foi só preso, mas também afastado da função de deputado estadual por decisão do próprio ministro. De praxe, a Assembleia Legislativa pode decidir por soltar ou manter a prisão de outro parlamentar com base na Constituição Estadual e por prerrogativa do STF. Em dezembro, por exemplo, o então presidente da Casa, Rodrigo Bacelar, foi solto depois de receber votos favoráveis da maioria. Hoje, com o mandato cassado, ele já está preso novamente. Mas, dessa vez, Moraes se antecipou à questão. Nos bastidores da Alerj já existia uma expectativa de que o plenário não discutisse o assunto para evitar uma indisposição com o judiciário. Ontem, a gente lembra, o deputado estadual Thiago Rangel do Avante e outras 6 pessoas foram presas durante a 4ª fase da Operação Unha e Carne da Polícia Federal. Segundo a investigação, Rangel teria influenciado obras em escolas estaduais com contratos direcionados a empresas específicas e parte do dinheiro público teria voltado ao grupo investigado. As investigações avançaram a partir de materiais apreendidos na Alerj ligados a Rodrigo Bacelar, ex-presidente da Casa. A defesa do deputado Thiago Rangel nega todas as acusações. Já a Alerj informa que está à disposição para colaborar com as investigações. Na Dédia.
3: Muito obrigada, Júlia Viana, pelas informações ao vivo no Rio. 5h25.

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0: condições e também observo pistas livres pela Avenida Vieira Souto. O motorista encontra boas condições até a chegada à Copacabana. Ainda falando sobre a Zona Sul, a Avenida Atlântica apresenta dificuldades em direção ao Leme, a partir da Rua Aires Saldanha até a chegada ao acesso à Avenida Princesa Isabel. Fluxo bem intenso nesse trecho. Nossa Senhora de Copacabana, que seria alternativa, também apresenta pontos de lentidão a partir da Rua Barão de Ipanema até a chegada a Figueiredo de Magalhães. Continuo falando sobre o túnel velho porque o motorista encontra dificuldades em direção a Botafogo. Há reflexos na rua Figueiredo de Magalhães. Nesse momento, quem segue para Botafogo, um pouco mais de paciência, porque também estou observando trânsito lento pela Avenida Lauro Sodré em direção à Enseada. Rua Pinheiro Machado ainda apresenta dificuldades em direção ao túnel Santa Bárbara, na altura da Rua Coelho Neto. O motorista encontra dificuldades também pelo viaduto Santiago Dantas, Juliana.
1: Isso é que eu chamo de serviço completo. Obrigada, Milena.
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1: Tem mais informação do Noticiário do Rio por aqui. A Justiça do Estado determinou que Adilson Oliveira Coutinho Filho, Adilcinho, permaneça preso na Penitenciária Federal em Brasília, onde ele está desde 26 de fevereiro, gente. No pedido feito pelo MP e acatado pela Justiça, dá destaque aí a posição de liderança do Adilcinho em uma organização criminosa voltada à prática de crimes violentos. A justiça ressaltou que os fatos, né, envolvidos aí nessas investigações demonstraram que o grupo liderado por ele praticava homicídios vinculados à venda ilegal de cigarro e tinha envolvimento ainda com o jogo do bicho, mantendo contato com órgãos de segurança do estado. Trecho da decisão judicial diz que esse seria o motivo pela qual a transferência para presídio federal, que são presídios aí de segurança máxima, essa transferência é necessária, essa manutenção é necessária para impedir qualquer interferência na colheita de provas e na intervenção aí nas investigações. O Ministério Público destacou ainda que Adilcinho tem mandados de prisão em aberto por homicídio, associação criminosa, além de ser apontado como liderança mais expressiva da nova cúpula do Jogo do Bicho no Rio de Janeiro e acusado de comandar a fabricação, então, e o contrabando desses cigarros falsificados. 5h31, volto já já.

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1: Vamos às principais informações do Brasil e do mundo com a Juliana Prado.
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Quarta-feira, 6 de maio de 2026, o ministro Alexandre de Moraes, do Supremo Tribunal Federal, defendeu que a Casa proíba a Assembleia Legislativas Estaduais de derrubarem prisões de deputados estaduais presos por causa de crimes que não tenham relação com o mandato. O magistrado citou e defendeu a mudança em um trecho do despacho assinado que manteve a prisão preventiva do deputado estadual do Rio de Janeiro, Thiago Rezende, do Avante. Ontem ele foi preso na quarta fase da Operação Encarne da Polícia Federal. As informações são de Otávio Guedes, comentarista da Globo News. O Ministério Público de São Paulo rejeitou a delação premiada discutida nos últimos meses com os empresários Mohamed Hussein Murad, conhecido como Primo, e Roberto Augusto Leme da Silva, o Beto Louco, principais alvos da Operação Carbono Oculto. Ambos são acusados de comandar um esquema bilionário do PCC no setor de combustíveis. Material apresentado às autoridades incluía gravações e comprovantes de pagamento e confirmariam a propina de mais de 400 milhões de reais a políticos, magistrados e outras autoridades entre os anos de 2022 e 2024. O governo federal recorreu ao Tribunal de Contas da União para liberar o crédito consignado do INSS, suspenso por decisão do tribunal devido a irregularidades. O executivo defendeu a importância do crédito, ressaltando o impacto econômico e social, especialmente para beneficiários de baixa renda. Recurso cita medidas para evitar fraudes e destaca a relevância do consignado para a economia e para o orçamento familiar. Um ataque aéreo israelense matou um oficial de alto escalão do Ministério do Interior administrado pelo Hamas na faixa de Gaza. Médicos afirmaram que o ataque também deixou ao menos 17 pessoas feridas.

vidas. A violência em Gaza persiste, apesar de um cessar-fogo firmado em outubro de 2025, com Israel realizando ataques quase diários contra palestinos. Israel e Hamas têm se acusado mutuamente de violar o acordo. No horário de Brasília, 5h33.

0: sensação de alívio no mundo e no mercado, é claro, o câmbio fechou o dia 0,2% mais caro no Brasil hoje, na contramão do mundo, indo aos R$ 4,92. A ver agora se a paz veio para ficar, Nadédia.
1: A ver. Gustavo Ferreira, obrigada por hoje. Até amanhã.
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1: 5 horas e 37 minutos agora, seguimos com o nosso noticiário, voltamos à Capital Federal com a Samantha Klein, agora para trazer um outro destaque do dia de hoje, que é o andamento das articulações em torno de uma possível delação premiada do banqueiro Daniel Vorcaro. Samantha Klein.
2: Isso, Nadédia. A defesa do banqueiro conseguiu finalizar os anexos da proposta de delação premiada. O material está num pendrive, foi encaminhado para a Polícia Federal e também Procuradoria-Geral da República, justamente para que os investigadores façam a análise de todos esses dados. Essa apuração vem sendo tocada numa parceria entre a PGR e a PF, cabendo aos procuradores e delegados justamente avaliar todo esse material, checar informações, lembrando que quem presta a delação premiada precisa provar todas as acusações. O ministro André Mendonça também foi avisado do encaminhamento desses anexos, mas não analisa nada neste momento. Ele fica acompanhando, portanto, essas etapas que são realizadas pela PGR e pela PF. No primeiro momento, Vorcaro sinaliza nesses seus anexos, nesses documentos, que está, então, pretende esclarecer, apresentar provas, documentos para comprovar o que disse. O material, segundo os juristas, deve apresentar novidades, além daquilo que já foi apreendido e analisado pela Polícia Federal nos celulares que foram apreendidos nas primeiras fases da Compliance Zero. Ou seja, é na prática, Nadédia. O banqueiro Daniel Vorcaro precisa apresentar fatos novos. Não adianta ele corroborar aquilo que a investigação já apresentou, ou seja, ele tem que trazer nomes, tem que trazer provas que ainda não foram apresentadas. A criminalista Juliana Bertoldi também comenta esse ponto, né, da novidade e do tempo de análise que pode levar até 2 meses, pelo menos. Bom, a gente não tem a sonora dela agora, mas a gente...

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3: Juliana, reforçando a situação nas vias expressas, o motorista encontra lentidão ainda pela linha vermelha a partir do Caju até a chegada ao Parque das Missões e mais à frente no acesso à rodovia Presidente Dutra na altura de Jardim América. A Avenida Brasil também ainda apresenta dificuldades na altura da Penha para quem está em direção à Zona Oeste. Há reflexos na região portuária do Rio de Janeiro. Quem acessa a rodovia Presidente Dutra, paciência, porque também estou observando trânsito lento na Avenida Brasil, na altura de Vigário Geral e também na passagem por Irajá. Aos ouvintes que segue para o centro, também vai encontrando lentidão na altura de Deodoro, há reflexos em Realengo. Nesse momento, quem sai da Zona Oeste em direção à Zona Norte encontra melhores condições pela Avenida Marechal Fontenelle e Albérico Diniz, observando fluxo apenas intenso nos dois sentidos. Estrada Intendente Magalhães também com fluxo apenas intenso, mas por enquanto sem grandes problemas para os nossos ouvintes. Na Dutra, estou observando trânsito lento também em direção a São Paulo, na altura de São João de Meriti. Juliana.
2: Obrigada, Milena.
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2: Voltamos à Assembleia Legislativa do Rio para falar com Júlia Viana. Tem informação importante para a gente. Oi, Júlia. Boa tarde mais uma vez. O que você nos conta?
4: Boa tarde, Juliana. O deputado estadual Flávio Serafini, do PSOL, protocolou durante a sessão plenária de hoje um requerimento solicitando a criação de uma CPI na Alerj para apurar investimentos realizados pelo Rio Previdência e SEDAI, no Banco Master, e nas empresas coligadas ou subsidiárias. O esquema de fraude bilionário envolveu na mesma teia fraudulenta políticos dos três poderes, funcionários do Banco Central, gestores públicos, além de empresas, fundos de investimentos e de pensão em diferentes estados e municípios brasileiros, entre eles o Rio Previdência. Segundo esse requerimento, a CPI tem por objetivo avaliar o impacto das operações de investimentos no Master para servidores, aposentados e pensionistas do Rio. Flávio Serafini falou com a gente sobre os altos valores que teriam sido perdidos com o Banco Master.
5: Hoje eu consegui as 24 assinaturas para instalar a CPI sobre a relação do governo Cláudio Castro com o Banco Master. Foram cerca de 2,6 bilhões de reais do Rio Previdência perdidos no Banco Master. Foram cerca de 250 milhões da SEDAI, o que faz com que o estado do Rio de Janeiro tenha sido o segundo estado no Brasil mais comprometido com o Banco Master, além de que o ex-governador Cláudio Castro tinha dado ao Banco Master um monopólio na exploração de modalidade de crédito consignado, que tem feito com que hoje mais de 100 mil servidores estejam com contratos impagáveis, com juros que chegam a 100% ao ano.
4: Segundo o regimento interno da Alerj, por contar com as assinaturas de um terço dos deputados, a CPI deve ser criada automaticamente no prazo máximo de 48 horas, Juliana.
2: Tá certo, informação importante.

0: Agora, informações, Juliana, sobre a BR-101, porque o motorista encontra dificuldades em direção a Itaboraí a partir do Barreto até a chegada ao Vila Lage. Mais à frente, também estou observando o fluxo bem intenso na altura do Porto Novo. Quem segue para São Gonçalo, paciência, tá? Porque também estou observando trânsito lento pela Alameda São Boaventura, na altura do Ponto Sem Réis, até a chegada à Avenida Professor João Brasil. E mais à frente, na altura do Horto do Fonseca, até a chegada ao Hospital Estadual Azevedo Lima. Mas estou observando boas condições pela RJ-104, fluxo apenas intenso na chegada a Tribobó até o Colubandê, para quem está em direção à região de Manilha. Nesse momento, em direção ao centro do Rio, observo boas condições, tanto pela RJ quanto pela BR, na ponte Rio-Niterói, fluxo intenso em direção a Niterói, na altura do vão central e também na chegada à Praça do Pedágio. O tempo estimado de travessia, segundo a Ecovias Ponte, está no entorno de 25 minutos nesse momento, então atenção redobrada para os nossos ouvintes. No sentido Rio de Janeiro, estou observando boas condições, fluxo apenas mais intenso ainda na chegada ao acesso à Avenida Brasil. Juliana.
1: Tá falado, obrigada, Milena.
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1: E eu vou trazer uma notícia muito bacana agora pra gente, né? Um alívio aí na programação dessa tarde e noite na CBN, porque o Rio de Janeiro tá recebendo hoje, gente, um evento de lançamento da biografia do escritor Guimarães Rosa, 7 da noite, na livraria da Travessa do Leblon. A obra, um calhamaço aí de mais de 700 páginas, é fruto de um trabalho árduo, intenso, de 2 anos, de duas editoras, Nova Fronteira e Top Books. A CBN conversou com o biógrafo de Rosa, o jornalista e escritor Leonêncio Nossa, se debruçou aí por 2 décadas sobre a obra desse que é considerado um dos mais importantes escritores da língua portuguesa. O lançamento, então, no Rio, ganha ares muito especiais hoje, já que o Guimarães Rosa morou muitos anos na cidade, onde inclusive escreveu Grande Sertão Veredas, uma obra essencial quando se fala de literatura no Brasil. Obra que, aliás, está completando 70 anos em 2026. Segundo Leonêncio, a ideia de fazer essa biografia nasceu de um clique que ele teve em 2006, na época das comemorações dos 50 anos do lançamento do Grande Sertão. Ele destacou na conversa que a gente teve mais cedo o simbolismo do lançamento no Rio. Afinal, trata-se de um autor, Guimarães Rosa, que fala tanto do sertão e que escreveu obras essenciais aqui no Grande Centro, de dentro de um apartamento em Copacabana.
3: Ele fala de um Brasil aparentemente, né, longínquo do Grande Centro. Só que ele produz não só o Grande
1: O
3: Sertão,
1: Grande
3: como um
1: Sertão.
3: pouco de bairro também no Rio. E o Tutamé, as primeiras histórias, e outros dois que ele deixou sem publicar, morreu sem publicar, que é Essas Histórias e o Ave Palavra, foram todos produzidos em Copacabana.
1: O biógrafo esteve várias vezes aqui no Rio para pesquisar o material que embasou o livro. Na cidade, ele conversou com dezenas de pessoas ligadas diretamente ao Guimarães Rosa.
3: É uma situação de muito, vai ser de muita emoção, porque eu vim muito para o Rio para pesquisar o que ele morou aqui. E aqui no Rio eu encontrei mais de 50 pessoas que conviveram com ele. Agora esse homem tem morrido quase 50 anos, mais de 50 anos, quase 60 anos, ele morreu em 67. Aí tem muita gente que conviveu com ele e pôde dar depoimentos. Eu conversei com o Roberto Costa Silva, eu conversei com outros diplomatas do Itamaraty, conversei com pessoas da família. É muita gente, muita gente.
1: E o Leonêncio Nossa, autor da biografia João Guimarães Rosa, destaca que a genialidade do escritor mineiro passa pela riqueza da linguagem.
3: E ele tornou essa linguagem do brasileiro uma linguagem tão multifacetada. Uma linguagem indígena, uma linguagem africana, uma linguagem do imigrante português. Ele mistura, ele dá uma nova roupagem e ele extrai disso aí justamente a musicalidade dessas palavras. E mostra como que esse brasileiro do interior fala de um jeito que tem uma sonoridade, assim, tem uma musicalidade.
1: É isso, e como tudo na obra do Guimarães Rosa envolve uma certa mística e coincidências, esse ano de 2026 é marcado por 3 efemérides. Além dos 70 anos de lançamento do Grande Sertão Veredas, comemoram-se os 80 anos do livro Sagarana e os 70 anos também do livro Corpo de Baile. Imperdível, então, o lançamento hoje, 7 da noite, na Travessa do Leblon.

0: Boa tarde, Nadédia. Boa tarde, ouvintes. O Marco Antônio tem um perfil conservador e investe na poupança. Ele gostaria de pelo menos duas opções melhores e que pudesse sacar o principal em caso de uma emergência. Marco Antônio, o Tesouro Selic 2031 ou um fundo DI? O Tesouro Selic é um título emitido pelo governo brasileiro e você pode comprar pelo Tesouro Direto, que é a plataforma de negociações de títulos públicos administrada pelo Tesouro Nacional. Antes de investir, você precisa fazer um cadastro no site e indicar uma instituição financeira para fazer as movimentações dos recursos. Tem um trabalho operacional, mas o processo é muito simples e seguro. Apesar da data de resgate do título ser em 2031, você vai poder sacar a qualquer momento. Basta dar a ordem no site do Tesouro Direto. E a rentabilidade vai ser maior do que a da poupança. O fundo de investimento DI também é uma boa opção. Todo banco tem um fundo desse tipo, é só perguntar. O fundo de investimento é uma espécie de investimento coletivo. É uma aplicação muito simples de ser feita, você pode resgatar a qualquer momento e a rentabilidade também é maior do que a da poupança. Uma sugestão é começar com um valor pequeno, para você se familiarizar com o investimento. Depois, você compara a rentabilidade e decide se vale a pena investir todos os seus recursos que estão na poupança. Até a próxima e continue mandando as suas perguntas para cbndinheiro@cbn.com.br.
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Quarta-feira, 6 de maio de 2026, os ministros Flávio Dino e Alexandre de Moraes do Supremo Tribunal Federal reforçaram a proibição absoluta da criação, implantação ou pagamento de parcelas remuneratórias ou indenizatórias, os chamados penduricalhos, para membros do funcionalismo público de diversos setores. No despacho, Dino enfatizou que a proibição vale para qualquer categoria de pagamento, inclusive as que tenham sido criadas após o julgamento da

0: Notícias Reuters. No mercado financeiro, a Bolsa de Valores de São Paulo fechou o dia em alta de 0,5% aos 187.690 pontos. Dólar comercial fechou em alta de 0,17%, cotado a R$ 4,92. Já o euro vale R$ 5,78, alta de 0,63%. No horário de Brasília, 6:04.
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0: Vera Magalhães, muito boa noite.
1: Oi, Nadédia, boa noite para você. Bem-vinda aqui ao Ponto Final / Viva a Voz. Vamos juntas até as 7 horas.
0: Vamos juntas. Já começando por um assunto que a expectativa é muito grande, né, Vera? O encontro, mais um, entre o presidente Lula e o presidente americano Donald Trump. Falamos ainda há pouco um pouquinho sobre a comitiva que Lula está levando para os Estados Unidos. São muitos os assuntos a serem discutidos entre os dois. E a Samantha Klein está acompanhando, está apurando aí o que deve sair desse encontro, né, Samantha?
2: Oi, Nadédia e Vera, boa noite para vocês. Olha, de fato, presidente Lula, portanto, está em voo agora, deve chegar por volta das 9 horas da noite em Washington e tem essa agenda, este encontro previsto já para as 11 horas da manhã, isso no horário de Washington, ou seja, meio-dia aqui de Brasília. A previsão é de encontro, então, que não deve ser no Salão Oval, pois é uma reunião menos informal, às 11 horas e 15 minutos. Depois haverá o que se chama de press spray, que é algo como o quebra-queixo, que a gente chama aqui no Brasil, que é prevista uma fala rápida do presidente Lula e do presidente Donald Trump a respeito deste encontro. Depois tem um almoço agendado e o presidente Lula, na Embaixada Brasileira de Washington, deve conceder, então, uma coletiva de imprensa. Aí teremos também transmissão e vamos acompanhar aqui na CBN, obviamente. Essa pauta aí, muito esperada desde março, era a previsão inicial, ficou para maio por conta de uma série de intercorrências, em especial pelos Estados Unidos, que está muito mais preocupado com a guerra no Irã, mas finalmente acontece. Inclusive, segundo uma informação do jornal O Globo, na última sexta-feira, o presidente Lula recebeu uma ligação de Donald Trump e eles conversaram cerca de 40 minutos numa conversa que, segundo os interlocutores, foi amistosa. Ou seja, a diplomacia brasileira teve todo um cuidado na divulgação dessa viagem ao longo desta semana, mas já previa que seria uma boa conversa. É claro que tudo a gente vai confirmar amanhã. Mas o que é a prioridade do Brasil? Até pelas pessoas que foram junto, né? Como o ministro da Justiça, Wellington César Dias, e também o diretor-geral da Polícia Federal, Andrei Rodrigues. A prioridade é falar sobre segurança em cooperação para combater organizações criminosas e também evitar aquela proposta dos americanos de transformar organizações como o PCC, por exemplo, Comando Vermelho, em organizações terroristas. Esse tipo de classificação abriria margem para intervenção no nosso país. E claro que a questão das tarifas e acordos bilaterais também são fundamentais. Lembrando que o aço e o alumínio seguem com tarifas sobre taxas de 25% e 50%, assim como já acontece com outros países em relação às exportações para os Estados Unidos. Com vocês.
1: Samantha, você falou aí numa série de campos minados que existem na possibilidade dessa agenda do Lula com o Trump, e eu tô vendo que você tá aí no Salão Verde da Câmara. Quem nos acompanha por imagem vê que a Samantha também tá em vídeo com a gente, e a gente viu que na semana passada o presidente sofreu uma derrota na casa ao lado, no tapete azul do Senado. Antes da viagem, Lula conseguiu começar a negociar uma reaproximação com o Davi Alcolumbre?
2: Através de interlocutores importantes. Ontem pela manhã,

0: manhã, o ministro da Defesa, José Múcio Monteiro, foi até a residência oficial de Davi Alcolumbre, da presidência do Senado, e aí conversou com ele. O que interlocutores dizem? Que o objetivo foi apaziguar os ânimos. E vale lembrar que Múcio tem um amplo trânsito aqui no Congresso Nacional, nas duas casas, por todo o histórico dele. Então, foi o primeiro, né, foi a primeira tentativa aí do governo fazer essa necessária reaproximação. Hoje também o ministro José Guimarães das Relações Institucionais também se reuniu com Davi Alcolumbre, eles também conversaram, e aí vem essa tentativa de trazer uma aproximação também com o presidente Lula e Davi Alcolumbre. É claro que isso, se ocorrer essa reunião, será apenas na semana que vem, mas fato é que o governo está trabalhando nisso. Não tem ainda uma definição sobre enviar ou não um outro nome para ocupar a vaga no Supremo Tribunal Federal, mas o governo está entendendo que manter um atrito, um conflito com o Senado ou com o Congresso como geral, só traz prejuízos, em especial nessa reta final do governo.
1: Perfeito. Obrigada, Samantha Klein, pelas informações ao vivo de Brasília. Vera, vocês já têm falado muito aqui sobre a dimensão do fato que causou essa ruptura, né? Um fato histórico, uma coisa que acho que chega a pegar no orgulho ali dos envolvidos, né? Realmente foi um caso muito sério, então se for possível uma reaproximação, deve ser assim, né? Devagar, devagarinho.
2: Devagar, devagarinho. O Lula provavelmente vai querer, se essa reaproximação acontecer, se certificar de que existe ambiente para mandar um outro nome para o Supremo Tribunal Federal. Ele não quer terminar o mandato abrindo mão da sua prerrogativa de indicar um nome, porque aí fica uma dúvida a respeito de quem vai vencer a eleição. E isso é complicado, porque se ele perder a eleição, ele perde também a chance de indicar. Então, o principal objetivo dessa reaproximação é tentar desinterditar esse meio de campo, evitar que o Alcolumbre sele um acordo de tal natureza com a oposição de que não adianta mandar nenhum nome que eu não vou analisar até a eleição, porque é isso que Flávio Bolsonaro, Rogério Marinho gostariam que ele fizesse. Então, toda a tentativa vai ser de mostrar ao presidente do Senado que ele não pode agir dessa maneira, que isso seria muito truculento, seria negar ao presidente da República uma coisa que a Constituição assegura a ele, que é indicar integrantes do Supremo Tribunal Federal. O longo período de tempo sem um ministro e os prejuízos que isso causa também à análise de processos, etc., vai ser um outro argumento para ser colocado na mesa nessa tentativa de reaproximação. Qual é a diferença, a dificuldade, né? Qual seria este nome? E aí teria de ser um nome que passasse pelo crivo do Senado, que passasse pelo crivo também do senador Davi Alcolumbre. Isso embute uma capitulação por parte do Lula? Em parte, sim, mas isso se deve ao fato de que ele, de fato, não tem maioria para bancar, para peitar e para trucar em cima do Senado nesse momento.
1: Bom, por enquanto, o Lula e boa parte do primeiro escalão com foco total, né, nesse encontro que é crucial com o presidente americano Donald Trump, com muitas questões em torno e com um histórico bom, né? Apesar do histórico ruim anterior, mas o histórico mais recente é bom, embora eu sempre fique imaginando que tudo é possível com Donald Trump, né? Que é muito imprevisível, Vera.
2: Exatamente o que eu penso na Dédia. Hoje, mais cedo, gravei um vídeo que vai ao ar daqui a pouco nas redes sociais do Globo, em que eu falei a mesma coisa, que tem um bom prognóstico, mas a chance de azedar em algum momento sempre existe, dado esse alto grau de imprevisibilidade, pelo fato de que existem, no meio ali da cesta de assuntos que vão ser tratados,

0: para essa viagem.
1: Inclusive, quando dá certo a relação entre os dois, é muito bom para os dois, né, Vera? Que parecem mais hábeis, mais moderados, porque conseguem ali entrar em acordo, apesar de serem figuras políticas radicalmente diferentes.
0: Exatamente. O Trump está num problema de imagem grave lá nos Estados Unidos também. Não está podendo entrar em novos contenciosos. É a mais baixa avaliação de um presidente da República em muito tempo. A do Lula não está melhor. E o melhor momento da avaliação do Lula nesse período de baixa foi justamente quando ele reafirmou a soberania brasileira diante das ameaças do Trump. Então, essa pauta tem aí para ele um conhecido potencial de navegação, mas depende desse alinhamento dos astros. Vamos ver como a coisa vai fluir amanhã.
1: E tem a questão, como você citou, dos minerais críticos. Tem votação a respeito disso acontecendo. Aliás, tudo indicava que seria ontem, né? Agora tudo indica que vai ser hoje. E a Larissa Lopes está lá acompanhando para ver se vai ser mesmo. Boa noite.
2: Oi, Naded. Olha, aparentemente vai ter votação sim, viu? Inclusive, neste momento, o relator Arnaldo Jardim, ele leu o parecer agora sobre essa proposta no plenário da Câmara dos Deputados. Agora há pouco, então, Hugo Mota abriu a sessão e já deu início à análise dessa proposta que prevê, então, criar essa política nacional dos minerais críticos e dar poder ao governo até de vetar ali e analisar os projetos sobre a extração e também exportação dos minerais estratégicos que são usados, por exemplo, em produtos ali tecnológicos, smartphones, também material para veículos elétricos. Há duas semanas, na verdade, no dia 22 de abril, essa votação aconteceria, só que justamente por conta que o relator não contemplava ali a criação de uma estatal, que seria a Terrabras, acabou ele tendo que fazer outro relatório junto ao governo e ele, então, criou um comitê que daria mais poderes ao governo, mas que não seria essa estatal, né? Não haveria essa criação de estatal. Isso, por outro lado, na verdade, incomodou o setor das mineradoras, inclusive a votação novamente, né? Seria ontem, mas diante do lobby ali, da pressão, então acabou vindo para hoje e a tendência então é que ao invés de um comitê se faça ali um conselho, uma comissão especial no âmbito do Conselho de Minerais, né, Conselho Nacional de Política Mineral, para assim então agradar o governo, mas também o setor das mineradoras. Nadédia.
1: Obrigada, Larissa Lopes. Que timing, né, Vera? Porque tem se tocado justamente muito nesse assunto, você bem falou. Donald Trump tem total interesse nisso e o entendimento de que no Brasil isso ainda é muito pouco explorado, então o potencial é muito grande, né?
0: Pois é, e para o governo é um outro desafio, porque a gente sabe que esse tipo de projeto envolve lobbies muito poderosos, as mineradoras estão muito em cima do projeto, tentando colocar ali salvaguardas para elas, para o, né, setor privado, para os investidores, e tirar poder do governo. Como é uma área nova da mineração com muito potencial estratégico e de agregar ganho tecnológico para o país, etc., o governo também tem interesse. Então, vai ter um duelo aí por protagonismo e por emplacar as suas medidas, as suas pautas dentro dessa lei geral da mineração. O governo, como a gente sabe, também não tem maioria na Câmara, assim

0: e de colocarem muitos jabutis na proposta, ela existe. Então, cabe às lideranças do governo prestarem atenção e serem atuantes para evitar essas bolas nas costas. O que eu conversei com gente no Palácio é que, se passarem algumas das agendas do setor privado, o governo pode vetar, mas aí a gente cai naquele embate de sempre. O Lula veta, o Congresso derruba o veto. É muito importante esse projeto, projeta inclusive o nosso futuro em relação a várias superpotências, como um posicionamento para fornecimento desses minerais, sem ser só um exportador de commodity, mas tendo a possibilidade de agregar alguma tecnologia.
1: E a gente fala, claro, do interesse do governo, também do legislativo e os interesses internacionais, e tem os interesses econômicos do setor mesmo, né, do setor produtivo. A Larissa Lopes, inclusive, que está com a gente ainda, tem informações a respeito do que pensam as mineradoras, né, o posicionamento das mineradoras sobre esse projeto, né, Larissa?
2: Isso, né, Dédia? Temos o posicionamento da AMIG, que é a Associação Brasileira dos Municípios Mineradores, que diz que esse PL dos minerais críticos ignora municípios mineradores e ameaça repetir os erros históricos da mineração brasileira. A associação manifesta profunda preocupação com o que chamou de forma precipitada e politicamente oportunista com que vem sendo conduzida a tramitação desse projeto de lei e apensados que institui a Política Nacional de Minerais Estratégicos. A nota diz que o texto apresentado pelo relator, Arnaldo Jardim, ignora os municípios mineradores, justamente os entes que convivem diariamente com os impactos sociais, econômicos, ambientais e territoriais da mineração, e também diz que, mais uma vez, os verdadeiros afetados foram excluídos do debate sobre uma atividade que altera profundamente seus territórios, sua dinâmica.

0: simulação de segundo turno contra o Zema, há empate em Minas, São Paulo, Goiás, Paraná e Rio Grande do Sul e vitória do Lula no Pará, Rio e nos estados do Nordeste. O levantamento trouxe ainda dados sobre a avaliação do governo Lula. O petista tem maior índice de aprovação, 61%, entre os eleitores de Pernambuco e a maior desaprovação, de 60%, entre os do Paraná. A pesquisa mostra ainda que, na média dos 10 estados, Lula é desaprovado por 52% dos eleitores e aprovado por 43%. Em apenas 4 dos 10 estados, a aprovação de Lula supera a desaprovação: Pernambuco, Bahia, Ceará e Pará. Nos demais, a desaprovação é maior que a aprovação. A Quest ouviu 11.646 pessoas entre os dias 21 e 28 de abril. A margem de erro das pesquisas é de 2 pontos percentuais em São Paulo e 3 pontos percentuais nos outros estados. O nível de confiabilidade é de 95% na Dédia.
1: Obrigada, Ana, pelas suas informações. Na DED, a gente vai hoje, ainda nessa edição do Viva Voz, entrevistar o Felipe Nunes, da Quest, a respeito do que esse recorte nos mostra. Mas, assim, de pronto, já dá para fazer um alerta, né? Fica um alerta ali para o Lula por conta dessa questão da aprovação muito baixa, a rejeição superando a aprovação na maior parte desses estados, que são alguns dos mais populosos e com maior número de eleitores do país. E isso requer cuidado, porque as coisas são muito ligadas em eleição. Quem tem uma rejeição baixa, por óbvio, tem mais dificuldade de confirmar o mandato quando é incumbente. Então, o governo vai tentar fazer tudo para melhorar a sua aprovação até o início formal da campanha, em agosto, para aí largar em condições melhores. A gente vai poder falar com o Felipe mais especificamente sobre quadros que são essenciais aí para qualquer eleição, como os de São Paulo e de Minas Gerais, que são estados chaves para esse pleito. A gente faz agora um breve intervalo, você fica com o noticiário da sua cidade, da sua região, e o Viva Voz volta depois do repórter CBN.

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2: É com você, Milena Viana.
3: Juliana, destaque agora sobre a Transolímpica, porque o motorista encontra dificuldades em direção à Avenida Brasil. Estou observando o trânsito lento na altura de Jardim Suacap. Há reflexos na altura da Taquara, trânsito bem complicado nesse momento. Pela Transolímpica, quem segue pela Estrada do Catonho encontra melhores condições até a chegada à Avenida Albérico Diniz. Para mais à frente acessar a Estrada Intendente Magalhães, fluxo apenas intenso nesse momento. Nos dois sentidos, a Avenida Brasil ainda com dificuldades em direção ao centro. Na altura de Realengo, há reflexos em Mangu. Nesse momento, nosso ouvinte que segue pela Avenida Marechal Fontenelle ganha mais tempo. No sentido contrário, também estou observando boas condições até a chegada à Rua Bernardo de Vasconcelos. Nosso ouvinte que segue ainda pela Avenida Brasil encontra dificuldades em direção a Santa Cruz. Na altura de Barros Filho, há reflexos em Parada de Lucas. Em direção ao centro, também estou observando o trânsito lento. Na altura de Cordovil, Estrada da Água Grande apresenta melhores condições nessa noite. Atenção na linha vermelha, tem uma faixa ocupada na altura de São Cristóvão em direção à Baixada por conta de um acidente envolvendo moto, o que complica ainda mais o trânsito em direção à Baixada Fluminense nessa noite. Juliana.
2: Perfeito, obrigada, Milena.

0: pedido de recorrer em liberdade, mantendo a prisão preventiva dele, para garantir, segundo ela, a ordem pública e assegurar também a aplicação da lei penal, citando inclusive o histórico dele. Chegou a fugir para a Rússia logo após o crime, sendo extraditado apenas em 2022. Diz um trecho da sentença da juíza Renata Guarino: não há circunstância atenuante, fixo semiaberto para cumprimento da pena prisional. O réu não faz jus à substituição da pena privativa de liberdade por restritiva de direito e nem à suspensão condicional da pena, seja pela reincidência, seja pela pena final aplicada. Isso ela justificando por que não atenderia aí ao pedido dos advogados de defesa dele para que ele recorresse em liberdade. A decisão baseou-se em provas técnicas, que incluíram perícia de reconhecimento facial e registros de câmeras de segurança, que detalharam a rota de fuga do Fauzi após o atentado, crime que foi motivado. Esse caso teve muita repercussão na época, porque ele se dizia descontente com o conteúdo de um episódio específico lançado pelo Porta dos Fundos, pela produtora Porta dos Fundos, chamado Especial de Natal. A conduta de insediar o bem, diz a outro trecho da decisão da juíza Renata Guarino, colocando em risco a integridade de pessoas e patrimônio de terceiros, essa conduta de insediar um bem configura o crime de incêndio caracterizado pelo perigo comum. Fato é, então, que há decisão aí por essa pena de 4 anos e 8 meses de prisão em regime semi-aberto. Estamos aí tentando contato com a defesa do empresário, né? Mas ainda não conseguimos esse retorno. São 6h30.
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0: Quarta-feira, 6 de maio de 2026, o presidente Donald Trump assinou uma nova estratégia nacional de combate ao terrorismo que foca em cartéis de drogas na véspera do encontro com o presidente Lula na Casa Branca. O combate ao crime organizado será um dos principais temas a ser tratado na reunião de amanhã entre os dois. Petista pretende afastar a possibilidade de definir facções criminosas como o Primeiro Comando da Capital e o Comando Vermelho como organizações terroristas. A definição gera receio de uma intervenção militar americana no Brasil. As exportações de carne bovina do país podem cair cerca de 10% em 2026, na comparação com 2025, por causa de restrições tarifárias impostas pela China. Informação é da Associação Brasileira de Indústrias Exportadoras de Carne. A organização afirmou ainda que a produção de carne bovina voltada ao mercado chinês deve ser interrompida em junho, em razão da tarifa. A China, principal destino da carne bovina brasileira, adotou esse ano uma cota de mais de 1 milhão de toneladas isenta da tarifa mais elevada como forma de proteger a produção interna. Apenas em 2025, o Brasil exportou mais de 3 milhões de toneladas, das quais mais de 1 milhão tiveram a China como destino. O PSG empatou com o Bayern de Munique em 1-1 na Alemanha e vai disputar a final da Liga dos Campeões da Europa contra o Arsenal da Inglaterra. A equipe francesa tinha vencido o jogo de ida em casa por 5-4. A decisão vai ser disputada em jogo único na cidade de Budapeste, na Hungria, em 30 de maio. No horário de Brasília, 6h32.
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2: Viva Voz está de volta às 18h32 e hoje a gente fez uma leve inversão aqui na pauta e vamos falar mais cedo, receber mais cedo o nosso colunista Bruno Caraza, todas as quartas-feiras conosco. E aí, Bruno, tudo bem? Boa tarde. Boa noite. Boa noite.

0: Boa noite, Vera. Boa noite, Nadeja. E boa noite para todos vocês que estão acompanhando.
1: Boa noite, Bruno.
2: Hoje está tudo diferentão aqui. Bruno, nosso assunto é justamente a visita do presidente Lula a Washington. A gente já tratou em reportagem mais cedo, mas queríamos ouvir você, porque a gente sabe que esse encontro vai testar se a tal química entre os dois continua valendo, mas ele tem temas muito importantes colocados sobre a mesa. Um deles passa pelo comércio internacional. Como é que ficaram as relações entre Brasil e Estados Unidos depois das reviravoltas em relação ao tarifaço e o que ainda tem para ser negociado nesse capítulo?
0: Pois é, Vera, é uma reunião que tem um cunho político, geopolítico, né, diplomático, mas também tem um cunho econômico muito, muito relevante, né? Do ponto de vista comercial, Trump abalou as relações entre os países, né, quando ele adotou o tarifaço, coisa de um ano atrás, em abril do ano passado. E, por incrível que pareça, do ponto de vista das relações entre Brasil e Estados Unidos, acabou sendo um tiro no pé, porque o tarifaço ele afetou tanto a quantidade de mercadorias que a gente vende para os Estados Unidos, quanto afetou também a quantidade de mercadorias que os Estados Unidos vendem aqui para o Brasil. Então, essa medida ela acabou encolhendo as trocas comerciais entre Brasil e Estados Unidos. Se a gente pegar, né, o primeiro trimestre desse ano e compara com o primeiro trimestre do ano passado, que foi antes do tarifaço, as trocas entre Brasil e Estados Unidos caíram 15% nesse período. E aí houve uma queda tanto de exportações quanto de importações. E vários dos produtos brasileiros foram prejudicados nas vendas do Brasil para os Estados Unidos, principalmente as vendas de produtos do agronegócio brasileiro, que é muito relevante para a economia aqui no Brasil. Então, destravar essa agenda é muito importante para diversos setores da economia brasileira. E por incrível que pareça, essa medida do tarifaço do Trump acabou jogando o Brasil mais próximo do principal rival dos Estados Unidos, que é justamente a China. Enquanto as exportações do Brasil para os Estados Unidos, por exemplo, caíram 19% do primeiro trimestre desse ano para o primeiro trimestre do ano passado, nossas vendas para a China subiram mais de 21%. Então, enquanto o Trump fecha o mercado para o Brasil, o Brasil acaba direcionando os produtos para a China, o que vai contra aí essa agenda aí de aproximação entre Trump e Lula.
1: E Bruno, os Estados Unidos também com uma investigação aberta contra o Brasil, que trata de vários assuntos, tem o Pix, tem as redes sociais. O que tem em jogo nessa frente das negociações?
0: Então, é uma pauta que aparentemente tem a ver com nessa questão de redes sociais, com liberdade de expressão, mas na verdade a gente está falando de negócios, né? Tanto na relação, né, de regulação das redes sociais, que é um assunto que permeia discussões tanto no Congresso quanto no STF.

0: Por uma decisão do Trump. Então, é mais uma medida que o Trump vem tomando aí nessa área da investigação, mas que tem pouco potencial de se reverter aí em medidas concretas que abale o funcionamento do PIX.
1: E para a gente fechar, Bruno, eu queria te ouvir sobre um outro assunto que vai estar na mesa, que é a negociação sobre terras raras e minerais críticos, que coincidentemente está também na pauta do Congresso. Quais são os interesses em jogo aí e qual a conveniência de se discutir isso nesse momento?
0: Não tem conveniência nenhuma nesse caso, né, Vera? Na verdade, é um interesse muito grande que o Trump tem. Essas terras raras, esses minerais críticos, eles se tornaram fundamentais para a indústria da nova tecnologia, para a transição energética, para os carros elétricos e, sobretudo, para a indústria de defesa, que é muito importante para os Estados Unidos, para a economia americana. E a China acabou saindo na frente, ela acabou assegurando para si as principais reservas desses minerais estratégicos no mundo todo, desenvolvendo uma capacidade de refino e de aplicação muito grande, e os Estados Unidos estão correndo atrás nesse processo. O Brasil tem reservas muito grandes de muitos desses minerais, das terras raras e outros minerais críticos, e os Estados Unidos estão de olho nessas reservas, e isso acaba sendo um trunfo que o Brasil tem e que o Trump e que o Lula certamente vai levar para essa negociação com o Trump amanhã. Resta saber se a gente vai saber aproveitar essa oportunidade que se abre para o Brasil aí para os próximos anos.
1: Certo, sua citação ao ABBA não passou despercebida pelos ouvintes aqui, viu, Bruno Caraz?
0: É uma máxima que vale para a economia também.
1: É isso. Tá certo, até quarta que vem. Obrigada por hoje, Bruno.
0: Tchau, tchau, gente. Um abraço.
1: É isso, 6h40, a gente faz mais uma pausa e volta já já com o Felipe Nunes da Quest para destrinchar os números da rodada que mediu aí a intenção de voto para presidente em 10 estados.

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1: Hora boa, hora de falar dos times do Rio de Janeiro com a Thalita. Agora ela deixou o comentário gravado, vamos ouvir.
2: Muito boa noite, Juliana Prado e todo mundo que tá ligado aqui na CBN. Bom, daqui a pouquinho mesmo, às 7 da noite, no estádio Bicentenário, La Flórida, o Vasco enfrenta o Audax Italiano pela 4ª rodada da fase de grupos da Copa Sul-Americana. Essa partida é válida pelo Grupo G, que a gente lembra, o Vasco é líder do grupo, né? Apesar de toda a desimportância que o técnico Renato Portaluppi tem dado à competição, porque já deixou muito claro que a prioridade do Vasco é o Campeonato Brasileiro, a equipe cruzmaltina lidera o Grupo G da Sul-Americana. E, conforme ele já deixou isso claro desde o princípio, um time completamente alternativo para a partida desta noite contra o Audax Italiano, que é um adversário bem fraco, é verdade, mas que não podemos esquecer que venceu o Vasco dentro de São Januário. Então, o Vasco completamente mexido para a partida que acontece bem longe do Rio de Janeiro, né? Uma equipe bem alternativa, com muitos nomes do Sub-20 no banco de reservas. Essa tem sido a prática adotada pelo Renato Gaúcho nos jogos da Sul-Americana, que acontecem em São Januário. Ele coloca um time alternativo, mas com a cavalaria à disposição no banco de reservas. E nos jogos que acontecem longe de São Januário, ele manda um time alternativo com muitos jogadores do Sub-20 à disposição no banco de reservas. E é o que ele faz hoje. A equipe está escalada com Daniel Fusato no gol, lateral direita com Paulo Henrique, zaga com Saldívia e Lucas Freitas, e fechando o setor defensivo, Lucas Piton. Meio campo

com Barros, Tietê e JP, e o trio de ataque com Nuno Moreira, Marino e também o Spinelli, né? O Spinelli que tem ganhado muitas oportunidades com o Renato Gaúcho, mas na Copa Sul-Americana. Equipe Cruz Maltina, que caso consiga vencer, segue ali na liderança, né, do Grupo G por conta das questões dos critérios de desempate. Além do Vasco, mais dois times entram em campo hoje. O Botafogo, também pela Copa Sul-Americana, e o Fluminense, pela Libertadores da América, né? O Botafogo

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1: 6h46, Viva Voz está de volta e, como eu tinha anunciado, está com a gente na linha o Felipe Nunes, cientista político, diretor da Quest, que vai nos ajudar a destrinchar esse recorte que o

0: que o Flávio, no Brasil inteiro, reproduz a força da direita no Sul, São Paulo, Rio e ali em Goiás, que é o estado do Centro-Oeste. Mas a aprovação não explica tudo. Como você muito bem disse, nesse estado pêndulo nacional, o Lula tem um saldo negativo de aprovação, mas aparece competitivo contra Flávio. Por que a palavra competitivo? Por que eu escolhi essa palavra para explicar esse cenário? Porque se a gente compara a eleição de 2022, onde a gente teve basicamente um 50-50 em Minas Gerais, Minas que reproduziu ali a dinâmica nacional, agora o Lula está 4 pontos percentuais na frente do Flávio em Minas. Essa vantagem, claro, é empate técnico, né? Porque a gente está falando de uma pesquisa com margem de erro de 3 pontos, mas do ponto de vista numérico, é como se a gente tivesse uma oscilação de vento, né? Nacionalmente, o Flávio numericamente à frente do Lula, mas em Minas acontece o contrário. Tem 2 aspectos ali, Vera, que são relevantes para ajudar a entender esse quadro, até para a gente pensar depois como isso vai evoluir. O primeiro deles é que, em Minas, o Lula tem 40% de potencial de voto, enquanto tem 57% de rejeição. Essa é a realidade do Lula em Minas. O Flávio tem a mesma rejeição, 57 pontos, mas tem um potencial de votos que é menor. Enquanto o Lula tem 40, o Flávio tem 35. Ou seja, os mineiros rejeitam Lula e Flávio no mesmo patamar, mas dão um potencial de voto maior a Lula do que a Flávio. Por quê? Porque Lula é praticamente conhecido por todo mundo e Flávio ainda tem 10% que não conseguem opinar sobre ele. Isso está diminuindo o potencial de voto dele no estado. Vamos ver como é que os mineiros independentes, que não estão necessariamente ligados na polarização, vão... Sim. Avaliar o desempenho do Flávio daqui para frente.
1: E rapidinho, só complementando sobre Minas, Romeu Zema não é o suficiente ser de Minas, né, ser o ex-governador de Minas, para romper essa polarização por lá, como acontece, por exemplo, no estado de Goiás.
0: É, Nadege, esse é um boa noite, prazer falar
1: boa
0: com
1: noite.
0: Você.
1: Boa noite.
0: Esse é outro dado interessante em Minas, né? Quer dizer, a gente conseguir olhar o comportamento dos mineiros presidencial nos permite, por exemplo, perceber que o Zema tem 11% das intenções de voto no primeiro turno, o que não o gabarita para ir para o segundo turno, mesmo na opinião dos mineiros. É diferente do Caiado, que tem uma vantagem, ele ganha de Lula e de Flávio no seu estado. A gente sabe que ganhar em casa geralmente é uma estratégia importante para poder depois ganhar fora de casa, né? Tem essa diferença. A que eu atribuo isso? Os mineiros estão, aos poucos, avaliando o governo Zema, esse governo que acabou, né? Ele abriu mão do mandato para ser candidato a presidente, mas a avaliação dele ao longo desses últimos 2 anos foi diminuindo. Ele teve desgastes nesse fim de ciclo. Esse fim de ciclo acabou não sendo, digamos, de lua de mel entre Zema e o eleitorado mineiro. Então ele, digamos, saiu ali com algum arranhão, com algum desgaste. Vamos ver se ele recupera isso ao longo da campanha eleitoral.
2: De Minas para São Paulo, café com leite. A gente sabe o grande, né, mantra dessa eleição, que para o Lula perder por pouco em São Paulo será fundamental para garantir uma vitória no plano nacional. Isso funcionou em 2022, mas agora a gente vê uma distância um pouco maior entre Flávio Bolsonaro, que está na frente aqui no estado, em relação ao Lula, do que o Jair Bolsonaro teve em relação ao Lula em 22. A gente está falando de um aumento da distância em 4 pontos percentuais. Isso caracteriza um quadro pior necessariamente em São Paulo, ou você acredita isso ao fato de que a campanha ainda não começou, Felipe?
0: Então, Vera, esse é o segundo ponto importante. Quer dizer, hoje, na pesquisa como um todo, a vantagem que o Lula ganha em Minas, ele perde em São Paulo. É basicamente, Sim. A gente está falando quase de percentuais que numericamente se empatam, né, se isolam. É bom lembrar para o nosso ouvinte que em 2018 o Bolsonaro saiu de São Paulo contra o Haddad uma distância de 68 a 32 pontos. Nós estamos falando de uma distância enorme, né? Lá naquela eleição de 2018, o Lula se recupera, melhora o desempenho do PT em 2022. O Haddad, que tinha tido 32, viu o Lula

ter 45 no segundo turno em São Paulo, e agora a pesquisa Quest mostra que ele está no patamar de 43. É muito próximo, Vera, numericamente, né, do que a gente tem em 22, pensando do ponto de vista estatístico, está na margem de erro, mas o viés, nesse momento, é um viés de alta. Por quê? Porque o Bolsonaro já era conhecido, já era testado em 2022 e ficou ali no patamar de 55.

0: que apareceu em 22, ou seja, o estado de Pernambuco compensa o resultado do Ceará. E na Bahia, o que a gente está vendo é uma mudança muito marginal. O PT, que teve 73% em 18, 72% em 22, e na pesquisa Quest de abril de 26 tem 71 pontos. De novo, tudo margem de erro. O Lula garantindo, né, mantendo essa enorme vantagem nesses três estados, Bahia, Pernambuco e Ceará, que são os grandes colégios eleitorais do Nordeste, apontando que Lula, se acontecer algo, piora um pouquinho, mas não nada significativo, o que traz de novo o foco para a análise de como São Paulo, Minas e Rio vão desempenhar né, o processo político, a disputa política desse ano.
1: Saindo do Nordeste, indo para o Sul, a situação do presidente é bem mais delicada e isso replica resultados já de 18 e 22, apesar do PT ter governado esses estados, Ceará, desculpa, Paraná e Rio Grande do Sul, aliás, só o Rio Grande do Sul de estado, mas já teve candidatos importantes no Sul no passado, mas agora há muito tempo, muito mal. O que explica essa rejeição enorme na região sul e ali é desistir ou tem o que fazer para o PT?
0: Não, o bom de eleição, né, Vera, é que nunca existe essa ideia do desistir, né? Eleição é sempre disputada, não tem eleição que é vencida de véspera, né? Então, é claro que o presidente e o Partido dos Trabalhadores terão que estudar, avaliar, entender o que está acontecendo no sul do Brasil. É bom dizer que é a região hoje cuja rejeição ao PT é maior no país, então, claro que tem ali uma dificuldade. Mas é curioso, Vera, porque no Paraná, um estado muito conservador, o resultado de 22 na eleição no segundo turno Lula Flávio é praticamente o mesmo que a Quest observou agora, né? O Lula com 38 e o Bolsonaro com 62. Agora, a grande
1: Rio
0: surpresa
1: Grande do
0: para mim,
1: Sul,
0: eu
1: né?
0: preciso confessar, é o que aconteceu no Rio Grande do Sul,
1: Pois
0: né?
1: é.
0: 44% foi o desempenho do PT lá em 2022, e agora a gente capturando apenas 35%. Com isso, o Flávio Bolsonaro tendo 9 pontos a mais do que o seu pai teve na eleição de 22. Chamo atenção, Vera, por uma questão que para mim aqui ajuda a explicar este cenário, que é a altíssima rejeição que o Lula passou a ter no Rio Grande do Sul, rejeição que é a terceira maior do Brasil. No Paraná, o Lula tem 68 de rejeição, Goiás 66 e no Rio Grande do Sul 63%. Ou seja, existe ali uma rejeição que está se consolidando e, de fato, distanciando, piorando, né, até os prognósticos eleitorais de Lula, pelo menos nesse momento, lá na ponta sul do Brasil.
2: E a gente falou de Goiás antes de falar, ao falar de Minas, né? Essa comparação dá para aprofundar rapidamente nisso também, Felipe, porque a gente vê a diferença, né? No caso de Goiás, é um governador muito mais bem avaliado, que é pré-candidato à presidência, que é o Ronaldo Caiado, e lá sim isso mostrou um impacto e um potencial de fazer diferença mesmo no restante do cenário nacional, né?
0: Na verdade, não tenho dúvida que se tem um candidato que hoje disputa para quebrar a polarização e que sai de casa realmente ungido, né, pelo seu eleitorado, é Ronaldo Caiado. Ronaldo Caiado, que é o governador de todos os estados que a gente avalia na Quest mais bem aprovado, 84% de aprovação, e tem ali na agenda da segurança pública e da educação, fala-se pouco da educação, mas os números dele de avaliação de educação também são positivos, assim como são, obviamente, da segurança, sai de lá com algo que não acontecia há muito tempo, né? O ouvinte vai se lembrar, Ciro Gomes já conseguiu vencer uma eleição presidencial no Ceará, na disputa, se eu não me engano, de primeiro turno em 2002, acho que foi 2002. E a gente está vendo o Caiado ganhar o primeiro turno em Goiás. O problema é que nem Goiás, nem o Ceará são grandes o suficiente para servirem aí de grande alavancagem. Mas é óbvio que, do ponto de vista simbólico, isso significa sair de casa com a tropa organizada, né, com um bom discurso para vender para fora do estado e tentar, no caso de Caiado, quebrar essa polarização nacional, que também nos estados parece muito forte e que na disputa regional

0: Nacional reforça a tese. Nordeste, vermelho, Sul, azul, e Minas Gerais, ali, São Paulo, sendo os estados que vão fazer a diferença nesse processo eleitoral.
1: É isso, Felipe Nunes, cientista político, diretor da Quest, desenhando aqui os números para a gente no Viva Voz. Felipe, já fica o convite para você voltar em outras ocasiões, porque é sempre muito bom te ouvir com o seu didatismo. Obrigada.
0: Semana que vem, Vera, temos pesquisa Genial Quest Nacional, e aí vamos ver os efeitos de tudo que está acontecendo. Amanhã tem reunião com o Trump, tem toda a discussão do desenrola, vamos ver o que acontece. Nesse próximo capítulo, semana que vem, voltarei com o maior prazer para conversar com vocês. Obrigado, Vera.
1: Já está convidado, então.
0: É um prazer estar com vocês.
1: Obrigada, querido. Um abraço.
2: Obrigada. E por hoje é isso, então, Vera Magalhães. Nossa, quantos assuntos no dia de hoje.
1: Só
2: temos a volta.
1: Casada. Aqui a gente tira férias, mas quando volta, já volta no fervo, minha filha.
2: Muito obrigada, Vera Magalhães, por hoje. Até amanhã.
1: Obrigada a você. Boa última hora aí do Ponto Final e até amanhã.
2: 7 horas.
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0: A Justiça do Rio de Janeiro condenou o empresário Eduardo Fauzi a 4 anos e 8 meses de prisão pelo ataque com coquetéis Molotov contra a sede da produtora Porta dos Fundos na véspera do Natal de 2019. A pena deve ser cumprida inicialmente em regime semiaberto. O atentado foi motivado pelo especial de Natal da produtora. O empresário chegou a fugir para a Rússia logo após o crime e foi extraditado apenas em 2022. E autoridades de Cuba criticaram uma série crescente de declarações e ameaças dos Estados Unidos de ação militar contra a ilha, classificando as falas como perigosas e um crime internacional. O ministro das Relações Exteriores de Cuba, Bruno Rodrigues, enfatizou que o bloqueio contínuo de petróleo imposto pelo governo de Trump colocou o país em uma crise energética devastadora. No horário de Brasília, 7:03.
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1: Mais uma vez, muito boa noite para você que acompanha o Ponto Final CBN, você que está chegando por agora, bem-vinda, bem-vindo. Essa é a terceira hora do nosso programa. Débora Freitas está de férias, Carolina Moran estará de volta aqui ao Ponto Final CBN amanhã e eu seguirei com ela também nos próximos dias durante esse período aqui no Ponto Final CBN. Vamos juntos ao vivo até as 8 da noite e até lá tem muita informação ao vivo para você. A gente já vai até Brasília para trazer as apurações da Samantha Klein. Samantha.
2: Nadeja, olha, os ministros do Supremo Tribunal Federal, Flávio Dino, Alexandre de Moraes, Gilmar Mendes e também Cristiano Zanin, quatro ministros emitiram hoje, portanto, uma decisão reforçando a proibição sobre a criação de novos penduricalhos, ou as chamadas verbas indenizatórias ou gratificações. Essas decisões em conjunto de Zanin, Moraes, Flávio Dino e também Gilmar Mendes vem no bojo aí de uma série de informações, dando conta que ministérios públicos e tribunais de justiça nos estados estão burlando a regra determinada, portanto, em julgamento de março na Suprema Corte. O que, que ficou determinado nesta tese? Que os penduricalhos ou as verbas indenizatórias, elas precisam estar regidas por lei, ou seja, têm que ser previstas em legislação e não podem ultrapassar em 35% o teto constitucional, que hoje é de R$ 46.300. E ainda tem mais 35% por antiguidade. Mas a regra é essa. E aí, o que, que nessa alegação os ministros fazem? É um reforço a essa obrigatoriedade de não se criar nenhum novo pagamento indenizatório fora da lei. Vale lembrar, inclusive, que não está nessas decisões, mas o texto deles é igual. Então, são iguais. Ele coloca absolutamente proibida a criação dessas novas as regras. Os ministros ainda destacam que o descumprimento pode levar os presidentes dos tribunais e também dos órgãos, como Defensoria Pública, Ministério Público, a responderem sob responsabilidade penal, civil e administrativa. Ainda nessa decisão, os ministros reforçam que seja publicada mensalmente a totalidade dos valores que os ministros recebem, portanto, e que isso esteja disponível nos sites dos tribunais e órgãos. Nadeja.
1: Muito obrigada, Samantha Klein, que segue com a gente em Brasília, acompanhando essas e outras informações. Agora, 7:06, aqui em São Paulo, Luiz Fernando Filhage traz para a gente informações a respeito de declarações importantes dadas hoje pelo ministro da Fazenda, Dario Durigan, vários assuntos que dizem respeito ao noticiário econômico. Ontem, aqui no Ponto Final CBN, claro, e toda a programação da CBN, foi um destaque importante a questão do desenrola, que estava um pouco enrolado ali na implementação, né? O trocadilho é irresistível, mas que agora, aparentemente, está avançando na operação e já se pensa em avançar também, em desenvolver

0: mais novas possibilidades para esse programa. Luiz Fernando Figliage, boa noite para você.
1: Oi, boa noite, Nadédia. Boa noite aos ouvintes. É isso mesmo, o governo deve anunciar uma nova modalidade do programa Desenrola, com foco em pessoas que estão em dia com as dívidas, mas que pagam juros altos. O ministro da Fazenda, Dario Durigan, afirmou hoje que a terceira etapa do programa deve ser apresentada até o início de junho. Durigan disse que o futuro do Desenrola

0: Associações e a demora para publicar as regras travou o início dos acordos, como você trouxe no começo. O governo ele precisou acelerar os trâmites burocráticos para que o novo Desenrola Brasil pudesse começar a funcionar. Ainda na entrevista desta quarta-feira, Durigan comentou sobre a taxa das blusinhas e disse que não abre mão do programa Remessa Conforme. A medida buscou regularizar e controlar a importação de produtos de baixo valor no país. A taxa das blusinhas é uma alíquota de 20% em imposto de importação sobre as encomendas internacionais. Isso é um ponto importante de lembrar, com valores abaixo de $50. Segundo Durigan, a remessa conforme passou a controlar a entrada das importações de baixo valor no país, observando, por exemplo, se produtos que vêm para o Brasil estão em linha com as normas da Anvisa. No entanto, Durigan disse que o fim da taxa das blusinhas está sendo discutido. Vamos ouvir.
1: Hoje a própria oposição no Congresso tem levantado o tema de volta. Então tem projeto de lei da oposição com mais de 300 assinaturas. Dentro do governo tem ministro que defende que a gente reveja. Eu estou dizendo o seguinte, a gente tem que olhar e fazer o debate racional. Eu não tenho tabu em relação aos temas, desde que a gente preserve os avanços que a gente atingiu. E aqui o programa Remessa Conforme é algo que eu não abro mão.
0: As cobranças das alíquotas começaram em agosto de 2024, após a aprovação do Congresso Nacional. Controversa, a medida é alvo de críticas até hoje por parte dos consumidores brasileiros por encarecer produtos populares. No entanto, o setor produtivo defende a permanência da taxa. Em 2025, só para a gente trazer alguns números aqui para os ouvintes, Nadeja, por exemplo, a Receita Federal arrecadou 5 bilhões com esse imposto, novo recorde. Nos três primeiros meses deste ano, a arrecadação subiu 21,8%, atingindo R$1,280 bilhões. Com você.
2: Muito obrigada, Luiz Fernando Figliage, por essas informações aqui em São Paulo. A gente sabe, né, que o programa Remessa Conforme é impopular entre boa parcela da população, né, os compradores, mas o fim da taxa das blusinhas também seria muito impopular entre quem vende, né, quem faz esse comércio de baixo valor. Então, a ver se tem margem aí para mudar alguma coisa. E sobre o Desenrola, né, a possibilidade de uma modalidade para adimplentes é relevante porque, como está agora, não só eles não são contemplados, como muitos analistas entendem também que a longo prazo eles são prejudicados, né? Quem toma crédito e paga em dia

0: a conclusão do trabalho pela CENIPA. A Polícia Civil realiza todas as diligências para a apuração dos fatos, com a oitiva de testemunhas, realização de exames e laudos, juntada de imagens e documentos, e aguarda o relatório da CENIPA.
1: Uma das linhas investigativas abordadas é o suposto excesso de peso na aeronave. O monomotor tem peso máximo de decolagem de 1.633 quilos. Para investigar essa possibilidade, a Polícia Civil solicitou ao Instituto Médico Legal o peso das três vítimas que morreram no acidente e vai verificar também o dos dois ocupantes que ficaram feridos e seguem internados no Hospital João 23. Uma balança será usada para pesar também as bagagens para checar se estavam dentro das conformidades. O CENIPA disse que um relatório final sobre o acidente será finalizado no menor prazo possível, considerando a complexidade do ocorrido. 5 pessoas estavam a bordo da aeronave e 3 morreram. O piloto Wellington Oliveira, de 34 anos, foi enterrado nesta quarta em Munhoz de Melo, no norte do Paraná. Permanecem internados em Belo Horizonte Arthur Berganholi, de 25 anos, e Emerson Almeida Souto, de 53. O estado de saúde deles é estável. Nadédia.
2: Muito obrigada, Desirê Miranda, falando de BH, agora 7h13.
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2: Oi, PVC, boa noite.
5: Tudo bem, Nadédia?
2: Olha, eu recebi uma mensagem aqui, nem tá entre os seus assuntos. O ouvinte Ramayana, que tá em Manaus, achou de bom tom me mandar um zap falando: o Vasco já está perdendo. O que eu te fiz, cara?
5: É, o Vasco tá perdendo. Pra o Dax italiano. Acabou de começar o jogo, o Vasco tá perdendo. Mas tem tempo para empatar o jogo. Se o Vasco empatou o jogo contra o Flamengo em 6 minutos mais acréscimos, ele pode virar o jogo contra o Dax. Mas, enfim, vamos falar de futebol internacional na sequência. Posso começar falando só de Paris Saint-Germain e Bayern?
2: Com Bayern, certeza. Munique, nossa, e Paris redação Saint-Germain, tava ligada no jogo aqui.
5: O Bayern ia passar o primeiro jogo completo da temporada, e é o jogo 52, sem fazer gol. E o Paris Saint-Germain estava se classificando com vitória por 1-0 com o gol do Dembélé aos 3 minutos do primeiro tempo. Aí, aos 54 do segundo tempo, Harry Kane empatou a partida, o que serviu para manter o Bayern melhor ataque do planeta na temporada, 175 gols em 52 jogos. O Bayern continua sendo o único time a fazer gol em todas as partidas, mas está eliminado. Paris Saint-Germain, pela terceira vez na história, pela segunda consecutiva, vai disputar a finalíssima da Champions League no dia 30 de maio, em Budapeste, capital da Hungria. Contra o Arsenal, Paris Saint-Germain e Arsenal é uma final inédita, é a segunda final do Arsenal, a terceira do PSG. A primeira final do Arsenal foi a derrota para o Barcelona em 2006, e o Paris Saint-Germain vai tentar o bicampeonato na 27ª decisão consecutiva com jogadores brasileiros. Porque o Arsenal tem Gabriel Magalhães, Martinelli e Gabriel Jesus. O Paris Saint-Germain tem Beraldo, tem Marquinhos. Então, a última final que não teve brasileiro foi em 99. E de 2000 para cá, na Deja, o Brasil é o único país, embora não esteja na Europa, a ter jogadores em todas as decisões. Não tem jogador francês em todas as finais, não tem holandês, não tem português, não tem italiano, não tem alemão, não tem francês, não tem inglês, mas tem brasileiro todo ano, desde 2000, a final Real Madrid-Valência, daquela vez em Paris.
2: Muito bem. E a Libertadores?
5: A Libertadores. Bom, o Vasco jogando pela Sul-Americana, agora perdendo 1-0 para o Audax. A Sul-Americana também tem 21-30 Botafogo e Racing. O Botafogo precisa vencer para voltar a liderança. A Libertadores tem 21-30. O Corinthians tenta manter os 100% de aproveitamento contra o Santa Fé em Bogotá. Você sabe o que Santa Fé chamava Santa Fé, né? Independiente Santa Fé, porque Santa Fé de Bogotá é o nome completo da cidade, capital da Colômbia, Santa Fé de Bogotá, que a gente conhece como Bogotá. Por isso que é Santa Fé. O Corinthians joga contra Santa Fé em Bogotá e, se vencer,

0: mantém o 100% de aproveitamento, quando vem de uma grande vitória sobre o Peñarol na quinta-feira passada pela Libertadores, mas vem de uma péssima derrota para o Mirassol no domingo. Às 21h30 também, o Fluminense precisa vencer o Independiente Rivadavia para chegar vivo as duas últimas rodadas, com chance de classificação. Ele pode até empatar e continuar com chance de classificação, dependendo do resultado de La Guaira e Bolívar, mas o fundamental é vencer o jogo em Mendoza contra o Independiente Rivadavia. E às 23 horas, a Universidade Católica do Chile recebe o Cruzeiro em Santiago. O Cruzeiro que ganhou um grande resultado ontem, porque o Boca Juniors perdeu para o Barcelona de Guayaquil. Os três times brasileiros ainda com chance de classificação, o Fluminense tem a situação mais desesperadora, tem que tentar vencer em Mendoza de qualquer jeito.
1: Muito bem. Totalmente desnecessário eu falar que tem Tolima e Nacional às 11 da noite, mas como eu estive no estádio do Nacional, agora nas minhas férias, em Montevidéu, estou voltando de férias hoje, aí eu quis citar só para contar para você, PVC.
0: Justo, o Parque Central foi o primeiro estádio de Copa do Mundo. Primeiro jogo de Copa do Mundo aconteceu no Parque Central, em Montevidéu, o estádio do Nacional. Uma razinha pequenininha, o estádio confortável, antigo, porém...

0: Bom sucesso, há reflexos na linha vermelha. Nesse momento, nosso ouvinte que segue para o fundão encontra boas condições, fluxo apenas mais intenso na passagem pela Praça do Pedágio. A autoestrada Grajaú-Jacarepaguá tem excelentes condições, mesmo panorama. Estou observando pelo alto da Boa Vista nessa noite. Na região sudoeste, a Avenida Ayrton Senna tem lentidão em direção à linha amarela. Observo dificuldades na altura da Gardenia Azul. Há reflexos na altura da estação do BRT. Barra Shopping para o motorista. Nesse momento, a Lúcio Costa apresenta boas condições para quem está em direção ao Recreio dos Bandeirantes. O motorista só vai encontrar dificuldades na altura da Praia da Reserva. Há reflexos nesse momento na altura do posto 6 para quem segue em direção ao Recreio. Paciência para os nossos ouvintes. Quem segue para Jacarepaguá, Avenida Salvador Allende, apresenta boas condições, Juliana.
1: Perfeito, obrigada, Milena.
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1: São 7h22, nossa reportagem acompanhou mais cedo uma operação da Polícia Federal contra um esquema de lavagem de dinheiro usando postos de gasolina. Os agentes cumpriram 16 mandados de busca e apreensão na Operação Centelha, que buscava desarticular essa organização criminosa que sonegava impostos e lavava dinheiro para o jogo do bicho. Quem acompanhou foi a Isa Morena, que conta tudo para a gente agora.
6: A Polícia Federal, em conjunto com o Ministério Público Federal, realizou nesta quarta-feira uma operação contra um esquema de lavagem de dinheiro ligado ao jogo do bicho. Agentes saíram para cumprir 16 mandados de busca e apreensão em casas e escritórios empresariais no Rio e em Mangaratiba, na Costa Verde. O objetivo da ação era desarticular uma organização criminosa que pratica sonegação fiscal e lavagem de patrimônio da contravenção usando uma rede de postos de gasolina e laranjas. Segundo a apuração da CBN, os alvos estariam relacionados à família Andrade, hoje comandada pelo bicheiro Rogério de Andrade, que está preso. Ele, no entanto, não é ligado diretamente aos investigados e nem foi alvo da operação. A suspeita da PF é que o grupo tinha relação com a família quando Castor de Andrade ainda era vivo. Os alvos, inclusive, já foram investigados por lavar dinheiro para o bicheiro no passado. De acordo com a PF, ao menos 3 policiais civis e 1 policial militar estão entre os alvos. A justiça determinou o sequestro de bens dos investigados, tanto em nome próprio como em nome de laranjas. Entre eles, imóveis, veículos de luxo e pelo menos 16 embarcações. Os investigados podem responder por lavagem de dinheiro, falsidade ideológica, sonegação fiscal e organização criminosa. Com colaboração de Ana Paula Jaume, reportagem Isa Morena.

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1: 7h24 aqui em São Paulo, Guilherme Marconi atualiza o noticiário policial. Boa noite.
2: Boa noite, Naded. A investigação sobre o estupro coletivo de duas crianças de 7 e 10 anos entra agora na fase de perícia digital. A Polícia Civil de São Paulo já rastreou 88 perfis que ajudaram a viralizar os vídeos gravados durante os abusos ocorridos em uma comunidade de São Miguel Paulista, na Zona Leste de São Paulo. As 5 pessoas que participaram do crime estão detidas, incluindo

0: adulto Alessandro Martins dos Santos, de 21 anos, que já está no sistema prisional após prestar depoimento na delegacia. Ele confessou a participação no crime, dizendo ter convidado as vítimas para soltar pipa, mas que depois mudou de ideia e decidiu cometer os abusos, entre aspas, por zoeira. Outros 4 adolescentes seguem apreendidos na Fundação Casa. Alessandro também admitiu ser o autor dos vídeos que registraram esses abusos e não demonstrou arrependimento, apenas preocupação com as consequências legais. A coordenadora do Núcleo de Observação e Análise Digital, Lisandreia Calabuono, detalhou a identificação dos perfis e os próximos passos dessa investigação.
1: A gente percebe que foram perfis criados, né, em redes sociais, em plataformas digitais, exclusivamente para esse fim. Ou seja, são perfis que a gente percebe claramente que são fakes, né, são falsos. Na verdade, está no início, né, as investigações ainda estão no início com relação a esses perfis. Nós pedimos junto às plataformas os dados, né, a quebra dos dados desses usuários, para que nós possamos agora iniciar uma investigação com os dados que as plataformas nos devolverem.
0: A delegada Lisandreia também reforçou que o compartilhamento dessas imagens, mesmo que por indignação, configura crime grave pelo Estatuto da Criança e do Adolescente com pena de 1 a 4 anos de reclusão, além de multa. A polícia também investiga as ameaças sofridas pelas famílias das vítimas, o que retardou o registro da ocorrência na época do crime. As vítimas continuam recebendo amparo médico e psicológico no Conselho Tutelar. Alessandro Martins dos Santos será indiciado por estupro de vulnerável, corrupção de menores e compartilhamento de pornografia infantil. Nadédia.
2: Obrigada, Guilherme Marconi, pelas suas informações.

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1: Hora dar mais uma passada no trânsito aqui, 7h31, vamos ver como estão as expressas aí nessa volta para casa. Trânsito lento na Avenida Brasil, na linha amarela. A Avenida Brasil, especificamente, tem lentidão no sentido Zona Oeste, na altura da Penha. Temos reflexos no Caju, sentido centro da via, retenção entre Ramos e Bom Sucesso. Na linha vermelha, temos retenção no sentido Baixada, na altura do Galeão. Tem reflexos também em São Cristóvão e no sentido centro da linha vermelha, o fluxo é intenso, bem na altura do Caju. Vamos ver a condição da ponte também nesse momento, ponte que teve alguns momentos aí de engarrafamento mais cedo, o sentido Rio e o sentido Niterói agora, com bom trânsito, 13 minutos é o tempo de travessia.
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Quarta-feira, 6 de maio de 2026, o Superior Tribunal de Justiça condenou o ex-governador do Acre, Gladson Camelli, do Progressistas, a 25 anos e 9 meses de prisão em regime inicial fechado. Ele responde por organização criminosa, corrupção ativa e passiva, peculato, lavagem de dinheiro e fraude à licitação. A pena estipulada não começa a ser cumprida nesse momento porque ainda cabe recurso a essa decisão. A defesa de Camelli só vai poder recorrer da medida após a publicação do acórdão. Secretário do Ministério da Fazenda, Rogério Seron, adverte que bancos que usarem

0: julho, quando acontecem as convenções partidárias. Agora, falando sobre São Paulo, Kassab também reagiu com tranquilidade à confirmação do presidente da Assembleia Legislativa Estadual, André do Prado, do PL, para ser o segundo nome na chapa com o deputado federal Guilherme Derriti, do PP, na disputa ao Senado pelo Estado. Ele entende que a escolha cabia a Eduardo Bolsonaro, ex-deputado que está autoexilado nos Estados Unidos, e disse ver com bons olhos a chapa formada. Vamos ouvir.
1: Essa vaga nunca foi do PSD, essa vaga é do Eduardo Bolsonaro. O próprio Eduardo Tarcísio reconheceu isso. A indicação é do Eduardo Bolsonaro, se ele escolheu o André, porque será o André.
2: Isso, como é que você vê a possibilidade de competitividade dele, do Derrite?
1: Eu acho que são candidatos que vão ter o que mostrar, né? Tem história na vida pública, tem realizações.
0: Com a definição, portanto, o PSD não foi contemplado nem na chapa com o governador Tarcísio de Freitas, do Republicanos, que tentará se reeleger ao Palácio dos Bandeirantes, e nem na chapa ao Senado por São Paulo. Agora, Nadédia, quem também falou sobre os resultados de hoje da Quest foi o próprio Caiado, que demonstrou ter afinado o discurso aí com o Kassab. Na mesma linha do presidente do partido, ele afirmou que o processo político só amadurece às vésperas das convenções partidárias. E prevê que deverá ter seu nome alavancado nas pesquisas assim que o partido começar a ter inserções nos horários nobres de rádio e televisão em âmbito nacional. Até lá, o ex-governador disse que tentará se tornar mais conhecido pelos eleitores, promovendo agendas e reuniões regionais em estados como São Paulo e Minas, dois dos maiores colégios eleitorais do país. Para finalizar, questionado também sobre a ofensiva dos Estados Unidos para classificar Comando Vermelho e PCC como terroristas, o goiano disse ser favorável à ideia e que, caso vença as eleições, gostaria de enviar um projeto ao Congresso para viabilizar esse enquadramento. Vale a gente lembrar, nesta quinta-feira o presidente Lula vai se reunir com Donald Trump em Washington e este tema deverá estar no menu aí do encontro entre os líderes. A gente segue acompanhando os desdobramentos desse encontro e dos resultados das pesquisas eleitorais para atualizar a audiência. Nadédia.
3: É isso. Obrigada, Pedro Pupulin, pelas suas informações. Agora 7h41, vamos a Belo Horizonte. Desirê Miranda está de volta ao vivo com a gente. Desirê.
4: Nadédia, a Justiça do Reino Unido voltou a negar um recurso apresentado pela mineradora BHP e manteve o entendimento que reconhece a responsabilidade da empresa pelo rompimento da barragem de Fundão, em Mariana, na região central de Minas Gerais. A decisão foi tomada pela Corte de Apelação de Londres. Na decisão divulgada nesta quarta-feira, o juiz afirmou que não há base jurídica para contestar a decisão de primeira instância, sentença de primeira instância. No sistema inglês, recorrer depende de autorização judicial e os dois pedidos apresentados pela mineradora foram negados. Agora, o processo entra na fase 2, etapa que vai definir os danos sofridos pelas vítimas e os valores das indenizações. A audiência está prevista para abril do ano que vem. Em nota, a BHP informou que seguirá defendendo a posição na ação judicial no Reino Unido, destacou que parte significativa dos reclamantes deve ser excluída do processo após reconhecimento das indenizações já pagas no Brasil. E afirmou que, em conjunto com a Samarco e a Vale, já desembolsou cerca de 30 bilhões de reais no primeiro ano de execução do novo acordo do Rio Doce, com 17 bilhões destinados diretamente a indenizações individuais. A barragem era operada pela Samarco, empresa controlada pela BHP em parceria com a Vale. O rompimento ocorreu em 5 de novembro de 2015 e é considerado uma das maiores tragédias ambientais da história do Brasil. Na ocasião, cerca de 40 milhões de metros cúbicos de rejeitos foram despejados na bacia do Rio Doce, provocando a morte de 19 pessoas, destruindo comunidades inteiras e causando impactos ambientais em dezenas de municípios de Minas Gerais e do Espírito Santo. Nadédia.
3: Muito obrigada, Desirê Miranda, falando de BH. Agora 7h43.

0: pessoas com obesidade, isso representa uma parcela dos, vamos dizer assim, candidatos a esse tratamento. A obesidade grave vai representar aí algo entre 5 e 10 milhões dessas pessoas. Esse seria o universo para o qual a cirurgia bariátrica poderia ser indicada. Então, para pacientes com obesidade grave.
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2: Às 7h44 agora, uma operação da Polícia Civil mirou um esquema ligado ao Comando Vermelho que usava a venda de cobre furtado e a atuação de ferro velho para financiar atividades criminosas aqui no Rio. Segundo as investigações da Polícia Civil, esse grupo movimentou mais de R$27 milhões e tinha atuação em comunidades da capital e também em cidades da região metropolitana e interior. Nossa reportagem acompanhou toda essa história mais cedo e a Rafaela Lima nos conta aí os destaques.
3: A Polícia Civil investiga um esquema de receptação de cabos furtados ligado ao Comando Vermelho que movimentou R$27 milhões. Os agentes foram às ruas para cumprir 80 mandados de busca e apreensão no Rio e em outras 4 cidades fluminenses. Ao todo, 50 pessoas foram identificadas no esquema, sendo que 13 já eram consideradas foragidas. O objetivo foi atingir a chamada cadeia do cobre, que começava no furto e terminava na revenda na região central do Rio. A delegada Luciana Ribeiro, responsável pela ação, explicou como a investigação começou.
4: Através de uma denúncia anônima de um ferro velho que estava em funcionamento naquela localidade, a gente iniciou as investigações e conseguimos verificar mais ou menos 50 alvos que são integrantes dessa organização criminosa, utilizando também esse empreendimento, ferro velho, justamente para ser mais um braço financeiro dessa organização.
3: Os mandados foram cumpridos em 3 comunidades da região de Santa Teresa e Rio Comprido, Falé Fogueteiro, Morro dos Prazeres e Morro da Coroa. Também foram realizadas buscas em Niterói, Duque de Caxias, Magé e Italva. Segundo a polícia, o grupo tinha funções bem definidas e usava o dinheiro do cobre para financiar o tráfico e ampliar o domínio territorial. Entre os alvos estavam Paulo César Batista de Castro, apontado como chefe da organização. Segundo a delegada, o dinheiro obtido com o cobre era revertido diretamente para atividades criminosas.
4: Como o metal tem um valor elevado de mercado, a organização criminosa acaba pagando pouco para esse pequeno furtador e lucra muito com esse metal vendido posteriormente. Justamente por ser um braço financeiro dessa organização criminosa, eles utilizavam para refinanciar a própria atividade criminosa.
3: Durante a ação, agentes foram atacados a tiros no Falé Fogueteiro. Um policial ficou ferido na mão, mas passa bem. Reportagem Rafaela Lima.
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2: Começo atualizando as condições da ponte Rio-Niterói. 3 minutos é o tempo de travessia para acessar Rio de Janeiro. No sentido Niterói, bem mais lento. O fluxo tem lentidão nas saídas para Alameda e também para Jansen de Melo. Nesse caso, no sentido Niterói, a travessia está sendo feita num tempo aí total de 18 minutos. Já teve mais complicada a situação na ponte. Agora vai abaixando esse trânsito aí. Todo mundo chegando nos seus destinos. Na linha amarela agora, o sentido Barra é de trânsito lento agora, do acesso à Estrada do Pau-Ferro. Fluxo mais intenso de veículos por lá nesse momento, sem importância, sem ocorrência de grande impacto nesse momento. Estou de olho aqui em outros pontos da cidade também. Ayrton Senna, gente, tem lentidão no sentido linha amarela? Na altura do Hospital Municipal Lourenço Jorge, temos reflexos na Avenida das Américas, na altura do Barra Shopping. Já no sentido Orla, são boas as condições do trânsito por lá. Tem um alerta aqui sobre a rua Caxambi também, que vai ter um esquema especial de trânsito até junho, para uma obra da Light, obra grande aí, no bairro Caxambi. A intervenção começou no mês de abril, vai até 10 horas do sábado do mês de junho, do dia 6 de junho, quando está previsto então o término dessa obra aí. Grande impacto ali na região. Essa obra então vai até o mês de junho. Até a noite aí do sábado 6 de junho.
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0 turbo de 115 cavalos, mas ele passou por alguns ajustes e vai entregar um pouco mais de torque, quase 19 kg de torque. O câmbio é sempre automático de 6 marchas. As vendas começam ainda em maio, e o que eu posso descrever para os nossos ouvintes é que o visual é muito parecido, principalmente a dianteira, lembra bastante os outros SUVs que foram lançados recentemente pela Chevrolet no Brasil, principalmente aí o Equinox elétrico, ou seja, uma frente bem mais alta, com um capô vincado. A grade tem dois níveis. No nível de cima, perto ali do logo da Chevrolet, ficam as luzes diurnas, os LEDs diurnos, enquanto na parte de baixo tem os faróis de fato mais completos. Esse carro, para ter esse aspecto de SUV, ele tem também um rack de teto com capacidade de até 50 quilos e um vão livre do solo de 20 centímetros em relação ali o do carro para o solo. Rodas de 17 polegadas e é um modelo que deve ter cerca de 4 metros e 23 de comprimento. Na prática, o que que isso significa? Ele não é tão comprido quanto os principais rivais, mas o entre-eixos dele deve ser um pouco melhor. Então, o espaço interno pode acabar sendo um pouco melhor aproveitado do que o dos principais rivais. Na prática, na linha da Chevrolet, o Chevrolet Sonic vai ocupar o espaço entre o Onix Active, que é uma versão com visual aventureiro do Onix, tá? Mas na prática é o Onix, e o Tracker, que continua sendo posicionado acima do Sonic. Por dentro, o carro vai ter um quadro de instrumentos digital de 8 polegadas, uma central multimídia de 11 polegadas, com vários recursos, Wi-Fi nativo, também um sistema OnStar de concierge ou para recursos de segurança. E também a gente espera aí um porta-malas na casa de por volta de 400 litros para esse modelo.

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1: Agora são 7h53, a gente segue aí com o ponto final que entra na sua reta final aí para a programação dessa quarta-feira na CBN. E a gente vai falar de uma história muito bacana aqui no Rio de Janeiro, que é o aniversário de 100 anos do Palácio Tiradentes, um dos prédios mais importantes do Rio de Janeiro, né? Um prédio além de belíssimo, carrega uma história importante da cidade, também do país, um dos mais simbólicos também na política brasileira. Apesar da importância histórica, o espaço vive aquele esvaziamento, né, claro, desde que a Assembleia Legislativa mudou de casa, transferiu as atividades que aconteciam naquele prédio ali do centro da cidade para um prédio vizinho em 2021. A promessa de transformar o local no Museu da Democracia acabou sendo abandonada, mas hoje a gente teve alguns eventos, né, também lembrando da importância desse centenário, de como é significativo para a história do Rio de Janeiro, o nosso Palácio Tiradentes. Vamos ouvir a matéria do Diogo Bugalho.
2: O Palácio Tiradentes completou 100 anos esvaziado de protagonismo e com uso reduzido desde que a Alerj transferiu as atividades em 2021 para o edifício Lúcio Costa, o Banerjão, a poucos metros dali. Na época, a promessa era transformar o prédio no Museu Casa da Democracia, mas quando Rodrigo Bacelar assumiu a presidência, o projeto acabou abandonado. Hoje, o Palácio mantém as tradicionais visitas guiadas e recebe, eventualmente, exposições de arte e apresentações musicais. Já o antigo plenário ficou restrito a solenidades pontuais. Para o professor da UF, ex-presidente do Instituto dos Arquitetos do Brasil, Pedro da Luz, o palácio poderia ter um uso melhor.
3: É um edifício bastante relevante no contexto do Rio de Janeiro, né? E merece, vamos dizer assim, ter uma reutilização, um retrofit que fique à altura dele, né? O Museu da Democracia talvez seja uma coisa meio vaga, mas um museu relativo à Inconfidência Mineira, entendeu? É muito interessante, por exemplo, eu acho, né? É um traço da história da cidade, vamos dizer assim, não está referenciada nela mesmo, mas está referenciada numa macro-região brasileira.
2: Já o presidente da Alerj, deputado Douglas Ruas, afirma que o palácio tem recebido a atenção da Assembleia.
4: Trata-se de um dos mais importantes equipamentos culturais e que tem recebido da Assembleia Legislativa especial atenção na sua manutenção, conservação e preservação de seu vasto e importante acervo. O Palácio é um valioso bem da população fluminense. O Palácio Tiradentes vem tendo uma utilização ativa e qualificada. Ele se destaca por sua relevância histórico-cultural e está de portas abertas.
2: Ao longo de um século, o Palácio Tiradentes foi cenário de momentos decisivos da história do país. Foi sede da Câmara dos Deputados quando o Rio ainda era capital. E antes disso, no mesmo terreno, funcionava a antiga Casa de Câmara e Cadeia do Rio, conhecida como Cadeia Velha. Foi lá onde Tiradentes ficou preso em 1792, antes de seguir para a execução. Procurada pela CBN, a Alerj não respondeu sobre o abandono do projeto do Museu da Democracia. Reportagem, Diogo Bugalho.
1: É uma pena, né? Um projeto super bacana, importante para a cidade, para o estado e também não menos importante para o país. Vamos ver, né? Quantos passos aí a gente vai conseguir dar para esse projeto sair do papel. É um prédio realmente que já esteve no Palácio Tiradentes, seja visitando, né, ou seja, a trabalho, como nós jornalistas sempre vamos, né, fazer as nossas coberturas. É um lugar realmente incrível, um palácio, um prédio muito importante, muito bacana. E olha, vou encerrando meus trabalhos por aqui, mas não sem antes te lembrar que amanhã todas as nossas atenções vão voltar para o Supremo Tribunal Federal, porque vai caber, gente, a primeira turma do STF, a definição, se a Assembleia do Rio, falar nela, né, vai poder voltar ou não para soltar o deputado estadual Thiago Rangel do Avante. O caso vai ser analisado numa sessão virtual amanhã, depois que o ministro Alexandre de Moraes proibiu em liminar que o parlamento, né, que a casa analisasse a soltura do deputado. Nessa quarta-feira, o Rangel também teve a prisão mantida numa audiência de custódia e foi alvo de um pedido de cassação do mandato na casa.

0: dobradinha de problema aí para o deputado que foi preso pela Polícia Federal ontem, né? Acompanhamos todos os detalhes aqui na programação da CBN. Ele é suspeito de influenciar obras em escolas estaduais com contratos direcionados a empresas específicas e parte do dinheiro público teria voltado ilegalmente ao grupo a que ele pertence. Uma história aí absurda que a gente viu nos últimos dias. E amanhã, então, essa decisão que pode sair aí no plenário virtual do STF.
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2: 7:58. Ponto final. No Ponto Final CBN, tivemos a produção do Wender Starles, os trabalhos técnicos do Henrique Dias, do Juliano Fonseca, do Anderson Wendel, o Tico, e a locução da Juliana Prado. Depois do repórter CBN, vem ou o Quatro em Campo, ou o Futebol Globo CBN, ou a sua programação local. E a gente volta amanhã, às 5 da tarde, Carolina Moran e eu aqui no Ponto Final, durante as férias da Débora Freitas. A gente espera você. Até lá.

0: proposta inclui anexos temáticos que apontam pessoas e provas potenciais. Caso aprovada, a proposta vai precisar do aval do Supremo Tribunal Federal. É esperado que o ex-banqueiro Daniel Vorcaro revele detalhes sobre o envolvimento de políticos e membros do judiciário nas fraudes bancárias. Ministro da Fazenda, Dario Durigan, afirmou que o fim da chamada taxa das blusinhas está em discussão dentro do governo federal. O termo se refere a uma alíquota de 20% em imposto de importação sobre encomendas internacionais, com valores abaixo de 50 dólares. Durigan também reforçou que não abre mão do programa Remessa Conforme, que regularizou e controlou a importação de produtos de baixo valor no país. Bombardeios no Irã atingiram ao menos 228 estruturas em bases militares norte-americanas no Oriente Médio, segundo o jornal The Washington Post. Desde o início da guerra entre os Estados Unidos e Israel contra o Irã, 7 militares norte-americanos morreram e mais de 400 ficaram feridos. No horário de Brasília, agora 8:01.
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0: Na Globo, na CBN, 8:03 no horário de Brasília. A gente está no intervalo do jogo do Vasco na Copa Sul-Americana pelo Grupo G, rodada 4 da competição. E o Audax Italiano está ganhando do Vasco por 1-0, gol contra do Saldívia. 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Já já tem o segundo tempo com Hugo Lago, Michele Silva e também o Yuri Miltensteiner. E logo depois tem jogo da Liberta, o drama do Fluminense na Libertadores da América. A bola rola às 9:30 da noite na Argentina, para Fluminense e Rivadavia. Vai ter Edson Mauro, Carlos Eduardo Éboli e também a Thalita Gidzi. Vasco está voltando para o segundo tempo com mudanças, hein, Yuri?
1: É isso, Chico. Vai entrar o Ramon Rick e o número 9, Matheus França. Ramon Rick com a número 83 entra no lugar do Tietê. E para a entrada do Matheus França, daqui a pouco eu confirmo, Chico Aiello.
0: Muito bem. Já já então a confirmação, né? As mexidas no time do Vasco da Gama para esse segundo tempo. Vai rolar a bola, tá de volta ele, a fera do nosso timaço.
2: Bora, artilheiro.
3: Valeu, Francisco Aiello, comandando a central da bola nesse intervalo.

0: 1-0 para o Vasco. A saída vai ser do Vascão da Gama neste segundo tempo. Segundo tempo, quem sabe, com o Vasco, o time da virada, buscando mais uma virada na temporada 2026. Tá tudo pronto para começar o segundo tempo no estádio Bicentenário La Flórida, no Chile, onde o Vasco está buscando mais um resultado positivo, mais uma vitória na Copa Sul-Americana. Duas alterações, portanto, no time do Vasco para esse segundo tempo. A Michele Silva vai comentar já já. O árbitro apitou e no segundo tempo, com a saída do Vasco, já temos bola rolando.
1: Italiano, Vasco.
0: Com o Vasco tendo a bola agora pelo lado esquerdo, campo de defesa, tocada para o Lucas Freitas, ele faz a esticada novamente com o Matheus França, que acabou tocando bola no meio para um jogador que era o JP. Fala, fala, fala, Yuri, quem
2: pra
0: é que saiu?
2: Para confirmar as saídas, saiu o número 3, Tchê, e o número 98, JP, para a entrada do 83, Ramon Rick, e 9, Matheus França, Hugo.
0: A bola bate na tentativa do cruzamento no jogador do Audax Italiano, Paulo Henrique, acompanha a saída pela linha de fundo. O Vasco vai cobrar o primeiro escanteio do segundo tempo. Michele, e aí, JP fora, Tietê também, Matheus França e Ramon Rick dentro.
3: É, o Ramon Rick já deu boa resposta contra o Olímpia, tenho muita expectativa com relação a ele, depois eu completo.
0: Marinho, cruzamento da direita, chega tirando na cabeçada o Ferrario. A bola volta ainda com Paulo Henrique, descolando o lançamento para entrada da grande área, não alcançou o Spinelli, chega a zaga afastando. Completa aí, Michele.
3: É, o Ramon Rick, eu tenho muita expectativa com relação a ele, né? Uma das principais joias da base do Vasco, foi muito bem contra o Olímpia, tem personalidade para jogar, já chega demonstrando isso. E o Marcelo Salles, ele tira os dois volantes, que, na minha opinião, não foram bem no primeiro tempo, não deram opção, cederam muito facilmente a pressão mais alta da equipe do Audax Italiano. O Matheus França numa situação diferente do Ramon Rick, né? Matheus França tem até o fim do mês aí para mostrar por que que ele deve vestir a camisa do Vasco.
0: É, ou seja, é até o final do mês.
3: Porque o empréstimo está terminando no fim de junho, mas aí tem a Copa, então até o fim de maio.
0: Ah, então, beleza. Santa Copa do Mundo. Pela direita, Cauã Barros, descola o lançamento na ponta, buscando jogada agora pela ponta direita. Vem com Paulo Henrique, a devolução de primeira, a chance do Vasco fazer o gol de empate. Marino, ponta direita, fez o cruzamento, era para o Spinelli, a bola foi direto para fora. É tiro de meta para o Audax Italiano cobrar. O Vasco, portanto, só para a gente confirmar aqui, a informação trazida há pouco pelo Yuri Miltensteiner. Tchê, JP, os dois fora, entraram Matheus França e Ramon Rick. A Michele também já falou sobre o Ramon Rick, jogador promissor, jovem jogador da base do Vasco. E o Matheus França, é o Matheus França.
3: É, eu vou te falar, ele me frustrou bastante, assim, porque eu tinha muita expectativa com relação a ele, né, desde que surgiu.
0: Muita?
3: Não, no Flamengo, quando a gente viu,
0: tá,
3: sim.
0: Ah, sim, sim.
3: Né, mas assim, ele foi, foi emprestado pelo Crystal Palace para o Vasco no fim de agosto do ano passado, e sempre que o Diniz tentou contar com ele ou que o Renato tentou contar com ele, é impressionante, ele só diminuiu a quantidade de minutos jogados, porque ele em nenhum momento, aliás, em pouquíssimos ou nenhum momento, conseguiu dar uma resposta no mínimo aceitável para vestir,
0: né,
3: a camisa do Vasco.
0: Só para a gente resumir, ele é o camisa 9 do Vasco e ele não é titular quando o Vasco entra em campo com um time totalmente formado por...

Meu amigo cantor Diego Neves já tá ligado aqui, hein, Chico Aiello? Já tá ligado aqui, já acompanhando a nossa transmissão. Ele é vascaíno, já pronto para vibrar aí, quem sabe, com o gol de empate, o gol da virada do Vasco. Nuno Moreira, que finta boa, para cima da marcação, acabou tomando a falta do Guajardo. A bola acabou sendo tocada, mas o Vasco é quem vai bater essa falta. Com a falta já cobrada, o time do Vasco tem a posse de bola agora com Calma Barros, perto do círculo central, segura, voltando mais uma vez pela direita, Saldívia. Lançamento é para proteção feita, Marinho pedindo no meio, Paulo Henrique foi quem...

0: Não paga, você não pagou nada pra levar isso aí pra tua vida, hein, Michelle? Tava legal lá em Vacaria.
1: tava bom, né? Ah, menos 2 graus, mas a gente não passava por certas coisas.
0: Ai. Volta pela ponta direita, é o Audax Italiano com a bola dominada, era o Vaduli na tentativa do cruzamento, ele evitou a saída pela linha de lado, tentou ali também a dominada, chega tirando tudo, é o Ramon Rique, a bola com o Nuno Moreira, ele afastou, sobrando com o Spinelli, no toque de cabeça buscando o Matheus França, afastou a zaga, a bola não saiu pela linha de lado, tá valendo tudo, arranca o Guadiardo ainda pela ponta, deixada de jogada mais uma vez, a bola muito mal tocada, não chegou a tempo de dominar o Ferrario, a bola foi embora pela linha lateral, é arremesso pro Vasco bater pelo lado esquerdo, futebol Globo CBN, aqui tem jogo.
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0: Falta parecida com aquela do primeiro tempo, hein? O Piton cobra a falta, mas a bola sai por cima do goleiro arrumada.
1: E o detalhe é que o Colau fez uma falta desnecessária, porque o Marino não alcançaria a bola, mas tudo bem. Beleza, porque a falta pro Vasco é perigosa na entrada da grande área, pelo menos no, teoricamente, a feição de quem bate com a esquerda. Mas o Paulo Henrique também tá ali. Fala, Michele.
2: É, e nessas de não alcançar a bola, né? A gente já aprendeu com o Fusato aí que a gente tem que continuar acreditando, né? E tentar alcançar sempre, porque senão fica complicado.

0: João Ospina foi lá e amarelou o goleiro.
1: Eu vou me arriscar.
2: Fala.
1: Ele arrumou pra cabeça dele.
2: Opa, beleza, Michelle.
0: Anotado, hein?
3: Eu gosto disso.
2: É o calor, eu sei. Essa adaptação ao calor do Rio de Janeiro, contrastando com os 2 graus negativos de Vacaria, isso realmente precisa ser melhor ajustado.
3: Eu gosto disso.
1: Mexe com a gente, né?
2: É, com certeza, com certeza. Mas a gente se recupera. Espero.
1: Será?
4: Ah, não!
2: É. Confirmando a hora certa, 8h16. Ligado no nosso timaço, você confere agora o tempo e o placar do jogo. 10, passados 10 no segundo tempo, 35 para o final da partida. E no placar do Futebol Globo CBN, Copa Sul-Americana. É a 4ª rodada no Grupo G da competição, no estádio Bicentenário, La Flórida, no Chile. Confere aí. Um gol contra do Saldívia. 0.
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6: Eu confirmo que no Grupo do Vasco, às 9 da noite, tem Barraca Central e Olímpia.
2: É isso aí, o Flusão também entrando em campo às 9h30 pela Libertadores para enfrentar o Independiente Rivadavia. Jogo de vida ou morte para o Flusão. E a gente vai transmitir aqui na Globo e na CBN com a narração do Bom de Bola Edson Mauro, os comentários do Carlos Eduardo Ébola e as reportagens da Thalita Gitzi. E o Vasco tem outra falta para cobrar na meia direita. Fala, Yuri.
7: É, foi falta em cima do Cauã Barros na intermediária de ataque do Vasco. Aí o Cauã Barros ficou brabo com a arbitragem porque o time do Audax não tá deixando cobrar. A marcação tá lá em cima e não rola a bola de jeito nenhum, hein, Hugo?
2: É, e batendo a tripa forra aí o time do Audax italiano, hein, Michel?
1: É, tem que começar a punir com um cartão amarelo. Eu sei que a condução da arbitragem da Comebol é deixar o jogo rolar, mas nessa de deixar o jogo rolar fica um pouco violento às vezes.
2: Falta cobrada, o time do Vasco na jogada ensaiada, bola rolada, Piton, trouxe pro pé esquerdo, batida de longe, explode na zaga, sobrando na ponta direita, ainda com o Nuno Moreira. Ele tenta armar pro cruzamento, preferiu a devolução, ainda com o Piton, deslocado na direita, levou pro pé esquerdo, rolando mais atrás, Marino, no que ele protegeu, tomou bem a frente da jogada, rolada a bola na rasteira, dentro da grande área. Não tinha ninguém na entrada dela. O Matheus França não conseguiu dominar a bola. Tudo bem, o Fusato também não dominou, mas essa aí ele tem que fazer a falta. E o que que aconteceu?
7: Recebeu o cartão amarelo. Além de não dominar a bola de frente para a área, uma possibilidade de finalizar no gol. Não satisfeitos com isso, ele foi lá e matou o contra-ataque do Audax e recebeu o cartão amarelo.
1: E o Marino tá tentando, viu? Ele tá sempre com dobra de marcação em cima dele, mas ele tá tentando, tá driblando, tá tentando ir pra cima. E eu falo porque é um jogador que já dá pra ver que a torcida já tá pegando um pouquinho no pé dele, porque ele não deu uma resposta rápida, né, contratado nessa temporada. E ele fez jogos ruins, mas nesse jogo especificamente ele tá tentando. Só que tá faltando o PH aparecer junto com ele para combinar um pouco melhor as jogadas, porque o Audax italiano tá fazendo uma dobra de marcação nele e ninguém tá chegando ali para aproximar para receber esse passe. Então tá muito complicado o jogo do Vasco hoje, é pouco colaborativo o time do Vasco, precisa se associar mais em campo.
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2: 13 minutos do segundo tempo, Paulo Henrique foi driblado, acabou tomando a frente do lance, roubando pelo time do Vasco dentro da grande área, pelo lado direito, ele bota na frente, tenta tirar 3 jogadores da marcação, tirou o 4º, ótima jogada, o time do Vasco se manda no toque, no pique, no pique, no toque.

0: espetacular do Paulo Henrique. No cruzamento do Marino, foi puxado o Spinelli. O árbitro marcou o pênalti pro Vasco, Yuri.
1: A puxada de contra-ataque do Paulo Henrique, que saiu lá de trás driblando todo o time do Audax. Acha o Rinestrosa pelo lado direito. E aí, de primeira, ele tenta achar o Spinelli, que estava dentro da grande área, e foi puxado apenas pela camisa, pelo número 28. Ali era o, na verdade, era o 29, o Ortiz. Ele faz a falta dentro da pequena área e o juizão marca o pênalti, Hugo.
0: Bom, mas o Ortiz implorou para que esse pênalti fosse marcado. E foi pênalti mesmo. Escandalosamente pênalti, hein, Michele?
2: É, ele pode-se dizer que ele trocou, né? Ele trocou o gol, que teria possibilidade de ser o gol do Spinelli, por um pênalti, né? E vai pintar o cartão amarelo. O Vasco está protestando muito por quê? Porque não foi na bola, né? Ele não vai disputar a bola, ele só segura o jogador do Vasco. E aí tem uma interpretação que poderia ser para vermelho. Eu acho que aí é uma punição excessiva, mas o Vasco está muito incomodado. Para mim, pênalti e cartão amarelo bem aplicado.
0: Pois é, mas ele deu o cartão pro Pinha só se foi por reclamação, porque o pênalti não foi cometido pelo Pinha.
1: Bom,
0: foi cometido pelo Ortiz.
1: O Pinha, ele fala, ele faz assim, ele bota a mão no peito como se quem diz
0: eu tava
1: assim,
0: lá,
1: não fui eu,
0: pois
1: foi
0: é.
1: Fulano.
2: Assim, o VAR vai corrigir, né? Porque é questão de identificação, o VAR vai chamar para corrigir. Mas assim, pênalti claríssimo pro Vasco, isso não tem nenhuma dúvida.
0: Mas o juizão Ospina aí tá meio embrasado, hein? Pra não ter visto isso aí também, vou te falar, hein, cara. Ai, ai, ai, juizão, ó. E o Pinha tá reclamando. Eu nem anotei o cartão. Agora o VAR vai dizer aí, ó. Pra ele corrigir. Segura, dá uma segurada. Já falou. Não deu o cartão amarelo.
1: Lado amarelo pro Pinha.
0: Ricardo Garcia lá, o Colômbia do VAR, já avisou aí que o cartão não foi pro Pinha, não. O cartão foi pro Ortiz. O cara que cometeu o pênalti. Então, retificação. Ortiz punido com o cartão amarelo e não camisa 4, Pinha. Por isso que. E ele vai lá no VAR, hein? Ele vai lá no VAR porque pode ser, ele não vai checar a possibilidade de revisar a marcação do pênalti, e sim a possibilidade de aplicação de um cartão vermelho, Michele.
2: É isso, porque o Ortiz ele não disputa a bola, né? Ele só agarra o jogador do Vasco, e aí, por isso, a checagem para possível cartão vermelho.
0: Mas o capitão do time do Audax Italiano, ali o Colau, estava tentando impedir que o árbitro fosse ao monitor. Ele fez ali o quadradinho do VAR e agora está indo lá ao monitor. Bom, temos 16 minutos passados no segundo tempo. O pênalti está marcado para o Vasco e a possibilidade da expulsão do zagueiro Ortiz. Para mim, ele precisa ser expulso, Michele.
2: Ele não disputa a bola em nenhum momento, ele só agarra o Spinelli dentro da área, é para expulsão mesmo, e aí faz

0: Já começa nesse momento, convertendo o pênalti, que aí empata, e aí para virar é um pouco mais fácil, exatamente, né? Então já começa por aí, não cair na pressão, na catimba dos jogadores do Audax Italiano, converter o pênalti e buscar esse segundo gol e talvez outros também, para dar tranquilidade para conquistar os 3 pontos, porque é um adversário super acessível.
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1: Bom, o Spinelli já colocando ali a bola na marca do pênalti, né? Tá na frente do...

0: do Vasco, Spinelli na cobrança de pênalti. Um chute forte no meio do gol, uma bomba sem chances pro goleiro, arrumada. Bola no fundo das redes, tá tudo igual no estádio Bicentenário, lá Flórida, no Chile. Spinelli, 19 do segundo tempo, empata o jogo, faz o gol do gigante.
1: Vasco,
0: 1.
1: Audax Italiano,
0: também 1. Fala, Yuri.
2: Ele recebe o pênalti e cobra o pênalti como o He-Man. Com muita força, ele bota essa bola lá no teto do gol do goleiro. Arrumada e sem chances pro goleiro. Ele sai comemorando e igual o Bebeto. Vai vir neném aí. 1 pro Vasco.

0: Matheus França pega a bola ali do lado de fora do campo. Cobra o lateral rapidamente. O Nuno Moreira devolve. E aqui do lado esquerdo de ataque, de perna direita, ele tenta botar na gaveta do Arrumada. Mas o goleirão estava lá. E espalma para a linha de fundo. Tiro, escanteio. Piton na bola.
1: Pela direita, Lucas Piton vem pra cobrança do escanteio. A chance do gol da virada. 22 minutos, quase no segundo tempo. Escanteio cobrado, curto ali na ponta direita com o Nuno Moreira. Pé direito, descolou o cruzamento. Entrada da pequena área. Saldívia de cabeça. Defendeu o goleiro. Foi lá o Arrumado. Vascão na pressão. O Vasco jogando com 11. O Aldax italiano com 10. Foi expulso há pouco. Ortiz, no pênalti cometido pelo Ortiz, camisa 29, em cima do Spinelli, que converteu, deixando tudo igual. Olha o Matheus França no carrinho de sede. Arremesso lateral é pro time do Aldax italiano pelo lado direito. 22 do segundo tempo. 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
1: Bom, nesse momento, parada para reidratação. Na verdade, eu comecei a adotar a nomenclatura é parada para alguma coisa. Porque uns dizem que é para hidratação, outros falam que é para reidratação, outros falam que é parada técnica. Enfim, parada para alguma coisa. Inclusive para você comentar, Michele.
3: É, isso é o que eu mais gosto.
1: Ah,
3: de todos,
1: eu também.
3: É o que eu mais gosto. Valeu. É, mas assim, agora o jogo se desenha muito mais pro Vasco, né? E se era um Vasco que tinha dificuldades antes, a gente já percebeu uma mudança de postura com as trocas feitas pelo Marcelo Salles no meio-campo. Por quê? Porque o Matheus França, ele dá passos para frente em relação ao JP, então ele aparece um pouco mais na frente, um pouco mais se oferecendo como opção mais no ataque. O Ramon Rique tocou mais vezes na bola do que o Tietê na primeira etapa, né? Ele participou mais do jogo. Ele é um jogador que claramente gosta de tabelar por todos os lados do campo, né? Se oferecer como opção nos diferentes lados do campo. Então ele está oferecendo uma ajuda ao Barros nesse meio de campo para sair com a bola já desde a volta do intervalo. Então a gente já percebe um Vasco melhor. Agora, com o Aldax italiano, marcando mais recuado, com um

0: de vida ou morte, enfrentando o Rivadavia, precisando urgentemente da vitória. Aqui o Vasco vai vencendo pelo placar de 2-1 de virada, 28, segundo tempo. 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
0: Quase 29 da segunda etapa, bola recuada, o goleiro arrumada, dominando na entrada da pequena área, ele rola pelo lado direito com o jogador Guajardo, fazendo o lançamento longo lá pra frente, corta na cabeçada, chega tirando a zaga do Vasco com o Lucas Freitas, ela se perde em arremesso lateral, vai pra cobrança ali, o Guajardo sai da jogada, deixa pro Rojas, Rojas sempre lembrando, é jogador do Audax Italiano, Rojas do Vasco nem viajou, e ele, o Rojas aí ó, foi dominar a bola ali na linha lateral, de que eu tive que falar, cara, ai ai ai, se eu pudesse, vai pra dominada ali, acabou cedendo o arremesso lateral pro time do Vasco cobrar pelo lado esquerdo, o Vasco tá vencendo de virada pelo placar de 2-1, cobra o arremesso lateral, a deixada de bola, não conseguiu o passe, o Matheus França também não chegou, o Spinelli na verdade ali, era tentativa do toque, mas a bola acabou devolvida errada e o time do Audax Italiano cede mais uma vez o arremesso lateral pro Vasco cobrar. 29 minutos e meio segundo tempo, 29 e meio da segunda etapa, não tem pressa para bater ali o Lucas Piton pelo lado esquerdo, Marcelo Salles manda ele bater, Spinelli dominando, chamou a falta, não aconteceu, no toque para cima da marcação, ela se ofereceu com o Matheus França, de novo a jogada do drible, empurrando bola pro Nuno Moreira, na ponta esquerda vem pegando na velocidade, no toque, no pique, no pique, no toque, tentou o cruzamento, a bola bate na zaga, chega tirando mal a defesa do time do Audax Italiano, afastado agora pelo Colau, ele deixa pelo lado direito, Guajardo pedindo, mas a bola foi tocada ainda no campo defensivo, com o Chiaverano tentando roubar do time do Vasco na bola dividida, Cauã Barros, a bola não sobrou para ele, ele chegou ali tomando a frente do lance, cometeu a falta e vai tomar amarelo, hein?
2: Recebeu o cartão amarelo pela falta em cima do Chiaverano, que tava ali. E ó, já bateram, deram um chutão lá pra frente. E dessa vez o Fusato dominou, graças a Deus, hein, Hugo?
3: Eles estão tirando o Fusato pra qualquer um, assim, né? Que eles estão finalizando de qualquer lugar. Mas agora...
0: Se colocou na prateleira, amigo.
3: É, ele... Enfim, aquele primeiro lance não contribuiu muito a favor dele.
0: Não?
3: Nem um pouco.
0: Eu pensei que tivesse.
3: Ai, ai, ai. Agora a gente começa a ver a diferença de qualidade técnica entre Vasco e Audax Italiano. Esse era o jogo que eu esperava. Não precisava o Vasco ter tomado o primeiro gol, o Audax Italiano ter um jogador expulso para esse jogo aparecer. Poderia ter aparecido desde o primeiro minuto da partida. Mas agora a gente já começa a ver um Vasco soberano em campo.
0: Confirmando a hora certa, 8h37. Ligado no nosso timaço, você confere agora o tempo e o placar do jogo. 31, passados 31 no segundo tempo, 14 para o fim da partida. E no placar do Futebol Globo CBN, Copa Sul-Americana é a quarta rodada no Grupo G da competição. No estádio Bicentenário, La Flórida, no Chile. Confere aí.
4: Vasco.
0: De virada 2.
4: Audax Italiano.
0: 1.
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0: E às 9h30, confirmando, vamos transmitir Independiente Rivadavia da Argentina e Fluminense. É pelo Grupo C da Copa Libertadores da América, o Fluminense jogando a vida, porque se não conseguir essa vitória, vai ficar em situação mais complicada ainda para buscar uma vaga nas oitavas de final da competição. O time do Vasco rouba a bola, passe do Piton, a deixada agora do Spinelli, toque errado, a defesa do Audax Italiano consegue a retomada. Qual o detalhe, Yuri?
2: Mais um cartão amarelo para o time do Vasco da Gama, amarelo para o Piton, que agora há pouco matou um contra-ataque do Audax Italiano.
0: Que vem a tentativa agora pelo lado esquerdo, busca jogada na primeira tentativa, não deu em bola, voltando agora com o Matus, fazendo a devolução, ainda no campo de defesa, o time do Audax Italiano tem a bola recebida, aparece o Colau recomeçando tudo com o Ferrario, fazendo o lançamento, agora abrindo lá pelo lado canhoto ainda no campo defensivo, o time do Audax Italiano com Pinha, lembrando que o Audax Italiano joga com 10, foi expulso Ortiz pelo pênalti cometido em cima do Spinelli. 32 e meio, segundo tempo, Futebol Globo CBN, aqui tem jogo.
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0: Tentativa agora do Guajardo de longe, mandou a bomba, bola direto pra fora, é tiro de meta. Quase 33 deste segundo tempo. Michele, qual é a do Vasco nesse momento?
3: É, o Audax Italiano tá começando a ficar com um pouco mais de posse de bola, mas não tá conseguindo uma boa definição. O Piton tá quase sempre correndo para trás e chegando atrasado. Agora há pouco ele acabou de tomar um drible e aí a finalização do jogador do Audax Italiano, Guajardo, a finalização dele é que não foi boa. Mas o Vasco contou com a sorte nesse lance, porque espaço para fazer melhor ele tinha. Daqui a pouco dá para começar o Marcelo Salles a pensar uma mudança nesse ataque.

0: dar um pouco mais de fôlego. O Vasco tá com um jogador a mais, pode controlar melhor o jogo.
1: Tentativa da jogada, o Chiaverano arrancando pelo lado direito, Lucas Freitas na bola dividida, chega por baixo, tirando Rojas, pedia pela direita, a bola sai em arremesso lateral, é pro time do Audax Italiano cobrar, quase 34 minutos do segundo tempo, quase 34 da segunda etapa, o Vasco de virada tá vencendo o Audax Italiano por 2-1. O primeiro gol foi marcado de pênalti pelo Spinelli, e o segundo gol foi marcado pelo Matheus França. O Saldívia fez gol também, mas fez o gol do Audax Italiano, um gol contra numa falha bizonha do goleiro Daniel Fusato. Vai para a cobrança do arremesso lateral, é o time do Audax Italiano, para a tentativa no ataque, né? Buscando a jogada, enquanto a defesa do Vasco também tá por ali. Na verdade, é o escanteio. E o Matus vai para a cobrança. É pelo lado direito, o time do Audax Italiano atacando, o Vasco se defendendo, já autorizado pelo árbitro. Matus, levantamento dentro da pequena área, sai de soco o goleiro Fusato. A bola vai sobrando com o Marino, ele de cabeça toca para si, vem pela direita. O Vasco tem 5 jogadores no ataque contra 2 do time do Audax Italiano. Vai sair o terceiro gol do Vasco. Marino rolou na direita, Paulo Henrique dentro da área, cruzou, rasteiro, a batida do Piton pra fora! Teve desvio, mas essa bola não entrou, Yuri Miltensteiner.
2: Não entrou porque o Paulo Henrique, na hora do cruzamento, ele dá o passe nas costas de todos os jogadores do Vasco que entravam quase com bola e tudo dentro do gol do Arrumada. O contra-ataque puxado ali pelo, mais uma vez, pelo Rinestrosa, pelo lado direito. Ele acha o Paulo Henrique, mas o Paulo Henrique não pode errar esse passe. A bola até sobra lá para dentro da área para o Lucas Piton, mas que chuta em cima da marcação. Mas o escanteio para o Vasco da Gama. Nuno Moreira dá a bola lá pelo lado direito de ataque.
1: 35 do segundo tempo. Nuno Moreira prepara para a cobrança do escanteio. Levantamento, primeira trave, olha o toque de cabeça. E o goleiro Arrumada foi lá para defender. Eram 6 contra 2. E o Vasco não fez o terceiro gol, Michele.
0: Surreal, surreal. E o contra-ataque puxado pelo Marino, ele foi excelente.
1: Excelente.
0: O Marino fez, ele fez o mais correto na jogada. Porque ele foi progredindo com a bola e ele foi arrastando o marcador junto com ele. E aí ele distribui essa bola pro PH e o passe do PH pra área é muito ruim. E aí o Piton, chegando no segundo pau, também opta por finalizar. Ele tinha do lado dele um jogador desmarcado. Então, assim, foram dois erros muito ruins, dois erros, assim, bem básicos dos dois laterais do Vasco no jogo.
1: Impressionante, ou seja, é aquilo que você falou, a porteira para o terceiro gol, ela tá não aberta, tá escancarada. Então é só ajustar um contra-ataque e vai fechar o placar agora. Não pode dar mole, porque o futebol não aceita esse tipo de soberba, né? De você chegar em vantagem numérica, em vantagem técnica, que apesar da reserva do Vasco ser um time reserva, eu acho que é melhor que o time do Audax Italiano, e não fazer o gol. Tem que fazer, tem que matar o jogo.
0: Com certeza.

0: jogo, ele leva no bico direito da grande área, que finta boa, pé esquerdo mandou a bomba pra fora! Seria um belo gol do Marino e Nestor sem Yuri.
1: Seria um golaço, ele dribla lá pelo lado direito de ataque, ele puxa pra perna esquerda e ao invés de servir mais uma vez um companheiro, dessa vez ele decidiu bater no gol, mas a bola saiu por cima do goleiro arrumada, que vai bater mais um tiro de meta, Hugo.
0: Pois é, então vamos acertar primeiro aqui as alterações, porque são muitas, né? Acho que tá saindo o camisa
1: 27, Vaduli, e o número 21, Chiaverano. Também saiu o número 6, ali é o
0: Sandoval.
1: Sandoval. Tá entrando o número 10, Cabral, 17, Loyola, e 33, Fuensalida.
0: Ou seja, o time do Audax Italiano vai pro que dá, e tá dando muito pouco. E o Vasco, por enquanto, não tá se aproveitando disso, hein, Michele?
2: É, ele vai tentar de todo jeito, pelo menos, empatar o jogo, né? O grupo do Vasco tá muito equilibrado. Os três primeiros times ali estavam com a mesma pontuação, né? Agora essa vitória do Vasco dá um pouco mais de tranquilidade. Mas para continuar vivo, o Audax Italiano vai tentar tudo o que pode num grupo muito embolado. E detalhe, né, Hugo, vale lembrar, só o primeiro do grupo passa direto para as oitavas, o segundo vai disputar playoffs, então seriam mais duas datas num calendário, no caso do Vasco, já lotado de competições, né? Então tudo que o Vasco não quer.
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0: 39 do segundo tempo, 39 minutos de segunda etapa. O Vasco de virada está vencendo 2-1. Vasco, com esse resultado, fica aí. Permanece, na verdade, na liderança do grupo. Tem um saldo bom por conta dos 3-0 aplicados em cima do Olímpia do Paraguai. E vai buscar aí, com dois jogos restando para acabar essa fase de grupos, a sua classificação. É aquela história da classificação culposa, caso ela venha, né?
2: É, mas vale ressaltar. A Sul-Americana paga bem, tá? Depois eu vou trazer os números aqui, mas a Sul-Americana paga bem. Sei que muita gente desdenha, mas se não for pelo título, que seja pela grana.
0: Claro,
2: coisa que
0: claro.
2: É sempre muito bem-vinda, né?
0: Exatamente, exatamente. E é minha opinião, né? E pelo título também, porque é uma competição importante, eu acho. E não é só porque classifica para Libertadores, não. É porque é um título internacional. É um troféu para você colocar na sua sala. Acho, sim, que é importante ganhar a Copa Sul-Americana. Para o Vasco, para o Botafogo, para os times brasileiros que estão envolvidos, né? Acho, sim, que tem o seu grau de importância relevante, sim. 39 minutos e meio, a bola vai rolando ainda com o time do Audax Italiano pela ponta esquerda, busca a jogada pra cima da marcação, bola rolada, mais atrás, fica com ela agora o Colau, de longe ele ameaça o chute, não deu pra finalizar, o Vasco fecha tudo lá atrás, tentando sair agora em contra-ataque, eu confirmo a hora certa, 8h40.

0: Cãibra, mas no rótulo está escrito o quê? Cera.
1: Exato. E um detalhe que eu mencionava a respeito da premiação da Sul-Americana é 1,5 milhão para fase de grupos. Então, chegando daí nas oitavas, 3 milhões de reais. Detalhe, o mesmo valor nas oitavas que é pago na Copa do Brasil.
0: Aí.
1: E só para citar uma diferença em relação só ao campeão, o campeão da Sul-Americana fatura 50 milhões de reais. O campeão da Copa do Brasil, ele fatura 78 milhões de reais. A Copa do Brasil
2: eu
1: paga muito bem,
2: disso.
1: Mas a Sul-Americana também. E olha como os clubes olham com desdém para essa competição,
0: pois
1: mesmo
0: é.
1: Ela pagando bem.
0: Pois é. Vem pela ponta.

0: Piano. É, mas a minha amiga ali, a bandeirinha ali, tá enrolada, hein? Ela tá enrolada. É 86 ali.
1: Tem que avisar ela, tem que avisar ela que depois é o Fluminense.
0: É.
1: Né? Tem um tempo aí pra esse jogo acontecer, né? Então vamos ver se agora vai.
2: Vai sair o Nuno Moreira, o Piton e o Rina Estruça. Vão saindo os três pra entrada do número 64, Falcão. Tá entrando também. Daqui a pouco.
0: Avelar, eu acho.
2: Daqui a pouco eu confirmo as três entradas dos jogadores do Vasco, Hugo.
0: É, pelo que eu entendi aqui, foram, né? O Wallace Falcão, Zuccarello e o Avelar. Foram os jogadores que entraram nas vagas do Piton, do Nuno Moreira e do Inestrosa, do Marino, né? Acho que foi isso. Bom, e a falta vai ser cobrada. 44 do segundo tempo. 44 é o time do Audax Italiano querendo gol de empate. 7 na camisa, levantamento para dentro da grande área. O Guajardo bateu, a zaga do Vasco na intervenção. Chegou tirando. Paulo Henrique sobra pelo lado direito. Ele fez a finta para cima do marcador, bota na frente, ganha no corpo. Faz o toque pelo lado direito. Arranca na tentativa de tirar do primeiro marcador. Chegou no meio ainda com o Ramon Rick. Recebendo bola pelo lado esquerdo. O Vasco quer o segundo gol. Aliás, o Vasco quer o terceiro gol. A bola tocada na esquerda. Avelar levou pela ponta, linha de fundo. Cruzamento rasteiro. Chegou batendo mal na bola, pegou mal, chegou tirando da zaga do Audax Italiano. 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
0: 45, chegamos no segundo tempo. 45 da segunda etapa. Traço pra cima do primeiro marcador. Era o Matus tocando no meio. Aparece pra fazer a recolhida o Cabral. Descolando o lançamento na direita. Mata no peito, bota no chão. Era a tentativa do Guajardo fazendo a proteção agora no meio. Chega tirando a zaga do Vasco. Afastando tudo. Toque do Avelar. A bola acabou se perdendo pela linha lateral. É arremesso pro time do Audax Italiano cobrar. Já estamos nos acréscimos da segunda etapa. E a amiga Bandeirona aí, a quarta árbitra aí, levantou a placa e eu não vi nada, hein?
2: Ninguém viu.
0: É. Nem ela se bobear, né?
2: 6 minutos.
0: Ah, foi. Agora é que apareceu a plaquinha ali. Minha amiga tá enrolada ali. Como é que é o nome dela? Depois tu pega o nome dela aí, que eu quero mandar um alô pra ela aí, ó. Mandar um alô pra ela aí. Perguntar. Bom. Ai. Vai, a bola saindo em tiro de meta, não. Tá dando escanteio, hein? A favor do Audax Italiano lá pela esquerda, Yuri.
2: É, quem tá indo lá cobrar é o número 7, o. É o número 7, Guajardo. E quem é ali, não é a cantora não, mas é a Paula Fernandes.
0: A Paula Fernandes,
2: nome
0: Paula
2: da Fernandes, nome dela.
0: Falar,
1: é
0: cara.
1: Gustavo Lema, é a Paula Fernandes.
0: É, amigo, é. Mas a nossa é bem melhor, bem mais talentosa, com certeza. Vai pelo lado direito, recebendo a jogada. É o time do Audax Italiano na entrada da grande área. Tentativa do chute, colocado a batida do Loyola. E o Fusato fez a defesa, Yuri.
2: Seguro dessa vez, depois da finalização de perna esquerda do Loyola. No centro do gol, ele fez, encaixou a bola ali e já saiu pro jogo o Vasco da Gama, Hugo.
0: Tentando a jogada, na dividida, recebeu o campo de defesa. Agora com o toque do Zuccarello, pedindo jogada na esquerda. Ele tirou no primeiro drible, entregando ao Avelar. Tudo pela canhota. O Vasco sem tantos jogadores no setor ofensivo, busca o lance ainda com o toque pro Zuccarello. Avança pra cima do primeiro marcador. Jogada agora na entrada da grande área. Vai sair o terceiro gol. O Vasco pelo lado esquerdo, a bola batida, o goleiro deu rebote. Vai tentar o Avelar, voltou, a bola não saiu, cruzamento rasteiro, a bola bate no goleiro e sai, linha de fundo. A garotada entrou ventando fogo aí, Yuri Miltensteiner.
2: Ali o Avelar, ele consegue arrastar a bola pelo meio de campo, dribla a defesa do Audax Italiano. Depois a bola sobra também pro outro menino que entrou dentro da pequena área. E o Avelar, ele tenta a finalização, mas o Arrumada bota a bola pela linha de fundo. Mais um tiro de meta, não, um escanteio pro Vasco da Gama, Hugo.
0: Zuccarello na cobrança, deixando pro Avelar pela ponta esquerda. Cruzamento, olha o Spinelli de cabeça no Barros. Essa bola vai pra fora. Quase o terceiro gol, 47,5. Fala, Michele.
1: Se tem algo bom dessas variações que o Renato vem fazendo pra Sul-Americana, são essas oportunidades para os garotos, né? E impressiona assim a fome que eles entram em campo, né? Eles, claro, eles estão jogando pela carreira deles.
0: Sim,
1: né?
0: Sim.
1: Eles têm muita fome porque eles têm muito a conquistar ainda. Então, assim, gostei demais dessa jogada do Zuccarello, um jogador muito pedido pela torcida do Vasco. Tem muito talento e gostei também do Avelar, né? Aparecendo como opção de passe, algo que faltou demais pro Vasco na primeira etapa. A garotada tá mostrando no segundo tempo, já mostrou com o Ramon Rick e agora também com o Zuccarello e com o Avelar.
0: 48 minutos, 3 minutinhos para acabar o jogo. O jogo vai a 51 neste segundo tempo. O Vasco de virada vencendo pelo placar de 2-1. Vem pelo lado direito, a jogada agora na bola dividida. Adiantou demais, essa vai saindo pela linha de fundo, mas o árbitro, ele vai dar o escanteio? tive a impressão do tiro de meta.

Né? Na tentativa da jogada ali do Loyola, não, é tiro de meta mesmo para o Vasco cobrar aos 48 minutos e meio deste segundo tempo. O goleiro Daniel Fusato vai ajeitando a bola ali na entrada da pequena área. O Vasco está indo a 7 pontos no grupo G da Copa Sul-Americana. E você vai acompanhando aqui as emoções deste, por enquanto, Vasco de virada 2, Audax Italiano 1. E já já, pela Libertadores, vamos transmitir para você as emoções de Independiente Rivadavia da Argentina e Fluminense. O Bom de Bola Edson Mauro vai transmitir com os comentários do Carlos Eduardo Ébora e as reportagens da Thalita Gilzi. Finalzinho de jogo, 49, 2 minutinhos para acabar o jogo no Chile, onde o Vasco está conseguindo mais uma vitória na Copa Sul-Americana de virada 2-1. Vai para a cobrança de falta, é o Lucas Freitas, é pelo lado da esquerda, ele gesticula, mais para cá, mais para lá, agora sim vai bater, deu ali uma quebrada, mas agora sim, já bateu a falta, buscando jogada agora Spinelli na proteção, chega a zaga afastando, a bola vai embora pela linha lateral, é mais um arremesso pro Vasco bater. 49 minutos e meio, 1 minutinho e meio para acabar o jogo, pega ali a bola para bater, é o Wallace Falcão pelo lado canhoto, campo de ataque, ele tira do primeiro, faz ali o levantamento agora pro Spinelli, chegou a zaga de cabeça, sobe para tentar ali o corte também, o jogador Ramon Rique, a posse de bola do time do Audax Italiano, toque lá no campo defensivo, atrás é o Ferrario, Ortiz foi expulso, o Vasco tá jogando com 11, o time do Audax Italiano com 10, Barros mata no peito, proteção feita, agora no meio campo, aparece para fazer a dominada, é o time do Vasco querendo o terceiro gol, é o time do Vasco atacando pelo lado direito, toque do Zuccarello voltando pela ponta direita, devolução dentro da grande área, tentativa do drible também no pé canhoto, parou, prendeu, voltou na linha de fundo, toque atrás, não chegou ali o Matheus França, chega a zaga afastando, era o Ramon Rique na tentativa do lance, o árbitro pegou uma falta cometida pelo Barros, na esquerda do campo defensivo, 50 minutos do segundo tempo, entramos no último minuto de jogo com o Vasco por enquanto vencendo por 2-1, a falta vai ser cobrado, o goleiro arrumada lá do campo de defesa.

0: sempre um perigo, mas assim, não precisava, né? O Saldívia tinha totais condições de tirar essa bola sem precisar pular em cima do jogador e usar o jogador de escada. Foi o que ele fez.
1: Pois é, e a falta vai ser batida pelo Audax Italiano. Fusato está ali, orientando o posicionamento da barreira. Quatro jogadores do Vasco na barreira. O Audax Italiano vai cobrar essa falta. 51,5, é o último lance do jogo. O Vasco está vencendo por 2-1. O árbitro já autorizou a cobrança de falta. Pé esquerdo, chute colocado. Ele colocou lá na arquibancada. A bola vai para fora, é tiro de meta. Com os jogadores do Vasco no banco de reservas pedindo o fim do jogo, o árbitro apitou pela última vez. Fim de jogo no Chile.
2: Vasco
1: de virada 2
2: Audax Italiano
1: 1 8 horas e 58 minutos, faltando 2 minutos para as 9 da noite. O Vasco, com gols do Spinelli e do Matheus França, derrota a equipe do Audax Italiano, que fez o gol a partir do gol contra do Vasco, marcado pelo Saldívia. Mas na Globo e na CBN, às 8h58, eu anuncio que vem aí mais uma atração. Você ligado nesta noite de quarta-feira aqui na Globo e na CBN. Vem aí mais uma atração para você. 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

0: Globo, na CBN, 8h59 no horário de Brasília, falta um minuto para as 9 da noite. Jogo encerrado no Chile e mais uma vitória do Vascão da Gama na Copa Sul-Americana. A segunda vitória do Vasco, hein, gente? 4 jogos, o Vasco tem 2 vitórias, 1 empate, 1 derrota. Uma derrota. O Vasco é o primeiro colocado com 7 pontos. Lidera o Grupo G da Copa Sul-Americana. Já às 9 da noite, daqui a 30 segundos, vai ter bola rolando pro jogo, do outro jogo do grupo, né? Entre Barracas Central e Olímpia. Se o Olímpia vencer, vai a 7 pontos. Mas no critério de desempate, o Vasco se mantém na liderança do grupo. Ou seja, o Vasco vai continuar líder com 7 pontos. Isso é claro, se o Olímpia conseguir vencer, jogando fora de casa o Barracas Central. Nesse exato momento, o Vasco é o líder com 7 pontos. Olímpia, segundo colocado com 4. O Audax Italiano é o terceiro colocado com 4. E o Barracas Central é o último colocado com apenas 3 pontos ganhos. Tô esperando a participação da galera do Vasco, hein? Pode mandar mensagem pra gente. 97.9988. 97.9988. O Vasco acaba de vencer o Audax Italiano por 2-1. O primeiro gol do jogo, gente, foi do Vasco, mas foi contra. Gol marcado pelo Saldívia, na falha do goleiro Fusato. 5 minutos do primeiro tempo. E no segundo tempo, o Vasco virou o jogo, fez 2 gols. O primeiro com Spinelli, em cobrança de pênalti, aos 19 minutos. E depois Matheus França, aos 25 minutos. Eu confirmo tudo isso no segundo tempo. Michele Silva, comentarista do Futebol Globo CBN, e a atuação do Vasco, analisa essa vitória vascaína hoje. 2 Vasco, 1 Audax Italiano. Michele.
1: Precisava ser sofrido assim? Não precisava, mas o Vasco fez questão de complicar esse jogo, né? E eu destacava antes da partida começar. O Audax Italiano deixa muitas brechas ali na defesa, permite muita condução, né? Levar muito a bola ao ataque. É um time frágil defensivamente, tem sérios problemas na bola aérea defensiva. Mas antes que o Vasco pudesse pensar em explorar tudo isso, o Vasco acabou marcando bobeira de uma forma assim inacreditável e acabou fazendo um gol contra que poucas vezes a gente vê no futebol profissional. Um recuo do Saldívia, beleza, não recuou tão bem assim, a bola tinha direção do gol, mas ele estava pressionado. E a falha principal, o gol tá lá acreditado pro Saldívia, mas a